0: falar então sobre o CyberLab, o trabalho de inteligência que ficou concentrado nele a partir da sua criação. Explica para o nosso ouvinte que trabalho é esse.
1: Bom, bom estar aqui com vocês, obrigado pelo convite. Bom, o que o CyberLab faz? O CyberLab é uma unidade da Secretaria Nacional de Segurança Pública, e ele é um laboratório de operações cibernéticas. A pessoa acha que é até um super laboratório, estilo Matrix. Não, nós temos lá policiais capacitados, a grande parte do time são de meninas e cybergirls, então assim, são as meninas que fazem um trabalho espetacular nessa área, e essa unidade ela apoia as polícias estaduais, trazendo informação qualificada para ajudar em diversos contextos, como, por exemplo, no enfrentamento a fraudes eletrônicas, em ameaças contra escolas. Então, se tem esse trabalho qualificado, que ajuda, certamente, a salvar vidas e a evitar tragédias.
2: Quais são os crimes mais identificados pelo laboratório? E, nesse contexto, o que, tem chamado mais atenção?
1: Bom, o que, a gente tem visto aí nos últimos anos, e principalmente pós-pandemia, a migração do crime do espaço físico para o espaço virtual. Então, a gente tem visto um aumento considerável de crimes, principalmente envolvendo fraudes e golpes online, como invasão de conta de WhatsApp, de redes sociais, falsa central. A gente tem visto isso muito. Nós temos visto também vários problemas, principalmente o extremismo digital, crimes de ódio. Eu fico indignado como policial e principalmente como cidadão. Muita misoginia, um ódio contra mulheres e meninas que dá nojo, que dá asco dessas pessoas. Então a gente tem visto muito esse contexto também. E de maneira geral, a gente tem visto o crime migrar da rua para a internet. E nesse contexto o CyberLab está ajudando as polícias estaduais a identificar pessoas que a pessoa se achava acima de qualquer suspeita e se escondia por detrás de conexões de internet.
0: Bom, o senhor mencionou crimes como fraudes, né, estelionatos e tal. Esses a gente já imagina quem são as pessoas por trás, são os bandidos comuns, vamos dizer assim. Mas o senhor mencionou também crimes de ódio, crimes de misoginia. Quem são as pessoas por trás desses crimes e qual é o perfil dos criminosos e das vítimas, delegado?
1: Isso, bom, o perfil das vítimas, boa parte, principalmente relacionada a crimes de ódio, a gente encontra de mulheres, meninas, entendeu? Às vezes até meninas novas, adolescentes. E o criminoso, o que a gente tem visto antigamente, que eu falo, há pouquíssimos anos, porque muda muito rápido na internet, a gente via maiores aliciando menores para cometer delitos. Hoje a gente já está vendo menores aliciando menores para cometer delitos. Quando se fala de internet, de uma maneira geral, quando vai se tratar de vítimas de fraudes, antes falava que o pessoal idoso, pessoal com a idade um pouco mais avançada, estava mais suscetível para isso. Hoje, todo mundo, ele pode ser vítima de um golpe. Crimes de ódio, a gente tem visto muitos adolescentes, até crianças com 11, 12 anos fazendo parte de grupos. Isso tem chamado muita atenção, que nós precisamos reforçar o trabalho para identificar ainda mais rápido, e principalmente aqueles que estão por trás do processo de radicalização dos menores.
0: Sim, porque uma criança de 11 anos, ela não chega ao ponto de praticar um crime de ódio na internet sozinha, eu suponho, né?
1: A gente tem visto pessoas desvirtuar redes e serviços que são utilizados. Então, assim, qual é o nosso papel? Identificar essas pessoas. Então, elas utilizam mídias sociais de uma maneira geral, utilizam plataformas para encontrar esses garotos e radicalizar. Então, nosso papel é antecipar cada vez mais, identificar esses grupos e evitar que crianças de 11 anos sejam atraídas para um caminho terrível como esse.
2: A partir do monitoramento, o CyberLab dá um alerta e colabora para o desencadeamento de operações importantes de combate ao crime nesses ambientes, né, digitais. Quais são as operações nessas que contaram com a colaboração do laboratório? Que operações o senhor destacaria, por exemplo?
1: Tem algumas, principalmente a proteção de crianças e adolescentes. Eu vejo pessoas falando, ah, salvamos tantas vidas. Para mim é impossível mensurar isso. Eu só tenho certeza que tragédias foram evitadas. Meninas que estavam sendo abusadas online foram libertadas. Aí essas operações, elas nos orgulham muito em fazer parte de um time e a gente trazer, ter resultados como estamos salvando vidas. Isso é muito gratificante para mim.
0: Delegado, o senhor mencionou, né, que é um trabalho conjunto com as polícias civis dos estados. Se alguém quiser fazer um alerta para o CyberLab, fazer uma denúncia, como é que essa pessoa pode proceder? De repente, um pai, uma mãe que identificou ali com seus filhos uma situação desse tipo. Enfim, pessoas que queiram fazer algum tipo de alerta para o CyberLab, como é que pode proceder?
1: Eu recomendo que procurem no teu estado canais de denúncia online, é a própria delegacia mais próxima, que quando chegar a informação qualificada, a gente está conversando com as polícias e consegue desencadear essas grandes operações. E um ponto relevante, você falou, é o pai e a mãe. O que a gente tem visto? O pai e a mãe deixa o filho passar 10, 12, 15 horas na internet, não acompanha, e a internet tem muita gente má por trás das conexões. E a criança ou adolescente, ela dá sinais. O pai e a mãe, eles conseguem entender e trazer essas informações para a polícia. Então, quanto mais informação, quanto mais dados chegar, mais pessoas vão ser identificadas e vão ser responsabilizadas. Até porque tem-se aquela impressão que a internet é algo que você fez algo lá e fica impune, não vai ocorrer nada. Muito pelo contrário. Né? As polícias estão cada vez mais preparadas para identificar essas pessoas e responsabilizá-las.
2: Muito bem, nós conversamos com o delegado Alessandro Barreto, coordenador do Laboratório de Operações Cibernéticas, CyberLab. Muito obrigado, delegado, pela entrevista à Voz do Brasil.
1: Eu que agradeço.
3: O Ministério das Relações Exteriores emitiu nota de pesar pelas vítimas dos deslizamentos e inundações que atingiram o Nepal e o Tibete após o terremoto desta quarta-feira.
2: Equipes de resgate continuam as buscas por sobreviventes.
3: Até o momento, não há registros de brasileiros entre as vítimas.
2: A Embaixada do Brasil em Katmandu, no Nepal, e em Pequim, acompanham com atenção os desdobramentos da situação.
3: Em caso de assistência consular, o telefone do plantão geral do Itamaraty é 61, código de Brasília, 98260-0610.
2: Está aberto o período de escolha dos livros do Programa Nacional do Livro e do Material Didático, o PNLD, que serão usados por alunos do primeiro ao quinto ano do ensino fundamental no período de 2027 a 2030.
3: O prazo vai até 8 de setembro e a seleção deve ser feita de forma coletiva por professores e gestores. Confira na reportagem.
4: O período de seleção dos livros didáticos que serão utilizados por estudantes e professores do primeiro ao quinto ano do ensino fundamental já está aberto. As escolas públicas têm até 8 de setembro para selecionar os materiais que serão utilizados no triênio 2027-2030. A seleção deve ser feita com a participação da equipe escolar, levando em consideração a proposta pedagógica, as características e as necessidades da comunidade. O programa conta com 3 categorias, como explica a coordenadora-geral de materiais didáticos da Secretaria de Educação Básica do Ministério da Educação, Jaqueline dos Santos Melo.
5: Na categoria 1, as obras são voltadas para estudantes e professores do primeiro e do segundo ano, com foco na alfabetização. Na categoria 2, as obras são voltadas para o terceiro, quarto e quinto ano, com foco no desenvolvimento do letramento e da escrita. Nesse ano, nós temos novidades como o livro regionalizado de história e geografia, a obra de produção de texto e livros voltados para a educação digital e midiática. A categoria 3, ela é optativa para as redes e a seleção dela é para obras de língua espanhola e língua inglesa.
4: Antes de registrar a decisão, professores e gestores devem consultar o Guia Digital do Programa Nacional do Livro e do Material Didático PNLD, que reúne informações sobre as obras aprovadas, como resenhas, metodologias, organização dos conteúdos e orientações para a escolha. Depois, a seleção precisa ser formalizada em ata e registrada no sistema PNLD Gestão, com acesso pela conta gov.br. O preenchimento da ata sozinho não conclui o processo. Após o registro, a ata e o comprovante de escolha devem ficar disponíveis em local visível na escola. Em caso de dúvidas ou problemas no acesso, as escolas podem entrar em contato com o FNDE pelo e-mail livrodidático@fnde.gov.br. Reportagem Thaís de Araújo.
2: Instituições públicas do ensino superior e tecnológico que adotam práticas de prevenção e enfrentamento à violência de gênero vão ser reconhecidas com o selo de ambiente acadêmico seguro.
3: A iniciativa do Ministério da Educação vai conceder o título nas categorias ouro, prata e bronze.
2: Podem aderir ao programa instituições federais que atendam aos requisitos do MEC.
3: A diretora de desenvolvimento acadêmico da Secretaria de Educação Superior do Ministério, Lúcia Pelanda, fala sobre a iniciativa.
6: As mulheres já são maioria no ensino superior, então é muito importante criar ambientes cada vez mais seguros e livres de violência. Nesse sentido, o selo é um estímulo para que cada vez mais instituições se juntem a esse movimento de ter instituições verdadeiramente livres de violência.
2: Para mais informações, acesse gov.br/MEC.
3: E estamos no mês da gestante. Nós já falamos aqui sobre a importância de cuidados com a saúde, como tomar vacinas e fazer o pré-natal direitinho para cuidar da mãe e do bebê.
2: Hoje nós vamos falar dos direitos assegurados por lei às gestantes.
3: Estabilidade no emprego, atendimento médico gratuito pelo SUS, prioridade em filas e serviços, intervalo para a amamentação, além da licença maternidade.
2: Está tudo explicado na reportagem de Luciana Colares de Holanda, que ouviremos agora.
7: Maria Selma Pereira é empregada doméstica em Brasília, grávida de 8 meses. Ela espera a bebê para setembro e, junto com a chegada da filha, vem a licença maternidade de 4 meses, garantida pela carteira assinada. Um direito que Selma não teve nas outras 4 gestações, quando trabalhou na informalidade.
8: Vai ser bem melhor, porque vou acordar, cuidar da neném, né? Ficar os 4 meses em casa, agora porque carteira assinada está bem melhor agora, porque aí quando você ganhar o bebê, você vai receber, né?
7: No Brasil, as gestantes têm direitos fundamentais garantidos por lei, que se estendem até alguns meses após o nascimento da criança. É proibida a dispensa arbitrária ou sem justa causa da empregada gestante, por exemplo, desde a confirmação da gravidez até 5 meses após o parto. Por meio da licença maternidade, fica garantido o afastamento remunerado de 120 dias para trabalhadoras formais, empregadas domésticas e seguradas do INSS. Elas também têm acesso ao salário maternidade, benefício previdenciário que substitui a renda durante esse período, como explica Márcio Lima, coordenador do Programa de Educação Previdenciária do INSS.
9: O valor pago por esse benefício vai variar do salário mínimo, que é R$ 1.621,00, atualmente, até o teto do INSS, que vai estar no valor de R$ 8.475,55, a depender da categoria da trabalhadora.
7: Entre as garantias previstas na legislação brasileira para gestantes e mães, também está previsto o direito à liberação do trabalho para realizar consultas médicas e exames. E elas podem ser transferidas temporariamente de função quando a saúde exigir. Os direitos podem ser acessados pelo telefone ou pela internet, de acordo com Márcio Lima, do INSS.
9: Os direitos são acessados através da central telefônica 135, que funciona de segunda-feira a sábado, das 7 da manhã até as 22 horas no horário de Brasília, sendo que recebe ligação gratuita ou ainda através do aplicativo Meu INSS.
7: Além dos direitos trabalhistas, as gestantes contam com atendimento prioritário e acompanhante no parto pelo SUS. Após o retorno ao trabalho, a mãe

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1: 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Você vai ouvir agora notícias do Poder Judiciário.
2: Supremo julga a ação sobre o poder de requisição do Ministério Público da União a órgãos da administração pública.
3: Para o STJ, acesso a sistema com dados contábeis não dispensa dever de prestação de contas de bens em condomínio.
2: Justiça determina que o governo federal e o estado de Sergipe implantem serviço especializado em doenças raras.
3: Boa noite, eu sou Arthur Filho.
2: E eu sou Walter Lima.
3: Supremo Tribunal Federal julga ação sobre o poder de requisição do Ministério Público da União a órgãos da administração pública.
2: O julgamento busca definir até onde vai essa prerrogativa do Ministério Público da União e em quais situações ela pode ser exercida, delimitando se a administração pública é obrigada a atender integralmente ao pedido ou se pode recusá-lo.
3: Administrador de bens em condomínio, ou seja, em copropriedade, deve prestar contas ao outro condômino, mesmo que dados contábeis estejam disponíveis em sistema eletrônico.
2: Essa decisão é do Superior Tribunal de Justiça, o STJ. Fátima Uchoa.
4: O irmão ajuizou ação contra o outro, pedindo a prestação de contas da administração dos imóveis de propriedade comum. A Justiça de Mato Grosso decidiu que o administrador tem o dever de apresentar as contas, e a terceira turma do STJ manteve esse entendimento. Segundo a relatora ministra Nancy Andrighi, o interesse de agir pressupõe a existência de controvérsia sobre a prestação das contas, e nesse caso, mesmo havendo sistema que permita o compartilhamento de informações, o administrador deve apresentar as contas de forma especificada e completa.
3: TST manteve condenação em caso de caseiro baleado durante assalto.
2: Empregador terá de pagar indenização por danos morais e materiais. Mila Amaral.
5: Um caseiro levou 3 tiros durante um assalto na fazenda onde ele trabalhava e morava em Cruz Alta, no interior do Rio Grande do Sul. Ele ficou com sequelas e capacidade de trabalho reduzida. O trabalhador entrou na justiça e contou que não foi a primeira vez que a fazenda foi assaltada. E a justiça deu razão a ele. O Tribunal Regional do Trabalho condenou o proprietário a pagar R$30 mil por danos morais e R$70 mil por danos materiais. A fazenda recorreu, dizendo que a culpa era de terceiros, mas a primeira turma do TST manteve a condenação e destacou que o dono sabia dos assaltos anteriores e mesmo assim não tomou nenhuma providência para aumentar a segurança dos trabalhadores. A decisão foi unânime.
3: Justiça Federal determina que União e o Estado de Sergipe implantem serviço de atenção especializada em doenças raras.
2: Decisão atende a pedidos do Ministério Público Federal em ação. Sabrine Menezes.
6: De acordo com o inquérito civil instaurado pelo MPF, Sergipe possui cerca de 120 mil pessoas acometidas por doenças raras. Dessas, aproximadamente 36 mil apenas em Aracaju e a maioria delas crianças. Com a decisão, o Estado e o município devem organizar e pactuar a linha de cuidado da rede de forma imediata e em até 4 meses. Além disso, Sergipe e Aracaju, junto com a União, têm até 8 meses para habilitar e implementar pelo menos um serviço de atenção especializada em doenças raras, além de estruturar a rede de atenção integral para pessoas com doenças raras. Em caso de descumprimento, foi fixada multa de R$5 mil.
3: O Tribunal Superior Eleitoral recebeu um grupo de criadores de conteúdos digitais para uma iniciativa voltada a combater a desinformação sobre as urnas eletrônicas.
2: O encontro se estendeu por toda a tarde.

0: dessa terça-feira e foi viabilizado por meio de uma parceria do TSE com a organização Redes Cordiais. Vitor Struck.
1: Juntos, os influenciadores somam 45 milhões de seguidores nas redes sociais. O encontro fez parte da iniciativa Confirma, 30 anos de urna eletrônica, e foi promovido pela organização Redes Cordiais, em parceria com o TSE e com o apoio do YouTube e do TikTok. A programação contou com visitas a espaços importantes do tribunal, como o local onde as urnas ficam armazenadas, o Museu do Voto, e também incluiu uma demonstração detalhada sobre o funcionamento dos equipamentos usados nas eleições. Ao final, os influenciadores participaram de uma roda de conversa com o presidente do TSE, o ministro Cássio Nunes Marques.
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2: A você, uma boa noite.
0: E até amanhã.
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1: Eu sou Paula Groba.
2: E eu sou Humberto Pinheiro.
1: E estes são os destaques de hoje do Jornal do Senado, que começa agora.
2: Governo e Congresso anunciam um acordo para votações prioritárias. Fim da escala 6x1, taxa das blusinhas, terras raras e PEC da segurança pública.
1: Congresso vai analisar duas medidas provisórias para reduzir impactos das tarifas americanas e alta do petróleo.
2: Projeto cria política nacional para apoiar adolescentes nos anos finais do ensino fundamental.
1: Boa noite.
2: Boa noite.
1: Após encontro com o presidente Lula e o presidente da Câmara dos Deputados, Hugo Mota, o presidente do Senado, Davi Alcolumbre, anunciou as prioridades do Congresso nos próximos dias. Entre os temas citados estão a votação da MP que acaba com a taxa sobre compras internacionais acima de $50. Alcolumbre afirmou que a MP da chamada taxa das blusinhas será votada na próxima semana.
2: Também terão prioridade de votação as propostas de emenda à Constituição, que acaba com a escala 6x1, e a PEC da Segurança Pública, que devem ser analisadas pela Comissão de Constituição e Justiça na semana de esforço concentrado do Congresso, a partir da próxima segunda-feira. Mais informações com o repórter Pedro Pincer.
3: O presidente do Senado, Davi Alcolumbre, afirmou que votará na próxima semana a medida provisória que acabou com a chamada taxa das blusinhas, imposto de importação de 20% sobre compras internacionais de até $50. O texto, segundo o senador, será analisado na Câmara e no Senado antes de perder a validade. Caso a votação não ocorra, o imposto voltará a ser cobrado em 9 de setembro. Alcolumbre reafirmou que a medida será pautada no esforço concentrado previsto para ocorrer entre 31 de agosto e 4 de setembro.
4: Nós vamos deliberar e tornar ela virar lei para proteger milhões de brasileiros que usam desse instrumento para adquirir produtos muito baratos e terem qualidade de vida melhor.
3: Alcolumbre também disse que a Comissão de Constituição e Justiça vai analisar na próxima semana as propostas de emenda à Constituição que tratam da segurança pública e do fim da escala 6x1. Davi afirmou estar em contato frequente com o relator da mudança na escala de trabalho, senador Omar Aziz, do PSD do Amazonas.
4: Tem a compreensão da importância da matéria, me disse que já está construindo um relatório para ser apresentado na próxima quarta-feira na Comissão de Constituição e Justiça.
3: Outra proposta que deve ser pautada na semana que vem é a que cria uma política nacional para os minerais críticos e estratégicos.
1: E o relator da PEC da Segurança Pública, senador Rogério Carvalho, do PT de Sergipe, anunciou que o texto não deve sofrer mudanças no Senado.
2: Já aprovado na Câmara, a proposta está na Comissão de Constituição e Justiça. Repórter Herman Kulitz.
5: O texto altera diversas regras da Constituição para ampliar a atuação da Polícia Federal, endurecer o combate às facções e milícias e reforçar o financiamento do Fundo Nacional de Segurança Pública e do Fundo Penitenciário Nacional, além de aumentar a integração e a cooperação de sistemas e órgãos de segurança pública. Em análise na CCJ, a proposta recebeu diversas emendas, como a do senador Sargento Reginauro, do PSDB do Ceará, que recomendava que os homicídios praticados por organizações criminosas não fossem julgados pelo Tribunal do Júri. Já a emenda do senador Hamilton Mourão, do Republicanos do Rio Grande do Sul, defendia a previsão de um sistema de informação sobre antecedentes criminais. Ambas foram rejeitadas, com o entendimento do relator de que não cabe a implementação dessas mudanças no texto constitucional. Além disso, na opinião do senador, alterar o que já foi aprovado pelos deputados somente atrasaria medidas que precisam ser tomadas contra a criminalidade organizada e iria na contramão da expectativa da sociedade. Porém, as modificações podem ser apresentadas na Comissão de Constituição e Justiça até a discussão final da matéria. O texto ainda precisa ser aprovado em 2 turnos no plenário do Senado. Se passar sem alterações, será promulgado e começa a valer. Havendo qualquer mudança, a matéria deverá retornar para a Câmara dos Deputados.
1: O Congresso também vai analisar 2 medidas provisórias editadas pelo governo federal para tentar reduzir os impactos das tarifas americanas e da alta internacional do petróleo.
2: As 2 medidas provisórias já estão em vigor. mas precisam ser aprovadas por deputados e senadores para continuar valendo. Repórter Patrícia Oliveira.
6: Uma das medidas permite que empresas afetadas pelas novas tarifas impostas pelo governo americano prorroguem por até um ano o cumprimento de compromissos de exportação, com a suspensão de tributos. Já a outra medida libera 3 bilhões de reais para subsidiar a produção e a importação de diesel e gasolina, diante dos efeitos dos conflitos no Oriente Médio sobre o preço do petróleo. Para Carlos Pio, professor de Relações Internacionais da UNB, as medidas são importantes neste momento de emergência, mas o país precisa também adotar estratégias a longo prazo.
7: A gente precisa aumentar a produtividade da economia como um todo, é reforçar as qualificações dos trabalhadores, ampliar o comércio com os outros parceiros de qualquer lugar do planeta, em qualquer setor.
6: As duas medidas provisórias já estão em vigor, mas precisam ser aprovadas por deputados e senadores para continuar valendo.
1: A adolescência é uma fase de muitas transformações e desafios que podem refletir diretamente no desempenho e na permanência dos estudantes na escola. Para apoiar o desenvolvimento dos alunos nessa etapa da vida, um projeto de lei propõe criar a Política Nacional Escola das Adolescências. A proposta é do senador Camilo Santana, do PT do Ceará, ex-ministro da Educação, e está em análise na Comissão de Educação. Pelo texto, a política será voltada aos anos finais do ensino fundamental, do sexto ao nono ano. A ideia é tornar a escola mais atrativa, acolhedora e conectada à realidade dos adolescentes, com estratégias de apoio técnico e financeiro.
2: A medida também busca reduzir as taxas de reprovação e abandono escolar, especialmente no período de transição para o ensino médio. O senador Camilo Santana destaca ainda a importância da educação em tempo integral. Segundo ele, ampliar a permanência de crianças e jovens na escola pode trazer mais benefícios não apenas para a educação, mas também para a segurança.
8: Porque além de dar oportunidade para o nosso jovem passar o dia na escola, fazer as refeições, praticar esporte, é a maior política de prevenção à violência. É você ter a meninada toda na escola nesse país.
1: O Senado também analisa um projeto que cria o programa Escola Sem Partido. De autoria do senador Magno Malta, do PL do Espírito Santo, a proposta altera a Lei de Diretrizes e Bases da Educação para incluir novos princípios e regras para o ensino. O texto prevê a garantia da pluralidade de ideias, da liberdade de crença e da liberdade de consciência. Também proíbe professores de promoverem em sala de aula determinadas concepções ideológicas ou políticas.
2: A proposta está em análise na Comissão de Direitos Humanos, onde é relatada pelo senador Sargento Reginauro, do PSDB do Ceará. Depois, o projeto ainda deve passar pela Comissão de Constituição e Justiça e pela Comissão de Educação.
9: Eleições 2026.
1: As eleições deste ano vão contar com a participação de mais pessoas idosas em relação a 2022.
2: O aumento segue a tendência de envelhecimento populacional apontada pelo IBGE. Repórter Lana Dias.
10: O número de eleitores idosos cresceu cerca de 14% desde as eleições de 2022. Neste ano, 37 milhões e meio poderão votar. Para aqueles entre 60 e 69 anos, o voto é obrigatório, mas acima dos 70 anos, a participação é facultativa. O senador Fernando Dueire, do PSD de Pernambuco, reforçou a importância do voto da terceira idade.
11: A democracia precisa ouvir todas as gerações. Os mais jovens representam o futuro. Mas aqueles que são mais experientes carregam uma parte importante da memória e da construção do nosso país.
10: Para a Dorci Antônia de Carvalho, de 83 anos, a participação não deve se limitar ao voto obrigatório.
12: Eu acho que todo mundo que tem mais de 60 anos, 70 anos, devia continuar votando. Eu tenho certeza, tenho uns amigos também que já combinaram, vamos votar.
10: O aumento do eleitorado idoso segue a tendência de envelhecimento populacional no Brasil. De acordo com o IBGE, a população com 60 anos ou mais subiu de 11,3% para 16,6% de 2012 a 2025.
2: Foi edição de Paula Groba e trabalhos técnicos Eliseu Caires. O Jornal do Senado fica por aqui. Acompanhe agora as notícias da Câmara dos Deputados. Boa noite.
1: Boa noite e até amanhã.
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14: Comissão analisa projetos que reduzem impacto ambiental de plásticos.
15: Deputados aprovam parecer da subcomissão sobre segmento de estética.
14: Parlamentares apresentam medidas de proteção à criança e adolescente.
16: Boa noite. Jefferson Rodrigues, do PSDB de Goiás, propõe novas obrigações para plataformas digitais no combate à exploração sexual de crianças e adolescentes na internet. Ele explica que o texto cria canais de denúncia e respostas rápidas às vítimas e aos órgãos de segurança.
14: Para facilitar a investigação desses crimes, a proposta de Jefferson Rodrigues inclui mecanismos de preservação de registros, metadados e informações de usuários suspeitos. O deputado avalia que a medida amplia a capacidade de identificar os responsáveis e reunir provas no ambiente digital.
16: Está em análise projeto que cria o Programa Nacional Ampara, voltado à prevenção da violência contra crianças, adolescentes e mulheres nas escolas. A proposta de Helena Lima, do PSD de Roraima, prevê formação de profissionais e articulação entre escolas, famílias e segurança pública.
14: O projeto de Helena Lima orienta estudantes sobre como identificar situações de violência e conhecer canais de denúncia e proteção. Para a deputada, a medida busca fortalecer a cultura de paz e o respeito no ambiente escolar.
16: A punição de crimes contra a dignidade sexual praticados com abuso de autoridade é reforçada em projeto apresentado por Samuel Viana, do União de Minas Gerais. A proposta aumenta pela metade a pena por importunação sexual quando o agressor se valer de posição de supervisão sobre a vítima.
14: Samuel Viana aponta que a mudança alcança relações em ambientes educacionais, esportivos, religiosos, culturais e assistenciais, mesmo sem vínculo formal de emprego. O texto também amplia as situações em que a autoridade exercida sobre a vítima pode elevar a pena dos crimes contra a dignidade sexual.
16: Dr. Ismael Alexandrino, do PSD de Goiás, apresentou o projeto que torna crime dar escondido ou à força substância química que reduz a capacidade de reação de alguém, prática conhecida como Boa Noite Cinderela. De acordo com o projeto, o autor poderá ficar preso de 3 a 6 anos.
14: Dr. Ismael Alexandrino alega que o Brasil ainda não possui tipificação penal específica para essa conduta, o que gera impunidade. Para o deputado, o projeto muda isso ao obrigar a coleta imediata de exames, criar um cadastro nacional de ocorrências e a elaboração de campanhas permanentes de prevenção.
13: Justiça.
16: Está em análise projeto de Fábio Choquete, do União de Santa Catarina, que estabelece restrições ao exercício da advocacia por cônjuges, parentes e sócios de magistrados. De acordo com o deputado, a proposta visa ampliar a transparência e evitar conflitos de interesse.
14: O texto de Fábio Choquete permite que partes questionem o patrocínio de causas diante de possíveis vínculos com magistrados. A proposta ainda estabelece sanções, incluindo a exclusão da OAB para advogados que descumprirem as vedações.
13: Saúde.
16: É de autoria de Juarez Costa, do Republicanos de Mato Grosso, projeto que estabelece diretrizes para o atendimento pelo SUS de mulheres que passam pelo climatério e menopausa. A proposta prevê acompanhamento integral com atuação da atenção primária e acesso a diferentes tratamentos.
14: Juarez Costa ressalta que a matéria prevê também oferta de terapia hormonal pelo SUS quando houver indicação clínica. O deputado acredita que a medida pode reduzir desigualdades no atendimento e ampliar o acesso das mulheres aos cuidados necessários nessa fase da vida.
13: Habitação.
16: Aline Gurgel, do União do Amapá, requer a criação de uma comissão especial para analisar o projeto que trata do financiamento de imóveis urbanos durante situações de emergência sanitária. A proposta suspende as parcelas de financiamentos durante esse período.
14: O projeto também determina que não sejam cobrados juros ou multas durante a suspensão e amplia o prazo para financiamento do Minha Casa Minha Vida. Aline Gurgel lembra que a medida foi apresentada durante a pandemia de Covid-19 para reduzir o impacto da crise sobre as famílias.
13: Esporte.
16: Milton Vieira, do Republicanos de São Paulo, quer garantir imunidade tributária para entidades esportivas sem fins lucrativos. O deputado defende equiparar essas organizações às instituições de educação e assistência social, desde que cumpram os requisitos previstos em lei.
14: A proposta de Milton Vieira abrange entidades certificadas dos movimentos olímpico, paralímpico, clubístico e educacional. Para o deputado, a imunidade pode fortalecer projetos esportivos, ampliar a inclusão social e contribuir para a formação de atletas e cidadãos.
13: Ciência e tecnologia.
16: Rui Falcão, do PT de São Paulo, apresentou relatório favorável ao projeto que amplia o uso de recursos destinados à ciência e tecnologia para financiar iniciativas inovadoras. Ele recomenda aprovação por considerar que a proposta aproxima a pesquisa científica do setor produtivo.
14: Rui Falcão avalia que a medida pode fortalecer empresas de tecnologia e aumentar a competitividade brasileira. O parlamentar afirma que a parceria entre universidades, empresas e governo contribui para a transformação de pesquisas em produtos e serviços para a população.
13: Economia.
16: A Receita Federal anunciou na Câmara mudanças no programa de compras do exterior para evitar a entrada de produtos irregulares. A repórter Silvia Munhato tem mais informações.
17: Ainda este ano, a Receita Federal deve adotar um sistema que vai excluir do seu programa de compras no exterior o Remessa Conforme as plataformas de comércio internacional que permitirem a venda de produtos subfaturados, falsificados ou que apresentem outros tipos de ilegalidades. A fiscalização das encomendas será aprimorada ainda este ano com o uso de inteligência artificial para analisar o conteúdo dos pacotes. Um dos objetivos é evitar a fiscalização apenas quando a encomenda chega no país, porque a quantidade de remessas não para de crescer. Também será minimizado o problema de vazamento de dados dos destinatários, que acabam sendo alvo de golpes. O deputado Júlio Lopes, do PP do Rio de Janeiro, elogiou o trabalho da Receita e afirmou que é preciso tratar a pirataria de forma especializada em todos os órgãos públicos e citou o problema de sementes fabricadas em desacordo com a regulação nacional.
18: Os caminhões de semente transgênica feitas fora das regras e fora das normas são aprisionados e não há conhecimento da Polícia Rodoviária Federal, nem da Polícia Federal, nem de órgão nenhum para fazer a apreensão da mercadoria. Então esses têm sido liberados e são casos gravíssimos porque essas sementes, quando feitas fora de norma, elas podem gerar pragas, gerar deformações nas colheitas brasileiras, enfim, no meio ambiente como um todo. Né?
17: O deputado sugeriu ainda que a Receita cruze dados dos 47 milhões de CPFs que fazem compras no exterior com as suas rendas declaradas. Segundo ele, isso deverá revelar irregularidades. De acordo com a Receita Federal, as encomendas do exterior passaram de cerca de 30 milhões de pacotes em 2019 para mais de 200 milhões em 2023. Para este ano, é esperado uma arrecadação recorde com as encomendas, equivalente a 10% de todo o volume importado pelo país, ou 5 bilhões de reais. Da Rádio Câmara de Brasília, Silvia Minhato.
14: Carlos Chiodini, do MDB de Santa Catarina, defende a transferência para Brasília da sede do órgão responsável por regular e fiscalizar o mercado de valores mobiliários no Brasil. O projeto prevê que a mudança da Comissão de Valores Mobiliários seja feita de forma gradual, em até 4 anos.
16: Para Carlos Chiodini, a transferência aproxima a CVM de outros órgãos federais sediados em Brasília, facilitando a articulação entre as instituições. O projeto também assegura aos servidores da autarquia no Rio de Janeiro a opção de se transferir para Brasília ou de permanecer no estado.
14: Stefano Aguiar, do PSD de Minas Gerais, apoia a criação da Frente Parlamentar em defesa do mutualismo, sistema em que as pessoas se associam para compartilhar custos e oferecer proteção patrimonial umas às outras. A proposta, segundo o deputado, é uma alternativa aos seguros tradicionais.
16: A frente pretende reunir parlamentares, governo, empresas e entidades do setor para acompanhar a regulamentação da proteção patrimonial mutualista. Stefano Aguiar acredita que a iniciativa pode ampliar o acesso dos brasileiros a uma opção de proteção competitiva.
13: Comissões.
14: Comissão de Trabalho aprova relatório da subcomissão sobre o setor de estética. A repórter Maria Neves traz os detalhes da medida proposta.
10: A Comissão de Trabalho da Câmara aprovou o relatório final da Subcomissão Especial sobre o Setor de Estética, elaborado pela deputada Soraya Santos, do PL do Rio de Janeiro. Além de um projeto de lei que altera a regulamentação das atividades dos profissionais do setor, a relatora apresentou recomendações aos poderes executivo. Soraya Santos argumenta que as interpretações da legislação vêm dificultando o exercício dos profissionais de estética.
19: Estudante de faculdade de estética, migrando para outras carreiras, para biomedicina ou para medicina, passando dificuldades, por exemplo, com uma compra de insumos. Porque se eu não sou reconhecida, eu não posso comprar. É humilhante eu fazer um curso universitário regulamentado por um órgão público e eu ter que precisar de uma outra pessoa para assinar a compra do material que eu quero trabalhar. Para piorar, a Anvisa e as vigilâncias sanitárias não reconheciam a profissão quando a competência delas não é reconhecer. Quem reconhece profissão é a lei. E o Congresso aprovou a profissão.
10: Como forma de solucionar interpretações divergentes, a relatora sugere inserir expressamente na lei que os esteticistas são profissionais da área de saúde para todos os efeitos legais. Outro problema detectado pela subcomissão, segundo Soraya Santos, foi a falta de um currículo nacional que padronize a formação de esteticistas e cosmetólogos. Por isso, ela sugere ao Ministério da Educação que elabore diretrizes curriculares específicas para todos os cursos da área, além de criar mecanismos de certificação técnica para profissionais já formados. A proposta também permite a atuação de profissionais formados em outras áreas da saúde, como esteticistas, desde que façam pós-graduação na área ou passem por exame de proficiência. Da Rádio Câmara de Brasília, Maria Neves.
20: Trabalho.
16: Nicolete, do PL de Roraima, apresentou projeto que permite a servidores públicos atuarem como microempreendedores individuais. A proposta condiciona a atividade à inexistência de conflito de interesses com as funções exercidas no serviço público.
14: Nicolete afirma que a proibição atual pode levar servidores que realizam atividades nas horas de folga à informalidade. Para ele, a mudança estimula a formalização de pequenos negócios e preserva o funcionamento do serviço público por meio de regras definidas por cada ente federativo.
20: Transportes.
16: Danley de Deus Interhols, do PSD do Rio Grande do Sul, pede a realização de uma audiência para discutir a concessão da BR-285 no trecho entre Passo Fundo e a região de Ijuí. A proposta prevê a participação de representantes do governo, de órgãos de transporte e de prefeitos.
14: Danley de Deus Interhols argumenta que a concessão pode acelerar investimentos como duplicação de trechos, construção de terceiras faixas e melhoria da sinalização. Ele afirma que as mudanças podem aumentar a segurança na rodovia e fortalecer a logística e a economia da região.
20: Desenvolvimento regional.
16: Júlio César, do PSD do Piauí, defende projeto que isenta permanentemente os consumidores que produzam a própria energia renovável de pagar pelo uso da rede de distribuição. O texto acaba com a cobrança gradual sobre a energia solar excedente devolvida ao sistema.
14: Júlio César entende que a medida corrige uma distorção que é a cobrança pela energia injetada na rede. Segundo o parlamentar, o objetivo é garantir segurança jurídica, democratizar o acesso à energia limpa e incentivar novos investimentos sem sobrecarregar o cidadão.
20: Agricultura.
16: O projeto de Paulo Teixeira, do PT de São Paulo, proíbe a exportação de animais vivos destinados ao abate ou à engorda. Ele explica que a medida busca reduzir o sofrimento dos animais durante transportes de longa distância e reforçar as políticas de proteção e bem-estar animal.
14: Segundo Paulo Teixeira, a proposta também pretende estimular o processamento da produção pecuária no país, contribuindo para a geração de empregos, renda e arrecadação. A proibição não se aplica a animais destinados à reprodução, pesquisa, melhoramento genético ou conservação de espécies.
20: Votação.
16: A Comissão de Desenvolvimento Econômico da Câmara aprovou dois projetos para reduzir o impacto ambiental no uso de plásticos. Uma das propostas prevê a diminuição gradativa dos microplásticos em cosméticos e produtos de higiene pessoal, como informa o repórter Luiz Cláudio Canuto.
0: Dois projetos sobre redução do impacto ambiental do uso de plásticos foram aprovados pela Comissão de Indústria e Comércio da Câmara dos Deputados. Um deles obriga a classificação dos plásticos usados em produtos produzidos no Brasil ou importados, e o outro projeto trata da redução de microplásticos em cosméticos e produtos de higiene pessoal. A proposta que trata da classificação dos plásticos trata também de reciclagem. O texto aprovado foi apresentado pelo relator, deputado Alexandre Lindenmayer, do PT do Rio Grande do Sul, e muda a Política Nacional de Resíduos Sólidos, com metas progressivas de reciclagem das embalagens. Pela versão aprovada, em até 5 anos, 10% das embalagens plásticas devem ser recicladas. O texto prevê ainda incentivos fiscais para indústrias que usem materiais com desempenho ambiental. A proposta foi inspirada em regulamento da União Europeia. Para o relator, Alexandre Lindenmayer, a regulação é necessária para evitar que o Brasil se torne um depósito de materiais banidos em outros países.
21: A poluição plástica não é apenas um problema visual ou ambiental, mas uma emergência de saúde pública. Estudos recentes têm confirmado a presença de polímeros em tecidos cardíacos humanos e na placenta, elevando o risco de doenças crônicas não transmissíveis, como doenças cardiovasculares.
0: O projeto ainda vai ser analisado pelas Comissões de Defesa do Consumidor e de Constituição e Justiça. Já o outro projeto aprovado, sobre redução gradual e eliminação total do uso de microplásticos em cosméticos e produtos de higiene pessoal, foi para a Comissão de Meio Ambiente. A Comissão de Indústria e Comércio seguiu o voto do relator, deputado Marcelo Queiroz, do PSDB do Rio de Janeiro. O texto considera microplásticos as partículas sólidas, sintéticas, insolúveis em água e não biodegradáveis, com dimensões inferiores a 5 milímetros, de origem petroquímica e colocadas intencionalmente em cosméticos e produtos de higiene pessoal com funções esfoliantes, abrasivas, de limpeza ou de alteração de textura. São ingredientes comuns em esfoliantes faciais e corporais, shampoos, cremes dentais e sabonetes. O relatório de Marcelo Queiroz foi lido pelo deputado Alexandre Lindenmayer.
21: Esses microplásticos tão presentes em produtos cosméticos ou de higiene pessoal com funções esfoliantes e abrasivas, por exemplo, ao serem utilizados e descartados, geram um significativo fator de poluição em águas superficiais com grande potencial de risco à saúde humana. Nestes casos, uma das soluções recomendadas é justamente a de que o poder público atue de forma a regulamentar ou mesmo proibir as atividades responsáveis por causar esse dano coletivo.
0: Pela proposta, o cronograma progressivo de redução a ser cumprido por fabricantes, importadores e formuladores é de 30% em até 3 anos, 60% em 5 anos, 90% em 7 anos e a eliminação total em 10 anos. O cronograma pode ser ajustado com justificativa técnica quando não houver insumo alternativo com o mesmo desempenho, risco à segurança do consumidor na substituição ou impactos ambientais adversos do insumo que substituiria. A proposta ainda vai ser analisada pelas Comissões de Meio Ambiente e de Constituição e Justiça. Da Rádio Câmara de Brasília, Luiz Cláudio Canuto.
20: Meio Ambiente.
14: Projeto de delegado Matheus Laiola, do União do Paraná, cria o programa local seguro para animais vítimas de maus tratos. A proposta prevê acolhimento imediato, atendimento veterinário e manutenção dos animais resgatados em ações policiais, fiscalizações ou decisões judiciais.
16: Delegado Matheus Laiola incluiu no texto que o responsável pelos maus tratos deverá arcar com as despesas de resgate e tratamento do animal. O projeto permite que hospitais e clínicas veterinárias, universidades e abrigos possam se credenciar para receber os animais resgatados.
14: A prevenção de maus tratos contra animais é o foco de projeto apresentado por Fábio Macedo, do Podemos do Maranhão. O texto inclui nos currículos escolares conteúdos sobre direitos dos animais, além de ações educativas voltadas ao respeito e à proteção da vida animal.
16: Fábio Macedo também propõe que adolescentes responsáveis por atos de violência contra animais cumpram serviços comunitários, de preferência em entidades de proteção e saúde animal. A proposta ainda institui o 4 de outubro como Dia Nacional da Proteção, Respeito e Empatia com os Animais.
14: Termina agora o jornal Câmara dos Deputados, produzido pela Rádio Câmara, com trabalhos técnicos de Eberson Urani e a apresentação de Márcio Aquiles Sardi e Val Monteiro. Boa noite.
16: Uma boa noite para você. A Voz do Brasil volta amanhã.
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0: para as mãos do Léo Jardim, fica com ela, é dele, Maurício.
1: É, com tranquilidade ali o Léo Jardim, né? A Marinha tentou encher o saco, vamos dizer assim, a coçar o Carlos Cuesta, mas ela foi forte demais, ficou fácil para o goleiro do Vasco, 0-0 no placar nacional.
0: Toque de bola foi feito, agora vem o Spinelli, domina, falta nele, empurrado por trás. E a falta forte, pesada, não brincou o Kaká não, não dá mole pra ele não.
1: Sossa.
0: Tá lá no chão, a falta, e ele chegou. Diga, Maurício.
1: É o Sossa que tá no aquecimento, viu, Andrezão?
0: É, eu colocaria ele, acho que ele é um jogador mais completo aí, né? Desde o Racing que a gente vê ele jogar. É um jogador que marca bem, chuta gol, bate falta bem, cabeceia bem. Agora, não tem o pique do Tietê. Aí muda tudo aí, aquele negócio que eu tava falando com o Rodrigo Ricardo. Que o treinador também fica numa situação complicada, né? Né, Rodrigo Ricardo? Eu não queria ser o treinador do Vasco essa hora, não.
1: Só essa hora?
2: É, não tem sido fácil a vida do treinador do Vasco. E realmente, muita gente até questionou, né? Porque acha que o Barros tem um histórico de expulsões, né? Que é um jovem ainda, um bom jogador. Ele, às vezes, faz umas jogadas, por exemplo, esse passe, né? Era o último homem. Tentou um passe frontal na frente do marcador, né? Ou seja, né? É um jogo para fazer jogada de segurança, né? Então, por mais que realmente a bola tenha batido na mão do Kaiser, garoteou, né, Andrezão? E aí, jogo grande, deixa o time em desvantagem. Agora, garoteia mais é um treinador, né? Que coloca um garoto para jogo grande, mas é um garoto que já tem jogado, tem sido titular do Vasco desde o ano passado. Também tem aí já uma esteira, né, de experiência, pô, não pode contar que aconteceria isso também.
0: É Vero, tá a bola por aqui pelo lado direito do gramado, deu um break na bola, travou de primeira, vem rolando a bola na cabeça da grande área agora, quem domina por ali é o jogador que é o Kaique Gonçalves, Kaique tem um tapa nela, recolheu de primeira, botou na direita agora entregando pro jogador que é o Zé Vitor vem, descola jogador, o mais engraçado é o Vitória que tá com um jogador a menos, um jogador a mais, e não está imprimindo nada no Vasco da Gama até agora. Nada. Está como se o Vasco tivesse com 11 jogadores normalmente. Olha a bola dominada pelo Zé Vitor. Zé Vitor cutuca para Kaká pelo meio. O Vasco todo, recuado todo, atrás agora. Vem o toque de bola por ali. Ela ficou alimentada pelo lado esquerdo do gramado. A bola é boa. A bola para a equipe do Vitória. Luan Cândido chega, entrada na grandeira, soltou para Mateuzinho. Mateuzinho tramitou, rolou, tentou a tabela por ali. Vem o Puma, rasga de qualquer maneira. Bola vai direto para a linha de lado. Hora certa, Nacional. 21:56 no Rio. 21 graus é a temperatura em São Januário, galera. Aqui o couro está comendo, a bola rolando. E o tempo passando. Bom, muito bom. Acerte o seu pelo meu. O tempo não para, Nacional, marca e você confere comigo, galera, confere comigo, 25 cravados, primeiro ato do espetáculo, Vasco com menos um, o placar da Nacional tá aí, ó. Tá tudo igual, ninguém é de ninguém, Vasco Vitória 0-0.
1: Na Nubank Arena, 26 minutos do primeiro tempo, Palmeiras e Santos empatam em 0-0.
0: Ah, eu sou feio, mas tô na moda. A bola tá dominando aqui na entrada da grande área. Taxiou por ali o jogador do Vitória. Olha que bola pro Marinho, bateu de pé direito, explodiu em cima do Robert Renan. Domina, libera a jogada pro Piton. Piton já soltou, entregando pro Colídio. Caneta no jogador do Vitória. Se manda, vai embora pelo centro esquerdo. Ultrapassa a linha média do gramado, botou ali primeiro. O Vasco pode fazer o primeiro, é só caprichar. Ramon Rick botou pro Puma, cruzou, Spinelli passa a boca da meta. E o Vasco com menos um faz o que o Vitória não faz há 8 minutos com um jogador a mais, Maurício.
1: É, tava ali entre os zagueiros o Spinelli, tava bem posicionado, bela jogada do Colídio, hein? Um jogador bom esse Colídio, fez aquele ovinho, caneta, depende da sua região, na Tijuca é ovinho. Avançou ali, cachou o Puma pela direita, o Puma deu um toque um pouquinho mais perto do goleiro, mais afastado do que o Spinelli esperava, quase que o He-Man consegue ali o desvio, que fatalmente seria o primeiro gol do Vasco, 0-0 no placar nacional.
0: Futebol é na Nacional para você conferir, numa muito boa. Nacional não para, domingo tem clássico, galera do Brasil, domingo tem clássico, a Nacional vai marcar presença no seu rádio. Mengão e Fogão, galera, é Mengão e Fogão, é jogão de bola. A Nacional vai correr atrás da bola para você. Marinho domina, lado direito, galera, encarou marcação, bateu, colhido, agora espirrou dentro da grande área, chega primeiro de cabeça o Robert Renan, rasga de qualquer maneira por ali o Ramon Rick, ela para para a cabeça do jogador que é o Brits, tentou levantar para a grande área, agora caiu por ali de Maduro, vem dois, vem o Spinelli, uma, duas vezes na bola, toca a bola, agora a Vitória bota a bola no chão, domina com tranquilidade, a melhor chance do jogo foi a do Vasco da Gama com menos um jogador, toca a bola, vem de novo pelo lado esquerdo do gramado, ela vem descendo pela canhota, agora 28 do meu, 0-0 Temoso, 0-0 Temoso, mas a Nacional corre atrás dela, galera, pra você, toca a bola, vem de novo, tocado por aqui, a bola, lançamento para Marinho, Marinho para, olha para ele, passa, encostou de primeira para o Brits, entrada da grande área para o setor direito, já cutucou de primeira agora com o Zé Vitor chama a jogada, volta com o Brits sem pressa nenhuma. É, meu amigo, toca mais atrás agora, tentou a tabela, botou de primeira para Marinho, Marinho dominou, vai engatilhar, lá do outro lado, André, vem a zaga para tirar de qualquer maneira, chama ou falou?
1: Ah, vamos supor que a arbitragem tenha acertado a mão do Renato Kaiser, Renato Kaiser estava colado no corpo. Agora, o que leva o Cauã Bairros a botar assintosamente a mão, né, e prejudicar o time dele, o Vasco? Ele tem 22 anos e Renato Kaiser tem 30. Ele não conseguiria correr para tentar evitar o gol. E se não evitasse o gol, é melhor você tomar um gol jogando muito melhor do que o Vitória, ou você botar uma partida praticamente uma vitória fácil do Vasco, que estava muito tranquilo, e colocar isso tudo em jogo para uma expulsão. E agora o Vitória domina a partida. Não foi muito inteligente o Cauã Barros, mais uma vez, né, o Cauã Barros.
0: É verdade. E agora o Vitória tem uma falta em cima do Marinho pelo setor direito aí, né, Maurício?
1: É, a falta do Colídio ali em cima do Marinho, avançando ali pela direita junto à risca lateral. Uma falta perigosa para o Vitória, apesar de o Sousa ter aquecido. O Pedro Emanuel conversa com Paulo Henrique. Vamos ver o que vai aprontar o técnico português. É falta para o time do Vitória, junto ali à risca lateral pela direita, na altura da meia-lua. O Marinho está nela e vai cobrar de canhota, Andrezão.
0: É, parceiro, tô achando que ele vai. O Paulo Henrique já jogou pelo menos duas vezes no Vasco da Gama, numa função de meio, numa necessidade. De repente pode até botar o Paulo Henrique, que é um jogador que corre no meio do campo. Marinho correu para a bola, liberou de primeira, bateu, subiu a zaga para refrigerar de primeira. Vem Spinelli, rasga para a equipe do Vasco da Gama, vem para a briga na primeira colídio, vem Marinho, dá um bumba, meu boi para cima, a bola vem descendo, vem saindo. Hora certa, Nacional! 22 horas mais um minuto, galera, 22:01, confira comigo, não para não aqui, rolando e o tempo passando! Bom, muito bom, acerte o seu, pelo meu tempo não para, Nacional, crava no seu rádio, trintão do primeirão, placar tá paradão, olho dele aí, ó! Ninguém é de ninguém, tá tudo igual em São Janu, galera. Vasco e Vitória 0-0.
1: Monumental de Núñez, Sul-Americana, decide aí o próximo adversário do Vasco. River Plate e Santa Fé, 31 minutos do primeiro tempo, 0-0. O jogo de ida também foi 0-0.
0: Desculpa, meu querido Virgílio. Ô, Rodrigo Ricardo, ele vai tirar um jogador, o Puma tá achando que é ele. Então é o seguinte, pelo que eu vi, pelo sinal do Puma, o Paulo Henrique iria para a direita e o Puma faria uma outra composição que eu não sei qual é. Eu não sei se você interpretou desta maneira. Olha o Spinelli, primeira segura, deu um toque, pediu a mão, a zaga vem tirando. Olha quantas pessoas vão em cima do árbitro, olha.
1: É, pressão.
0: Olha
1: agora,
0: quantas pessoas, que loucura, Maurício.
1: E o mais engraçado disso
0: tudo... Ele tá dando falta do Spinelli.
1: E o mais engraçado disso tudo é que o capitão do Vasco hoje é o Puma. Né? E quem vai falar mais é o Thiago Mendes. Não, mudou, cara. Olha, divulgaram o Puma como capitão e o capitão é o Thiago Mendes. Aí tudo bem. Lembrando que o Vasco contra o Olímpia, né, teve um gol anulado do Olímpia. O Thiago Mendes, capitão, foi falar com o árbitro e recebeu o cartão amarelo, mesmo falando com o árbitro, no lance que ele tinha razão, que o lance, inclusive, foi anulado. Para mim, há falta do Spinelli, sim, em cima do zagueiro do Vitória, falta bem marcada em cima do Kaká. Ele bota o ombro a ombro, mas o ombro nas costas do jogador do Vitória, quando ele ainda estava no alto, falta bem marcada a favor do Vitória, Andrezão.
0: É, o Kaká tocou com o braço na bola, tocou. Só que ele foi empurrado antes pelo Spinelli, realmente bateu na mão, bateu. Mas ele foi colocado antes. E o engraçado é o árbitro, que fez o sinal do protocolo de concussão, Rodrigo Ricardo. E o cara tá sentindo o quadril.
1: Ele faz todos os protocolos, o árbitro.
2: É, o Abacan dançando, né? Você conhece melhor do que a gente, né, Andrezão?
0: Ave Maria, pelo amor de Deus.
1: Com 30 segundos de jogo, ele marcou uma falta que não existiu do Renan Rick. A gente avisou.
0: Que já mostrou as credenciais cedo.
1: Exatamente.
0: A credencial dele está escrito assim: Lham Lambança. A bola vem de novo para trás agora, toque de primeira. Vem para a equipe do Vitória, 0-0. Jogo teimoso em São Januário. Rodrigo Ricardo, o jogo não está bom, né, Rodrigo Ricardo?
2: Não, o time do Vasco está nervoso. Se desestabilizou aí, ter perdido o Barro nessa expulsão. Mas o Vitória também joga com uma certa paciência, né? Sabe que ainda tem um outro jogo lá em Salvador. Então tá tocando a bola e tá também percebendo esse nervosismo do adversário. Então tá jogando aí num erro do adversário, num erro do Vasco da Gama, para tentar de repente fazer o gol. Mas eu acho que o Vasco, eu não entendi essa substituição, não. Eu faria o arroz com feijão.
1: Tirou
2: o
1: Andrés Gomes,
2: né? Eu acho que ele tirou
1: o Spinelli.
2: Eu tiraria o Spinelli. Mas eu colocaria um homem ali mais, um volante central, como é o Sousa ali, para recompor o sistema. Mas vamos ver se o PH é um ótimo jogador. Vamos ver se ele vai sair bem nessa.
0: Eu acho que ele vai de lateral e o Colídio passa a ser o centroavante. E acho que o Puma vai ser um jogador que vai ser infiltrado pelo meio, hein, Rodrigo?
2: Pode ser. Vamos aguardar. Vamos aguardar um pouquinho esse posicionamento. É uma possibilidade, sim, Andrezão.
0: A bola vem de novo, dominada por aqui. Toque de bola bom pelo Vitória. A bola está na entrada grande agora. Vem de novo agora. A bola vem de novo pelo meio. Pelo menos nessa primeira mostragem que eu estou vendo aqui, o Paulo Henrique está jogando de meio. Puma está no meio. Paulo Henrique de lateral. A bola vem dominada. Se vão trocar, não sei. A bola está dominada. Agora fica aqui atrás. Agora gira de primeiro. Martínez domina. A entrada da grande área pela sua esquerda. De biquíni. Chuteira tabelou com o Mateuzinho. Voltou para Martínez. Levantou para a boca da grande área. Vem o Renato Kaiser. Marinho chega cabeceando para a linha de fundo, é só tiro de meta, Maurício.
1: Estava marcado já um impedimento ali do Renato Kaiser, na boa jogada do Vitória, agora pela esquerda, e aí foi direto pela linha de fundo, não conseguiu alcançar. 0-0 no placar nacional.
0: Lado a lado com a galera aqui no microfone esportivo da Nacional, confirmando com você a hora certa do Brasil. Rio, 22 horas mais 6 minutos, 20 graus em São Januário, girando o placar da Copa do Brasil. Couro comendo, bola rolando e o tempo passando. Bom, muito bom. Acerte o seu pelo meu, o tempo não para. A Nacional marca e você confere comigo numa muito boa. 35-10 para terminar. Primeiro ato do espetáculo na rádio mais querida do Brasil. Tá tudo igual na colina. Vasco e Vitória 0-0.
1: Na Nubank Arena. Flaco Lopes abre o placar para o Palmeiras. Palmeiras 1, Santos 0.
0: O Neymar não apareceu, cara, não viajou. Estamos esperando que ele ia chegar de helicóptero, Maurício.
1: Ficou com medo do gramado sintético. O Neymar só faz desafio com o Flávio Sormani.
0: Olha só, cara, o jogador que tem o peso que ele tem, numa quarta de final da Copa do Brasil contra o Palmeiras, eu ia pro campo nem que fosse de joelho, meu.
1: O Neymar é brincalhão,
0: cara. Brincalhão. Pra não chamar de outra coisa que no rádio a gente não pode falar umas coisas aqui, que a gente gostaria. Mas não pode falar. E eu não tenho nada contra o Neymar, não. Eu tenho contra as atitudes dele. São extremamente antiprofissionais, principalmente com relação à seleção brasileira, onde eu acho que injustamente ele foi convocado porque curtiu com a cara da seleção, brincou, ele faz jeito de cinismo. Enfim. Ele se perdeu completamente, Neymar. A única coisa que ele não faz é jogar bola. Faz tudo, menos jogar bola. E foi o último grande craque que a gente teve no futebol brasileiro. É uma pena que, com a idade que ele está, ele podia render demais para o futebol brasileiro. Vitória domina, entrega aqui para o Marinho. Marinho para, olha para ele, vai fazer a jogada, cutuca pelo meio de campo agora. Chegou para o Martins, domina a bola errada com falta no Colídio. Falta dele, é cartão amarelo que vai subir, Maurício Costa.
1: É, uma falta ali, o Colide se adiantou, né, na inversão errada do Vitória. O Kaique Gonçalves estava atrasado e levantou demais a pernona direita e acabou pegando a parte posterior da coxa direita do Colide. Colide, o cartão amarelo para o Kaique Gonçalves. Aí, ó, é uma chance do Vasco tentar um drible, quem sabe o segundo amarelo do Kaique Gonçalves e continuar. E aí conseguir ficar 10 contra 10, hein?
0: É, meu amigo, é o mesmo jogador, o mesmo volante que tomou, tá pendurado também, nunca se sabe. É mais difícil que tá com a mais? Claro, que o Vasco não vai proporcionar um contra-ataque, mas fez um agora há pouco quando o Spinelli tava em campo ainda. Vamos ver, a bola fica dominada, olha o Robert Renan, botou pra Piton, levantou direto pra boca do gol pro Colírio, passou por ele, rasgou a zaga de qualquer maneira, sobra. O jogo tá bom pro Vasco, não tá ruim não, hein? A bola fica dominada, olha a bola, sobrou de primeira pro Paulo Henrique, dominou de canhota, fraquinho, o Arcanjo tava lá, mergulhou, buscou, é dele, Maurício.
1: É, poderia ter trabalhado um pouco mais, né? O Pumita passou do lado dele por ali, tinha o próprio Colírio bem posicionado dentro da área, mas o Paulo Henrique, no afã de fazer o gol, chutou de canhota, a perna boa dele é a direita, chutou fraquinho, fácil para o goleiro Lucas Arcanjo, 0-0 no placar nacional.
0: Futebol é aqui no microfone esportivo do Brasil, a Nacional corre atrás da bola para você, numa muito boa, toque de bola, vem de novo, vem para o Mateuzinho, Mateuzinho domina, trabalha com a caneta esquerda, libera a jogada para Martínez pelo meio, 0-0 o placar do jogo para você, quarta de final da Copa do Brasil, Palmeiras está beliscando o peixe lá em São Paulo, no Nubank Park, o argentino Flaco Lopes já guardou o primeiro do Verdão, a bola está aqui parada, toque de bola foi feito ontem, 1-1 para Cruzeiro Atlético, amanhã tem Grenal, só que no Beira Rio, primeiro jogo, Inter e Grêmio, segundo jogo será na Arena Grêmio. É a reta final da Copa do Brasil. E as emoções que estão preparando quais os times vão para as semifinais. Toca de bola, vem por ali, de novo, tabela do Martínez entregando para Mateuzinho. Mateuzinho tenta costurar, o Vasco se fecha, ele beliscou, fez a tabela no meio para o Zé Vitor, perde a bola, a bola sobrou para Paulo Henrique, primeira, segunda, terceira, já no tubo, lá vai ele, V8 aberto, entrada na grande área, correu muito forte o passe, foi curto para o Colírio, era para dar na frente, Maurício.
1: É, correr ele sabe, cara. O pulmão desse cara é absurdo, né? Agora correu tanto, acho que faltou ar no cérebro e acabou dando toque direto para a zaga do Vitória. O Vitória tenta o contra-ataque, tenta o primeiro gol.
0: E domingo para você, 15h30, a bola vem para Marinho, parou na entrada da grande área pela Vitória, vai tentar cutucar, rolou macio, Zé Vitor domina, devolveu para Marinho cutuca na direita agora para Brits, Zé Vitor, Marinho dali, tá tentando achar um espaço para calibrar, agora sim, daí dá, deixou de ajeitar, bateu. Fraquinho, rasteirinho, bola miúda para o fundo, Maurício.
1: Aí não dá, né? E a torcida do Vitória, que começou o jogo assustada, pelo menos até os 17 minutos do primeiro tempo, quando só dava Vasco. Agora tem esperança de sair de São Januário com o resultado positivo, né? Mas aí o Marinho, a segunda vez que o Marinho tenta de canhota, né? O homem do mini-míssil aleatório, dessa vez, na verdade, apenas foi pela linha de fundo, 0-0 no placar nacional.
0: Futebol é aqui para você conferir uma muito boa. Olha, toca agora para o Paulo Henrique, se manda pela direita, vai tentar evoluir por ali, mas Ramon chegou, tomou a carteira dele, na moral, botou pelo meio para Martínez. Martínez vem pelo Vitória, a hora certa, Nacional! 22h11 no Rio, confira comigo, esta é a Copa do Brasil, quartas de final, São Januário, Colina Histórica, tô marcando para você, aqui tá rolando e o tempo passando! Bom, muito bom, acerte o seu pelo meu, o tempo não pare, você confere comigo numa boa no som da Nacional, e eu confiro com você, 41, primeiro ato do espetáculo, o placar tá aí, ó. Nacional. Ninguém é de ninguém na colina, Vasco Vitória 0-0.
1: 42 do primeiro tempo, Monumental de Nunes, Copa Sul-Americana, River Plate Santa Fé 0-0.
0: André Luiz Mendes. Lado a lado com a galera, quero ver o Rodrigo Ricardo. E aí, Rodrigão, o jogo não tá só costurado, mas não tá definindo nada, tá meio fraco.
2: É, tá tudo ainda meio aberto, né? O Vasco, obviamente, voltou um pouco as linhas para trás. O Vitória tá parecendo que tá querendo mesmo decidir lá no Barradão. Tá com paciência, esperando algum erro do Vasco para tentar chegar ao seu gol. Tá com paciência, sabe que o Vasco desestabilizou emocionalmente, além de estar inferiorizado numericamente, o Vasco também está um pouco nervoso, mas eu acho que agora, eu gostei dessa acertada desse do Paulo Henrique, entrou bem o Paulo Henrique, é o Colídio, centralizou, virou o camisa número 9, centroavante. Acho até que ele joga melhor como centroavante do que como ponta. Eu só mudaria o posicionamento é do Andres. Eu botaria o Andres para jogar lá do lado do PH. É, em vez dele estar caindo mais pela esquerda aqui nesse momento, ele jogar mais lá pela direita um pouco. Mas ele também joga bem o Gomes pela esquerda. Na verdade, até rende melhor do que pela esquerda. Mas eu acho que para fazer uma dupla ali com o PH, que tem muita velocidade, muita explosão, mas às vezes, né, naquele último passe, como a gente viu agora, faltou caprichar no passe aí para o Colídio.
0: É, meus amigos do Brasil, para você. De um lado, Vasco e Vitória, Palmeiras ou Santos. Do outro lado, no chaveamento, quem sair de Cruzeiro e Atlético pega quem sair de Inter e Grêmio. Agora dominada para Zé Vitor, pelo meio vem dominando, 43 no relógio do Brasil. Ele deve dar aí uns 5 a 6 minutos aí ou até 7, de acordo com a paralisação, com algumas que nós tivemos aí. Toque de primeiro vem por baixo, Colídio, tomou um toque, elas vão puxado, para amarelo.
1: E não deu.
0: Puxar a camisa é para cartão amarelo, senhor Maurício Costa.
1: E não deu, Candançan não deu cartão amarelo para o Marinho. Ô André, a grande discussão que está tendo em São Januário, e não só em São Januário, nas redes sociais é a seguinte, sobre o lance da expulsão do Cauã Barros. Se o Renato Kaiser, vamos supor, se o Cauã Barros não coloca a mão na bola e o Renato Kaiser faz o gol seria validado? Provavelmente não, devido à mão do Renato Kaiser. Essa é a grande discussão. Se o árbitro validaria ou não um possível gol do Renato Kaiser se o Cauã Barros não tivesse colocado. Porque o Cauã Barros é expulso devido à grande chance de gol que o Renato Kaiser teria. Mas se ele fizesse o gol, valeria ou não?
0: Olha só, eu consultei aqui pelo WhatsApp aqui, quem entende do assunto. Quem entende do assunto falou para mim que o árbitro agiu corretamente. O Renato Kaiser não tem a intenção nítida de levar vantagem no toque com a mão. E outra, ele está com o rosto virado na jogada. Pelo menos a explicação que eu recebi, tá, gente?
1: Sim.
0: Então é o seguinte, se acontece o gol, vou chegar até você. Se acontece o gol, ele vai dar o gol, porque ele vai manter o mesmo raciocínio que manteve para expulsar o jogador. Ou seja, a bola bateu, foi um toque involuntário que não comprometeu nada, porque ela não bateu e entrou no gol. Ela bateria, ele teria que caminhar e correr para fazer o gol ainda, porque estava bem distante da meta do Vasco da Gama. Mais ou menos isso que me explicaram, Maurício.
1: Show de bola. E agora tem escanteio para o Vitória, chegada pela direita, tentou o cruzamento por ali. E estava bem posicionado o Robert Renan para botar para escanteio. Escanteio pelo lado direito de ataque. O Mateuzinho, camisa 10, está se posicionando para cobrar. A gente agora fica na expectativa de saber quantos minutos o árbitro vai dar de acréscimo.
0: Deve dar aí uns 7 aí no mínimo. Por aí, 7 para cima, eu acho, né? Que pelo que vi aí. Escanteio para a equipe do Vitória, pelo setor direito no gramado. Preocupação é grande. Mateuzinho correu para a bola, cutucou. Léo Jardim, saiu de soco, vacilou. Zé Vitor meteu a cabeça. Léo Jardim volta. Acho que ele se precipitou e voltou, hein, Maurício?
1: Ele se precipita bastante, viu, André Luiz Mendes? Tem gol, hein? Tem gol.
0: Gol é festa.
1: Gol é festa na Nubank Arena. Andréas Pereira, 44 minutos do primeiro tempo, Palmeiras 2, Santos 0. André
0: Luiz Mendes. Não para não, galera do Brasil, para você conferir comigo no som da Nacional. Rede balançando, a Nacional informando para você o segundo do Verdão, Andréas Pereira, o primeiro do Flaco. Palmeiras 2 a 0, começando a varrer o Santos da Copa do Brasil.

0: Do pau, o Rodrigo. Ele corre do pau, ele pipoca. O Neymar é pipoqueiro. Se ele vai ver, se fosse 1-0 pro Palmeiras, aí o pau entra, se ele for herói do jogo e tal, aquela coisa toda. Agora, se o Palmeiras meter o terceiro aí, meu amigo, o Neymar vai viajar pra Groenlândia, mas não vai aparecer na Vila. A bola tá do lado de fora, favorece a equipe do Vitória, quase que fica sem tudo, viu,
1: Marinho? Quase que o time do Vitória vai em voo cego. Vamos até os 50 nesse primeiro tempo.
0: Tá legal, 5 de acréscimo, tá prorrogando o prazo de validade do primeiro ato do espetáculo, seu confuso Matheus Canançan de São Paulo. A bola dominada pelo meio, vem pro toque do bola, aqui pro Kaká. Kaká domina pelo Vitória, muito prazer, Zé Vitor deixou de primeiro, tentou empurrar pro Matheusinho, voltou de primeiro, Kaká chega primeiro de cabeça, Thiago Mendes libera pro André, já perdeu pro Marinho, agarrado pela camisa, e também é falta para cartão, como seria anterior do Marinho, hein, Maurício?
1: Exatamente, era uma falta para cartão amarelo, porque o Andrés Gomes tentou driblar o camisa 7 Marinho, não conseguiu, o Marinho levou a melhor, o Andrés Gomes foi por baixo, por trás, calçou o Marinho. Era uma falta para cartão amarelo, errou novamente o Candanção, uma falta perigosa para o Vitória, junto à risca lateral pela intermediária, o Jair Ventura está ali orientando seus jogadores, porque quer sair do primeiro tempo com a vantagem, Andrezão.
0: Seria importante para o Vitória, 48,5, cravados 48,5, vamos a 50 no primeiro ato do espetáculo, 1 minuto e meio para acabar o ato, o primeiro ato do espetáculo, 0 para o Vasco da Gama com menos um jogador, 0 também para o Vitória. Marinho tem a chance na intermediária, mas pelo setor direito, correu para a bola, cutucou para a boca do gol, vem a zaga para tirar de qualquer maneira, sobrando ali para o Martini, sobra para o Vasco da Gama, olha a chance que tem o Vasco, tem que imprimir velocidade, a bola para Paulo Henrique vem com ela agora, dominou, soltou de primeira para Puma na direita, a bola é boa, vai tentar cruzar, tentou a finta, driblou, a bola é boa, cruzou, vem o Zé Vitor para tirar, contra-ataque foi bom, velocidade máxima no ataque do Vascão, Maurício.
1: É, o Puma conseguiu ali uma jogada impressionante, porque achei que ele ia para a linha de fundo direto, conseguiu fazer o drible, só que na hora de cruzar de direita, cruzou muito mal. Ficou fácil para a zaga do Vitória, voltou para a lateral. O Vasco tenta, quem sabe, um golzinho nesse final, mesmo com menos um, hein?
0: É verdade. Toque de primeira vem descendo agora para o Thiago Mendes. Thiago Mendes domina, soltou mais atrás agora. A bola é boa para o Ramon Rick, para o Puma, bateu no bumbum do jogador Vitória, sobrou o Ramon Rick, bateu! Espal! Marcante, a bola sobrou de novo! Bate, Thiago Mendes, essa casa não cai de jeito nenhum. Foi o Ramon Rick que deu a última varada. As duas melhores chances do jogo foram do Vasco quando ele estava com menos um jogador, Maurício Costa.
1: É muito bom, né, o Ramon Rick. Não é a primeira vez, ele já tinha feito uma excelente partida contra o Olímpia. Não fica desesperado, né, em fazer besteira que nem o Cauã Barros. A bola sobrou para ele de perna esquerda. Foi uma sapatada na entrada da área, um chutão. Uma defesaça do Lucas Arcanjo. Na tentativa de rebote, o Thiago Mendes ainda chutou, bateu na zaga, bateu no Kaká e foi pela lateral. Grande chance do Vasco nesse finalzinho, mas acaba em 0-0 no placar nacional, Andrezão.
0: É verdade, o Arthur já apontou o centro do campo. Fim de papo na mais querida do Brasil. Tudo igual, galera, tudo igual no primeiro tempo, 0 para o Vasco da Gama. Esse pisca-pisca me deixa louco. Eu não sei se o pisca-pisca de cá é o pisca-pisca de lá, viu, Maurício?
1: É, daqui também tá tendo pisca-pisca.
0: É, meu amigo.
1: É de lá. Não
0: tá legal, hein? Sem dúvida nenhuma. Portanto, 0-0. Primeiro ato do espetáculo em que o Vasco está com menos um jogador. Agora eu vou até o plantão nacional de esportes.
1: Olha, André Luiz Mendes, intervalo também na Nubank Arena. Palmeiras vai vencendo o Santos por 2-0. Flaco Lopes abriu o placar aos 34 minutos do primeiro tempo. Andrés Pereira aumentou aos 44 minutos do primeiro tempo. Lembrando que o vencedor desse confronto entre Palmeiras e Santos, né, tem o jogo da volta, vai enfrentar o vencedor de Vasco e Vitória, que ainda se enfrentam também lá no Barradão. Vamos falar também de Copa Sul-Americana. É um resultado importante para o Vasco, porque define o próximo adversário do Vasco na Copa Sul-Americana. Jogo de ida, Santa Fé e River Plate ficaram em 0-0. Neste momento, intervalo de jogo lá no Monumental de Nunes, River Plate e Santa Fé também empatam 0-0, permanecendo este resultado a decisão vai para a disputa de pênaltis. Faltando a Copa do Brasil,

0: ontem, Cruzeiro e Atlético Mineiro fizeram o clássico lá de Minas Gerais, empatado em 1-1. Arroio abriu o placar aos 15 minutos do segundo tempo. Golaço, né? O Arroio tá demais. E o Renan Lodi também, num belo gol do Renan Lodi, quase sem ângulo, chutou a bola entre o goleiro e a trave aos 25 minutos do segundo tempo. Empatou para o Galo. Copa do Brasil, amanhã, 8 horas da noite. Grenal, Internacional e Grêmio lá no Beira-Rio. Vamos falar também de Copa Libertadores da América, resultado importante para o Flamengo porque define o adversário do rubro-negro na próxima fase da Libertadores. Independiente del Valle 3, Tolima 1, gols marcados por Romero aos 14 do segundo, todos os gols do segundo tempo, hein? Carlos Gonçalves aos 25 minutos do segundo tempo e Pereyó aos 50 do segundo tempo. O Júnior Hernandes diminuiu aos 39 minutos do segundo tempo, portanto, Independiente del Valle e Flamengo na próxima fase da Libertadores da América. Por enquanto é isso. E agora, para comandar o intervalo do Show de Bola Nacional, vou voltar para ele, que é o de todas as ondas.
1: Ah, o papai está de volta na Rádio do Brasil, anunciando ele que vai comentar e analisar. Vem aquele toque de classe, de categoria do microfone do Brasil. Aquela análise abalizada, visual bom para ver jogo. Craque está aqui no microfone do Brasil, lugar de craque. É no som da Nacional e ele vem para falar o que aconteceu nesse primeiro tempo. De zero para o Vasco da Gama, zero para o Vitória. Eu anuncio o analista nacional.
2: Amigo da Nacional, intervalo para Vasco 0, Vitória também 0. Jogo em São Januário, começou às 9h30 da noite. Um jogo que o Vasco começou procurando o gol. E quase conseguiu logo no início, aos 3 minutos, uma cobrança de escanteio. Foi cobrado curtinho, houve o cruzamento. E o Colídio ali, quase na pequena área, na marca do pênalti, para ser mais preciso, cabeceou e ele colocou... E foi aquela bola que o ótimo virou inimigo do bom. Porque ele tirou tanto do Arcanjo, que também tirou do gol. Mas eu tenho a impressão que também ele levou um azar. Porque a bola pegou, na hora que ela quicou no chão, ela pegou um efeito. E aí a trajetória da bola saiu ali raspando a trave. Por muito pouco ali a trave esquerda, por muito pouco o Vasco não abriu o marcador logo aos 3 minutos. O Vitória, por sua vez, veio claramente para sair daqui com empate, do Rio de Janeiro com empate, e decidir lá no Barradão, como fez, né, nas outras etapas da Copa do Brasil, eliminando o Flamengo, eliminando o Atlético Paranaense, numa virada até épica, né, porque perdeu o primeiro jogo por 2-0, depois ganhou de 4 lá do Furacão, que está fazendo um grande campeonato brasileiro. Né? Aliás, até o André colocou, né? São equipes que estão no topo da tabela do Brasileirão, que foram eliminadas pelo Vitória. Então o Vitória veio com esse pensamento de levar para Salvador a decisão. Então sair de São Januário com um empate é o que primeiro plano aí do Vitória, fica claro. Só que no meio do caminho houve uma expulsão. O Barros foi tentar dar um passe ali, ele era o último jogador. O passe bateu primeiro na mão do Kaiser. E na sequência, o Barros botou a mão também na bola e como ele era o último homem, a princípio o árbitro deu apenas o cartão amarelo para o Barros, mas depois o Candansan foi chamado pelo VAR e aí, revendo o VAR, ele decidiu pela expulsão do Cauã Barros, anulou o cartão amarelo e deu aí o cartão vermelho, né? O VAR é o Daniel Nobre Bim, do Rio Grande do Sul, é o árbitro desse jogo. E tá tendo polêmica, né? Tá tendo confusão, né? Porque a arbitragem saiu super pressionada, coagida, há muitas reclamações da marcação, porque, claro, há divergências até entre aqui dentro da nossa própria equipe, a gente não teve um consenso. Mas, particularmente, eu entendo que o mais simples seria anular o cartão amarelo, porque a bola bateu antes na mão do Kaiser. Agora, há quem entenda, que como a mão do Kaiser não foi intencional, diferente da mão do Cauã Barros, a mão do Cauã Barros foi claramente para parar a jogada, uma jogada de juvenil, né? Tá certo, é um jogador de 22 anos, mas já está no profissional, está desde o ano passado jogando entre os titulares do Vasco, não poderia cometer esse erro tão pueril. Mas entendo que, mesmo sem intenção, a mão bateu na bola, a bola bateu na mão do Kaiser e o Kaiser levaria vantagem. Maurício até colocou aqui, e se o Kaiser vai, avança e faz o gol? Seria validado esse gol? Acho que não deveria ser validado. Porque independente da intenção do jogador, essa bola bateu na mão. E ele não estava com esse braço tão colado no corpo. O braço dele estava ampliando, né, o seu corpo. E aí bateu na mão e ele levou uma vantagem. Então eu entendo. É claro que existirão interpretações contrárias, né, entendendo que o árbitro acertou, mas acho que ele errou. E errou também porque mais, eu acho, é uma coisa que eu costumo falar aqui, mais do que aplicar a regra e ao pé da letra, ao pé da letra a gente nunca está aplicando a regra, porque há muitas situações que fogem e que exigem a interpretação. Acho que o árbitro tem a responsabilidade de manter um equilíbrio de forças. Uma paridade de armas, para usar uma expressão jurídica. E ao você expulsar um jogador de um time aos 20 minutos do primeiro tempo, obviamente, você deixa esse time em desvantagem. Então acho que o Candansan errou. Pode ter gente que vai dizer que ele acertou, mas acho que ele errou. E pior para o Vasco, que aí ficou com um jogador a menos. E aí mudou o jogo. O Vasco, que antes propunha a partida, recuou suas linhas e passou a jogar no contra-ataque, passou a se defender. Para a sorte do Vasco, o Vitória não veio muito impetuosamente buscar, mesmo com a vantagem numérica. Ficou ali, paciente, começou a envolver, toca para cá, toca para lá, mas sem muita penetração na defesa do Vasco. E o Vasco ainda teve mais uma boa chance, quase aí no finalzinho do primeiro tempo, com um chute da fora da área do Ramon Rique, que obrigou o Arcanjo a fazer uma grande defesa. Então qual é o panorama aí que eu vejo para o segundo tempo? Aí nisso, claro, contar aqui para tentar organizar esse sistema defensivo, o Pedro Emanuel, técnico, fez uma mexida até um pouco fora dos padrões, né? A gente imaginava que ele colocaria o Sousa, ou até mesmo o Tietchan, né? Colocaria um volante, já que perdeu um volante, o Cauã Barros é um volante, colocaria um outro jogador desse ofício ali para recompor a proteção à zaga. Mas não, ele ousou aí, colocou o Paulo Henrique, lateral direito de ofício, e aí o Paulo Henrique foi para a direita e o Puma veio para o meio. E não ficou de todo ruim, não. O Colídio sacrificou o Spinelli, o Colídio passou a jogar mais centralizado, como camisa 9. Eu particularmente acho que deve ser o lugar que o Colídio deveria jogar. Ele disse que joga tanto do lado quanto centralizado. Me parece que eu acho que ele pode render mais centralizado, como camisa 9, número que ele ostenta na camisa. E o Vasco até conseguiu alguns contra-ataques, na velocidade do próprio Paulo Henrique. Teve um lance que o Paulo Henrique arrancou. O Paulo Henrique realmente tem muita explosão, muita velocidade. Mas aí errou o último passe, quando a bola poderia chegar ao Colídio. O que eu espero aí para o segundo tempo? Eu espero um jogo mais ou menos com essa toada parecida. Acho que a responsabilidade de vencer o jogo passa a ser do Vitória. Mesmo Vitória sabendo que tem um jogo, ainda vai ter um jogo na sua casa, no Barradão, onde ele tem conseguido grandes vitórias. Acho que se você está numericamente superior ao adversário, tem um a mais, você tem uma vantagem. No próximo jogo lá na Bahia, aí volta a ser 11 contra 11. Então acho que o Vitória poderia tentar se aproveitar desse momento em que o Vasco está com menos um em relação ao time. Mas não sei se vai ser esse o pensamento, se ele vai querer cozinhar, se vai querer ser paciente também, não se expor, né? Não dar o contra-ataque para o Vasco, vai tentar ficar com aquele passe para cá, passe para lá, é uma jogada de construção, esperando o Vasco errar também, que o Vasco me pareceu bastante nervoso, né? Ou seja, está considerando que foi injusta a expulsão, e aí isso deixa os ânimos mais acalorados. Não à toa, quando o Candansan estava se encaminhando ali para o túnel, foi ali cercado, todo mundo em cima dele, precisou da proteção policial para sair nesse intervalo. Mas, de qualquer maneira, eu acho que o Jair Ventura talvez seja um pouco mais ousado e tente, de repente, sair daqui do Rio de Janeiro com a vitória, que seria um grande feito para o Vitória. O Vasco, por sua vez, acho que vai continuar apostando aí nessa estrutura. Talvez, obviamente, vai precisar também contar aí com o seu banco de reservas. Quando se joga com um a menos, se corre mais, se cansa mais. Todo mundo vai ter que se desdobrar. O Vasco vai ter que ter uma aplicação tática muito grande para conseguir pelo menos um empate e depois tentar lá em Salvador a classificação. Ou tem momentos, a gente já viu muitas vezes no futebol também, quem joga com menos um jogar até melhor, né? Às vezes é até contraditório, mas acontece também, porque às vezes o time se redistribui melhor, se organiza melhor, corre mais, né? Há uma coisa também do time se empenhar mais, todo mundo dá mais o sangue, também pode acontecer. Acho que o Colídio, muita gente também está achando que ele já abriu o bico, já cansou, fez um bom primeiro tempo, teve uma excelente chance de abrir o marcador logo no início, e agora está jogando mais centralizado. Agora vamos esperar esse segundo tempo para ver se o Vitória vai voltar com mais ambição aí para tentar sair de São Januário com uma vitória. Acho que o jogo é marcado, principalmente, é o lance capital, é o lance que principal do jogo é a expulsão do Cauã Barros, um jogador jovem. Muita gente até criticava, alguns grupos aqui que eu percebo aqui, achavam que não era jogo para ele começar, porque tem o Sousa, né, que foi um jogador comprado como reforço argentino, que veio do Racing, um jogador mais experiente, um jogador que já estreou na semana passada contra o Palmeiras e mostrou bom futebol, pelo menos no primeiro tempo. Todo mundo esperava o Sousa e esperava até o Tietê. Na verdade, a vinda do Barros foi uma surpresa, assim como outras escalações, mas é o que a gente explicou no início. Eu explicou até usando as palavras dos técnicos portugueses, queriam dar um frescor ao seu time, ou seja, jogadores mais frescos, jogadores mais descansados, porque realmente o Vasco vive uma sequência de muitos jogos, está jogando a cada 3 dias, né? É Copa do Brasil, é Sul-Americana, é Brasileirão. As duas equipes já retornaram a campo, acho que vai ter troca-troca no Vitória, acho que o Jair Ventura vai ser um pouco mais ousado, mas quem vai contar tudo isso e quem é que vai voltar para narrar as emoções do segundo tempo é ele! André Luiz
1: Mendes. Lado a lado com a galera do microfone esportivo do Brasil, som nacional, tem o tamanho da sua emoção. Ele mesmo, Rodrigo Ricardo, André, comentou e analisou para você o primeiro ato do espetáculo. Chamou, falou.
3: Mas vamos lá, o Jair Ventura foi malandro, né? Ele viu que o Kaique já estava com cartão amarelo e tirou o Kaique nesse intervalo. Kaique Alves, com a 95, sai para a entrada do René, atacante. E ele tirou também o Marinho, com a 7, para a entrada do Eric, 33, também atacante. Eric, 33 e 91, René, nos lugares de 95, Kaique Gonçalves e 7, Marinho.
1: O Eric é 33, é isso?
3: Isso, 33, pelo menos na relação que eu recebi aqui.
1: Oh, tá tudo certo. É só mesmo para confirmar. Oh, ainda estão reclamando ainda até agora. Pelo amor de Deus.
3: Da mão aqui.
1: O árbitro vai dar início ao segundo tempo. Vamos para os próximos 45. Para o torcedor do Vasco agora, 0-0 vitória. Né? 1-0 milagre. E daí para frente, eu não sei nem dizer o que que é, mas o Vasco tem um muro mais alto para passar agora no segundo tempo. Vamos ver como é que vem o Vitória aí. Imagina se fosse o Palmeiras hoje, hein, Maurício Costa?
3: Ainda bem que não é.
1: Ô, oh, meu amigo.
3: Rapaz, o torcedor do Vasco, quando vê assim, Flaco Lopes, Andrés Pereira, já dá umas tremelique já, rapaz.
1: É, cara, não é brincadeira não, mas Flaco Lopes, ele fica rodando igual um quietinho ali, porque esse cara faz de gol, só faz gol bonito. Vamos ver aqui, a placa está levantada ali para substituição que será, que já foi processada, né? É o seguinte, primeiro o cara entrou, depois ele levantou a placa, né, mano? Agora ele fez o contrário.
3: Tá muito bem o quinteto de arbitragem hoje.
1: Está rolando a bola, galera!
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1: Tô dentro! A bola tá rolando pro segundo tempo, 0-0, deu toque de cabeça replicado pelo jogador da equipe do Vitória. Thiago Mendes retoma o melão, encosta de primeira agora para Paulo Henrique, não deixou escapulir, sobrou o Paulo Henrique, tentou no meio, fez uma boa jogada, voltou pro Henrique, lá vai ele, tentava a jogada de evolução pro Paulo Henrique, chega primeiro, Ramon rasga de pé direito, a bola sobe para dentro pro meio de campo, agora brigou Renato Kaiser na primeira, sobrou na segunda para Mateuzinho, enfiou um bolão na direita, mas vai chegar Robert Renan primeiro para rasgar pro Vasco da Gama, vem pro Andrés tentando fazer o giro em cima do Brits, chega primeiro, o toque de bola é feito por ali, toque no meio de campo agora para o Renato Kaiser, trouxe para a perna esquerda, chega primeiro o Thiago com falta em cima dele, Maurício.
3: É, Thiago Mendes ali, né, conseguiu o domínio, passou para um lado, passou para o outro, recebeu a falta e aí tentou cobrar com velocidade, né, o Renato Kaiser estava ali na frente, bateu nele, o árbitro deixou passar, mandou voltar a falta, 0-0 no placar nacional.
1: 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Ô Maurício Costa, o Maracanã que essa semana passou por uma reformulação no seu gramado, né?
3: É, né, aquela reformulação no gramado, porque inclusive a ideia do Vasco era jogar hoje no Maracanã, pediu ali, né, ao consórcio, o consórcio negou, depois entrou na justiça, não conseguiu, acabou jogando, botando o jogo para São Januário mesmo, mas a ideia era jogar, o consórcio, o Maracanã entendeu que era o momento de reformar o gramado para o restante da temporada, não está muito bem, os jogadores do Flamengo reclamam bastante do gramado e até porque vai ter um super evento, vai ter NFL no Maracanã, viu, Andrezão?
1: É, meu amigo, a galera que gosta do futebol americano aí, eu não gosto, não sou muito xingado não. É, mas pra quem gosta, isso virou uma febre mundial, né?
3: Andrezão, eu me amarro, inclusive, a última vez que eu fui nos Estados Unidos, fui a 3 jogos, viu, Andrezão?
1: Que beleza, André. Eu gosto de basquete. Por isso que eu já fui ver também 3 vezes o time que eu torço, que é o Golden State Warriors. E é uma festa, não só na NFL, como também na NBA, o que os caras não entendem, Maurício. Aqui no Brasil, o americano é violento com o negócio de show business. O que os caras fazem antes de começar as coisas é impressionante, né, cara? Parece que você paga o ingresso para ver o antes.
3: Exatamente, o tempo nem passa, cara, é inacreditável.
1: E agora um atropelamento ali, ninguém anotou a placa, o juizão mandou seguir. Quase 3 do segundo tempo, 0-0, placar da Nacional, você ligado, Futebol do Brasil, lançamento é feito ali, chega, primeiro Robert Renan, despacha a bola para a linha de lado, olha, a vida no Vasco não é fácil.
2: Andrezão.
1: A vida, oh, diga lá.
2: É verdade, e eu acho que o Jair Ventura, obviamente, né, tá com um a mais, bem mais ousado para esse segundo tempo. Tira o Kaique, um volante, que estava amarelado, inclusive, e coloca o René, que é um atacante, e troca o Marinho pelo Eric. Acho que o Marinho talvez tenha sentido alguma coisa. E o Eric também é um atacante. É, tem que ter cuidado com o Eric, é um bom atacante. Então, vida difícil aí pro Vasco, jogando com um a menos.
1: É, meu amigo, o futebol vai aqui para você conferir no microfone Nacional corre atrás da bola para você, uma muito boa, espegando a Nacional, contando tudo para você, uma legal. Toque de bola vem agora para o Mateuzinho, dominou a redonda de primeira para a Vitória, soltou para Ramon, levantou para a boca do cofre, o toque de cabeça sobrou a primeira, espirra, chega a Puma Rodrigues para tirar, mete a canhota na miniatura, rifa o perigo da boca do cofre, ela para aqui atrás agora para a tramitação de jogada da equipe do Vitória que vem chegando com o Brits para. Olha a jogada, Zé Vitor está livre aqui pelo lado direito. A bola vem rolada aqui na canhota agora do Kaká para o jogador que é o Ramon. Domina Ramon, cara a cara com o inimigo. Vai tentar. tentar fazer a jogada, prefere jogar mais atrás com o Mateuzinho. Tentou a jogada, chegou o Thiago Mendes, tirou. Bota o Vasco da Gama, 3 contra 2, meu Deus do céu. Paulo Henrique invadiu, bate o coração pra fora, porque não cruzou pro Colídio, meu Deus do céu. Que chance, Maurício!
3: Inacreditável, né? A melhor chance do jogo, né? A gente teve o chute de fora da área do Ramon Henrique no primeiro tempo, mas essa foi a chance do jogo, porque eram 3 jogadores do Vasco contra 2 do Vitória. O Paulo Henrique avançou pela direita no contra-ataque, ninguém na marcação. Ele entra na área, ele tem o Colídio, ele pode. O Colídio estava ali.
1: Ele levanta a cabeça, Maurício. Exato. Duas vezes e vê o Colídio.
3: E não toca. E prefere chutar cruzado, chutou muito mal. Perde um gol inacreditável o Vasco. E o Vitória vai pro ataque. O futebol castiga, hein, Andrezão?
1: A bola pune. Futebol é aqui no Microfone Esportivo da sua Nacional. A Rádio do Brasil continua firme e legal para você conferir numa muito boa. Não para, galera do Brasil. Toca a bola, vem de novo. Arredondada para a equipe do Vitória. O Vitória cerca, mas não machuca ainda o Vasco da Gama. A bola está dominada para KKKK, vem de novo agora para Brits, levantou a cabeça, botou no corredor, entrega de primeira. A bola fica de novo, sobra com tranquilidade para Lucas Piton bater de qualquer maneira. Estica para o comando do ataque agora. Vem para a briga por ali. Andrés, olha o Colide, filho. Andrés parou, olhou, vai marcar, bateu, estoura em cima da zaga. Sobrou para Puma, é outro que bate bem na bola, trouxe para a perna esquerda, agora tentou costurar pelo meio, chega a zaga para cortar. Aí ele fez certo, Maurício.
3: Fez certo ali o Andrés Gomes, né? O Colide acabou se escondendo na área do time do Vitória. Chutou travado e acabou perdendo mais uma grande oportunidade. O Vitória vai pro ataque, mas tá dando aquela entregada, hein, Andrezão? 0-0 no placar nacional.
1: Meus amigos do Brasil, quero ver o Rodrigo Ricardo, 6 desse segundo tempo. O Vasco tá melhor que o Vitória, na minha opinião, hein, ele está mais objetivo, meu caro Rodrigo Ricardo.
5: É verdade, o Vasco está jogando na base do contra-ataque. Quando o Vitória erra o passe, tem aquela esticada, né, procurando o Andres ou o próprio PH. É uma pena que faltou capricho, né, principalmente no lance do PH, em que ele não chutou, não cruzou. Enfim, desperdiçou uma ótima chance. E também o Andres, é uma certa afobação, né, para resolver, porque o Colídio estava bem colocado nas duas situações. Faltou aquele entrosamento. O Colídio está chegando agora também. Não sei, o pessoal ainda não foram apresentados ainda, então, André. Não é possível.
1: É verdade. Sinal da Nacional tocando, sinal que tem rede balançando.
3: Fundamental de Núñez, Copa Sul-Americana. O River Plate abre o placar. 1 para o River Plate, 0 para o Santa Fé. Gol de Sebastián Driussi aos 7 minutos do primeiro tempo. Segundo tempo.
1: Portanto, esse gol do River Plate vai credenciando o River a ser adversário do Vasco nas quartas de final da Copa Sul-Americana. O Vasco também, vou te falar, tá numa maré, hein? Ave Maria, mas só pedra.
5: Agora, André,
1: olha que agora, meter 4 no Olímpia dentro do Defensores do Chaco não é brincadeira, não, hein? É isso que eu não entendo no futebol, cara. O Vasco tem muita qualidade, olha aí, tá com menos 1, o que tá fazendo o Vasco? Para até fazer o gol, Andrés bateu, o goleiro pegou, largou, soltou, a zaga rasgou, voltou, Piton vai marcar, bateu, espalma, Andrés, gol! Não valeu, ele tava impedido, que peninha, acendeu São Januário, eu tô dizendo, o Vasco tá melhor do que o Vitória, o Vasco muito melhor do que o Vitória, com um jogador a menos, Maurício.
3: É uma boa jogada do Cuesta, né? Começou com o Cuesta lá no campo de defesa, sobrou pro Colídio, o Colídio encontrou o Thiago Mendes avançou, deu um passe pro Andrés Gomes, o Andrés Gomes tentou um chute, o goleiro fez uma defesaça, espalma depois no chute do Colídio, ela sobra pro Andrés Gomes, que em impedimento de cabeça faz o gol do Vasco. Gol anulado, 0-0 no placar nacional.
1: Meus amigos do Brasil, início do segundo tempo com Vasco da Gama, 100 por hora, com menos 1, já podia ter feito no mínimo um gol, vamos dizer assim, né? Concretamente, né, Rodrigo Ricardo? Você agora, podia estar 3, não. Concretamente, vamos dizer o seguinte, no mínimo um gol, com certeza.
5: Ah, pelo menos um gol, né? O Andres também perdeu o gol na primeira chance, né? Era aquela cavadinha, né? O gol O Arcanjo saiu abafando o lance. É mérito também do bom goleiro do Vitória. Enfim, agora, voltando, você está falando do River Plate. Eu acho que era o adversário que todo vascaíno queria pegar, né? O Vasco e o River Plate, é, claro.
1: Eu acho que não, hein?
5: Ah, não. O River Plate é outro jogo, é outro.
1: Entre o Santa Fé, entre o Santa Fé e o River Plate, acho que o torcedor do Vasco preferiu o Santa Fé.
5: Não, River Plate, muita gente queria, até porque o River Plate traz boas recordações pro torcedor vascaíno.
1: Mas as épocas são outras, né? É, Maurício,
5: mas o River Plate também já não é mais. Não, o River Plate também já, né? Já não é.
3: O André, eu recebi mensagem aqui do conselheiro Pinto da Barra da Tijuca. Ele falou que não queria o River Plate, não.
1: É, eu também acho, cara. É, olha, gente, eu não sou torcedor do Vasco. Se eu fosse, eu não queria o River Plate pela frente. Queria o Santa Fé. Aliás, eu falei com aquele nosso amigo, Maurício. O Pato.
3: Ah!
1: O Maurício mora com a minha rua. Lá no finalzinho. Tá numa boa, viu, bicho?
3: É,
1: tá no lugar que merece. A bola tá ali. Pela direita agora, Martínez voltou de primeira. A bola é boa pro Eric. Sombou na frente no primeiro. Perde a bola no primeiro. Sombrou pro Eric. Bateu direto. Jardim de mão esquerda. Embora eu achasse que ela não entraria, mas a defesa foi linda, Maurício.
3: Sensacional, de mão trocada, né? Primeiro o Eric partiu pra cima do Andrés Gomes, o Andrés fez primeiro desarme, não segurou. O Eric foi lá, bateu de perna esquerda, tentava o ângulo direito do Léo Jardim. Muitos jogadores já sabem que esse é o principal defeito do Léo Jardim. Bola alta, na direita, ele de mão trocada fez uma bela defesa, botou para escanteio, escanteio pelo lado esquerdo de ataque, Mateuzinho Tanella.
1: É verdade, e corrigindo aqui a minha informação, entraria sim, bicho. A bola tava o CEP tava certinho. Mateuzinho, pra dentro da galera, sobrou. Sobra pra André. Ah, o André tá de sacanagem também, né? Querer cobrir o goleiro dali, podendo botar a bola no chão e correr, que ele tem velocidade, hein, Maurício?
3: É, o nome disso é distorção da realidade. É. O cara acha que é o Maradona, que é o Ronaldinho Gaúcho, e não jogou um minuto sequer da Copa do Mundo pela Colômbia.
1: É, parceiro, bola rolando, galera do Brasil, você conferindo tudo comigo, 11 gravado, segundo tempo do jogo. Por enquanto, gente, tá bom demais pro Vasco, que tá jogando bem, com menos um e tá 0-0. Dos males o menor, hein, Rodrigo Ricardo?
5: É isso, dos males o menor, diante desse contexto, tá jogando com menos um desde os 20 minutos do primeiro tempo. Vai conseguindo aí minimizar os danos, mas ainda vai ter, mesmo arrancando o empate aqui, vai ter vida dura lá em Salvador.
1: É verdade, sem dúvida nenhuma. Lá no Manuel Barradas, o Barradão. Levantamento para a boca, no gol para o Renato Kaiser. Sobe a zaga do Vasco da Gama para aliviar. Vem agora para o Thiago Mendes. Bateu errado na bola, vem para a dividida. Piton chega primeiro. Um totó pela frente agora. Botou para o Andrés. É assim que o Vasco tem que jogar, botando o Andrés para correr. Ela sobra aqui atrás com tranquilidade. Vem para o Lucas Arcanjo segurar. Numa muito boa, eu confiro para você. Domingo, Maraca, galera. Tem jogão, tem Mengão e fogão para você. Vou lá para dar um recado ao lado do Rodrigo Ricardo. E os comentários do Marcelo Esmigo. Aqui no microfone da Super Nacional, uma rádio do Brasil. A partir de 3:30 da tarde, bola rolando. 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Ficar numa muito boa. A bola tá aqui, atrás com o Kaká. Kaká solta ele primeiro, pelo seu terceiro gramado, trama, jogada, gol, é festa!
3: Na Nubank Arena, em São Paulo, Flaco Lopes faz o terceiro do Palmeiras, 3-0.
1: Já tá mandando o Santos pro azeite. Facinho, facinho. Ave Maria. Toque no bola, vem para o meio do campo agora. O toque do Zé Vitor lançou para o comando da Tacavão. Bolão cruzou para a boca do gol. Kaiser passou por ele. Puma, Rodrigues chega ali, perna esquerda para tirar. Ela para para o Vasco. Chega para o Andrés. Andrés domina. Se o Vasco dá um caprichozinho, guarda. A bola ficou para o Andrés. Do jeito que ele tem que fazer, invade. É aí que tem que usar a cabeça. Parou, brecou, colocou, golaço!

0: vai virar baile, Andrés. Eu tô dizendo, mete nele na corrida, que o negócio, o assunto dele é intimidade com o barbante. Ele gosta de ver a menina dormir no véu da noiva. Deu uma disparada, trouxe pra canhota no cantinho do acanjo. Um golaço em São Januário, no meu 14, galera. 14 minutos gravados, primeiro ato do espetáculo. Explode a galera do Machão da Gama em todo o território brasileiro. Ele mesmo, o colombiano Andrés Gomes, na velocidade, correu, bateu de canhota, tira do arcanjo, põe no fundo do gol, galera. Bota a bola do barbante, com a 11 nas costas, tira o zero do placar e assina na mais querida do Brasil. Vasco 1, Vitória 0. Que golaço, Maurício!
1: E aí a gente fala, né? Desculpa, Andrés Gomes, de falar que você tem distorção da realidade. Nessa jogada, você foi Maradona, você foi Ronaldinho Gaúcho, você lembrou o Denner, inclusive. Que golaço do Andrés Gomes! Ele pega a bola na intermediária do campo de defesa do Vasco, o vai levando sozinho, acompanhado pelo Zé Vitor, e vai. E vai, e vai. E aí o Paulo Henrique tem uma função fundamental. Ele leva a marcação para a direita. Quando todo mundo acha que o Andrés Gomes ia tocar para o Paulo Henrique, o Andrés Gomes faz o break, corta para o centro, chuta de canhota. Até o Arcanjo estava colado na esquerda. Quando o Arcanjo viu, a bola desceu, quicou no gramado, ainda bate na luva direita do goleiro e morre no fundo da rede do Vitória. Um golaço do Vasco, marcação frouxa do Vitória, 1 a 0 Vascão no placar nacional.
0: Ô, meu caro Rodrigo Ricardo, primeiro, falávamos aqui que o Vasco era melhor. Depois, que o Vasco já era para estar no mínimo com um gol. Um minuto antes da jogada eu falei, por que ele enfia pro Andrés na correria, que é o que ele sabe fazer? E ele vai e mete esse golaço em São Januário.
2: É verdade, Andrés, eu confesso que na hora que ele fez o corte eu falei... Passa a bola, pensei, né? E ele realmente arriscou o chute. Um chute de rara felicidade. Contou com a sorte que o goleiro deu uma falhadinha, escorregou. O bom goleiro Arcanjo. E fez um golaço. E cabe mais, hein, Andrezão?
0: E lá vem Colírio dominando pela equipe do Vasco da Gama, entrada na grande área, joga à direita livre com o Paulo Henrique, ele prefere a esquerda para Piton, vem levantamento, cruzou para a boca do gol, Puma! Direto! Pra linha de fundo, meu Deus do céu, tá dando uma loucura. Sente o golpe, o Vitória dá um branco na defesa do Vitória, dessa vez quase o uruguaio guarda o segundo no Vasco, Maurício.
1: Não pode perder um gol desse. Tu tá jogando com um a menos, né? Tá ganhando de 1-0, um jogo difícil. E vai ter um jogo de volta fora de casa. Um belo contra-ataque do Colídio, inteligente o argentino. Achou o Lucas Piton pela esquerda, o Lucas Piton falou, faz, meu amigo. Lembrando a dupla Piton e o nosso querido artilheiro, o Verrete, ele cruza na cabeça do Puma, o Puma sozinho.
0: O Piton, grande lateral, cara.
1: É, e ele perde, um gol feito que perde o Vasco, 1-0 o Vasco no placar nacional.
2: É, o engraçado é que ele cabeceou, como manda o figurino, para baixo, né, que é algo difícil para o goleiro pegar, só que ele...
0: Distante do gol, né?
2: É, exatamente, a bola pegou muita altura e não pegou a direção certa, é uma pena, perdeu uma grande oportunidade. Mas você vê, né, como... E é bacana isso no futebol, né? Às vezes tem...
0: Ó, agora vem cartão... Ele não vai dar, cara. Não vem cartão vermelho, não. Não vem cartão vermelho, não, porque ele não tem amarelo.
2: Nem amarelo, né?
0: Ele não vai dar nem amarelo. Foi pra cartão.
1: Ele não vai dar nem amarelo.
0: Pô, o cara não dá cartão numa jogada dessa, ele tá de brincadeira.
1: É, pegou o Ramon Henrique ali, o jogador do Vitória, né? E o árbitro... E aí o Pedro Emanuel foi à loucura pedindo o cartão amarelo. E o árbitro tá brigando com o Pedro Emanuel. Era um contra-ataque perigoso do Vasco, o Ramon Henrique pela direita. O jogador do Vasco foi atropelado, uma falta por trás, e o árbitro nem amarelo deu.
0: Olha, é isso que eu estou dizendo. Eu não vi se ele deu o cartão amarelo, de repente nessa confusão toda, mas eu não vi, honestamente. Se esse cara não deu um cartão amarelo nessa jogada, pelo amor de Deus, gente. O cara não pode nem apitar futebol, mano, não pode, isso é brincadeira, os caras estão fazendo com futebol. Futebol é uma coisa séria, cara. Os caras estão de sacanagem com o futebol. Acabam de colocar uma regra nova e ela não é aplicada em ponto algum numa jogada escandalosa. Gente, escandalosa. Não foi mais ou menos, não. O cara entrou no meio do cara e jogou o cara lá do outro lado.
2: Andrezão, você conhece o Canançã de outros carnavais, né? Olha...
0: Oh, infelizmente.
2: ele está tendo um critério horroroso, porque outras jogadas também mereciam um cartão amarelo e ele não aplicou. Está tendo uma atuação desastrosa.
0: É, já já o Maurício confirma para mim as duas transas do Vitória, porque o Vasco dominou, Thiagão dominou, limpou, vai tentar cutucada, sua bola em primeira, meia batida com o Lídio! Pra fora do gol, pra fora do gol, só da Vasco, só da Vasco. Os caras olham e vê um clarão com a Cruz de Malta à sua frente, Maurício.
1: É, boa jogada mais uma vez do Thiago Mendes, né? Avançou para um lado, para o outro, sobrou pro Colito, tentou de perna direita. Ela foi à esquerda do goleiro Lucas Arcanjo. Vamos confirmar as mudanças do Vitória. Saiu o Ramon com a camisa número 13 para a entrada do Jamerson. Com a camisa 83. A outra substituição na equipe do Vitória foi a saída do Zé Vitor, muito mal inclusive no gol do Vasco, com a 88, para a entrada do Wallace. O Wallace com a camisa número 15, Andrezão.
0: Sentiu que ele botou mais um zagueiro aí, que é o James, cara do Atlético, Rodrigo Ricardo?
2: É verdade. Está tentando também, está tentando dar um gás para esse time do Vitória. Mas o Vitória está um pouco desorganizado, um pouco meio sem ambição, jogando com um a mais. Está faltando encurralar. Um time que está com um a mais, tem que encurralar o outro. Tem a obrigação de jogar, tem um a mais, tem abre, né? Tem que jogar, como é? Ampliar, jogar pelas pontas, tentar os cruzamentos.
0: É verdade, olha o Vitória, vem para a jogada, bola vem de novo, cruzamento, o Alves meteu a cabeça na bola, chega para toque ali mais atrás um pouquinho, olha o que a equipe do Vitória insistindo, a bola para aqui para o Martins, Martins soltou mais atrás e tome cruzamento na primeira, segura, deu um toque na bola, travou na primeira, voltou para o Jamerson, vai levantar para a boca do gol, correu para a bola, bateu de primeira, vem, toque, bateu na zaga, sobrou de primeira, fez o giro, vai tentar bater, furou na hora H. Deixa eu só fazer uma correção, esse Jamerson aí não é aquele do Atlético não, tá? Esse aí é meio atacante, que joga pela esquerda. Não é isso, Rodrigo Ricardo?
2: Sim, sim, lateral esquerdo, não?
0: Sim, sim, o lateral esquerdo que joga mais avançado.
2: É,
0: né?
2: Também joga de zagueiro.
0: Utilizado
2: também,
0: nessa função.
2: É, também joga de zagueiro, é polivalente, né? Um pouco polivalente. Agora, eu acho que o Pedro Emanuel em algum momento vai ter que começar a usar esse banco, porque os jogadores... estão correndo uma barbaridade, né? Com menos um você tem que correr por dois. Então, acho que tem que começar a mexer. Até porque o Vitória já fez 4 substituições, se eu não estiver enganado.
0: É, 4. Vitória fez 4. Vasco da Gama só fez 1 até o momento. Levantamento foi feito agora. Agora, você, no Vasco eu não mexia, não. Deixava do jeito que tá, meu amigo.
2: Ah, mas o pessoal tá correndo muito. É, mas esse é o drama do treinador, né? Porque o time tá encaixado, tá todo mundo bem, né? Mas eu acho que a questão física vai
0: tira ter... um, né? Até por uma questão física, toma 2 gols, o mundo cai na cabeça do treinador.
2: Tem isso também.
0: Porque tem muita injustiça com o treinador, sabe? Às vezes o cara pede pra sair e a gente não sabe que ele pediu pra sair. Ele não grita pra todo mundo ver, olha, eu quero sair. Aí o jogador, pô, mas vai tirar o cara? Mas foi o cara que pediu pra sair, né, Maurício Costa?
1: Inclusive aconteceu isso, né, no jogo contra o Santos, quando ele faz substituições, e assim que ele faz as substituições, ele tira o Piton, bota o Puma, e logo depois o Santos abre o placar com o Gabigol.
0: É, meu amigo, vou te contar uma coisa, a gente que já trabalhou no campo de futebol, eu muito tempo, Maurício também, quase 15 anos, Rodrigo Ricardo também, o que a gente ouviu de coisa, Ave Maria. A bola vem ali na entrada da grande área. Se a gente for, dá pra fazer um livro. A bola vem entregando. Mateuzinho levantou para a boca do gol. Subiu. Cuesta pra tirar. E todos os dois jogadores do Vasco indeciso. O Paulo Henrique e o Puma. Vem ela de novo pra boca do cofre agora. Vitória gosta do jogo. Vem a zaga pra rebater. Puma tem que rachar de qualquer maneira. Rifando e dando contra-ataque pro Vasco. O Paulo Henrique dominou no primeiro. Chamou no segundo. E se deixar ele vai lá dentro. Olhou o Colídio. Que bolaça. Colídio dominou na coxa. Vai marcar. Saiu o goleiro. Golaço. Não, na trave! Na trave, ela beija caprichosamente a trave. Eu já estava gritando golaço, porque seria um golaço só pela matada, Maurício.
1: É, ia ser um golaço. O Vasco está perdendo muita chance. É um jogo difícil. O Vasco está perdendo chance de matar o confronto, né? Ainda mais ganhar esse jogo. Bela jogada do Paulo Henrique pela direita, cruzou pro Colide, ele matou na coxa, consegue driblar o zagueiro, chuta de canhota, ela explode na trave esquerda do Lucas Arcanjo, perde uma grande oportunidade o Vasco de aumentar. Olha, já era pra estar uns 3-4 pro Vasco, hein, Andrezão?
3: Ô, meu amigo, olha, eu gosto sempre de pelo mínimo, tá? Com certeza, 2. É. Com certeza, 2. 3 ou 4 a gente vai por causa da... do vai da valsa, como dizem assim, que tá o time do Vitória. Mas 2, com certeza, já era pro Vasco estar, com certeza, no jogo. O que já deixaria o confronto já bem perigoso para a próxima semana. Vem escanteio, Wallace correu para a bola, levantou direto para a boca no gol, toque de cabeça, passa a boca na meta. Deu aquele frio na espinha do torcedor Cruz Maltino, Maurício.
1: É, mas estava lá para conferir o queridíssimo Léo Jardim, né? Cruzamento na área, o Vasco tem sério problema com o cruzamento, né? Subiu sozinho e acabou cabeceando para fora por ali o Renato Kaiser, né? É impressionante. O Colídio, ele bate a bola completamente consciente que vai fazer o gol. E ela caprichosamente bate na trave. Inacreditável.
3: É verdade. Outra coisa, hein? Esse Colídio dá de 10 no Spinelli.
1: Olha, eu
3: já tinha dito isso já.
1: Vamos lá, tirou. Aí, tá vendo? Tem vascaíno que pediu substituição. E não gostou. Vai
3: ficar louco agora.
1: E não gostou da substituição.
3: Eu, por exemplo, não tiraria, mas não sei se ele pediu pra sair. É. Não tem negócio de minutagem, analista, a gente não sabe. É. Mas a olho nu, eu não tiraria.
1: Saiu o autor do gol, Andrés Gomes, para a entrada do David, com a camisa número 7.
3: Tirou um jogador que corre pra caramba pra um jogador que tá gordo e fica parado.
1: É, entrou o Adson também, daqui a pouquinho eu confirmo. Saiu, daqui a pouquinho eu confirmo quem saiu para a entrada do Adson.
3: Tá legal. Bora vendo pra ali de fundo. Vem a zaga pra tirar de qualquer maneira. O Watson briga lá do lado esquerdo. O Gramado vai tentar temperar. Jantar o cara com bandeira e tudo. A bola vem de novo pro Thiago Mendes. Levantou na direita. Agora que bola pro Pumita. Por um triz. Ele não mata legal, Maurício.
1: É, acabou matando mal ali o nosso querido Pumita Rodrigues. Ele tirou o Colídio. Camisa número 9. O Colídio. Poderia ter feito o gol.
3: Eu também não tirava.
1: É inacreditável, né, cara? Para a entrada do Adson com a 28. Oxigena o ataque do Vasco.
3: Oxigena o ataque do Vasco e elimina 50% de chance de jogadores definidores, hein, ô Rodrigo Ricardo?
2: É, o Colídio eu não tiraria. Mas eu acho que o jogo é um bom jogo para o Adson. Que é um jogador rápido, veloz. É, tem espaço hoje para ele correr. Acho que é uma boa o Adson. É, não, também não tiraria o Andrés Gomes também não, porque o Andrés Gomes tem pulmão para continuar, já vimos.
3: Vida de treinador não é fácil, meu amigo.
2: Acho que eu teria tirado mais ali no meio, nos marcadores, entraria com Sousa, talvez tiraria alguém ali da parte de trás. Mas enfim, vamos aguardar ver se o DVD então, rapaz...
3: Não dá, né? Esse não dá.
1: Ele não botou o Marinho.
3: Não dá nem pra vestir a camisa do Vasco, não.
1: Ele, porque pelo amor de Deus. Ele botou o Marinho Inestrosa, que é um jogador de velocidade. Eu não consigo entender isso.
2: É, o Inestrosa também, mas pelo menos tem velocidade, né? Poderia puxar esse contra-ataque.
3: É, mas daqui a pouco pode ser que ele faça isso, sabia? Colocar o Inestrosa e trazer o Adson pro meio-campo. Sei não. O vida de treinador não é fácil, cara. É, a gente aqui fala, às vezes é muito fácil ir lá dentro não sabemos do que está acontecendo, né? Se o jogador está rendendo, se não está, enfim. É complicado. A gente vai no que a gente está vendo. E a culpa é deles, que vedaram tudo, não pode mais ver treino, não pode participar de nada. Agora a Vitória entrou na grande área, cruzamento para trás do gol, sobrou. Cuesta se enrolou com a bola! Jardim sai para segurar a área dele. O Cuesta se enrolou todinho com a bola. Meu Deus, hein, Maurício?
1: É, que é uma coisa comum, né? O Cuesta se enrolar com a bola. Isso quando ele não foge da bola e deixa o atacante sozinho, né? Bateu na perna dele, rolou pro lado, rodou pro outro. Até que o Léo Jardim falou: não, pelo amor de Deus, deixa eu pegar essa bola. Fez a defesa, 1-0 Vasco no placar nacional.
3: É, meu amigo. Bicho pegando, a Nacional contando tudo para você. A bola vem pela direita, agora vem cruzamento para o Boca da área. Cruzamento foi feito do outro lado. Ela chega para o Léo Jardim, que se joga no chão, mas ele não pode esquecer que tem contagem aí, né, Maurício?
1: É, ele vai tentar fazer ao máximo, né, essa cera. O torcedor do Vasco lembra muito da cera que o Fernando Praz fez na final da Copa do Brasil de 2011. Contra o Coritiba, que rendeu o apelido carinhoso de Cerando Praz.
3: Outro que é gente boa. Muito gente boa. Agora vem para o DVD, lá vem ele, David caminha pelo Vasco da Gama. Entrada já sentiu Piton, Piton sentiu cãibra. Pelo jeito, ainda bem que por ele segurar a ponta, o bico da chuteira é cãibra. Se ele não segura, eu já achei que era muscular, hein, Maurício?
1: É, mas ele tá mancando, tá? E botou de novo a mão ali na ponta da chuteira esquerda, tá mancando o Piton. É, vai ter que botar o Avelar aí, talvez o Inestrosa, vamos ver.
3: Tava até cotado para jogar, né?
1: Tava cotado para jogar o Avelar, exatamente.
3: Lá vem Vitória, 1-0, Vasco vence com um jogador a menos desde o primeiro tempo. E os companheiros aí, o tempo que ele foi expulso?
1: 17 minutos.
3: Então pronto, desde os 17 minutos do primeiro tempo que o Vasco está com menos um, o jogo está 1-0 para o Vasco teve chance de ampliar com certeza para 2 e mais duas chances aí de fazer 3 ou 4. A bola vem para o toque de cabeça, agora liberada, ela fica atrás agora para o Martínez, Martínez vem de novo decorrendo a bola. Hora certa, Nacional! 11:08 no Rio, galera, 20 a temperatura na colina. E atenção, torcedor do Brasil, girando o placar da Nacional aqui rolando. E o tempo passando. Bom, muito bom. Acerte o seu pelo meu. O tempo não para. Mateuzinho cruzou a bola para a Granieira. Veio o toque de primeira, zaga veio no rebote. O perigo. E eu confiro para você: 30-15 para terminar. Tem o Vasco, tá doido para acabar esse jogo. E eu confiro para você, galera do Brasil. O placar da mais querida tá aqui, ó. Golaço do colombiano Andrés Gómez. Vasco 1-0.
1: Na Nubank Arena, 35 minutos do segundo tempo, Palmeiras 3, Santos 0.
3: Lado a lado com a galera, 31, eu toque de bola para a Vitória, pelo setor esquerdo, o gramado vem para o Wallace, aqui vai tentar levantar, levantou a miniatura, bateu em cima do jogador Vasco da Gama, que é o Paulo Henrique, sai pela linha de lado que favorece a equipe da Vitória, 1-0 para o Vasco da Gama, a bola sobra agora para o Martins, Martins toca errado, dá nos pés do jogador Vasco, nos pés do Ramon Henrique, ele volta agora com o Paulo Henrique, o charadeiro voltou para o Ramon Henrique, domina, dá um tapa nela para quem? Para ninguém. Ô Rodrigo Ricardo, não é brincadeira não, tô até agora casquetado aqui com o nosso glorioso Pedro Emanuel, vamos depois até saber, eu não vou crucificar demais, porque depois chega na coletiva ele fala que tirou o cara, porque o cara pediu para sair, mas olha só, ele pede para sair, tudo bem, o cara vai botar um jogador tá gordo, como o Maurício disse, tem o Marinho Nestrosa aí, que corre, cara. Eu não tô até agora sem entender, meu.
2: É, eu também acho que ele tá demorando a fazer as outras duas substituições que ele precisa fazer, que é colocar o Sousa no lugar do Puma e também tirar o Piton, botar o Avelar. O time cansou.
3: A bola vem, só dá Vitória nesse momento no jogo. Mateuzinho recebeu o Petequinho na primeira, cruzou nem chutou. Ele tentou porque a boa dele é a canhota. A direita só serve para subir no buzu, né, Maurício?
1: É, aí fica difícil, né? O cruzamento foi... O lançamento, na verdade, foi muito ruim. Direto pela linha de fundo, a impressão que dá o André Luiz Mendes é que o Piton sente na hora que ele vê que o David vai dar o passe pro Adson. Ele, ai, lá vem coisa ruim. Aí ele acaba sentindo.
3: Ele sentiu duas contusões, né?
1: É.
3: Uma premeditada e a outra de verdade.
1: É, exato. E o Ramon Henrique sentiu também, hein?
3: É o cansaço, né, cara? Os caras estão cansados. Aí ele bota um jogador que não corre. Vai tirar dois jogadores cansados que correm. Queimou uma substituição com um jogador que está do tamanho do Bruno Mendes. A bola vem de novo aqui para o centro na esquerda do Garamaco. E olha que ele melhorou, hein?
1: Abraço, Bruno.
3: Abraço,
1: Bruno.
3: Beleza, apuro, toque de bola.
2: Abraço aí pro Bruno.
3: Tá ligado.
2: Exagerou, hein, meu André?
3: Não, ele tá bem mais. Ele tá bem mais tranquilo. Tá bem mais leve. Não chega... Não chegou a minha categoria ainda, meu. Foram 42 embora já. Cruzamento pro toque da grandeira. Passa por todo mundo. A bola vai direto pra linha. Mudou onde?
1: Mudou o Vitória. Saiu o Renato. Ó, não vai ter a lei do ex, hein? Saiu o Renato. Mas o Renato Kays aí conseguiu a expulsão ali do nosso querido Barros. 79, Renato Kaiser saindo para a entrada do Osvaldo. Aquele mesmo, tá? Camisa número 11.
3: Veterano Osvaldo, que andou, fez muito sucesso no Fortaleza.
1: É, jogou no Fluminense aqui também.
3: E vem aí o Sousa e o Tietê.
1: É, Sousa e Tietê, já no time do Vasco, saindo do Ramon Henrique. 83, muito aplaudido, jogou bem, né? O jovem volante do Vasco. E tá saindo também o Thiago Mendes.
3: Tá falando.
1: É só se ele pediu.
2: Eu acho que ele pediu pra sair.
1: É simplesmente o melhor jogador do Vasco.
2: Sim, mas eu tive a impressão que ele fez o gesto pedindo pra ser substituído. Deve ter sentido alguma coisa.
1: Entraram 5 Sousa e 3 Tietê. Pô, cara, se ele tirou o Thiago Mendes por opção, meu amigo, eu não sei não. Né?
3: É, meu amigo, eu... Vocês sabem que eu trabalho com 2 áudios aqui. No outro áudio aqui, até agora, não disse nada com relação a pedir para sair, não.
1: Porque o Thiago Mendes está jogando uma barbaridade hoje. Ele está dominando o meio de campo, o Vasco com uma menos.
3: Ele não está aparecendo, não está chutando, mas porque está jogando recuado em virtude que o Vasco está com menos um. Mas ele está comendo a bola onde ele está jogando ali. E o Paulo Henrique está com ela. Pode levantar. Parou. Olhou para Adson. Adson vai invadir pelo centro esquerdo. Bate, Adson. Tentou a tabela errada na tabelinha. Bateu errado na bola. O Adson vai lá no carrinho, dá o combate. A bola sai para a linha de lado, favorecendo a equipe do Vitória. 35. Eu confiro com você. Hora certa do Brasil. 23 horas mais 13 minutos no som da Nacional para você conferir comigo, galera. Colina, 20 graus é a temperatura. Na casa do Machão, dando meu giro e placar para você da Copa do Brasil. Aqui rolando e o tempo passando. Muito bom. O tempo não para. Nacional crava no seu rádio, galera. 35. 10 para terminar no placar da rádio mais querida do Brasil. Tá lindo pro Machão da Gama. Com o golaço do colombiano Andrés Gómez, Vasco com menos um desde o 17 do primeiro tempo. Vasco 1, Vitória 0.
1: No Monumental de Núñez, Copa Sul-Americana. 35 minutos do segundo tempo, de pênalti, Franco Fagundes empata para o Santa Fé. River Plate 1, Santa Fé também 1.
3: Lado a lado com a galera aí, esse gol alegrou a galera do Vasco, esse gol alegrou a massa Cruz Maltina, porque aí com esse resultado o jogo está indo para os pênaltis. Vamos ver. Lá vai ele, Puma, pro lateral do Vasco. Aragão correu para a bola, botou para dentro do cofre agora para a briga do David. David, como não briga com ninguém, a bola sobrou para o Arcanjo.
1: Maurício. Briga com a bola, o David. Fácil para o goleiro do Vitória. Coloca o rubro-negro no ataque, que vai com tudo nesse finalzinho, tentando pelo menos um empate.
3: E do jeito que ele está pesadinho, deve brigar com as três.
1: Com a balança.
3: Vai brigar com as três. A bola... do lado esquerdo da grande área. A bola fica tranquila aqui pro Jamerson, tentou a tabela, volta a jogada, botou de primeira agora na entrada da grande área, a bola é boa, bola vem pro Aras, dominou na entrada do cofre, bate, espirra, sobra ali de fundo, tiro de meta pro Vasco da Gama.
1: Ô André, oi. Só um detalhe sobre essa partida de hoje, a gente está no dia 26 de agosto, e aí me perdoem os vascaínos supersticiosos, dizendo que eu tô secando, né? Mas não é nada disso não, é um fato, né? E tem gente que é supersticioso e gosta. O Vasco nunca em sua história perdeu no dia 26 de agosto, viu, Andrezão? O torcedor vascaíno espera que não seja a primeira vez.
3: É verdade, vem cartão amarelo pro Brits aí, Maurício.
1: Uma falta em cima do David, né? O Brits ali, o David estava levando vantagem sobre o Brits no lançamento longo. O Brits deixou a mão, acabou derrubando o David. Olha, eu vou te dizer, o primeiro cartão amarelo bem aplicado da partida para o Brits, camisa 2 do Vitória.
3: É, meus amigos.
1: Até porque o outro Brasil foi pro Kaique Gonçalves, né? Já era para ter dado vários cartões aí e não deu.
3: 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Não é que funciona? Carboidrato com vinagre de maçã, tu acredita nisso? Sério mesmo?
1: Sério, vou pesquisar.
3: Pode pesquisar. Lá vai o... Dá um gaizinho legal. Vem bola para dentro da grande área. Atenção, torcedor do Brasil. Piton tá preparado para a cobrança. 38 no relógio da Nacional. Para você conferir comigo, galera. 38 no relógio da Nacional. Para você ficar ligadinho no som do Brasil. Quem sabe o Vasco faz o segundo e vai tranquilo para Salvador. Aí mordeu a carajé com gosto. Lá vai o Vasco. Piton tá na bola, levantou pra boca no gol, passou por todo mundo, sobrou pro Adson aqui. Ele pega na rebarba aqui, vai fazendo o giro. Eu marco pra você, 39 torcedor do Brasil, 39 torcedor do Brasil. Jogo bom pro Vasco da Gama, poderia ter sido melhor ainda se não fosse as chances e as oportunidades. Quero ouvir o Rodrigo Ricardo. O que ele tá achando do jogo? O jogo ficou morno um pouquinho, né?
2: É, ficou morno. O Vasco cansou bastante, né? E o Vitória começou a ser mais dominante no jogo.

0: segurar.
1: É verdade. Agora também um detalhe, Maurício. O Vasco agora vai pegar o Cruzeiro para a 25ª rodada do Brasileiro. Sábado, 9 horas da noite,
2: parceiro. 9h20 da noite.
1: Ave Maria.
2: Eu pensei nesse jogo, né? Para prestigiar. Né, o Vasco e Cruzeiro.
1: A gente que gosta de futebol, gosta de ver futebol. Não interessa onde.
2: Pensei, mas não dá. 9h20 não dá. 9h20 não dá em São Januário. É muito difícil. Aliás, o Arthur Jorge que falou que deve poupar nessa partida contra o Vasco, hein?
1: Se fosse no Nilton, ficava mais fácil, né, Maurício? Que é rapidinho, né?
2: Aí é muito rápido. Aí é tranquilidade.
1: A bola está dominada aqui pelo setor. E, aliás, em outubro, Maurício, está pertinho de você aí do nosso amigo. Bem pertinho. Bem pertinho. A bola vem dominada ali pelo setor direito do Garabara, domina com o Cateu. Você até conhece, Maurício. É perto de você também. Do lado de um hotel. Olha a bola, vem a batida. Segundo goleirão. Lá onde morava o Tim Maia. Sabe onde é, né, Maurício?
2: Ah, sim. Pô, chamou. Tem que chamar o síndico, né?
1: Lá do nosso querido Barra Palace, maravilha, todo ano estamos lá. Ó, a bola dominada de novo. E 0800, que é do tio. É do tio, né? Tio é amigo. Ah, e tio é vascaína. E é amigo. Imagina.
2: Que isso?
1: Se eu vou brigar com um homem desse. Ainda é coronel reformado. Ainda eu vou brigar com um cara desse, mano. Tá doido. Até eu viro. A bola fica aqui do lado esquerdo do gramado para o Martínez. O jogo ganha aquilo que o Vasco quer. O jogo fica morno, morno, morno, porque o Vitória, desde que o jogador do Vasco foi expulso aos 17 do primeiro tempo, não conseguiu imprimir. Só agora há pouco, uns 5, 6 minutos de pressão e acabou. A bola vem dominada, olha o toque de bola para trás, vem a batida direto para a linha de fundo. Foi o Osvaldo, hein, Maurício?
2: O Vitória, ele começa a perceber que não consegue entrar na área do Vasco e está começando a arriscar os chutes de fora da área, né? Na jogada anterior foi o René, né? O Léo Jardim fez a defesa com tranquilidade, agora foi a vez do Osvaldo, mirando sempre o ângulo direito do Léo Jardim. Só que pegou muito mal na bola, o Osvaldo foi direto pela linha de fundo. 1-0 o Vasco no placar nacional.
1: Meus amigos do Brasil, ligados no som da Nacional, subi a zaga para tirar de cabeça, refrigera o perigo na boca do cofre. A zaga vem de novo, uma, duas vezes, sobrou pro Adson. Adson dominou, vem entregando de primeira. Adson domina, Pumita vai passar na bola, vem de novo, foi tocado. Apenas o lateral, o árbitro marcou o lateral ali, também achei que não houve nada não. Osvaldo devolveu de primeira, já colocou a bola na linha média do gramado, entregou de primeira pro Jamerson, parou, brecou, soltou mais atrás agora pro jogador, que é o Martínez. Martínez vem caminhando com ela, mas o Vitória não dá sinais de velocidade, todo mundo cansado, 43 no segundo tempo. Meus amigos do Brasil, não soube aproveitar, ter um jogador a mais. Quarta-feira que vem, o papo é na Bahia, o papo é no Barradão, no Manuel Barradas, em Salvador. Toca de bola, vem de novo agora ali pro jogador, que é o Mateuzinho. Mateuzinho domina, sai jogando pela direita agora, bola é boa bola pro Brits. Brits dominou, soltou de primeiro agora, tem levantamento agora pra boca do gol, vem tirando da zaga de qualquer maneira, sobrou Puma, quem foi que afastou, ficou pro Mateuzinho, cruzou na boca do gol, passou direto pra linha de fundo, só tiro de meta, Maurício.
2: Ele tava sendo acossado ali, né, acompanhado pelo Lucas Piton, que não tem a menor condição de estar em campo. Só que o Vasco já fez as 5 substituições, o Piton vai ter que ir até o fim, pelo menos aí mais uns 3 minutos, né? Estamos chegando a 44, pelo menos mais uns 3 minutos aí o Lucas Piton vai ter que aguentar nesse finalzinho, Andrezão.
1: Pega o atacante, traz e bota o Piton lá na frente, amigo. Nessa hora pro Vasco, bom é defender. Ou então aconteceu um golzinho, pode ser agora.
2: O André, só uma correção, ele fez 4 substituições, é porque eu risquei o Barros, só que o Barros, ele não foi substituído, ele foi expulso.
1: Não, ele fez 5, né? Souza, Tietê, David, Paulo Henrique e Adson.
2: Fez 5. O meu querido Rodrigo Ricardo me levou ao erro do erro, viu?
1: Reduziu
2: ao erro, André Luiz Mendes.
1: Não, foi... Foi um equívoco. A bola vem de novo pra dentro da grande área. Toque de bola, vem de novo. Agora dois jogadores chegam mastigando a criatura. Sobrou Puma pra ninguém. Direto, passa por todo mundo. A Cândido vai buscar a bola do desespero. O Vasco não tem centroavante. Talvez com uma ordem do treinador. E aí tá certo, tem que se segurar todinho. Só tomar cuidado com o Piton. Já não tá aguentando. E o Vitória não joga lá pelo lado do Piton. Quer perder mesmo, né, Rodrigo Ricardo?
0: É visível que o

0: Piton. O Piton não vem jogando, né? Não vem sendo titular, ele não vem jogando 90 minutos. Então tá sentindo mesmo, tá na base do sacrifício. É, já era para alguém do Vitória, o Jair Ventura, ter observado isso, né? Agora acho que já saíram os acréscimos, né, Maurício?
1: Isso aí, vamos até 50, 5 minutos, Andrezão. 5 de acréscimo. Prazo de validade do jogo aumentado, galera. 5 de acréscimo. Tem tentativa de lançamento por aqui. Sobra agora para o jogador da equipe do Vitória, que toca a bola macia, entregando para Jamerson. Jamerson de primeira, levantou para Martins pelo meio de campo. Esse aí também jogou um bolão hoje. Pena que o resto do time não ajuda. Ele está em tudo quanto é lugar do campo, esse Martins. É brincadeira. A bola vem de novo para o toque de bola. Dominou, soldou de primeira, botou para Mateuzinho. Levantou de primeira, para o gol. São Léo Jardim foi buscar uma bola inacreditável, Maurício Costa!
2: Se serve pro Vasco, serve também pro Vitória, né? Você tá perdendo de 1-0, você não pode perder um gol desse, cara. Inacreditável, né? Não pode perder um gol desse. A chance do Jamerson, bela jogada do time do Vitória. Pra mim, não havia impedimento. Ele recebe a bola ali do Mateuzinho, na cara do goleiro Léo Jardim. Chuta, explode no peito do goleiro do Vasco, que faz uma bela defesa, perde grande chance de empate o Vitória. O Vitória tenta um empate nesse finalzinho. Vai ser pressão pra cima do Vascão, hein, Andrezão?
1: É, mas não podemos tirar o mérito do Léo Jardim também, né? Que a antecipada dele foi linda, viu, Maurício? O goleiro não sai pra defender, ele sai pra fechar, né? Por isso que a bola estourou nele. É um goleiro extremamente inteligente, um goleiraço, os goleiros do Vasco. Escanteio que favorece a equipe do Vitória da Bahia. O torcedor da União acredita em tudo. Vem bola para dentro da área, toque de cabeça, vem a zaga, chega para tirar de qualquer maneira, alivia. A bola sobra para o Paulo Henrique. Paulo Henrique dominou, tirou do jogo, invadiu, pode matar o jogo. Para só um pouquinho, Paulo Henrique. O Adson estava do lado dele. O que aconteceu com o Paulo Henrique hoje, Maurício? Ele está fazendo tudo certo, menos o passe.
2: É aquela falta de oxigenação no cérebro, entendeu, o André Luiz Mendes? O Paulo Henrique, ele é muito rápido, né? Ele é muito rápido. Se o Paulo Henrique tivesse um pouquinho, a habilidade do Puma, vamos dizer assim, não precisa ser de muita coisa não, a habilidade do Puma, ele seria um lateral direito praticamente completo, porque ele é muito rápido, ele é muito forte, só que ele, na hora de tomar aquela decisão, ele geralmente toma a decisão errada, ele se precipita, e foi dessa vez. Avançou pelo meio de campo, foi sozinho no final, era para ter dado aquele break que o Adson estava do lado dele para marcar o gol, acabou perdendo 1-0 o Vascão no placar nacional.
1: Futebol para você conferir, domingo tem mais, galera, domingo direto no Maracanã, tem clássico para você, tem Mengão e Fogão, Flamengo e Botafogo, 4 da tarde, às 3:30, tamo junto, galera, eu, ao lado do Smigol, do Rodrigo, Ricardo, e mais um jogaço para você, Mengão e Fogão, é aqui na Rádio do Brasil, toca de bola feito de primeira, o Vasco agora gasta por ali a bola, será? Vai botar de 4 não, Maurício?
2: Não é isso não. Acabou no Nubank Arena, na Nubank Arena, Palmeiras 3, Santos 0, Andrezão.
1: É, meus amigos do Brasil, o Jair Ventura está desesperado, só falta entrar em campo, ele quer jogar, ó. A bola tá ali, vem cruzamento, botou pra grande área, quem sobe, espirrou, sobrou de primeira, ela ficou, entrada na grande área, aí que mora o perigo, vem a batida, travado o Eric na hora do chute, é lateral pro Vitória, e o Vitória agora quer tudo, Maurício!
2: É, até quer tudo, tá todo mundo no ataque, Vitória tenta um empate, é o último respiro, o último suspiro do Vascão, e a última tentativa do Vitória, é agora ou nunca, Andrezão!
1: É, meu amigo, para torcedor do Vasco é nunca. Para a galera do Vitória é agora. É, meu amigo, a bola vem de novo. Kaká inverteu, a bola ficou pro Jamerson, bateu direto pela boca do gol, subiu, Zag sobrou de primeira, veio com essa, bateu de novo. São Léo Jardim. O Vasco tem duas barreiras, Maurício!
2: É, uma chance maravilhosa do Vitória, né? A pressão total, veio o chute de fora da área e o Léo Jardim fez uma defesaça. Quase o gol do Vitória. É pressão total, cara. É pressão total. O Léo Jardim, ele foi beneficiado. Aí eu vou ter que falar um pouquinho beneficiado, porque o chute foi no meio do gol. Foi no meio do gol e o Léo Jardim conseguiu fazer a defesa.
1: É, meus amigos do Brasil, Candazan aponta o centro do gramado, fim de papo da mais querida do Brasil. Deu Vascão da Gama, o que parecia inacreditável aconteceu. E o show pirotécnico lindo agora em São Januário, que fica escurecido para comemorar a vitória do Vasco da Gama. Vasco na frente, golaço, golaço do Andrés Gomes. Os jogadores extasiados, cansados, desde os 17 minutos do jogo do primeiro tempo, com menos um jogador. O Vasco hoje foi muito, muito vingador. Hoje é dia da barreira, vira baile com vontade, parceiro, hein, Maurício?
2: Heróico, heróico, o Vasco da Gama com menos um desde os 17 minutos do primeiro tempo, vencendo por 1-0 o organizado time do Vitória, e poderia até ter feito mais gols o Vasco, mas no final também poderia ter tomado. Então fica de bom tamanho o gol da vitória de Andrés Gomes sobre o rubro-negro da Bahia. Se não serve, vamos supor, o Vasco perde de 2-0, perde por 2 gols de diferença, ou perde por 1 gol de diferença e perde nos pênaltis para o Vitória na partida de volta. Esse jogo aí serve para mostrar que o Vasco pode sim sair da zona do rebaixamento. Um time organizado, que tem tudo.
1: Fala, Andrezão. Fala, Andrezão. Só para te ajudar. Ganhar do Olímpia de 4 dentro do Defensores não é para qualquer um, não. Os caras sabem jogar essa competição. É isso que eu disse no meu comentário. O Vasco mostra e prova que tem solução.
2: Exatamente. E o Vasco tem um jogo a menos contra a Chapecoense fora de casa. Se vencer, Chapecoense, a lanterna, se vencer, o Vasco sai da zona do rebaixamento, independente dos outros resultados. Então, dá uma esperança para o torcedor do Vasco, que sai de São Januário hoje orgulhoso e esperançoso para dias melhores nas próximas rodadas do Campeonato Brasileiro, na Copa do Brasil e também na Copa Sul-Americana. Próximo compromisso do Vasco, São Januário, sábado, 9:20 da noite, Vasco e Cruzeiro. Já o time do Vitória também joga sábado fora de casa contra o Atlético Mineiro às 18:30 da noite na Arena MRV. Fim de papo também na Nubank Arena. Palmeiras 3, Santos 0. Santos precisa de um milagre na Vila Belmiro para conseguir fazer 4 gols de diferença sobre o Palmeiras. Realmente é muito difícil. Copa Sul-Americana, esperando pênaltis. Final de jogo, River Plate 1, Santa Fé também 1. Partida vai para os pênaltis. O vencedor enfrenta o Vasco da Gama na próxima fase da Copa Sul-Americana. Fim de papo em São Januário. Heróico Vasco, muito bem, golaço do Andrés Gomes. Vascão 1-0, leva a vantagem no empate para o Barradão na próxima, no jogo de volta. E para comandar o fim deste show de bola nacional, vou voltar para ele, que é o de todas as ondas. André Luiz
1: Mendes, lado a lado com a galera, torcedor do Brasil, beleza pro Machão da Gama. Grande vitória do Vasco, grande vitória do Vasco. É, meu amigo, se eu tivesse, até aqui o gostoso da nossa equipe é que a opinião, ela é respeitada dos colegas, né? Por mais que seja contrária, eu daria o prêmio de craque do jogo, mas disparado nas mãos do Léo Jardim. Porque uma coisa é você jogar bem, a outra é você evitar gol. Porque quando o goleiro toma gol, ele é muito crucificado, seja qualquer gol. Os caras arrumam um jeito de dizer que o goleiro falhou.
2: Jogo contra o Palmeiras. Jogo contra o Palmeiras, botaram culpa no Léo Jardim, cara. Foi 4-1.
1: Exatamente. Então, hoje, ele conseguiu evitar que o Vasco perdesse. Eu, na minha opinião, ele, para mim, é o melhor jogador em campo, embora a opinião aqui maior é do nosso analista, que daqui a pouco vai fazê-la. Fim de papo, para você ligado no show de bola nacional, deu vitória do Machão da Gama, 1-0 em cima do Vitória, o golaço do Andrés Gomes. Ele vem aí para fechar o show de bola nacional, analisar tudo para você, uma muito boa desta grande vitória do Machão da Gama, quarta-feira que vem, o papo no Barradão. Se o Vitória quiser passar de fase, terá que fazer 2 gols de diferença no Vasco da Gama para passar direto nos 90 minutos. Se não houver isso, 1 gol de diferença, teremos penalidades máximas. E se o Vasco vencer, vai levar a vaga, é claro. Eu volto domingo no Maracanã, 15h30 da tarde para você, com Flamengo e Botafogo. Ele vem aí com aquele show de comentários no seu rádio, anuncia o analista nacional.
3: Rodrigo Ricardo.
1: Salve gostoso, hein, parceiro?
0: Valeu, Andrezão, um abraçaço pra você. São 11h33 da noite. Fim de papo em São Januário. Vitória do Vasco suada, sofrida. Vitória na raça por 1-0. Vasco que é nesse momento, River Plate e Santa Fé estão na disputa aqui das penalidades máximas.
2: Começou agora, o River Plate fez o primeiro gol.
0: É, o Almada aí.
2: Almada.
0: Almada, que era pretendido pelo Flamengo, mas acabou optando em jogar no River Plate. E daí vai sair o adversário do Vasco para nas quartas de finais da Copa Sul-Americana. Mas voltando a falar desse jogo pela Copa do Brasil, um jogo que se faltou técnica em alguns momentos, não faltou emoção. O jogo começou, tem o seu principal lance, aos 17 minutos, quando o Cauã Barros é expulso. Um lance que polêmico, um lance que, no meu entender, o Candansan errou. Por que errou? Porque a bola, antes do Barros colocar a mão na bola e ele era o último homem, a bola bateu na mão do Kaiser, do Renato Kaiser. E, no meu entender, independente da intenção, se foi dolosa ou se foi culposa, o jogador do Vitória estava levando a vantagem. Então o árbitro até entendeu naquele momento, deu um cartão amarelo. Acho que estava de bom tamanho o cartão amarelo. Só que aí ele foi chamado ao VAR. E aí muita gente pensou, vai anular o cartão amarelo e vai mandar seguir o jogo. Mas não, ele anulou o cartão amarelo e deu o cartão vermelho para o Cauã Barros. E aí o jogo ficou, de certa forma, dramático aí para o Vasco, ficando com menos um. Mas há males que vêm para o bem. Veio a segunda etapa, acabou acontecendo até o que a gente imaginava, o Jair Ventura, percebendo que tinha um a mais, resolveu colocar um time mais para frente, né? Inclusive tirou um volante, tirou o Marinho também, que é atacante, mas começou a jogar com três atacantes. Ou seja, tem um mais um, por que não arrancar aqui de São Januário, do Rio de Janeiro, uma vitória? Só que o time do Vasco, ele se desdobrou no início do jogo do segundo tempo. O time correu muito, o Vitória errando muitos passes e oferecendo contra-ataque para o Vasco. E o Vasco roubava a bola e lançava ou para o Andres ou para o Colídio. E o Vasco teve muitas chances, de mesmo com menos um e nesse início de segundo tempo, de abrir o marcador. Só que esse gol só viria mesmo numa arrancada aí do colombiano Andreas Gomes, ali aos 14 minutos do segundo etapa. Ele arrancou ali do meio de campo, veio rasgando assim, o pessoal já falou assim, né, nossa, lá vem esse corredor. Mas dessa vez ele não só correu, ele limpou, parou, deu uma chapada na bola de fora da área, contou com uma certa falha do goleiro Arcanjo, que deu uma escorregada, mas fez um belíssimo gol aos 14 minutos, que André Luiz Mendes assina a rua.
1: Ave Maria, toque de bola bem para o meio de campo agora, o toque do Zé Vitor, lançou para o comando do ataque, cavou o bolão, cruzou para a boca do gol, Kaiser passou por ele, puma, Rodrigues chega de perna esquerda para tirar, ela para para o Vasco, chega para o Andrés, Andrés domina-se, o Vasco deu um caprichozinho, guarda, a bola ficou para o Andrés, do jeito que ele tem que fazer, invade, é aí que tem que usar a cabeça, parou, brecou, colocou, golaço!

0: Pereira vai virar baile. Andrés, eu tô dizendo, mete nele na corrida que o negócio, assunto dele é intimidade com o barbante. Ele gosta de ver a menina dormir no véu da noiva. Deu uma disparada, trouxe pra canhota no cantinho do acanho. Um golaço em São Januário, no meu 14, galera. 14 minutos gravados, primeiro ato do espetáculo. Explode a galera do Machão da Gama em todo o território brasileiro. Ele mesmo, o colombiano Andrés Gómez, na velocidade, correu, bateu de canhota, tira do arcanjo, põe no fundo do gol, galera. Bota a bola no barbante, com a 11 nas costas, tira o zero do placar e assina na mais querida do Brasil. Vasco 1, Vitória 0.
1: De fato, um belo gol aí do colombiano Andrés Gómez. E aí, nesse momento, o Vasco estava melhor. O Vasco ainda perderia um outro, uma chance incrível de gol. Houve um contra-ataque também. Jogaram a bola para o PH, o Paulo Henrique. Ele avançou pela direita. Viu o Colídio, tocou para o Colídio. Colídio driblou o marcador de joelho. Tocou com categoria, caprichosamente mesmo, mas aí a bola morreu na trave. O Vasco ainda teria outra chance ainda nesse contra-ataque. Teve um gol anulado antes do gol do Andrés Gómez também. E o Vasco, nesses 20 minutos, é impecável. Nem parecia que o Vasco estava jogando com um a menos. Mas o Vitória estava errando muitos passes, propiciando o contra-ataque. E aí o Vasco se aproveitou. Só que em dado momento, o Vasco cansou, né? Cansou porque, obviamente, jogando com um a menos, você... O time tem que se desdobrar, todo mundo correndo muito. O time abriu o bico, assim, como se diz na gíria do futebol. E aí o Vitória passou a ter as melhores oportunidades, a cercar. Cerca Lourenço, muitas vezes, um pouco sem objetividade, mas começou a tomar conta do jogo, porque o Vasco recuou demais. E aí entrou em campo, brilhou a estrela do goleiro Léo Jardim, que o André até elegeu como melhor jogador. Em campo, e eu acho que merece realmente esse título de melhor jogador em campo. Muito criticado.
2: Rodrigo.
1: Diga lá, Maurício.
2: Por enquanto, 4-3 para o River Plate. Santa Fé perdeu um pênalti. River Plate vai para o último pênalti da cobrança da série de 5. Se fizer, o River Plate passa para a próxima fase para jogar contra o Vasco da Gama. Portanto, o River Plate com a chance de marcar o pênalti e passar de fase, fazer 5-3 e definir, viu, Rodrigão?
1: Maravilha, podemos ter aí um Vasco River Plate. River Plate está na história aí do Vasco, um time que o Vasco venceu em 98 na sua caminhada para a Libertadores. Muita gente quer ver um River Plate, um Vasco River Plate, mesmo sabendo que o Santa Fé, teoricamente, seria um adversário mais fácil. Já estamos aí na última cobrança, não é, Maurício?
2: Última cobrança do River Plate, a quinta, né? Quinta cobrança do River Plate para tentar finalizar. Bateu, perdeu.
1: Perdeu.
2: Bateu no pé da trave.
1: Rapaz,
2: pé da trave. Santa Fé agora com a chance de empatar e depois ir para cobranças alternadas.
1: Tá emocionante aí essa disputa nas oitavas de final aí da Libertadores para definir quem será o adversário do Vasco. Pô, voltando a falar do Vasco, depois desse gol do Andrés Gómez aos 14 minutos, o Vasco ainda teve algumas chances com o Puma, com o Colídio, mas a bola não entrou. Mas aí depois o time cansou e passou a ser dominado pelo Vitória. E como eu vinha falando, quem brilhou nessa hora que o time cansou foi o goleiro Léo Jardim, com pelo menos umas 3 grandes defesas. Ele que tinha sido muito criticado na rodada anterior, na goleada para o Palmeiras, e realmente criticado com justiça, tá? Porque ele falhou realmente em pelo menos 2 gols do Palmeiras. Mas o Léo Jardim é um grande goleiro. Eu particularmente acho ele excelente. Debaixo das traves, acho que ele tem uma dificuldade nas saídas, às vezes, para cortar cruzamentos.
2: Rodrigo?
1: Diga lá.
2: O Fagundes, que fez o gol de pênalti durante a partida, né, para o Santa Fé, marcou 4-4, vamos para as cobranças alternadas. Quem perdeu o pênalti do River Plate foi o Borré, viu, o Rodrigo Ricardo?
1: Ah, o Borré, aquele Borré?
2: O Borré, exatamente.
1: Voltou pro River Plate, né? que jogou no Inter, né? É, jogou no, no. Tava no River Plate lá em 2019.
2: E só um detalhe, toda vez que o jogador do Santa Fé vai pro pênalti, tem aquele laserzinho no rosto que
1: pode.
2: É proibido. Vamos ver se a Comebol vai punir o River Plate, duvido.
1: Não dá para esperar muito aí da Comebol, né? Vamos aguardar. São 11h42 da noite. Vamos ver se essa definição dos pênaltis acaba antes do nosso show de bola nacional. Falar alguns números desse jogo. O Vasco teve 36% de posse de bola, o Vitória 64%, o Vasco jogou mais no contra-ataque, faltas 9 cometidas pelo Vasco, 8 pelo Vitória.
2: Perdeu.
1: Perdeu quem?
2: Lucas Martinez para o River Plate, perdeu. O Santa Fé tem a chance de se classificar.
1: Opa, podemos ter um Vasco e Santa Fé, hein? Impedimentos, o Vasco teve um, que foi o lance do gol anulado do Andrés Gomes, foi bem anulado o lance. O Vitória teve 4 impedimentos. Finalizações, o Vasco teve 15 finalizações. Dessas 15 finalizações, 5 foram efetivamente ao gol e apenas uma delas entrou. O Vitória teve 17 finalizações. Dessas 17 finalizações, 6 tiveram endereço, mas o goleiro Léo Jardim não deixou nenhuma delas entrar. Escanteios, um escanteio só a favor do Vasco, foi aquele escanteio no primeiro tempo, que quase colide o marca de cabeça. E o Vitória teve 5 escanteios, cartões amarelos, nenhum para o Vasco, mas teve expulso o Cauã Barros, né? E teve 2 jogadores amarelados no Vitória, o Kaique Gonçalves, que saiu logo no intervalo do primeiro para o segundo tempo, e o Brits. Público pagante, tivemos um...
2: Perdeu!
1: Perdeu?
2: Perdeu também. Rapaz, o jogador do Santa Fé.
1: Ninguém quer passar,
2: ninguém
1: hein?
2: Ninguém quer passar. Eles não querem que a gente dê o resultado.
1: Estamos chegando, já são 11h44 da noite. Nosso show de bola está chegando ao fim. Temos ainda mais um minutinho. Vamos ver se Santa Fé e River Plate resolvem decidir quem vai pegar o Vasco aí na próxima fase. Então, falando do público pagante, 18.361 pagantes para Vasco e Vitória. Público presente, 19.194 torcedores, para uma renda de R$1.348.284. Esse é o scout final de Vasco 1, Vitória 0. Na próxima quarta-feira teremos o segundo e decisivo jogo. Novamente vamos acompanhar, só que dessa vez o jogo vai ser lá em Salvador, no Barradão, onde o Vitória é muito forte. O Vasco, por esse contexto todo de jogar com a menos, sai vitorioso, sai fortalecido. No final de semana já vai ter compromisso contra o Cruzeiro pelo Campeonato Brasileiro. Jogo que também vai acontecer em São Januário. O Vasco precisando demais da vitória. O Vasco nesse momento está no Z4 do Campeonato Brasileiro. Mas sai com muita moral com essa vitória, pelo jeito que essa vitória foi construída na base da garra, do esforço, jogando com menos um. E lá o Vitória vai tentar, lá no Barradão, já tentou e conseguiu outras vezes.
2: É, Rodrigo, tá difícil. Os dois fizeram agora, tanto o River quanto o Santa Fé.
1: Já tô esticando aqui para ver, mas tá difícil. Não sei se vai dar tempo. Eu queria aproveitar já agradecer a você, ouvinte, que esteve conosco até agora nessa transmissão da Rádio Nacional. Agradecer ao André Luiz Mendes, que fez a narração, ao Maurício Costa, que está acompanhando aqui a cobrança dos pênaltis do Independente do River Plate, ao Virgílio Santos, que comandou aqui as nossas carrapetas, Joca Sanz, Carlito Gondinto, Vascaíno, deve estar feliz com essa vitória do Vasco. São 11h46 da noite. Nada, Maurício?
2: Nada ainda, cara, nada ainda. Vamos para a terceira cobrança alternada. Agora, o River Plate vai tentar fazer o primeiro gol. Mas aí, depois do River, ainda tem o Santa Fé para cobrar.
1: Já estamos na cobrança alternada, mas nós temos...
2: Ó, o River perdeu.
1: Então, peraí, vamos
2: esperar.
1: Vamos esperar,
2: vamos esperar. Gonçalves perdeu para o River Plate.
1: Estiveram conosco até agora.
2: Pô, não é possível. O torcedor do Vasco está querendo saber quem ele vai enfrentar.
1: Quem será que vai bater esse pênalti, Maurício?
2: Só falta o cara perder também.
1: Então, podemos ter um Vasco cara, Independente Santa Fé.
2: O cara do Santa Fé perdeu também.
1: Tá indo para a cobrança, Maurício?
2: Ainda tá. O Gonçalves perdeu, bateu no meio do gol. O goleiro agarrou, o Asprila agarrou.
1: Ainda está comemorando.
2: A gente está comemorando, a gente está aqui na expectativa da cobrança de pênalti do time do Independiente Santa Fé da Colômbia, né? Vamos ver quem vai enfrentar o Vasco nessas quartas de final da Copa Sul-Americana. Angulo vai para a cobrança,
1: tá? Angulo, já jogou aqui no Brasil também.
2: Angulo vai para a cobrança, bom jogador, inclusive.
1: Bom jogador, rápido.
2: Bom jogador. Vamos ver se o Angulo vai decretar a classificação do Independiente Santa Fé.
1: Vai na fé.
2: Ele perdeu.
1: Gente...
2: Perdeu, tá difícil.
1: Tá difícil, ó. Amanhã a gente diz pra vocês, vão saber quem será o adversário do Vasco. Dito isso, são 11h48 da noite. Meu boa noite!

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1: 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Paralamas e Marisa Monte, O Amor Não Sabe Esperar. Composição de Herbert Viana.

Luiz Coimbra, dele Onde Mora o Sol. Antes, Ângela Rorô, Demais. E Aloysio Oliveira e Tom Jobim. Na Rádio Nacional, Loborges, Segundas Mornas Intenções, dele e Chico Amaral.

Nós ouvimos Belchior, dele, Galos, Noites e Quintais. Titãs, do Sérgio Brito, Epitáfio. 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Os Gonzagas e Chico César aqui na Rádio Nacional, no Passo que a Vida Me Leva. Música de Carlos Henrique, José e Yuri Gonzaga.

0: Cássia Eller, de Roberto Frejá e Cazuza, Blues da Piedade. Antes tivemos Rita Lee, dela e Roberto de Carvalho, Banho de Espuma.
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0: Alceu Valença, dele, Na Primeira Manhã.

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1: Vamos ouvir Céu, Cumade, Bela e Beto Vilares.

Maíra Freitas, de Gonzaguinha, recado. Bebel Gilberto, preciso dizer que te amo. Dela, Dé Palmeira e Cazuza. 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Luiz Melodia, Ébano.

0: Esse foi Ednardo, parceria dele com o Climério, a música Enquanto Engoma Calça. Antes, Vinícius Cantuária, Sutis Diferenças, de Cantuária e Caetano Veloso.
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0: Lucas Santana, dele e Guia Mabes, Partículas de Amor.

Vanderly Breu. Ouvimos antes Rita Lee, Della e Roberto de Carvalho, Atlântida. Você ouve agora Milton Nascimento, Ânima, dele e Zé Renato.

Roberta Sá, Me Erra, de Adriana Calcanhoto. Ouvimos também Paula Lima, Tirou Onda, de Assi Marques, Arlindo Cruz e Maurição. Wilson Simonal, de Simonal e Ronaldo Boscoli, tributo a Martin Luther King.

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1: 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Martinália e Pedro Luiz com a música Tem Juízo, Mas Não Usa, de Pedro Luiz e Lula Queiroga.

0: Caetano Veloso, cantor do Carlinhos Brown, Meia Lua Inteira. Rosa Passos, do Djavan Samurai.
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0: Chico César, Pensar em Você.

0: Ouvimos Beth Carvalho com o grupo Golden Boys Andança, música de Paulinho Tapajós, Edmundo Souto e Danilo Caymmi. 14 Bis, Canção da América, de Milton Nascimento e Fernando Brant.
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0: Los Cebosos Postiços e Jorge Benjor aqui na Rádio Nacional. Música do Benjor, Berenice.

Ouvimos aqui na Rádio Nacional Gal Costa, Negro Amor, de Bob Dylan, uma versão feita pelo Péricles e Caetano Veloso. Antes, Lenine, dele, Já Sou Brasileiro. 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Vamos ouvir agora JP, Tá Aí, música de JP e Teodoro Nagô.

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1: Vamos ouvir o Tim Maia cantando de Márcio Leonardo, A Festa do

0: Nós ouvimos Marcos Valle, Água de Coco, dele, Paulo Sérgio. Antes tivemos Mariana Leporassi, Deixa, de Baden Powell, e Vinícius de Moraes. O som dos tribalistas, deles, Diáspora.
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0: Seu Jorge, Quem Não Quer Sou Eu, de Seu Jorge, Gabriel Moura e Adriano Trindade. Ouvimos também Toquinho e Vinícius de Moraes, Deixa Acontecer, de Toquinho e Vinícius.
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0: E agora você ouve Simone Guimarães e Toninho Horta, Flor de Pão, de Antônio Carlos Bigonha e Simone Guimarães.

Lulu Santos, Tempos Modernos, composição do próprio Lulu, antes Casuarina, de João Cavalcante, Inconstante. 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Você ouve agora Paulinho da Viola, do próprio Paulinho, Dança da Solidão.

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1: 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Agora você ouve Ed Mota, Fora da Lei, dele e Rita Lee.

0: Ouvimos Maria Rita, Coração e Desalino, de Mauro Diniz, Sereno e Ratinho. Paula Morelenbau, Luar e Batucada, de Tom Jobim e Newton Mendonça.
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0: Ed Mota e J.T. Meirelles, Bananeira, de João Donato e Gilberto Gil. Vamos ouvir.

0: Lenine, dele Lula Queiroga, a rede Baby do Brasil, Menino do Rio, música de Caetano Veloso.
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0: Sociedade Alternativa, Raul Seixas, dele e Paulo Coelho.
2: Rio.

0: Esse foi o Loborges, tudo em cores para você, dele César Maurício. Ney Mato Grosso, Mulher Sem Razão. De Dé Palmeira, Cazuza e Bebel Gilberto.
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0: Agora você ouve Márcia Castro, de Arnaldo Antunes e Alice Ruiz, Mau Caminho.

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3: Agora 5 horas, 1 minuto em Brasília. Muito bom dia, muito obrigado pela sua companhia aqui na Nacional. Você que está em Brasília, São Paulo, Recife, Rio de Janeiro e São Luís do Maranhão, ligados aqui na Nacional. Hoje é quinta-feira, dia 27 de agosto de 2026. Eu sou Milton Rocha, a partir de agora apresento para você a programação musical de Leila Sena com o melhor da música brasileira. Na operação de áudio comigo, Graciela Farias, muito bom dia. Hoje nós começamos com Tim Maia, aquele abraço.

Tá aí, sucesso pra você na Central de Rádio Notícias, Cais, na sua CRN, a Rádio do Povo. Eu gosto demais dessa música, não é uma música sertaneja, mas gosto demais, por isso deixei tocar. Gosto demais mesmo, acho um som diferente, meio soul, meio pop. E, assim, sempre curto essa música demais mesmo, então a gente acaba deixando tocar, não faz tanta diferença, já que faz também parte da música popular brasileira. Dia 27 de agosto de 2026. Você liga, pede, confere, faz a nossa programação. A tua programação primeira, 5 horas, 12 minutos, 5 e 12. Estamos aqui, sim, nesta madrugada. Muito bom dia, Itatiba. Muito bom dia a todos da região. Estamos aqui, sim, para melhor lhe atender. 4524-0003, 4524-1594, você liga, pede, confere, faz a nossa programação, a tua programação primeira. 4524-0003, 4524-1594. Hoje, lembrando, tem maestro Marcelo Fagundes com O Poder da Mente, a partir das 6 horas da manhã até as 7. Lembrando também que temos hoje o programa Pergunte ao Doutor, com o Dr. Gessé Gomes Barbosa, e também o Fala Itatiba com Mari, Tati e Camila na apresentação, trazendo as principais notícias oficiais da Prefeitura, matérias. A Prefeitura passada limpo toda semana no Fala Itatiba. Muito bom dia, muito obrigado pela audiência nesta madrugada. Aqui você está com a gente até as 11. Eu estou até as 11 horas da manhã, mas a programação musical vai até as 6. A gente agradece demais a companhia de vocês. 4524-0003, 4524-1594, você liga, pede, confere o seu sucesso. Amanhã, dia 28, começa o horário eleitoral gratuito, o horário que mais besteira se fala e nada se cumpre. No horário eleitoral gratuito, o Brasil é maravilhoso, é perfeito, não tem nenhum problema. Todo mundo ganha dinheiro, muito dinheiro. Todo mundo é rico. Só que, claro, você sabe, acabou o horário eleitoral gratuito. A picanha estamos esperando até hoje e nada. O cara prometeu a picanha, o senhor Nove Dedos prometeu a picanha e a picanha não veio. E o que veio foi impostos, impostos, impostos, impostos e mais impostos. Então, muito bom dia para você, muito bom dia a todos. Amanhã começa a baixaria política nacional. É, amanhã o pessoal realmente pinta um Brasil que não existe a partir das 7 horas até as 7 horas e 25 minutos. Depois das 12, às 12 e 25. E durante a programação são 70 minutos de inserções de 30 segundos. Ou seja, ó, tem muita coisa para ser falada e assim, verdades? Nenhuma. Essa é, infelizmente, a realidade. Mas, claro, temos que votar. Então, pense num candidato legal, analise as propostas, escolha da melhor maneira possível. Propostas mesmo? Promessas? É aquele negócio. Não vá porque não vale a pena. Não acredite em promessas. Acredite no plano de governo. Alguma coisa que realmente fala, não, isso aqui está coerente. Vamos começando de música, vamos começar com o MPB, vamos começar já na sequência, depois a gente começa com o sertanejo. Eu estou com um pedido aqui da nossa amiga Dalva, ela pede e vai ouvir a música de Carmen Silva, Adeus Solidão. Então vamos de Carmen Silva, na sequência a gente confere, deixa eu pegar aqui, essa aqui. Vamos atendendo com... eu não estou conseguindo entender a letra que eu escrevi correndo agora, mas tudo bem. Vamos com o sucesso de Chitãozinho e Chororó
Evidências. Vamos de música? Vamos de sucesso na rádio que toca na rádio, que é tua emissora primeira. 5 horas, 16 minutos.

5 horas 23 minutos aqui na Central de Rádio e Notícias, a Rádio do Povo. Muita música pra você. Faltou Adeus Solidão, é, a gente prometeu tocar e acabando pulando. Houve um probleminha, pulou a música aqui, mas não tem problema não. Vamos tocar agora, que é assim, a gente atende e a gente... Houve uma falha? A gente corrige, sem problema algum. 5 horas 23 minutos, agora 5h24, muito bom dia. Tô também aqui com um pedido do nosso amigo Odair. Pediu

É, o pessoal trabalha com vans escolares, então já acorda cedo, dá uma olhada nos pneus, dá uma olhada na água, dá uma olhada em tudo, deixa tudo pronto, e depois o Júnior já sai com toda a responsabilidade do mundo fazer o transporte da criançada. Tá lá a Vera, a Maíra e todos lá trabalhando com transporte escolar. É, isso é muito bom, realmente. Importante, realmente, trabalhar. O importante é ter o sustento, claro, e, por que não, trabalhar em família. Isso se torna bem melhor. Vamos de música? Vamos de sucesso!

5 horas 32 minutos, conferimos, se na verdade 5 e 31, conferimos Alan e Aladdin, sucesso, Eu Quero Dizer Que Te Amo, atendendo o nosso ouvinte, o Moacir, meu muito obrigado, Odair, meu muito obrigado, aqui você liga, aqui você pede, faz a nossa programação e a gente te atende. Ontem o dia para nós foi um pouquinho complicadinho com um problema de internet. Tivemos variação de internet o dia inteiro lá na torre. Deu trabalho, mas parece que agora já se normalizou. No momento, 17 graus, sensação térmica de 17 graus é a previsão do tempo. Hoje sol com diminuição de nuvens, de manhã à tarde ensolarado e à noite céu limpo. Então, de manhã tá dando aquela chuvisquinha, aquele fininho, tá dizendo que não tem chuva, mas tá aquela garoinha desde o início da madrugada, provavelmente continua amanhã, à tarde limpa, à noite céu limpo. Então, ó, manhã, tarde e noite, tá dizendo sem chuva, mas tá uma garoinha fininha, bem fraquinha, mas nada que mole também. Eu saí lá da Vila Fascina, vim até a emissora andando, e não me molhei, então tá bem tranquilo. Mínima 16, máxima 27, pressão em 1016 HPA, ventos a 5 km por hora, umidade relativa 76%. Tá aí a previsão do tempo. Quero agradecer a Maria José, encontrei ontem ela ali próximo à padaria no nosso teto, padaria muito boa, pessoal. Logo ali na entrada do nosso teto, um pouquinho antes da curva. Olha, padaria boa mesmo. A gente estava lá na torre, precisamos mandar comprar uma baguete, porque a gente ficou lá o dia inteiro resolvendo o problema do alarme. E aí a gente pegou uma baguete. Olha, baguete sensacional. A Maria José estava lá com a gente, falou que ouve todos os dias. E a gente agradece demais. Estava lá comprando também uma baguete. E assim, aquele negócio de acabou batendo papo. Me reconheceu pela voz. Olha, fiquei até contente. E a gente agradece demais a audiência. Vou mandando também um grande abraço para a nossa outra amiga Vera Lúcia, do Monte Verde, também na audiência com a gente, sempre fala que está sempre ouvindo. A gente agradece demais. E claro, se a Vera está ouvindo, temos a Vera Lúcia lá do Monte Verde, a Vera Perlatti aqui do Engenho. Eu estou com um pedido aqui da Vera Lúcia lá do Monte Verde. Pediu? Vai ouvir. Sucesso Pensando em Você, Amado Batista. Na sequência, André Andrade, Pássaro Sem Ninho. Vamos de sucesso aqui na rádio que toca.

É isso, amigo. É o seguinte, cantar pra vocês agora aquele modão que vocês conhecem com o André Andrade, apaixonadíssimo. E vocês cantam com o André Andrade agora assim, ó. Pássaro sem ninho. Olá!

5:44 nessa central de rádio notícias, a Rádio do Povo, mandando um grande abraço para Evelyn, lá do Porto Seguro, na audiência com a gente, mandando um grande abraço para todos nós. E ela quer ouvir, vai conferir sim, a Evelyn vai conferir o sucesso de Bruno e Marrone, a música Inquilina de Violeiro. Então a gente vai atender a Evelyn do Porto Seguro, oferecendo para todos nós. Vamos, já que estamos no Porto Seguro, vamos mandar também para o casal Dorival e Irani Spinelli. E vamos atendendo também a dona, deixa eu pegar aqui, a dona Jandira, lá do Centenário, oferecendo para todos nós. Pede, confere e ouve Fazenda Esperança, de César e Paulinho. Vamos então com esses dois sucessos. 5:45, vamos de música.

0: 5 horas e 51 minutos, estamos encerrando muito bem o Sertanejo CRN aqui na Central de Rádio Notícias, a Rádio do Povo. Lembrando, amanhã você tem um compromisso muito especial, anota aí na sua agenda, das 7 às 7h25 e das 12 às 12h25, horário eleitoral gratuito. É um programa de humor, sim, é um programa de humor em rede nacional. Então, você está convidado a sintonizar qualquer emissora do Brasil a partir das 7 horas da manhã até 7h25 e conferir o programa mais engraçado de todos os tempos, horário eleitoral gratuito, a partir de amanhã, em qualquer emissora brasileira, é só sintonizar e ouvir. E através desse programa você vai dar muita risada, você vai se divertir bastante e você vai escolher qual será o seu futuro governante. Então aproveite bem esse programa de humor das 7 às 7h25 e faça uma escolha, a melhor escolha para o nosso país. Isso é o que esperamos. Então a partir de amanhã a gente tem a programação um pouquinho alterada, porque a partir de amanhã temos horário eleitoral gratuito. Estou indo embora, agradecendo a todos, desejando um ótimo dia, uma ótima manhã de quinta-feira. E a gente se fala nesse programa amanhã cedinho, a partir das 5 horas da manhã, com o A Hora Sertaneja para você, Sertanejo CRN. E agradecendo o Benedito Penteado, sempre na audiência com a gente, emprestando os discos, porque, ó, Benedito, ó, 50% da programação, com certeza, é sua. A gente empresta os discos, a gente não pede, a gente empresta, né, a gente usa, na verdade. Deixa uma bagunça, mas depois ele fica um pouquinho bravo, mas acerta tudo, deixa tudo em ordem, para a gente bagunçar na outra semana. A gente agradece demais, então, o nosso amigo Benedito Penteado. E lembrando, Benedito Penteado, todo sábado, das 16 às 17 horas, você está convidado a sintonizar e conferir o programaço aqui na Central de Rádio e Notícias. Meu muito obrigado e a gente se fala. Tchau, tchau, pessoal.
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10: 5 horas e 59 minutos.
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0: Bom dia, ministro Caristia José Pereira, para a oração da Ave Maria. Caros ouvintes da Rádio CRN, bom dia. Caros amigos aqui da Rádio, saudamos a Virgem Maria, Mãe de Jesus e Nossa Mãe. Ao toque das Ave Maria, o anjo do Senhor anunciou a Maria. Ela concebeu por virtude do Espírito Santo. Ave Maria, cheia de graça, o Senhor é convosco. Bendita sois vós entre as mulheres. Bendito é o fruto de vosso ventre, Jesus. Santa Maria, Mãe de Deus, rogai por nós, pecadores, agora e na hora de nossa morte. Amém. Eis aqui a serva do Senhor. Faça-me segundo a vossa palavra. Ave Maria, cheia de graça, o Senhor é convosco. Bendita sois vós entre as mulheres. Bendito é o fruto de vosso ventre, Jesus. Santa Maria, Mãe de Deus, rogai por nós, pecadores, agora e na hora de nossa morte. Amém. E o Verbo divino se fez carne e habitou entre nós. Ave Maria, cheia de graça, o Senhor é convosco. Bendita sois vós entre as mulheres. Bendito é o fruto de vosso ventre, Jesus. Santa Maria, Mãe de Deus, rogai por nós, pecadores, agora e na hora de nossa morte. Amém. Rogai por nós, Santa Mãe de Deus, para sejamos dignos das promessas de Jesus Cristo. Amém. Oremos. Infundi, Senhor, em nossas almas a vossa graça, a fim de conhecer pela anunciação do anjo a encarnação de Jesus Cristo, vosso Filho, bem-amado. Cheguemos pelo merecimento sua paixão e morte na cruz, a glória da ressurreição, pelo mesmo Jesus Cristo. Amém. Coração de Maria, amais o Espírito Santo com amor de esposa. A ação do Espírito Santo na vida de Maria foi determinante para a vinda do Messias. O Espírito ungiu Maria com todos os dons, sustentando-a desde o início da encarnação do Verbo até a cruz. Era o santuário do Espírito Santo, expressão que frisa bem o caráter sagrado da Virgem Maria, que se torna habitação permanente do mesmo Espírito de Deus. Ela tem uma relação esponsal com o Espírito Santo, que a despojou para o bem da humanidade, em total discernimento ao desígnio do Espírito. Maria se entrega a Deus, cuja geração, educação espiritual, ela coopera com o amor de mãe. Maria é toda do Espírito Santo, vive uma relação de amor e fecundidade com a terceira pessoa da Trindade. Seu amor de esposa nos ajuda a entender a relação do Filho com a Igreja. Cristo é o Senhor e é a Igreja, sua amada esposa, edificada na fé, na doutrina do Evangelho, peregrina deste mundo. A Igreja vive de Cristo e mantém por meio de seu Espírito. Na imagem de Maria, esposa do Espírito Santo, vemos claramente a beleza do matrimônio espiritual da mulher que repassa os povos com o Espírito, que gera vida. Essa unidade perfeita supera a diferença, centraliza a fé segundo a vontade de Deus. Maria contrai casamento com o doador da vida. Inicia uma caminhada de discípula que culmina na glória do céu. Sua total atenção ao Espírito se revela o poder que a palavra de Deus tem em sua vida e dinamiza todas as ações para que volte ao povo sofredor, carente de misericórdia divina. Agora as nossas orações pela saúde de todos os doentes. Estão sofrendo nas casas, nos hospitais. Quero colocar a oração desta manhã por estas intenções. Carice Estouco Santa Filomena, Carina Faria do Santo Centro, Claudete Prado, Zubardo, Clotildo Albano, São Francisco, Camila Cristina Tatiba Parque, Camila Fernanda de Oliveira Pedro Fumac, Cidinha Medonça Arizona. Coloco também por todas as famílias, pela minha família, pelo pessoal aqui da rádio, por todas as pessoas que trabalham na área de saúde, para você, meu irmão, para você, minha irmã, que pediu as nossas orações. Senhor, nosso Deus e nosso Pai, nós vos suplicamos que consertai a vossos servos e servas, saúde do corpo e proteção da alma, e que pela gloriosa intercessão da bem-aventurada sempre Virgem Maria Rosa Mística, sejamos livres da tristeza presente e gozemos da eterna alegria, por Cristo nosso Senhor. Amém. Maria é um meio suave, curto e seguro para chegar a Jesus. A todos um santo dia e até amanhã, se nosso Pai do Céu nos permitir. Salve Maria!
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0: Olá, bom dia Itatiba e toda a região, ou pela CRN, para mais um programa Mente Poderosa. Falando para você e com vocês, Marcelo Fagundes. Temas diferentes ligados às terapias integrativas, como a que eu pratico, tá? E com as músicas binaurais e também o teste de bioressonância. E eu estou também no meu Instagram, tá certo? @ Maestro Marcelo Fagundes. A você pela sua audiência e começa agora o programa Mente Poderosa. 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Então vamos ao nosso programa desta semana, sobre como o nosso estado de espírito pode influenciar na nossa saúde. Quando a mente não consegue mais suportar, o corpo reage. E isso não é apenas sabedoria popular, antes um conceito estigmatizado pela apenas comunidade médica. O bem-estar emocional é cada vez mais compreendido como um fator crucial para a prevenção e o tratamento das doenças. Nas últimas décadas, avanço em pesquisa nas áreas da neuroanatomia e da bioquímica permitiram que os médicos compreendessem melhor como o nosso cérebro está ligado ao sistema imunológico e como o estresse e o acúmulo de sentimentos negativos podem tornar a saúde mais vulnerável. Essas descobertas reforçam a ideia de que, para tratar doenças que apresentam sintomas físicos, não se pode ignorar nossas emoções. Uma das principais pesquisadoras da área é a americana Esther Steinberg. Dedica-se desde os anos 80 a comprovar como o sistema nervoso e os hormônios nos tornam mais suscetíveis a doenças inflamatórias. A mesma parte do cérebro que controla a reação ao estresse tem um importante papel para tornar o organismo mais propenso a desenvolver enfermidades como artrite, por exemplo. As maneiras como a psique afeta o corpo ocorrem de forma direta e indireta. A direta é comportamental. Os modos encontrados para lidar com o estresse e a depressão nem sempre são saudáveis.
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0: Tabagismo, isolamento e falta de controle com a alimentação são alguns exemplos que colocam com o enfraquecimento do organismo para lutar contra vilões como viroses e até mesmo o câncer. Já as linhas indiretas envolvem alterações principalmente no hormônio ligado à regulação imunológica, o cortisol liberado em situações de estresse. Em quantidade moderada, ele ajuda a combater inflamações e a manter a pressão arterial. Em pacientes com estresse crônico, os níveis de cortisol se elevam, causando alterações no sistema imune. Em alguns casos, ocorre a imunossupressão, ou seja, o enfraquecimento da resposta imune do organismo. Em outros, a atividade do sistema imunológico é exacerbada, o que pode desencadear as chamadas doenças inflamatórias, como as cardiovasculares, metabólicas e autoimunes. Temos como exemplo, junto às sessões de quimioterapia e radioterapia, o atendimento psicológico faz parte da rotina. A partir do momento do diagnóstico, o bem-estar emocional passa a ser um dos pilares para a recuperação de um paciente em sessões quimioterápicas. Isso é muito importante. Trabalhamos com os pontos positivos de cada paciente, potencializando aquilo que é bom, seja uma crença ou um sentimento, para encontrar medidas de enfrentamento da doença. Tudo o que for melhor para ele e que tenha validação médica para que o corpo responda de maneira mais eficaz aos tratamentos. Será feito. O corpo e a mente funcionam juntos. É exatamente isso que faço com os meus pacientes que enfrentam doenças graves, como o câncer e até mesmo a Covid, a dengue. Mas, para isso, precisamos quebrar tabus na medicina ocidental. Com esta tese de que o corpo e a mente estão interligados, médicos e pesquisadores comprovam que uma abordagem interdisciplinar para as prevenções e cura das doenças, como o câncer, como eu disse, pode ser mais eficaz. Esse conceito deu origem à medicina integrativa, considerada uma quebra de tabu na medicina ocidental. A prática combina os métodos e tratamentos intensivos, as terapias e técnicas complementares. A espiritualidade e o bem-estar psíquico do paciente passam a ser contemplados nos cuidados durante o tratamento de uma doença. Ninguém está dizendo que se deve deixar de tomar os antibióticos ou qualquer outro medicamento aqui, tá certo? Mas se os remédios para tratar a doença forem tomados sob constante estresse, serão menos eficazes. Aderindo à técnica como meditação, as músicas binaurais, que aliviam esse estresse todo, tá? E aquietam a mente, e a práticas saudáveis como caminhar por 30 minutos durante o dia, é possível reverter os sinais do estresse crônico, que prejudicam a cura e fazem com que o remédio tenha melhor efeito. O uso das músicas binaurais ajuda a modular a conexão entre o cérebro e o sistema imunológico. Esta ligação foi uma das descobertas mais impactantes para o campo da medicina. A reação excessiva do cérebro ao estresse atrapalha a habilidade do corpo de cicatrizar e de curar. Estresse não causa diretamente as doenças. Os vírus da gripe causam a gripe. E diversos fatores causam o câncer, por exemplo. Mas essas descobertas científicas foram importantes para entender como controlar o estresse pode ajudar na redução à suscetibilidade para certas doenças. Veja só, pacientes com transtornos psíquicos, como depressão ou estresse crônico, desenvolvem mais doenças físicas e de cunho inflamatório, como a diabetes, o AVC, o infarto agudo do miocárdio. Pesquisas recentes mostram que pessoas com transtorno bipolar, uma doença crônica que pode surgir ainda na adolescência, também tiveram respostas de inflamação no organismo de forma exagerada. Entre a euforia e a depressão, a rotina de quem lida com a doença está sob estresse constante. Os exames dos pacientes investigados mostraram que há uma elevação de proteínas inflamatórias, as citocinas, no sangue. Quando essas proteínas são encontradas em altos níveis, o corpo sinaliza que há um processo inflamatório no organismo. A elevação das citocinas é também encontrada em pacientes diagnosticados como câncer, doenças reumáticas e cardiovasculares. Indo mais longe, pesquisadores começam a investigar também a resposta biológica do organismo a eventos causados ainda na infância. As cicatrizes psicológicas de traumas, maus tratos e negligências emocionais não ficam apenas na memória. Essas pessoas, quando mais velhas, mesmo com um estado de saúde normal aparente, manifestam alterações inflamatórias no sangue, bem mais exageradas em relação ao grupo de controle, que não teve uma história de traumas da infância, por exemplo. Muito interessante isso, vocês não acham? É, muito sim. Essa comprovação deve mudar a forma como o médico avalia o paciente e também o tratamento contínuo de doenças. A divisão antiga que tínhamos entre um quadro de doença psicológica e um quadro de doenças mais clínicas, para mim, não existe mais. Doenças psíquicas desenvolvem alterações biológicas, mas também as doenças que antigamente não tinham ligação psiquiátrica, como as cardiovasculares, por exemplo, tidas apenas como físicas ou orgânicas, têm comprovadamente uma ligação com fatores psicológicos. O conceito de medicina integrativa busca, portanto, usar técnicas que tragam bem-estar e saúde mental para ajudar a curar doenças se o estresse não for combatido. Trabalha-se contra o corpo e o sistema imunológico. O grande problema com o conceito da medicina do corpo e da mente é que há uma pressão para que os pacientes encontrem soluções sozinhos e, se eles falham, passam a sentir-se mal, porque não conseguem tratar a si mesmos, não é? É preciso procurar ajuda e encontrar os hábitos e as técnicas que funcionam para cada um e que são relevantes para a condição de saúde atual do paciente. Não é só coisa da sua cabeça, expressão que ouvimos o tempo todo, não é mesmo? Ou ainda, isso não é nada, é tudo psicológico. Esta frase, para a psicologia, é um reflexo de que a psique, como fator desencadeante de doenças, ainda é subestimado pela população em geral. A especialidade em terapia cognitiva comportamental explica que os pensamentos se relacionam com as emoções, podendo desencadear muitas doenças físicas. Portanto, podemos mencionar certas distorções cognitivas comuns, como a chamada catastrofização, uma forma de interpretar e enxergar situações do cotidiano como mais grave do que sua realidade. Estamos vivendo um momento político no mundo com muitas informações de catástrofes, não é mesmo? E não verdadeiras, o que só aumentam ainda mais o nosso pânico. Pessoas que sofrem com isso têm a tendência de viverem sob um estado prolongado de ansiedade. O que a gente pensa interfere no que a gente sente. É simples assim. Investir na saúde mental é uma forma de prevenção de doenças. As doenças psicossomáticas são aquelas que a origem pode ser traçadas até a mente. Disfunções gastrointestinais, alergias, alterações na pressão arterial, todas aparecem quando o organismo não tem mais a capacidade de suportar os efeitos gerados pelo estresse contínuo. Muitas vezes o paciente começa a tomar um medicamento, mas não vê efetivamente uma melhora. São nesses casos que considera-se o fator emocional e psicológico. Mas lembre-se, pode parecer tudo muito fácil falar sobre isso, mas não é. Muitas pessoas têm dificuldades em mudar suas percepções e seu estado de espírito. 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
2: Vamos para um rápido intervalo? Não saia daí, tá ok? Eu volto já já.
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1: Ok? E estão me pedindo para falar das pulseiras de Schumann. Ela equilibra a sua energia e também te ajuda a controlar a tua ansiedade e aumentar o foco na sua vida, nas suas atividades aí da sua vida. Vamos entender como a pulseira de Schumann funciona? Então, esta aqui é a pulseira de Schumann. Tá vendo? Olha, é uma peça bem bonita, né? Ela é de cobre puro, virgem, com banho de ouro. E dentro dela, nós temos os ímãs que equilibram a sua energia. Por que eu falo cobre puro, né? O cobre, ele tem que ser puro para que ela funcione adequadamente. Existem aí outras pulseiras que copiaram a minha pulseira de Schumann, que se utiliza de cobre reciclável, ou seja, o cobre já foi fio elétrico, já foi cano de água, de conduítes, etc. Tá? Não serve porque o cobre já passou aí por várias mudanças térmicas e químicas, inclusive. Então, o cobre ele tem que ser puro, ou seja, ele saiu da mina de cobre e virou pulseira. O banho de ouro é só para proteger a pulseira, para ela não ficar muito envelhecida, embora algumas pulseiras logo ficam escuras, tá? Por conta da energia que você carrega, tá? Ou da energia dos ambientes onde você frequenta. Os ímãs são calibrados, cada ímã tem uma função, são 6 ímãs, tá? A pulseira de Schumann é uma exclusividade nossa, tá? 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Mas ela equilibra a tua energia, tá? Afastando aí dores, tendinites, afastando você também da preguiça, da falta de vontade de fazer as coisas, tá certo? Muitas pessoas que têm dores crônicas usam a pulseira diariamente e as dores simplesmente desapareceram, tá ok? A pulseira, ela é muito bonita, tem gente que até fala, ah, mas eu tenho medo, eu pego o

0: ônibus, né? Eu ando de metrô, de trem. Se eu colocar uma pulseira dessa no braço, vão achar que é de ouro de verdade e é capaz de me assaltar. Então, quando você estiver no transporte coletivo ou tiver em algum lugar que você sinta esse receio, você pode tirar a pulseira do seu pulso e colocar no bolso ou na sua bolsa. Ela é regulável, tá, gente? Então, ela abre facinho e ela regula no seu pulso. Tá? Então, pulsos menores, pulsos mais grossos, né? Tem essa regulagem, tá ok? Mas ela também funciona no bolso aí da sua calça, no, na, na sua bolsa também. Ela vai funcionar sem nenhum problema, protegendo, trazendo essa proteção para você, tá ok? Depois de alguns anos, a gente desenvolveu as barras de Schumann, que é a mesma coisa da pulseira, só que em formato de barra. É uma barrinha reta, né? A pulseira, ela tem esse formato oval, né? Que é uma pulseira, né? Um bracelete. As barras, não, elas são retinhas. Também tem ímãs. E você compra um kit com cinco barrinhas de Schumann. E essas barrinhas você deve colocar nos ambientes aí da sua casa, na sala, no quarto, onde você dorme, onde você estuda, tá? No seu banheiro, né? Que banheiro é um lugar perigoso, que pessoas podem sofrer acidentes, escorregar, e ela vai equilibrar a energia do ambiente, tá? Afastando aí qualquer tipo de problema. No seu carro, eu tenho aí depoimentos de pessoas que usaram a barra, tinham uma barrinha no carro e sofreram um acidente de trânsito, mas não aconteceu absolutamente nada, nada, nada com elas, né? Às vezes teve até perda total do veículo, mas a pessoa saiu sem nenhum arranhão, né? Por conta da proteção que a barrinha te deu ali naquele momento, tá certo? É um kit com cinco barras vendidos aí de cinco em cinco. 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Temos também falado sempre do bastão de alcalinidade da água, tá? Se você tiver um tempinho, procura aí nas redes sociais um filme do Dr. Lair Ribeiro, tá? Aí, conhecidíssimo médico aí brasileiro, né? Ele fala sobre água alcalina ou pH do sangue alcalino. Procura lá para você ver. Ele é categórico. Quando nós temos o nosso pH do nosso sangue muito ácido, nós estamos desenvolvendo um corpo prontinho para ter e dar uma manutenção às células cancerígenas, qualquer uma delas, tá? As células cancerígenas, elas não se desenvolvem num organismo alcalino. E como é que você vai ter um organismo alcalino? Tomando água alcalina, evitando alimentos que são muito ácidos, né? Também ajuda, tá? Evitando embutidos, evitando produtos industrializados com grande frequência, né? Bolachas, alimentos que são muito processados, né? Às vezes você nem sabe o que você está comendo, tá? É muito grande aí a lista, né, de produtos que a gente acaba comendo no dia a dia e que podem transformar o nosso corpo em ácido, tá certo? 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Mas o bastão é fora de série. Ao invés de você gastar dinheiro comprando uma água alcalina, que é muito caro, que é mais caro do que uma água mineral, você pode comprar água mineral ou até mesmo usar a água aí do filtro da sua casa mesmo, sem nenhum prejuízo, tá? E colocar esse bastão, que é pequenininho, assim, mais ou menos desse tamanhinho, você coloca dentro de uma jarra e esse bastãozinho vai alcalinizando a água, transformando a sua água em alcalina. Quando terminar, né? Quando acabar os produtos que tem dentro desse bastãozinho metálico, que é de aço inox, né? Ele já não vai estar mais funcionando, tá certo? Então, para uma casa aí de quatro pessoas, esse bastãozinho vai durar aí mais ou menos uns 7, 8 meses. Uma casa com duas pessoas vai durar uns 12, 14 meses. Uma casa com uma pessoa só vai durar quase 2 anos, tá? Você consumindo essa água com frequência. Você pode deixar isso na sua casa e quando você for para o seu trabalho, você coloca lá num squeeze, né? Aquela água da sua casa. Ou até mesmo compra um bastão e deixa só no seu squeeze. Aí você pode, na firma, na empresa que você trabalha, colocar a água lá do bebedouro da empresa, mas dentro do seu squeeze já tem esse dispositivo maravilhoso que é o bastão de alcalinidade da água. Tá certo? Show de bola. 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
1: Vamos para um rápido intervalo, não saia daí, tá ok? Eu volto já já.
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1: E aí você inicia o seu tratamento, tá? Nós temos alguns tratamentos que são muito bem sucedidos, né? Como, por exemplo, contra o zumbido, contra o estresse, contra a insônia, tá? Muita gente que não consegue dormir usa as minhas músicas binaurais aí para equilíbrio aí do sono, né? Com muita assertividade, tá bom? É só você me chamar aí que a gente bate um papo sobre as músicas binaurais, tá? E os tratamentos que a gente pode estar aí também te oferecendo aí nesse pacote todo. Eu estou aqui sempre para te ajudar. Então, pessoal, sobre as batidas binaurais, sempre tem muitas pessoas que me mandam mensagens perguntando: as batidas binaurais são seguras? Eu vou ouvir com segurança? Ou vai acontecer alguma coisa desagradável ao eu ouvir a música que você, maestro Marcelo Fagundes, faz? Bom, as batidas binaurais, elas são gravações completamente seguras de usar. Esta é uma ciência natural que reproduz os estados cerebrais que os seres humanos produzem diariamente, que já existem no nosso cérebro. O que a música faz é reorganizar essas frequências, tá certo? Pense em batidas binaurais da mesma forma que você ouviria uma música que faz você se sentir bem. É a mesma coisa. A razão pela qual uma música te faz sentir bem é porque esta música possui certas propriedades que movem o seu cérebro para um estado de relaxamento, de alegria, de felicidade, de lembrança, não é mesmo? Quantas pessoas aí ouvem uma música e lembra de uma pessoa, lembra de um fato, lembra de uma passagem, né? O mesmo princípio se aplica aqui. Se você se sentir estressado, sente-se e ouça uma gravação com as batidas binaurais projetadas especialmente para você se sentir relaxado. E se você, que quer sentir mais acordado, estimulado, ou estimular o seu cérebro para um aprendizado mais dinâmico, por exemplo, ouça a gravação com batimentos binaurais nas ondas beta, por exemplo, tá? Recomendamos as batidas binaurais particularmente para aquelas pessoas, né, que lutam contra o estresse, que lutam para mudar pensamentos negativos, destrutíveis, né? E algum tipo de comportamento que não está te fazendo bem, tá? Muitos terapeutas hoje, já não é tão novidade, porque já faz 10 anos que eu trabalho com isso, né? Já estão usando as batidas binaurais para tratar pacientes que sofrem do estresse, da ansiedade, né? Da hiperatividade e outros problemas comportamentais. Mas tem um detalhe. Você precisa saber quem fez essa batida binaural. Ela é segura se você souber quem a fez. Porque na internet nós temos aí uma infinidade de batidas binaurais, mais batidas do que músicas binaurais, que é o que eu faço. As batidas binaurais tem um monte. Se você colocar agora no Google lá, batidas binaurais, você vai ver lá mais de, sei lá, 1 milhão de sites, inclusive oferecendo gratuitamente esta música. Não caia nisso, porque você não sabe quem fez essa música e você não sabe se aquilo que está dizendo que a música vai fazer, vai realmente fazer, tá? Então, por exemplo, uma música que está lá gratuita, que é para estímulo do seu aprendizado. Será que é mesmo? Quem fez? Por que está lá de graça, né? Agora, se você contratar os meus serviços, os meus trabalhos, você pode ter certeza absoluta que eu vou te dar esta música específica que você está me contratando para fazer. Tá? E se você não se sentir bem com a música que eu, o maestro Marcelo Fagundes, fiz para você, é só você falar, é só você mandar uma mensagem para mim, eu troco a música sem nenhuma cobrança adicional. Tá? Hoje é meio difícil isso acontecer. Antigamente, quando eu comecei, às vezes acontecia, eu fazia uma música, a pessoa ouvia 1, 2 dias e me ligava. Falava assim: olha, eu não vou ouvir mais, porque essa música está me deixando triste, eu estou chorando o dia inteiro e tal. Opa, pera aí, que eu errei aqui a mão na frequência, eu vou fazer outra então. E aí, com o tempo, eu fui também aprendendo a dominar esta técnica, que não tem muito livro que ensina. A gente aprende e vai experimentando, né? Mas hoje é muito difícil acontecer isso comigo, tá certo? Então, vale a pena você contratar, né, e comprar uma música binaural de minha autoria. tá certo? Nós temos pacotes aí fechados, né, como eu disse anteriormente, que não custam tão caros. Você pode comprar o pacote todo ou comprar avulso as músicas e ir já começando o seu tratamento, tá certo? Bom, essa é uma pergunta muito corriqueira, tá? Outra pergunta que sempre me fazem é: posso ouvir as músicas binaurais em qualquer lugar? Não aconselho. Primeiro, a música vai te relaxar, então você não deve ouvir a música binaural dirigindo, operando uma máquina, né, fazendo uma atividade, tá? A não ser que seja para isso. Eu tenho música binaural que estimula você a ter atividade física, estimula você a ter mais energia. Então aí você pode ouvir a música binaural na academia, por exemplo, tá? Mas se é uma música para fazer você encontrar a sua paz, o seu equilíbrio, então o ideal é que você ouça essa música num ambiente tranquilo. No seu quarto, sentada numa poltrona, num sofá confortável, até mesmo deitada, tá? Você pode ouvir antes de dormir, você pode ouvir sempre com fones de ouvido, como eu já disse, né? Tá? Você pode dormir ouvindo a música binaural. E o tratamento está sendo feito da mesma maneira, não se preocupe. Se você dormir, é até legal, porque aí o seu cérebro descansou e o processo todo já está começando a fluir melhor, porque você não tem interferência aí dos seus pensamentos, de barulhos externos e coisas que podem te atormentar. Tá? Então procure um lugar, pode ser qualquer horário do dia. Tem pessoas que gostam de ouvir a minha música binaural depois que almoça na empresa. Terminou o almoço da empresa, ainda tem meia hora, 40 minutos de almoço, vai lá para o jardim da empresa, vai numa sala da empresa que você pode ficar mais tranquila. Hoje é comum as empresas terem esses espaços, né? É onde você pode pôr o fone, peça para as pessoas não te incomodar, tá? Pode até colocar um despertadorzinho no seu celular, se for o caso, para que ele toque depois de meia hora, porque a música, né? Se você vai ouvir aí no seu WhatsApp, a música vai tocar só meia hora e ela vai parar. Se você for ouvir em outro programinha de áudio, é capaz que ele fique em looping, fique, né, repetindo, mas alguém sempre vai te acordar para você voltar ao trabalho, tá bom? Então, procure sempre um lugar aí dinâmico, gostoso, né? Um lugar que você se sinta bem, né? E ouça com tranquilidade, tá certo? Tá? Num jardim, é bem legal, tá? Aí, uma pergunta que sempre me faço, eu já respondi agora, né? Posso ouvir as músicas dirigindo um carro, um caminhão, um ônibus? Não, não pode. Nunca escute as gravações minhas das músicas binaurais ou dirigindo, operando máquinas pesadas, alguma coisa desse tipo, que você pode ter uma sonolência, dormir e acabar batendo aí o seu carro, tá? Tenho que comprar fones de ouvidos especiais? Também sempre me perguntam isso. Muitas pessoas ouvem as minhas músicas binaurais aí com o fone que vem no celular, que é aquele que fica bem dentro do ouvido, né, no furinho do ouvido, tá? Tudo bem, pode usar. Mas eu recomendo que ouça com esses fones aqui, tá? Esses fones mais tradicionais que vedam praticamente a tua orelha toda, tá? Por que que esse fone é melhor, né? Porque ele faz com que o som externo fique bem longe, tá? Então você não vai ter interferência do som externo, você vai ouvir só a música binaural mesmo, tá? Então é muito interessante, é muito legal por esse aspecto, tá bom? Então se preocupe com isso, tá? De ter essa qualidade audível, tá? 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Então é como se você estivesse fazendo realmente um tratamento. Se você vai fazer acupuntura, você tem que comprar as agulhas, né? O médico não vai usar a agulha que ele tem lá de outros pacientes em você. Você vai ter que comprar o seu kit e usar sempre as suas agulhinhas, tá certo? Aqui uma pergunta que sempre me fazem também é se as batidas binaurais realmente funcionam. Funcionam sim. Esta tecnologia foi comprovada e desenvolvida ao longo dos últimos 150 anos. Então não é uma invenção minha, do maestro Marcelo Fagundes. Não, não é. Tá? A ciência mostrou que seu uso regular aumenta a capacidade dos ouvintes para relaxar, aliviar a ansiedade e reduzir o estresse, mostrando resultados positivos quando utilizamos para cura curar diariamente doenças como enxaquecas, dores crônicas, ansiedade, alcoolismo e outros vícios e muitas outras doenças do homem moderno, tá? Então, a gente tem a ciência, a comprovação dessa ciência a partir de 1969. Por quê? Porque em 1969 foi inventado o tomógrafo. E aí, com a invenção do tomógrafo, é que a gente conseguiu realmente visualizar o cérebro funcionando. Tá? Até então, a gente tinha só o EEG, o eletroencefalograma, que também media as ondas cerebrais nossas, né? Mas a gente não entendia realmente se aquilo que a pessoa estava ouvindo estava tendo alguma interferência no aspecto aí cerebral da pessoa. Já com o tomógrafo, a gente consegue, tá? Até alguns anos atrás, um programa de televisão, fizeram esse teste, né? Colocaram um casal namorando, né, dentro de um tomógrafo para ver, e eles começaram a medir, né, os pulsos elétricos cerebrais deste casal, né, o que é que acontece na hora de um namoro, né, e foi uma pesquisa bem interessante, e para tudo é assim. Então, se você está aí com uma tristeza crônica, você tem um padrão cerebral, e aí a música binaural muda esse padrão. E se você tiver num tomógrafo, você vai ver que esse padrão vai ser alterado, tá? É bem interessante, vale a pena você, de alguma maneira, você fazer essa experiência. Agora, cuidado, como eu disse anteriormente, não vai baixando aí, porque vira e mexe, eu encontro com gente por aí, nos eventos que eu vou, que falam sobre isso, né? Falar, ah, eu baixei a música tal, não deu nada certo, não aconteceu nada. Ué, não aconteceu nada porque talvez aquela música que você baixou nem era binaural, né? Nem não tinha nada disso. Então, não adianta você perder seu tempo ouvindo isso, tá?
0: E chegamos ao final do nosso programa desta semana. Tenham todos um ótimo final de semana e na próxima quinta-feira estarei com vocês aqui pela CRN, Central de Rádio e Notícias de Itatiba e toda a região. Até a próxima quinta, às 6 em ponto. Até mais. Tchau, tchau.
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5: 7:01.
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0: Bom dia! Estamos iniciando o Jornal das Sete, edição desta quinta-feira, 27 de agosto de 2026, 239 dias do ano. A partir de agora, você fica por dentro das principais notícias de Itatiba, da região, do país e do mundo. Apresentação de Eva Franco, comentários de Mané Roberto, direção-geral de Nivaldo Luiz, trabalhos técnicos de Anderson Pancotto. De acordo com a previsão do Climatempo, a previsão do tempo para hoje indica dia predominantemente ensolarado e quente, com temperaturas variando entre 16 e 27 graus. No momento, a temperatura é de 17 graus, com a umidade relativa do ar em 85% e ventos a 10 km por hora. Vamos agora às principais manchetes do dia. Copa do Brasil, Palmeiras atropela o Santos e encaminha a classificação. Copa Sul-Americana, Vasco conhece rival nas quartas após River cair nos pênaltis. Speed Cup reúne máquinas de 350 km por hora e duelo de gerações na terceira etapa. Inscrições para a 29ª prova de fraldinhas JI encerram na segunda-feira, dia 31. Band Esportes e amigos do Alcir farão a final da Série Prata na Copa da Amizade. Últimos dias para atualizar vacinação de crianças e adolescentes em Itatiba. Morungaba recebe o festival Cenas do Saber, com teatro gratuito. CPFL identifica mais de 1.400 irregularidades no consumo de energia no primeiro semestre. Homem é preso após ameaçar explodir residência da avó no Jardim das Nações. Essas e outras notícias você confere agora.
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0: 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Copa do Brasil, Palmeiras atropela o Santos e encaminha a classificação. Informação de Daniele Esperon.
2: Palmeiras e Vasco abriram as quartas de final da Copa do Brasil com vitórias e começam bem o mata-mata. O Verdão fez 3-0 no Santos dentro do Nubank Park e tem uma importante vantagem para o jogo de volta na semana que vem, dentro da Vila Belmiro. O Palmeiras pode perder por até 2 gols de diferença, que mesmo assim avança. Flaco Lopes, atacante, autor de 2 gols do Palmeiras, falou da importância do resultado.
3: Feliz pelo jogo de hoje, pelos 2 gols e... porque a gente está encontrando aos poucos o jogo que a gente quer. Então, acho que isso é o mais importante.
2: Já o Vasco, mesmo com 1 jogador a menos, desde os 18 minutos do primeiro tempo, conseguiu bater o Vitória em São Januário pelo placar de 1-0, gol de Andrés Gomes. Com o resultado, o time cruzmaltino pode empatar no Barradão em Salvador na semana que vem para se classificar. Nesta quinta-feira, será realizado o último duelo de ida das quartas de final. O Internacional recebe o Grêmio dentro do Beira-Rio, às 8 horas da noite. Agência Rádio Web com informações da Copa do Brasil, Daniele Esperon.
4: No jogo de ida das quartas de final, Vasco superou a Vitória por 1-0, ontem à noite em São Januário. O gol, como diz a reportagem, foi marcado pelo Andrés Gomes, né? E menos jogando com a menos, conseguiu vencer a equipe do Vitória da Bahia. E agora o jogo volta lá no Barradão, na próxima quarta-feira. O Vasco tem a vantagem de jogar pelo empate para garantir a classificação. E o Palmeiras, né? O Palmeiras venceu tranquilamente o Santos por 3-0, mas perdeu uma chance de golear a equipe santista. Para falar a verdade, a frágil equipe santista, né? Ainda que no primeiro tempo o Santos até que esteve muito bem. Mas os gols que o Palmeiras perdeu. O do Giai, bom, o Giai já se conhece, né? Não é lá essas coisas. Mas o Maurício, né, jogador da seleção paraguaia, perdeu um gol cara a cara com o goleiro. E o Vitor Roque também, que marcou um gol outro dia de pênalti, mas também perdeu um gol. Então o Palmeiras aí sai com a vantagem para jogar na Vila Belmiro, pode perder até por 2-0. Né? Então a outra partida também vai ser na semana que vem, entre Palmeiras e Santos. E o Cuca explicou porque o Neymar não jogou, parece que ele não joga onde tem gramado sintético, mas aí eu acho interessante, não joga no gramado sintético, às vezes você joga em gramados, péssimos gramados que nós temos aí pelo nosso imenso e querido Brasil. E ainda só de falando da Copa do Brasil, repercutiu muito, né, e deu para se ver aí, a televisão passou ontem, aquela entrada do Caio Jorge, né, que fez realmente, sei lá, se foi uma cama de gato em cima do Gardel Luan, no meio do campo, né, que seria desnecessário, né. E o pior é que o Caio Jorge não recebeu cartão e nem o árbitro anotou o lance na súmula. Então o Cruzeiro está acusando, está protestando com razão da atitude do artilheiro da equipe cruzeirense.
0: Copa Sul-Americana, Vasco conhece rival nas quartas após River cair nos pênaltis. Informação de Daniele Esperon.
2: Com direito aos goleiros terem que bater pênaltis para decidir o classificado para as quartas de final da Copa Sul-Americana, o Santa Fé da Colômbia superou o River Plate em pleno Monumental de Núñez em Buenos Aires e será o adversário do Vasco na sequência da competição. No tempo normal, o jogo terminou empatado por 1-1. E como na ida em Bogotá os times ficaram no 0-0, a vaga foi decidida nas penalidades. Com 8-7, o Santa Fé avançou e segue vivo na competição. Além do duelo dos colombianos com o Vasco, os outros confrontos das quartas de final da Copa Sul-Americana trazem São Paulo e Boca Juniors, Atlético Mineiro e Santos, e o único duelo que não tem brasileiros será entre Montevideo City Torque, do Uruguai, e Cienciano, do Peru. Agência Rádio Web com informações da Copa Sul-Americana, Daniele Esperon.
4: Lembrando que pela Copa do Brasil tem Internacional e Grêmio. Então você ouviu aí, né, que o Santa Fé eliminou o River Plate na cobrança de penalidades, né? O jogo no tempo normal terminou empatado em 1-1 e posteriormente, né, houve a disputa de pênaltis. E quem diria, hein? O River Plate, que é uma das melhores e famosas equipes, né, lá da Argentina, né, perderem em casa, né? Então terminou a partida 8-7 nos pênaltis. No tempo normal, River 1, Santa Fé 1.
0: Ao feminino, Corinthians atrasa pagamentos ao time feminino. Informação de Christian Costa.
5: O Corinthians está com 2 meses de direitos de imagem e 3 premiações de campeonatos em atraso com o time feminino. A diretoria não pagou os direitos de imagem vencidos em 15 de julho e 15 de agosto. Também não quitou os prêmios combinados pelo título da Libertadores de 2025 e pelos vices da Copa dos Campeões e da Supercopa Feminina neste ano. Segundo a diretoria financeira do Corinthians, não há prazo para a quitação das pendências. A equipe de futebol feminino do Corinthians é uma das mais importantes do Brasil. As Brabas estão nas quartas de final do Brasileirão, onde enfrentam o Cruzeiro. Agência Rádio Web, produção e reportagem, Christian Costa.
4: É, a situação financeira dos clubes, ela está aí, né? Então vocês viram aí, ouviram, né, que o Corinthians não está pagando direitos de imagem, porque os jogadores têm hoje direitos, né, porque passa pela televisão e filmagem e tudo mais. Por quê? Porque são mal administrados. E nós continuamos aqui, né? Não é o Corinthians, é o Corinthians, é o São Paulo, é o Santos, são os clubes brasileiros, é o Vasco, né? A não ser alguns aí que estão escapando por enquanto, Flamengo e Palmeiras, mas só que o Palmeiras mesmo teve que vender o Arna, porque o Palmeiras, que é bem administrado pela Leila Pereira, está devendo aí, estava devendo 120 milhões. Agora, com a venda aí do Alan, que ontem até não atuou, né, e para azar do Palmeiras, o João Arias, que está jogando lá pelo lado direito, acabou se contundindo. Mas são as más administrações que levam a essa situação e os contratos absurdos que nós temos. Não é possível o jogador ganhar 2 milhões e meio por mês aqui na realidade do futebol brasileiro. E se falando de não pagar, que as jogadoras do Corinthians estão recebendo, e aqui pertinho de nós, né, com salários atrasados, os atletas da Ponte Preta cruzam os braços, não querem mais treinar e ameaçam, inclusive, a não entrar em campo, né, pela próxima partida da Série B do Brasileirão. Realmente, O futebol brasileiro está à falência por causa de más administrações e esses contratos absurdos que fazem com os jogadores, né? Porque a realidade do futebol europeu, onde lá se ganha muito dinheiro, né, é diferente da realidade do futebol nosso aqui, né? Mas é por isso que daí o Corinthians não consegue pagar. Aliás, o Corinthians não consegue pagar não só as jogadoras da sua equipe feminina, como também os jogadores da equipe masculina.
0: As inscrições para a participação da garotada de 3 a 12 anos de idade para a 29ª prova de fraldinhas JI foram adiadas até a próxima segunda-feira, dia 31, às 17 horas. É o prazo final de inscrição. A medida foi tomada em função de que a comissão organizadora alterou a data marcada anteriormente para 20 de setembro para 27 do mesmo mês. Maiores informações podem ser obtidas através do telefone da Secretaria de Esportes, 3183-0630.
4: As inscrições foram adiadas, né, porque, coincidentemente, no dia 20 de setembro, ia ser realizada a 20ª prova de fraldinha. E ela foi adiada, né, a comissão aí, comandada pelo professor Marcelo Cirilo, preferiu adiar para um domingo seguinte. E daí foi adiado também o prazo para as inscrições para garotada de 3 a 12 anos. Agora, nós chamamos a atenção dos professores, dos diretores de escolas e principalmente dos pais, né, para que façam as suas inscrições. Elas vão até segunda-feira, às 17 horas. E depois, tenho certeza absoluta, a gente conhece isso aqui, que, eu não sabia que tinha que fazer a inscrição. Bom, faz mais de 48 anos que nós fazemos a prova, que antigamente era a prova Pedestre Mirim, e ainda tem gente, eu esqueci de fazer a inscrição. Então está aí, se for aí pelo nosso pensamento, que nós sempre seguimos aqui a regra do professor Osmar Luiz Anata, né, do saudoso professor Osmar Luiz Anata, não fez a inscrição, não, pode correr, mas aqui não vai receber medalha e não vai receber nada. Porque eu acho que se existe aí prazo para inscrições e são milhares de crianças que fazem as inscrições, por que que você tem que deixar? Então, lembramos que as inscrições, né, desculpe a nossa franqueza, mas nós pensamos da mesma maneira do que o saudoso professor Osmar Zanotto. Se tem prazo para inscrições, você tem que respeitar. Por isso que chamamos a atenção, vai até segunda-feira, dia 31, às 17 horas.
0: 7 horas 17 minutos. 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E a seguir, vamos falar então do duelo de gerações nesta terceira etapa do Speed Cup em Itatiba.
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0: 7:26. 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A velocidade volta a tomar conta do São Paulo International Dragway Speed. Entre esta sexta-feira, 28, e domingo, dia 30, com a realização da terceira etapa da Speed Cup 2026. Considerado um dos principais campeonatos de arrancada do Brasil, o evento deve reunir aproximadamente 130 carros de diferentes categorias, com destaque para a Pro Mode, que terá algumas das máquinas mais potentes e rápidas da competição. A expectativa é de que 11 carros formem a grid da Pro Mode. Preparados para desempenho extremo, esses veículos podem alcançar aproximadamente 350 km por hora em pouco mais de 3 segundos.
1: Vocês ouviram bem? 350 km por hora em pouco mais de 3 segundos. Então, gente, onde é que é? É aqui em Itatiba, gente, no quilômetro 30 da Itatiba Bragança. E nós temos lá, inclusive, pais e filhos participando, né? O Sidney, que é o Sidney Frio, que é o Sidney Grandão, vai dividir o grito com o filho, que é o Lucas Frigo. E o Cristiano Júlio vai ter a companhia também do filho, que é o Cristiano Júlio, né? Então, a coincidência ganha ainda mais significado por ocorrer no mês dos pais. E vamos ter também aqui uma importância que nós temos falado, de que essa prova que é realizada lá na pista do Grandão, ali ao lado da Ativinco, ela não é só regional nem estadual, é internacional. Tanto é que essa terceira etapa, ela acontece depois do São Paulo International Dragway receber a certificação da International Hot Rod Association, entidade internacional que é ligada ao drag racing, segundo a organização do evento. Então tá aí a certificação internacional. E você, nós temos anunciado bastante aqui a compra de ingressos, né, antecipado, e eles dividem até em 12 vezes no cartão de crédito. E tem aí as disputas, o público tem acesso às arquibancadas, tem boxes, tem áreas de lazer, tem praça de alimentação, nesse final de semana que vai ter uma movimentação muito grande lá pelas bandas do bairro dos Pires, no quilômetro 30 da rodovia Alquindar Monteiro Junqueira, onde nós vamos ter, então, essa etapa do Speed Cup, que vai reunir máquinas aí que os motores vão roncar e as máquinas chegando a 350 km por hora.
0: As equipes do Band Esportes e do Amigos do Alcir são os grandes finalistas da Série Prata da Copa da Amizade de Futebol. Os jogos semifinais ocorreram na manhã do último domingo, dia 23, no campo do Palmeirinha, Fazenda Vista Linda. A rodada decisiva começou bem cedo, às 7h40, no confronto entre Amigos do Alcir e Ponte Paulista. Depois de um empate sem gols no tempo regulamentar, a definição saiu através das cobranças de penalidades, com vitória da galera do Alcir, que venceu por 3-1.

0: amigos do Alcir, que tem como técnico o Jadir, e o Valdemir é o técnico do Ponte Paulista. Então, houve a classificação do amigo do Alcir. Na outra partida, houve uma goleada, né? O Banda Esporte goleou o Amigos do Carinho por 8-1. Então, estão classificados aqui para a grande decisão, que vai ser agora no próximo domingo. O horário é 7h40, lá no horário de trem, lá no campo do Palmeirinha. Amigos do Alcir versus Banda Esportes na grande final da Série Prata da Copa Amizade.
1: A coluna há 30 anos do Jornal de Itatiba destaca hoje: Eldorado goleia o Boa Esperança e Buenópolis empata em Hortolândia.
0: Então nós estamos relembrando aqui há 30 anos, né? Então o JI circulava na terça-feira, 27 de agosto de 1996. E com isso nós tínhamos aqui que o Campeonato Amador do Interior, muita gente não sabe, né? Que era a Liga Itatibense de Futebol, e os jogadores eram federados. Eles pertenciam à Federação Paulista de Futebol, e os vencedores, os campeões, participavam do Campeonato Amador do Interior. Então, o time do Eldorado, de nossa cidade, ele foi classificado, fazia a sua segunda vitória e goleou o Boa Esperança de Paulino por 4-0. O jogo foi no estádio Comendador Francisco Bartolomeu, campo do Rosita. Os gols foram de Amaral 2, William e Zé Luiz. Enquanto isso, o Buenópolis de Morungaba empatava em Hortolândia, né? Ele jogando pelo Campeonato Amador, em Hortolândia ficou no 1-1 contra o Conquista. Agora, para se classificar, o time morungabense precisa precisa torcer por um empate em 0-0 ou 1-1 no próximo domingo, no confronto entre Expressinho e Conquista na cidade de Piracicaba.
1: Veto a apostas. O senador Alessandro Vieira, do MDB, relator do projeto de lei que veta publicidade de apostas e define as bets como produtos de risco à saúde pública, conforme indicou apoio à proposta. O texto, publicado pelo Estadão, foi apresentado por uma bancada suprapartidária do Congresso.
0: É isso, né? Vamos ver se isso é aprovação. É porque lá eles se acertam tudo, né, quando há interesse. Porque as betes, gente, elas causam um dano imenso aos brasileiros, em particular para a saúde mental e para as finanças, né? Então é preciso enfrentar esse problema, reduzir danos e proibir produtos e práticas que são comprovadamente prejudiciais. Quem diz isso é o próprio parlamentar, né, que é o senador Alessandro Vieira, que apresentou o projeto.
1: 7h34. 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A seguir, vamos falar da previsão do tempo.
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0: 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Previsão do tempo, as instabilidades diminuem em boa parte do estado, no entanto, ainda são esperadas pancadas de chuva isoladas, que podem vir até acompanhadas de raios e rajadas de vento, especialmente em pontos próximos à divisa com Minas Gerais. Nas demais áreas do estado, o sol aparece com nuvens, as temperaturas estarão em ligeira elevação. A persistência da nebulosidade manterá a umidade do ar elevada, reduzindo temporariamente as condições de tempo seco. Na capital, as temperaturas variam entre 15 e 28 graus.
1: Para Itatiba, então, vocês ouviram aí da questão da chuva, os termômetros hoje devem chegar a 22 graus, a umidade relativa do ar é que não está muito alta, né? Então, tá aí na base de 50% a 60%. E lembrando também, né, que com relação ao tempo, que o vento é de apenas 5 km por hora, e pelo menos na nossa região, nem para essa quinta-feira, nem para sexta, nem para sábado, não teremos chuvas aqui, pelo menos é o que prevê o clima-tempo.
0: O podcast Debate CRNJI da última quinta-feira, dia 20, teve como tema as mudanças climáticas. Para falar sobre o assunto, foram convidadas a coordenadora da Proteção e Defesa Civil de Itatiba, Leila Recaman Cavalaro, e a bióloga Daniele Fumacchi, responsável pela publicação da coluna Papo Verde do Jornal de Itatiba, que trata justamente de assuntos relacionados ao meio ambiente. Confira um dos assuntos abordados.
2: Hoje nós estamos com o ar-condicionado ligado, né? Isso faz muito mal para a saúde, né? Porque o pessoal hoje está de uma maneira, amanhã já mudou totalmente, já esfria. Então, os idosos, você vê como isso afeta, né? Eu vejo lá, pessoal, minha filha trabalha no asilo e ela sempre fala isso. Os primeiros que são afetados é a parte respiratória dos idosos, né? Então, muitos já vão para o hospital, é pneumonia. Então, isso é muito preocupante, essa mudança rápida, né?
3: A mudança, né, que é aquilo que precisa se hidratar, né?
2: Sim. Isso é cuidar, né? Se agasalhar no frio e se hidratar bastante também no frio, né? E se hidratar bastante no verão.
3: Se hidratar. Lembro que você disse que os elefantes, eles se comunicam, como é que é? Pelo andar? Como é que é?
2: Pelo andar.
3: Essa coisa, se eu morresse semana passada, eu não ia saber disso nunca na minha vida.
4: Exatamente. Afinal, há uns dias atrás foi o Dia Internacional do Elefante.
3: Ah, é?
4: Mas eles possuem nas patas, assim, como eles já são enormes, né? Na África, onde eles vivem naturalmente, o solo, eles vivem já em lugares um pouco mais isolados. Então, não há uma comunicação com todo o bando.
3: Sim.
4: Alguns demandam para cá, outros para lá. Na pata, através do contato sensorial com o solo, eles conseguem sentir a chegada de água, de outros bandos, de chuva também, através do solo. Então, com todo o contato, eles possuem uma... É como se fosse o final dessa jarra aqui. E ela possui sensores embaixo da pata, sim, todos simples, porém muito sensíveis ao toque.
3: Sim.
4: Então, quando eles tocam, além de ser já adaptado para suportar todo o peso do corpo dele, né, é através daquele contato que eles conseguem encontrar comida, eles conseguem sentir o contato da água, se há uma nascente por perto, se há um riacho, se há um bando, se há um caçador. Então, tudo ali, através dos pés e também da tromba. A tromba é muito interessante.
3: Agora, você falou, né, que tem indo lá para Corunguá, no Mato Grosso, lá, que nós temos esse problema. E lá na África, lá, como que eles vivem lá, que a gente sabe que não tem tantas florestas, né, que tem mais, vamos dizer, tem o Saara, mas, claro, lá não vai viver isso aí, né, no deserto do Saara. Mas, pelo que a gente lê, é bem desertificado lá a África. E como é que os animais vivem lá?
4: Eles já são adaptados para isso, né? Principalmente elefante nas savanas, assim. tem lugares onde a ação humana foi colocada. Então, um lugar árido, um lugar que antes era floresta, ou esse lugar já não vai ter animal nenhum.
3: Sim.
4: Já não tem mais utilidade para eles. Então, você vai encontrar esses animais no ambiente nativo deles, que são savanas, onde há pequenas poças, em épocas de chuva. Então, quando não chove, eles são capazes de migrar com resistência, né, milhares e milhares de quilômetros para poder encontrar comida, para poder encontrar água. Então, são adaptações que eles vão passando por milhares de anos. A questão da evolução, né? Então, o mais forte sobrevive. Se você se adapta àquele ambiente, aquelas condições que você tem ali, você sobrevive. Senão, você é deixado para trás. Então, é isso que a gente encontra.
3: Leila, você falou assim, uma preocupação aí que nós vamos ter com chuvas, e seria o quê? A partir de outubro, novembro?
2: Nós teremos agora um agosto ainda com um pouco de chuva, até o dia 30, 31. Depois nós teremos um setembro mais seco, que aí é que a gente preocupa com as queimadas, né? E a partir de outubro, a operação verão nossa, que é a operação chuvas de verão, ela sempre se inicia 1º de dezembro. Esse ano a gente está sendo alertado para
5: antecipar
2: para outubro, 1º de outubro.
3: Não, porque
2: até abril.
3: Eu acho que nós estamos precisando de chuva para a agricultura.
2: Sim.
3: E principalmente para o sistema cantareira, né, que a gente que acompanha aí hoje deve estar com a capacidade, deve estar com 33, 34 mais ou menos, né? Do sistema. Então, realmente, é claro que ninguém quer temporais, né, mas eu acho que nós estamos precisando de chuva também.
2: Os temporais, assim, a pessoa fala, mas choveu. Ele não traz muito volume de chuva, né? É mais o vento, mais as descargas elétricas, não é tanto em volume de chuva. A chuva boa para o cantareira e para a agricultura é aquela chuva persistente, né? Não é aqueles temporal que passa final de tarde e só causa dano, né? É aquela chuva a noite toda, que você ouve aquela chuvinha, é aquela que vai ajudar na agricultura e vai ajudar na parte ambiental também.
1: Nós tivemos, então, a participação da Leila Recamã Cavallaro e também da Daniele Fumac no podcast da última quinta-feira. E você sabe que, nos dias de hoje, né, as pessoas se interessam muito pelo tempo. Nós fazemos questão sempre aqui na CRN, no JI, de estar divulgando, né? E a gente, por exemplo, hoje você está sabendo aqui que teve uma avalanche de lama lá no Nepal e no Tibete. Pelo menos até agora 160 pessoas morreram, e entre os mais de 800 pessoas ali que estão sendo procuradas, tem centenas de turistas estrangeiros que faziam trilhas e peregrinações lá no Himalaia. Então, a gente, nos podcasts nossos aqui, né, tanto que nós apresentamos na quinta-feira como na segunda-feira, sempre trazemos assuntos realmente de interesse daqui dos nossos ouvintes e dos nossos leitores do JI. E hoje, a partir das 16 horas, nós estaremos aqui com a Luísa e Matias, né, entrevistando, e vamos falar sobre empreguismo e empreendedorismo. Convidamos aqui o nosso secretário de Desenvolvimento e Habitação, Eduardo Aum, e também a Fernanda Castro, ela que é responsável pelo PAT, que é o que trata, junto à Secretaria de Ação Social, Trabalho e Renda, comandado pelo Mauro Del Forno, né? É ali que as pessoas procuram por empregos, e se fala aí, inclusive, que nós fizemos recentemente, já está aí, publicou aí, das vagas que no semestre elas foram abertas aqui em Itatiba. Então, nós vamos falar sobre empreguismo, porque nos dias de hoje, nós temos algumas discussões lá em Brasília, por exemplo, a questão da eliminação do 6x1 e passar por 5x2, que já falam que, de cara, né, pelo menos 109 mil pessoas vão perder emprego. E em si sabendo, gente, que a situação não está nada boa na economia, essa aqui é a grande verdade, porque nós tivemos aí várias aí, são as empresas, né, que estão pedindo aí para fazer o acerto de canto, por exemplo, a Casas Bahia, ela fechou quase 300 lojas, gente, a Marabras, E agora outras empresas aí que estão passando por um aperto, inclusive até a Habib's. Habib's também entrou com recuperação judicial. Por quê? Porque não aguento mais pagar impostos, né? E o nosso presidente está pouco se lixando com essa situação. Então hoje vamos falar sobre empreendedorismo, né, com o Eduardo Aum e também sobre empreguismo com a Fernanda Castro, lá do PAT, que atua junto à Secretaria de Ação Social, Trabalho e Renda.
0: A partir das 23 horas e 34 minutos, horário de Brasília, nesta quinta-feira, dia 27, um eclipse parcial da Lua poderá ser visto em todo o território brasileiro. O ponto máximo será a 1 hora e 31, já na madrugada da sexta-feira, dia 28, quando estará na fase mais obscura. A astrônoma do Observatório Nacional, Josina Oliveira do Nascimento, diz que esse tipo de eclipse ocorre toda vez que a Lua entra na sombra da Terra, formada pela incidência do Sol. Então, sempre existe a sombra da Terra no espaço, porque o Sol está sempre iluminando a Terra. Mas a Lua nem sempre entra nessa sombra, explicou a pesquisadora à Agência Brasil.
1: Então, nessa quinta-feira, então, tem eclipse parcial da Lua, e ao contrário da eclipse solar, que para observá-la é preciso usar filtros, equipamentos especiais ou óculos próprios, esse parcial da Lua poderá ser visto a olho nu e de qualquer lugar. Portanto, só que você viu a hora, né? A 1 hora e 35 minutos da madrugada.
0: A campanha de multivacinação voltada a crianças e adolescentes entra nos últimos dias em Itatiba. A ação tem como objetivo atualizar as cadernetas do público com menos de 15 anos e ampliar a proteção contra doenças que podem ser prevenidas por meio das vacinas. As doses estão disponíveis nas unidades de saúde do município de segunda a sexta-feira, das 7h30 às 15h30.
1: Olha, uma oportunidade aí, não se esqueça da importância de você se preparar para isso, principalmente as crianças, né? Então é a campanha de multivacinação, que é voltada a crianças e adolescentes, né? São os últimos dias, então você pode passar aí nas UBS, os postinhos de saúde, né? E também, quem não sabe, a vacinação da criança e adolescente está completa e deve procurar uma unidade. As equipes de saúde fazem a avaliação individual da caderneta e verificam quais doses foram aplicadas e quais precisam ser atualizadas. Daí a importância de você guardar muito bem a caderneta de vacinação.
0: A Escola de Governo e Gestão Pública e a Secretaria de Saúde da Prefeitura de Itatiba promovem hoje, a partir das 9 horas, uma roda de conversa dedicada à saúde, ao cuidado e ao envelhecimento da população LGBTQIAP+, com o tema Orgulho. LGBTQIAP+, orgulho-me de envelhecer porque existo. Por existir, cuidado de mim. O encontro será realizado no plenário Abílio Monte da Câmara Municipal de Itatiba e a iniciativa propõe um espaço de diálogo e reflexão sobre os desafios relacionados ao envelhecimento da população LGBT, valorizando o cuidado integral, acolhimento, o respeito às diferentes identidades, histórias e trajetórias de vida.
1: Tanto tem, hoje vai ser lá na Câmara Municipal, né, estão convidados aqui, devem participar aqui a psicóloga e pesquisadora Aline Giovanna Sarti, também o Gilberto Márcio, que é conselheiro do Conselho Municipal de Saúde, e muitas pessoas, né? E representando a Prefeitura estarão presentes os profissionais de saúde, Gabriel Pellegrini e também a Manuela Crozel.
0: Palco do festival Cenas do Saber, que levará uma programação teatral gratuita e acessível ao Teatro Municipal Fioravante Frari, entre os dias 10 e 13 de setembro. Ao todo, serão 7 apresentações de espetáculos voltados a diferentes faixas etárias, além de um workshop de produção cultural que abrirá as atividades.
1: Está aí o convite feito, né, que vai ser lá na cidade de Morungaba, né, que nós chamamos a atenção, principalmente, né, dos moradores da vizinha instância climática de Morungaba.
0: 7:55. 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A seguir, abrindo a página e o 23º Encontro de Leitores.
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6: 7:58.
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0: Oito horas, cinco minutos. 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O escritor itatibense João Pântano estará presente no 23º Encontro de Leitores Abrindo a Página, que será realizado no próximo sábado, a partir das 9 horas, no Conservatório Professora Alba Panzarin Degani. Pântano, que já é autor de Svengali, está se preparando para lançar a sua futura obra, A Rua da Meia-Noite. Todos os itatibenses estão convidados para o evento cultural, que é gratuito.
2: Que vai ser no próximo sábado, às 9 horas da manhã, ali no, sabe o conservatório, professor Alba Panzarin Degani? Fica ali no Jardim São José, nas proximidades da sede do Itatiba Esporte Clube. Então o escritor itatibense, João Panta, vai estar presente e trocar ideias aí com todos aqueles que estiverem presentes. Ele que já tem o livro Svengali e se prepara para lançar uma futura obra, Rua da Meia-Noite. Lembrando que nós já comentamos aqui que futuramente Itatiba deveria fazer no Museu Municipal uma exposição de livros de todos os escritores itatibenses. Olha aqui, nós temos certeza aí que pelo menos aí que a gente conhece seriam aí 50, 60, até 70 escritores itatibenses.
0: Após período de inatividade desde 2019, a Academia Itatibense de Letras retomou oficialmente suas atividades com a posse da nova diretoria. Fundada em 2003, a Associação Itatibense de Letras é uma entidade cultural de Itatiba voltada com o objetivo de reunir escritores, poetas e intelectuais da região para promover o desenvolvimento cultural, o hábito da leitura e a língua portuguesa. Nesta nova fase, Paulo Sérgio Ziminiani, antigo presidente, assume a liderança da nova diretoria, que tem ainda Anésio Facina Filho, vice-presidente, Valéria Silva Rosa de Almeida, primeira secretária, Lucimara Rasmussen, segundo secretário Paulo Degani, primeiro tesoureiro, e Marisa Inês Fontanese Scarpelli. Também foram eleitos para integrar o Conselho Fiscal para o biênio 2026-2028 os acadêmicos Rubens Pântano Filho, Cristina Facina e Fábio Crispim Marim. Acompanhe a conversa de Aloysio Matias, da Rádio AM, com Paulo Ziminiani.
3: Paulo Sérgio, satisfação. Nos fale dessa sua nova atividade, ou já antiga, já que exerceu anteriormente, mas principalmente o fato, né, da Academia Itatibense de Letras estar aí revitalizada e reativada.
4: Inicialmente, Aloysio, muito obrigado pela oportunidade. A Academia Itatibense de Letras, ela existe desde novembro de 2003. Ela foi fundada por, com certeza, a totalidade dos fundadores eram integrantes da AEPT, Associação de Escritores, Poetas, na época também acho que era pintores, trovadores, né? Depois houve uma reformulação também, que entendiam que só a AEPT já não era suficiente. E aí, então, fundaram a Academia Itatibense de Letras em 2003. Eu ingressei em 2008, na condição de acadêmico. Minha cadeira é a número 24. Patrono da minha cadeira é o saudoso professor Hélio Gouveia Jolie, notoriamente conhecido como professor de matemática, mas que era autor, tinha livro publicado, inclusive. Por isso que eu escolhi ele como patrono da minha cadeira. Tivemos a última eleição, anterior a esta agora de junho, em 2017, outubro de 2017. E naquela oportunidade eu fui eleito presidente. Não tivemos lá muita atividade, o mandato de 2 anos, 2019 terminando. Terminando naquele momento que já começava aquele zum, zum, zum, que vai vir uma pandemia, o mundo vai acabar, vão morrer milhões de pessoas e etc, aquela coisa toda. Infelizmente, não na proporção apocalíptica que queriam que acontecesse, mas aconteceu. E com isso, a academia ficou inativa. né, esses últimos 5, 6 anos. 2 anos atrás, agosto de 2024, eu e Anésio Facina Filho, acadêmico, começamos a conversar sobre a reativação. E ainda assim levaram-se lá quase 2 anos, até que agora, 13 de junho deste ano, fizemos uma nova Assembleia Geral para poder, então, reativar e eleger a nova diretoria.
5: Paulo Sérgio, as atividades que é de responsabilidade da Academia Itatibense de Letras? Entre elas, são muitas, né?
4: As mais importantes, vamos lá. Basicamente é incentivo, divulgação, fomento da cultura, notadamente o que diz respeito à escrita, até porque é uma academia de letras. Perfeito. Muito embora hoje, com toda a tecnologia que nós temos, não é? Nada impede aí que o aspecto audiovisual também possa ser divulgado, difundido, aliás, pela academia. A ideia, então, é reunir autores publicados e não necessariamente apenas publicados em forma de livros. Eu mesmo não tenho nenhum livro escrito.
5: Mas você é especialista em crônicas.
4: Desde 2004, não é? Saí da redação do JI em 2000, aí em 2004 fizeram a bobagem de pedir para eu voltar para escrever crônicas, minha crônica semanal, que foi isso, dado que é o estatuto da academia, que permitiu que eu me tornasse acadêmico. Então, hoje nós somos 17, né? Das 34 cadeiras, 17 estão ocupadas. Alguns faleceram, éramos mais, né? Uns faleceram, alguns mudaram-se para bem longe de Itatiba, então decidiram renunciar, porque não teriam condições de vir uma vez por mês, gente que mudou para 300, 400 quilômetros de distância. Então, nós reativamos. Houve necessidade de todo o procedimento de registro da documentação junto ao cartório de títulos para agora então, que já está tudo em ordem, tudo direitinho, tudo bonitinho, que nós começamos a trabalhar. Nós nos reunimos todo último sábado de cada mês no Museu Municipal por uma concessão, gentileza do prefeito Tomás, com quem estivemos na segunda-feira, e também da Samanta Jane Massaretti, responsável pela Secretaria de Cultura, nos foi cedido a utilização do museu. Então, todo último sábado do mês, este mês de agosto, agora no sábado, dia 29, 15 horas, nós nos reunimos no museu, porque nós temos que obrigatoriamente ter uma reunião mensal.
5: A diretoria atual, então, você é presidente, você citou o Anésio, né?
4: Isso.
5: Os demais componentes, por favor.
4: O Anésio é vice-presidente, a professora Valéria Almeida é a primeira secretária, a historiadora Lucimara Rasmussen é a segunda secretária, Paulo Henrique Degani, o PhD, é o primeiro tesoureiro. E a Marisa Scarpelli, que também escreve no Jornal de Itatiba, é a segunda tesoureira. E também foi eleito o Conselho Fiscal. São os dois órgãos que a academia tem, diretoria e Conselho Fiscal. No Conselho Fiscal está o Xuia, o professor Dr. Rubens Pantano Filho, o Fábio Marim e a Cristina Facina, a engenheira Cristina das Graças Facinas, estão no Conselho Fiscal.
2: Matias, entrevistando o Dr. Paulo Sérgio Ziminiani, ele é, vocês ouviram, né, o presidente da Academia Itatibense de Letras. O Paulo, ele é advogado, ele é professor, ele é escritor, ele é também, para mim, sempre jornalista e radialista, porque ele trabalhou muito, mas muito tempo com a gente no Jornal de Itatiba e continua como colunista do JI. Então, apesar do Paulo não gostar muito de futebol, né, ele bate nas 11, né? Então, ele joga aí, ele é advogado, ele é professor, ele é escritor, ele é jornalista, ele é radialista, né? E foi aí uma boa entrevista, ressuscitando, então, né, a Academia Itatibense de Letras. E está aí uma oportunidade, né, uma sugestão nossa aqui, para o Paulo e toda a sua equipe, o Anésio e os demais componentes, né, de futuramente fazer, já que eles se reúnem, inclusive, no Museu Municipal, de fazer uma exposição de escritores itatibenses. porque eu falei aí em 50, 60, porque eu devo ter no mínimo 50 livros de escritores ou mais de escritores itatibenses. Então está aí, né, a Academia Itatibense, que se reúne no museu. Quem sabe se futuramente eles possam promover, então, uma exposição no Museu Municipal de escritores itatibenses. Fica aí a nossa sugestão.
0: Dentro da programação da Festa em Louvor à Nossa Senhora do Belém, que neste ano completa 212 anos, ela que é a padroeira de Itatiba, será realizada no domingo, 6 de setembro, a tradicional macarronada da padroeira. O evento terá início às 11h30 na Praça da Bandeira, no centro, e promete reunir fiéis, famílias e a comunidade em um momento de fé, tradição, confraternização. A macarronada será comercializada pelo valor de R$ 38,00 e as encomendas já podem ser feitas pelo WhatsApp 99908-0098 ou pelo telefone 4538-0208. Também é possível realizar os pedidos durante o expediente da Secretaria Paroquial.
2: Nós estamos aí nos preparativos, né, para os festejos, né, da nossa padroeira, Nossa Senhora do Belém. Então, são 212 anos de festa, né? E vai ter a macarronada, mas não é só a macarronada não, porque nós vamos ter aí o funcionamento de barracas, de alimentação na Praça da Bandeira. Quem passou pelo jardim ali já pôde perceber, né, que nós vamos ter a movimentação, que já começa nesse final de semana. Então, você está convidado a participar dos festejos, né? Vai ter a parte religiosa e tem também a parte social. Então, você ouviu aí falar da macarronada, que vai ser no domingo, mas nós vamos ter aí as barracas de alimentação na Praça da Bandeira, vamos ter aí shows aí de excelentes cantores, de duplas que vão estar presentes, né, na festa, que a parte social já começa a partir de amanhã. Então, não é só a macarronada, não. Vai ter muita coisa na movimentação da Praça da Bandeira, em louvor à padroeira de Itatiba, que é Nossa Senhora do Belém, que é a padroeira da paróquia do Belém. Hoje são 7 paróquias e a paróquia do Belém é a mais antiga da cidade.
0: A comunidade do Morro Azul, em Itatiba, convida todos a participarem nos dias 29 e 30 de agosto da tradicional festa em louvor à Nossa Senhora Imaculado Coração de Maria. O evento será realizado na rodovia Dom Pedro I, quilômetro 95,5, com entrada pelo Alto Posto Morro Azul, sentido bairro Morro Azul. O trido será realizado nos dias 28, 29 e 30 de agosto. As missas estão marcadas para as 20 horas desta sexta-feira, dia 28, 18 horas no sábado, dia 29, e 10 horas no domingo, dia 30. A programação festiva terá apresentações musicais de Reginaldo e Guilherme e a Orquestra de Violeiros de Itatiba. A festa contará ainda com praça de alimentação, oferecendo frango com polenta, fritas, espetinhos, pastéis, lanche de pernil, doces, bolos e bebidas. Para as crianças até 10 anos, haverá pula-pula gratuito. A realização é da Comunidade Morro Azul, Coração de Maria, Santo Expedito, com organização da diretoria e comissão de festas.
2: Você também está convidado, então, nesse final de semana, a festa em louvor ao Imaculado Coração de Maria, lá no Morro Azul. Você indo pela Dom Pedro, ali no quilômetro 95, mais 500 metros, entra ali no Alto Posto Morro Azul e vai lá para o Morro Azul. Então, nós vamos ter as missas aí, vocês ouviram os horários, serão mais aqui na parte noturna, na sexta, 20 horas, no sábado às 18 e no domingo vai ser às 10 horas da manhã. E uma programação festiva, tem a dupla Reginaldo Guilherme, tem a Orquestra de Violeiros de Itatiba, tem Praça da Alimentação. Então você está convidado, né, a participar da festa em louvor ao Imaculado Coração de Maria, neste final de semana, começando no sábado e se estendendo até o domingo, lá no bairro do Morro Azul.
0: 8:20. 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A seguir, CPFL identifica mais de 1.400 irregularidades no consumo de energia.
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0: 8 horas 28 minutos. 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Agora no Jornal da Sete, as informações do trânsito nas rodovias com Joceline Olivato, assessora de comunicação da concessionária Rota das Bandeiras. Bom dia, Jô. Como está o trânsito neste momento?
1: Bom dia, Eva. Bom dia para todos os nossos ouvintes. As câmeras da Rota das Bandeiras registram neste momento trânsito lento no anel viário Magalhães Teixeira, nos dois sentidos da via. Quem segue na pista sentido Dom Pedro I encontra a maior movimentação entre o quilômetro 12 e o início do anel viário. Já o motorista que segue na pista sentido Anhanguera encontra a maior lentidão até o trevo de Valinhos. Alto fluxo de veículos também para o motorista que sai da rodovia Anhanguera e acessa a pista sul da rodovia Dom Pedro I, em Campinas, até a chegada ao trevo de Barão Geraldo, no quilômetro 138. Na rodovia Professor Zeferino Vaz, faixas já foram liberadas em Paulínia, no quilômetro 129 da pista sul, após término da ocorrência registrada nesta manhã. Nas outras rodovias do corredor Dom Pedro, o tráfego de veículos é livre nesta manhã, Eva.
2: Aí está Joceline Olivato, né, assessor de comunicação da Rota das Bandeiras, repassando o trânsito do corredor Dom Pedro. Interessante que nós falamos da rodovia Campinas-Jacareí, mas só que é Jacareí-Campinas, né? A quilometragem, né? Ela começa em Jacareí e termina no 141, que é aqui no entroncamento com a via Anhanguera, ali onde realmente o trânsito está sempre complicado, né? É a chegada a Campinas, e vejam o senhor, a confluência da Anhanguera com a Dom Pedro I. E também nós temos aqui, nas proximidades de Itatiba, na rodovia Luciano Consolini, que está em obras aí o trecho do final da perimetral da Luciano Consolini até a rodovia Dom Pedro I. Ali, realmente, tanto no período da manhã como da tarde, o trânsito é bastante complicado.
0: PFL Paulista identificou 1.436 irregularidades no consumo de energia elétrica em sua área de concessão durante o primeiro semestre de 2026. As ações de fiscalização e combate, fraudes e furtos possibilitaram a recuperação de mais de 2 milhões de quilowatts, quantidade suficiente para abastecer aproximadamente 905 residências durante

0: Um ano.
1: Entre as irregularidades encontradas estão as chamadas ligações clandestinas, que popularmente, sabe como é que elas chamam? São os gatos, né? E além de adulterações em medidores, né? De acordo com a CPFL, além de representar prejuízos ao sistema elétrico, esse tipo de intervenção pode colocar em risco tanto quem realiza a fraude, quanto os moradores e também as equipes dos trabalhadores e técnicos. E em se falando, o JTI publica aqui uma foto aqui de um monte de fios aqui, né, e um transformador aqui que realmente deve ser feita aí ligações. Mas a gente caminhando aí pelas ruas da cidade, aqui ao lado do grupão, né, na esquina de Quintino, de Comendador Franco com Rangel Pestana, né, você nota ali que tem um monte de fios. Não sei se é da Companhia Paulista, se é da Vivo, se é da Claro. Eu sei que realmente quando qualquer reparo que eles fazem, eles pouco se importam com a questão. Nós reclamamos muito das pessoas que jogam bitucas de cigarro, aí latinhas de cerveja, e tudo mais nas ruas, mas também essas empresas, né, têm o péssimo costume de enfeiar a cidade jogando tudo aí na rua. Não sei se os fios, sinceramente, são da Companhia Paulista, mas que tem muitos fios jogados e pendurados aí pelas ruas da cidade, isso tem. E bastante.
0: As quedas da internet. A CRN tem sofrido muito com panes, desastres e ações de vândalos nos últimos tempos. Primeiro foi o vendaval com ventos de mais de 90 km por hora que derrubou as suas torres. Depois, nóias e vândalos que arrebentaram com os equipamentos das torres. E agora são as quedas da internet no bairro da Ponte, onde estão as torres na estrada municipal João Bernardo Filho, que afetam as transmissões.
1: Nós acabamos de falar da Companhia Paulista. A Companhia Paulista também, às vezes, ela tem os piscas dela aí, tereté, tereté, corta a energia elétrica, né? E tem também a internet, né? Então é a tecnologia, né, que acaba aí, essas quedas aí, que são intensas aí, prejudicam todos, você está com o computador trabalhando, mas prejudica também aqui. Nós aqui da CRN já comentamos, né, pedimos desculpas aos nossos ouvintes aí, com todo o trabalho que nós está, né, e o prejuízo que nós tivemos através de temporais que derrubaram as torres e também de vândalos que invadiram as torres. Agora nós colocamos todo lá um novo sistema de alarme, de segurança, né, junto aqui, para que a gente se resguarde dessa situação. Mas realmente a gente sente aqui que as quedas da internet, você que se acostumou, né, a trabalhar com a internet, se cai, mesmo às vezes até para quem está assistindo aí o YouTube ou a própria televisão, realmente é um grande prejuízo, né? E nós aqui, infelizmente, na Serrana, temos sofrido bastante com as quedas da internet.
0: Inauguração de loja. Será inaugurada sábado a loja de Hugo Ônibus Seminovos na rodovia Anhanguera, quilômetro 104, Aparecidinha. O novo estabelecimento voltado à comercialização de ônibus, com compras, vendas, trocas e financiamentos, conta com a experiência de ambos os sócios no ramo de veículos motorizados, Hugo Ribeiro Nascimento e Marcelo Gonçalves.
1: A respeito do trânsito aí no início, que é o fim da rodovia Dom Pedro I, e o trânsito que vem da Anhanguera. E a loja de Hugo Ônibus Seminovos, que vai ser inaugurada, é exatamente ali no início da Via Anhanguera, vai acontecer no sábado. Eles fazem negócios aí, né? Então é o Hugo Ribeiro Nascimento e o Marcelo Gonçalves, que tem uma experiência aí de mais de 25, 30 anos, né, nessas vendas aqui. Então a inauguração vai ser no próximo sábado.
0: Doar Sangue, projeto de lei número 15.491 de 2026, estabelece o Junho Vermelho, período de conscientização para as pessoas doarem sangue. até para manutenção dos estoques dos hemocentros, conforme notícia publicada na edição de ontem pelo JI.
1: Então, nós falando aqui da importância de se doar sangue, né? Então, nós fazemos aqui uma pergunta, né? Por que devemos doar sangue? E por que nos devemos nos cadastrar para doar a medula óssea? Primeiro, por que doar sangue? É um ato voluntário de caridade para com os que necessitam. E são muitos. Segundo, será que um dia, talvez a gente, ou algum familiar nosso, ou algum conhecido muito íntimo, não tenha que receber essa necessidade? Então vejam, senhores, como é que é importante se doar sangue. E nós lembramos aqui que Itatiba está há anos-luz à frente, né, da década de 70, nós tínhamos o Dovozan, que nós já falamos aqui. Eu tenho, inclusive, a carteirinha que eu fui doador de sangue do Dovozan. Era coordenada pelo José Lázaro Crispim, o Tiché. Os doadores eram registrados na entidade. Então você, quando necessitava naquela época, você tinha que ir lá bater na porta e pedir para eles, e eles atendiam, né? E você levava ou para Jundiaí ou para Campinas para eles doarem sangue. Então nós tivemos aí o início, em 2006, que o Rotary Clube de Itatiba deu início às campanhas de doação de sangue. Nós mantivemos contatos aí com vários rotarianos, né, com o José Luiz Poli, o Marcos Vedovello aí, para que a gente lembrasse dessa época. Então, que o Rotary começa em 2006 e vem agora, por exemplo, há mais de 20 anos. E hoje, a arrecadação, mais ou menos mensal, tem uma média aí de 100 bolsas válidas. Isso equivale a 400 bolsas no total. E você, anualizando esses números, você chega aí a perto de 4.800 bolsas válidas. Então, Itatiba dá um exemplo através do Rotary Club, da Secretaria de Saúde de nossa cidade, em conjunto com o Hemocentro da Unicamp Campinas, né, dessas realizações, dessas campanhas que são mensais. A Estância Climática de Morungaba também tem a campanha, lá parece que é a cada 3 meses. Mas aqui no nosso município é a cada mês, é mensal. E a próxima já está marcada, vai ser sempre no sábado, que vai ser em 12 de setembro.
0: Que toque, um risco para 8 milhões de crianças. A Agência Nacional de Proteção de Dados multou o TikTok em R$153.700.000 por lidar de forma irregular com dados de 8 milhões de crianças e adolescentes no Brasil, 20% da população nessa faixa etária. Para o diretor Fabrício Guimarães, a decisão deve ter efeito pedagógico em cascata e influenciar outras redes sociais e aplicativos a não agir da mesma forma.
1: Você vê o tal do TikTok, que é um risco para 8 milhões de crianças, né? E com isso a NPD multou o TikTok em quase 154 milhões, porque ele estava usando de forma irregular com dados a 8 milhões de crianças. Inclusive, gente, o problema desse bloqueio é uma efetiva fiscalização de conteúdos pornográficos. Então aí isso é um perigo para as crianças e adolescentes. Então é a evolução, é a tecnologia das telinhas, dificilmente, né, você vê, não vê uma criança hoje, às vezes até aí de 2 anos, que está com a sua telinha aí. Ninguém pode ser contrário à evolução, mas os pais realmente têm que tomar muito cuidado. E é por isso que o tal de TikTok aí, né, ele é um perigo, né, porque o problema do bloqueio feito pela Agência Nacional de Proteção de Dados é para a fiscalizar, inclusive de conteúdos pornográficos.
0: O início da propaganda eleitoral a partir de amanhã, emissoras de rádio e televisão estarão transmitindo o horário eleitoral gratuito, dividido entre os partidos que têm o devido tempo para a utilização. Não sabemos se os candidatos conseguem votos, mas temos certeza que muita gente vai desligar os aparelhos na hora da fala dos promessões.
1: interessante, chama-se horário de propaganda eleitoral gratuito. Então as emissoras não recebem nada, né, para isso, né, e a gente fica sabendo, né, da dinheirama que os deputados recebem, gente. É um absurdo que tenha todo esse dinheiro que é repassado para os deputados, mas não é 10 mil reais, não. São milhões que são repassados aí para eles fazerem propagandas. E daí então vem aí um monte de mentiras, e a gente fica sabendo que agora vão aprovar a toque de caixa, né? A eliminação dos 6-1. Então o senhor Lula acertou com o Mota. Então é o pessoal, né? Aqui é o Hugo Mota, que é da Paraíba, o Davi Alcolumbre, que é lá do Amapá. Eles acertaram aí as pautas aí, que não é que são de interesses do Brasil, são de interesses deles, né? E com isso a gente fica sabendo que muito de dinheiro que é retirado da saúde, da educação, né, ele é repassado para os senhores deputados e senadores fazerem propagandas. Então é muito dinheiro jogado fora, por assim dizer. E com isso, né, nós ficamos aqui de longe sem poder agir. Então está aí a situação da política brasileira, que eles inventaram aí um monte de coisa para tomar o dinheiro. Além das emendas parlamentares, né, que os deputados, né, recebem muito dinheiro, eles fazem as emendas e fazem orçamento secreto, uma vergonha, e mandam para quê? Para os parentes deles lá no Norte, no Nordeste, e em outros estados também, né, eles realmente arrecadam esse dinheiro aí. E depois eles repassam, né? Aqui Itatiba está cheio, aí temos vários candidatos de Itatiba, e são os deputados lá de cima que estão patrocinando essas candidaturas para levar voto para que eles continuem sendo eleitos.
0: As urnas eletrônicas terão uma nova interface nas eleições 2026, com mudanças voltadas a facilitar e tornar mais acessível o processo de votação. Entre as novidades estão a adoção de uma fonte com maior legibilidade, telas redesenhadas e uma barra de progresso que permitirá ao eleitor acompanhar as etapas da votação. O uso de intérpretes de Libras também será ampliado, inclusive, para indicar situações como voto em branco, nulo e de legenda. Segundo o Tribunal Superior Eleitoral, as alterações foram desenvolvidas a partir de testes e estudos sobre as principais dificuldades enfrentadas pelos eleitores.
1: Realmente existem essas dificuldades e vão continuar, né? Então está aí. Daqueles que não acreditam. Normalmente, quem diz que a urna eletrônica é para fraude é quem perde a eleição. Quem ganha nunca fala isso. Eu sou sincero, eu acredito sim nas urnas eletrônicas. Então está aí, elas vão ter uma nova interface nas eleições, né? E as alterações foram desenvolvidas a partir de testes e estudos sobre as principais dificuldades enfrentadas pelos eleitores. Agora, vamos lembrar, não é fácil. Eu acredito que a eleição daqui, você vai ter que votar para dois senadores, deputado federal, deputado estadual, dois senadores, governador, presidente. Então, se prepare, porque a gente vai ter que puxar uma fila aí, né? E se você se empacar aí, evidentemente os mesários vão ajudá-la. Só que eles podem ajudar, né? Simplesmente falar, olha, faça isso, aquilo, mas não podem realmente falar, olha, aplique aqui, vote nesse senador. Isso eu tenho certeza que os mesários não irão fazer.
0: Um homem de 28 anos foi preso em flagrante na noite de terça-feira no Jardim das Nações após descumprir medida protetiva, ameaçar explodir a residência da avó e danificar móveis e veículos de familiares. O caso foi registrado no plantão da Polícia Civil na Delegacia de Polícia Central. A Polícia Militar foi acionada via 190 do Centro de Operações da Polícia Militar, o Copom, para averiguar uma desinteligência no local. O homem foi encontrado transtornado, segurando uma faca na porta da casa. A avó, de 69 anos, relatou que possui medida protetiva contra o neto e que na tarde do mesmo dia ele já havia descumprido a ordem em outra ocorrência, sendo liberado após tomar ciência da medida. Ao retornar à residência armado com outra faca, o suspeito passou a quebrar móveis, arremessar blocos de concreto contra os veículos estacionados e ameaçar que iria explodir tudo. Os policiais permaneceram no local por 2 horas em negociação e sentiram forte cheiro de gás. O homem confessou ter aberto o registro de gás da casa. Após negociação, ele se rendeu e foi encaminhado à Santa Casa de Itatiba, onde permaneceu em observação sob escolta da Polícia Militar. Foram danificados um Chevrolet Onix e uma moto Honda CG 150 Fan, além de móveis e eletrodomésticos da residência. A faca apreendida tinha lâmina de 19 centímetros e perícia esteve no local. E, segundo familiares, o homem é usuário de drogas. A prisão em flagrante foi ratificada e houve representação pela conversão em prisão preventiva, diante do descumprimento de medida protetiva e do risco de integridade das vítimas, em caso enquadrado na Lei Maria da Penha. O caso foi registrado sob chefia do delegado José Ricardo Arruda Marchetti, com escrivão Mário. Após pacto com Lula, Congresso destrava MP das blusinhas e 6-1 antes da eleição.
1: Olha, é um compadrismo lá, porque ficaram paradas aí, né? Você vê que houve um tempo aí que interesses eleitorais imediatos, então o Senado renunciou à sua função de revisora da Câmara. Então é uma omissão. Então, aí, o que que aconteceu? Essa questão da eliminação do 6-1, ela ficou parada lá. Daí mandou, aí agora, pro Senado, da Câmara dos Deputados, e o relator é amiguinho do Lula, sabe, Osmar Assis, que é do PSD, da onde? Lá da Amazonas. O relator que acaba com a escala de trava 6-1, da onde é? É do PT, da onde? Do Sergipe. Então, eles queriam, aí, se eles mudassem agora o texto, ia voltar para a Câmara. Então, demoraram 6 meses e agora, não, agora eles acham que o Senado tem que aprovar, né? Então, aí faz 14 meses que está aí se criticando, né? Vai para cá e vai para lá. E o Senado poderia discutir, os 14 meses são suficientes. Mas o Osmar Aziz, esse que é do Amazonas, que é amiguinho do Lula, ele disse que pretende evitar mudanças porque a PEC não volta aos deputados, porque se ela voltar aos deputados, não dá tempo de aprovar até as eleições. E tudo o que eles fazem lá, os amiguinhos lá, então tá abraçado o seu Davi Alcolumbre, né? Ele está agora, tá morrendo de amores aí pelo Lula e vice-versa, né? Eles se acertaram e vão votar essas votações de pautas prioritárias porque interessa. Então é a taxação das blusinhas, das terras raras e da PEC da segurança que ficaram lá paradas. E agora, porque é um processo eleitoral para ajudar o Lula a se reeleger, porque tudo que é feito lá pelo Lula é para se reeleger. Está pouco se interessando pelo Brasil. Só para encerrar essa parte política, ontem nós assistimos boa parte da entrevista que a Globo fez com o Renan Santos, do Missão, e a exemplo do que ela fez com o Romeu Zema e com o Ronaldo Caiado, eles tentam, né, pressar. Mas nós falamos aqui que não ia tirar muita farinha, né, com o Renan Santos, né, porque ele fala muito rápido, eles mesmo reclamaram, o Renan não dá chance, sabe? Ele fala muito rapidamente, né? E falou, inclusive, ele disse aí que ele acha que o Brasil devia ter uma bomba atômica, né? Que depois o pessoal da Globo, que são os defensores do governo Lula, porque repassa bilhões de reais para a TV Globo, eles falaram aí que onde se viu ele falar da bomba atômica. Ele explicou que a bomba atômica seria uma forma do Brasil se resguardar, que o Brasil tem as chamadas terras raras, tem a Amazônia, né, de alguém querer invadir aqui. Eu não acredito que ninguém vá querer invadir o Brasil. Então não precisava falar da bomba atômica, mas eles aproveitaram lá os colunistas da TV Globo, que são aí obrigados a defender o Lula. Logo depois, você não assistiu? Bom, tem gente que não se interessa pela política. Nós gostamos, por dever de ofício de jornalista e jornalista, nós estamos acompanhando as entrevistas. E acompanhamos o debate, que no debate, os dois fujões, o senhor Luiz Inácio Lula da Silva e o senhor Flávio Bolsonaro, não compareceram, né? Inclusive o senador Flávio Bolsonaro, ele se irrita com a imprensa quando ele é questionado sobre a relação com Vorkaro. Agora, eu quero ver na entrevista que a Globo está fazendo, se eles vão perguntar para o Lula, Lula, e como é que está a questão do seu filho Lulinha? Sabe o que o Lula vai falar? Não, se ele dever, ele paga. Porque o Lula sabe que ele já está tudo acertado lá em cima, para que joga daqui para lá, de lá para cá, para que o seu Lulinha, que é o filho dele, o seu Fábio Luiz Lula da Silva, está passeando, está veraneando lá, né? Ele que consta teria recebido aí do roubo do INSS, do careca do INSS, da Roberta Luxinger, que é a lobista, eles teriam papado bilhões de reais lá, e agora ele está lá, é o filho do presidente Lula. Vamos ver se a Globo vai perguntar para ele sobre a questão do filho do presidente Lula.
0: O concurso 3050 da Mega Sena pode pagar um prêmio de 25 milhões de reais para os apostadores que acertarem as 6 dezenas. O sorteio ocorre às 21 horas desta quinta-feira em São Paulo. A aposta mínima para a Mega Sena custa R$ 6,00 e pode ser realizada também pela internet. Chegamos ao final desta edição do Jornal da 7. Na sequência, acompanhe o programa O programa Pergunte ao Doutor, com o Dr. Jessé Gomes Barbosa. E o Jornal das 7 amanhã começa um pouco mais tarde, devido à propaganda eleitoral gratuita no rádio, a partir das 7 horas e 25 minutos. Tenham todos um bom dia.
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18: 9:07.
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0: 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Começando agora o programa Pergunte ao Doutor, apresentação do Dr. Jessé Gomes Barbosa. 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Esse programa fala sobre saúde, medicina, também sobre bem-estar, atividade física e segurança do trabalho. Aqui na sua central de rádio e notícias, programa Pergunte ao Doutor. Lembrando que esse programa é reprisado todo sábado, das 6 às 7 da manhã. 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Quer fazer sua pergunta? 4524-0003 e também o 972-28-3052, que é o nosso WhatsApp. Tem um exame guardado? Tem uma mancha na pele? Olha, bate a foto, manda pra gente, verifica se está nítido antes de enviar. Enviou? Faz a pergunta do jeito que você quiser, ó. Sugestão? Manda nome, o bairro, o porquê do exame, o porquê da procura ao médico, o que está sentindo. E o doutor vai responder em cima da sua pergunta. Dados os recados, vamos chamar o doutor Jessé Gomes Barbosa. Bom dia, doutor!
1: Bom dia, Anderson. Bom dia a toda a nossa equipe aí do estúdio da CRN, Central de Rádio e Notícia, Itatiba, São Paulo. Você que está nos ouvindo, você está sintonizado no programa Pergunte ao Dr. Jessé. Um bom dia a todos e retorno contigo, estúdio.
0: E vou começar, doutor, com a primeira pergunta, que seria a campanha Agosto Dourado. Qual que é a importância da campanha Agosto Dourado, doutor?
1: O Anderson, toda campanha de conscientização é uma campanha que é muito bem-vinda e a gente incentiva esse tipo de campanha. O grande problema aí do aleitamento materno é porque, veja só, existe hoje uma cultura negativa de que o leite, o aleitamento materno vai fazer com que as meninas, né, as mulheres jovens, as mamães jovens vão ter os peitos caídos, vão ter a estética comprometida. Na realidade, tudo isto é um mito. Tudo é um mito. O peito vai cair com a idade, isso não se discute, mas não é a amamentação que vai acontecer isso. Claro, antigamente, quando uma mulher tinha 8, 10 filhos, 15 filhos, aí sim, foi, quase certeza, com certeza, que a mama, ela ia despencar. Mas hoje, se você tiver 1, 2, 3 filhos, não tem problema nenhum. A mama, ela vai voltar no seu lugar. Peça a causa, peça o efeito. É assim que funciona. Esse negócio de, eu tenho leite fraco, isso também não existe. Não existe leite fraco, existe mente fraca. Porque a mulher tem preguiça, não quer dar de mamar, principalmente os jovens, não querem ter esse trabalho, amamentando a criança, tudo. E inventa a história que seu leite é fraco. E aí vai lá com o médico e faz a criança chora de noite. Chora porque A criança não tem o devido carinho, não é tratada com carinho. A criança não é alimentada devidamente. Não é que o leite é fraco, não. Não existe leite fraco. Existe, sim, leite contaminado. Com o quê? Com drogas. Tem pessoas que usam droga, essa droga vai direto para o leite. Pessoas que tomam medicamentos, taja preta, essas coisas, a criança também vai tomar taja preta. Se a mãe fuma, a criança também vai fumar. Se a mãe bebe, a criança também vai beber. Então, isso aí, sim, vai comprometer a saúde do bebê. Mas se você seguir as normas de uma mãe que deve ser seguida, não beber, não fumar, se alimentar bem, ter uma boa noite de sono, quando dá, também sempre dá para levantar. Veja só, o seu leite não é fraco. Existe sim situações limitantes. Situações limitantes em que a mãe não consegue amamentar. Por exemplo, quando tem uma mastite. O que é uma mastite? É uma inflamação de seio. Mas normalmente, é de um lado só. É de um lado só. Então, você pode amamentar do outro lado. E você pode também, para evitar mastite, entre as mamadas, é usar um creme próprio, seu ginecologista vai receitar, para hidratar. E se tiver algumas fissuras, pode acontecer. Um cremezinho cicatrizante, claro que depois tem que lavar direitinho para não ficar gosto na hora de amamentar. Mas isso é um fato isolado. Acomete 5% das mulheres que têm uma mastite. Uma mastite. E a mulher ter mastite, como é que vai fazer? Ela tem que tirar. Como a criança, digamos que seja aquela mama, tem bastante leite, e a criança não pode mamar porque está infeccionada, inflamada a mama. Ela usa bombinha, tira esse leite até ela melhorar. Mas se a mãe começa a amamentar seu filho desde quando ele nasceu, dificilmente ela vai ter mastite, porque a criança... ela vai massageando o bico, o seio, e vai aumentando a circulação local. Então, veja só, esse negócio de, eu não vou dar de mamar porque meu peito vai cair. Aí, desculpa, esfarrapada. Eu não vou dar de mamar porque meu leite é fraco, minha criança chora. Chora por outros problemas. Toda criança chora, tem cólica, tem tudo. Agora, quais seriam as vantagens do leite materno? Aí que está, aí que mora todo o diferencial. Primeiro, o leite materno, ele tem um valor nutricional bem balanceado para a criança. Não existe outro suplemento alimentar, não existe. Que compara o leite. O leite tem tudo, tem a água, tem um líquido que é a água, né, para hidratar a criança sempre hidratada, tem as vitaminas, tem os nutrientes necessários, tem proteína, tem tudo. E principal, tem os anticorpos. A mãe, ela passa para a criança. Através do leite, ela passa também os anticorpos que a mãe tem, ela passa para a criança. Por isso que também passa porcaria também, passa coisa boa no leite, mas também ela passa porcaria, até doenças infecciosas, passa através do leite. Então tem algumas doenças, viróticas ou bacterianas que a mãe tem e pode passar, principalmente viróticas, pode passar para a criança através da amamentação. Mas isso está bem estabelecido E o ginecologista, ele vai orientar. Então, os anticorpos é muito importante. A criança já pega da mãe os anticorpos que ela tem, através do leite. Então, anticorpos para gripe, para algum tipo de doenças, viroses, do modo geral, tudo isso a criança está tomando naquele leite materno. Ah, mas... Ah, e outra coisa, o leite materno não tem lactose. Não tem. Não tem lactose. Por isso ele é próprio para a criança. A criança, toda mãe deve amamentar no mínimo de 6 meses e um ideal de até 2 anos. Esse é o ideal. E outra coisa, pessoal, quando a mãe amamenta, existe uma relação entre mãe e filho, um laço. Esse laço entre mãe e filho é um laço coeso, é um laço, um relacionamento de proximidade, de cumplicidade. Isso é muito importante. Então, isso, a gente fala que toda criança que foi amamentada é uma criança mais saudável, mais saudável. E outra coisa, quanto mais a criança suga o peito da mãe, o mamilo ali, mais leite será produzido. Depois você dá uma olhadinha aí, para vocês terem uma ideia, na internet, como é que a baleia alimenta seu filhote. Ela não tem teta, não tem. Ela não tem mama, não tem. Ela tem uma mangueira que ela joga na boca da criança quase 1 metro de distância. Aí vocês falam, vai falar, mas como? Vai misturar com a água do mar ali, vai perder. Não perde uma gota. Não perde. Olha a tecnologia que a natureza tem. Mas só vão entender, vocês devem entender na internet aí. Como é amamentado o filhote da baleia. E os guichos passam o corpo de bombeiro jogando aquela água com tudo. O que acontece? Não perde uma gota praticamente. E deve ser ali de 1.000 litros cada vez, sei lá quanto. Mas a quantidade é grande. O bebê abre a boca e ela joga dentro da boca da criança, do bebê baleia. Então, como é que a natureza é sábia, tá? A natureza é sábia. Agora, digamos que você, mãe, você tem uma produção muito boa e até exagerada de leite. Não existe exagero. Mas você produz tanto leite que seu filho não dá conta. O que você faz? Vai pegar a bombinha e vai jogar o leite fora? Não, pessoal. Existe um banco de leite. Esse banco de leite é tão importante quanto o banco de sangue. Então, você sim, pega o excesso de leite que você tem. Existe a política aqui no SUS, aqui, eles vão buscar em casa direitinho, porque tem muitas mães um problema ou outro, não pode amamentar o seu filho. Então, existe o banco de leite. Você pode doar, põe na geladeira direitinho. O pessoal do SUS vão aí, da Secretaria de Saúde, vai na sua casa e vão dar todos os equipamentos para você tirar o excesso de leite que você tem. Você guarda e vem pegar. Isso aí, ele vai alimentar outra criança que está desnutrida, porque a mãe, com um problema ou outro, não pode amamentar o seu filho. Então, vai buscar no banco de leite, ou sangue. Por isso que eu falo, o banco de leite é tão importante quanto o banco de sangue. Então, veja só, isso é muito importante. Vocês, mãe, lembrar que em Itatiba nós temos, sim, um banco de leite. É só ligar lá na Secretaria de Saúde lá, eles vão dar todas as orientações, vão buscar em casa, tudo direitinho. Isso é muito importante. Isso é muito importante. Tá? Você está, além de alimentar o seu filho, você também pode alimentar outra criança. Existe um caso extremo, infelizmente acontece, de mães que perdeu o bebê. E ela pode, sim, contribuir com a sociedade com seu leite. Com seu leite. Então, ou ela vai dar de mamar para a criança, ou ela tira o leite e manda, e esse leite é melhor mandar o leite, que ele faz um teste no leite. Saber se o leite está bom, se tem alguma doença, se tem filho. Isso é muito importante. Então, pessoal, por que o laço dourado de ouro? É o padrão ouro, pessoal. Mas no padrão, existe um laço entre a mãe e a criança que é padrão ouro. Por isso, que quando o agosto dourado tem esse nome, porque tem um laço dourado. Porque é o padrão ouro do relacionamento entre a mãe e a criança e é um alimento padrão ouro. Então, fica aí as nossas orientações. Então, não vem com essa desculpa que o seu leite é fraco, não vem com desculpa que o seu peito vai cair, isso. Tá? Não existe leite fraco, existe mente fraca, tá bom? É contigo, estúdio. Estúdio.
0: Doutor, vamos continuando com mais perguntas. Estou com a pergunta aqui da nossa amiga Márcia. Ela está praticamente com as nádegas inflamadas. Está doendo muito.
1: Ô Anderson, por gentileza, aumenta o retorno aqui para mim.
0: Certo. Melhorou?
1: Ok.
0: A nossa amiga Márcia, do Jardim Harmonia, está com dor nas nádegas. Ela falou que está um pouco inflamada. Ela quer saber o que ela pode fazer, doutor. Ela não quis passar muitos detalhes.
1: Olha, Anderson, bom dia para você, Márcia, mas sem detalhamento, não tem como a gente ajudar, não tem como. Está com muita dor na nádega. E eu, qual a idade, tem a idade dela?
0: 65 anos.
1: 65. Márcia, a primeira coisa que a gente... Se você não tomou injeção, não infeccionou, você não bateu, tá? Agora está uma mulherada agora com problema da calça jeans. Eles colocam muita coisa no banco de trás. Colocam muita coisa no bolso traseiro da calça jeans. E senta no carro, senta no sofá, que é o chamado síndrome da carteira. E esse síndrome da carteira, ou seja, na carteira, ou celular, ou alguma coisa que coloca no bolso, ela fica comprimindo a sua nádega e comprime o nervo no músculo piriforme, lembra de pera. Lembra da pera que você vai lembrar do nome do músculo. Piriforme. E esse músculo inflama e ele aumenta de tamanho e comprime, tá? E comprime o nervo, tá? Ciático. Você pode estar tendo.

0: soltando o fio, vai diminuindo, ok? O seu caso específico, eu diria, estou dizendo o seguinte, eu não tenho informação, não estou examinando você. Aqui na clínica não, você vai lá, aperta, você vai em cima do piriforme, dá uma pressão nele e você dá um gripper, tá? Aí já sei que é o piriforme seu, que está comprometido. Aí a gente já dá o anti-inflamatório, etc, tal, tal, muito bem. E também a fisioterapia, aquele choquinho, aquecimento local, isso fica bom. Mas tem que saber se é isso mesmo. Mas muitas vezes a pessoa tomou a injeção e está com infecção ali na nádega, um abscesso se formando ou alguma coisa. Mas se não tem nada, se não tem nada, ou é cima da carteira com as pessoas mais novas, que eu botando carteira no bolso de trás, fica dirigindo, sentando, e fica comprimindo, tá? Fica comprimindo o músculo piriforme, que ele é bilateral, e pode, essa inflamação incha o nervo piriforme e vai comprometer e comprimir o nervo ciático. Então você pode ter uma ciatalgia. E essa dor pode descer para a perna também. Mas nesses casos, claro, a gente já trata tudo, já pede uma ressonância para ver também se não tem uma hérnia de disco, que é muito, se pergunta a idade, é importante a idade por isso. E depois dos 50 a mais, é muito comum a pessoa ter um processo degenerativo, ter um abaulamento do disco, que é o disco. Entre uma coluna, entre um disco vertebral, entre um e outro, é igual o bambu. Você pega o bambu, a nossa coluna é igual o bambu, igual a cana também. Tem um gomo, depois tem ali um nó. Aquele nó, a nossa coluna, é um disco, não é nó. Ali ele tem um amortecedor que tem um gel dentro. É igual esse gel que você tem na geladeira aí, que está bolsinho, que você esquenta. É um gel mais ou menos aquele. Só que é menor, é um hambúrguer pequeno, é um hambúrguer. Então ele fica amortecendo. E esse hambúrguer que a gente chama, né, de disco, né, que fica entre uma vértebra e outra, esse hambúrguerzinho, né, ele pode simplesmente fazer uma protrusão. Ele pode, devido à compressão, ele pode sair dali de dentro, debaixo da coluna, e vai para os lados, que nós chamamos de protrusão. E aquela protrusão, como se fosse ali, como se fosse no carro, a gente chama de bolha da câmara de ar, ou do pneu, aquela bolha que dá, ela comprime o nervo e dá as dores. E essa é a protrusão. E o que, que é a hérnia? A hérnia é quando esse saquinho de gel, esse hambúrguerzinho, que tem um gel dentro, ele se rompe, e aí esse líquido corre tudo e vai lá e pressiona o nervo. É aí que entra a cirurgia. O doutor vai lá, aspira aquele gel e costura novamente ali aquele, como fosse um pneu, mete um manchãozinho ali pronto, e resolve o seu problema. Então, Márcio, aqui é o caso, dentro das informações que você, das poucas, né, seria essa a primeira coisa que eu pensaria. Evidentemente, isso aí é uma, que nós chamamos de HD. Não é HD de computador, não. HD, que é hipótese diagnóstica. H, hipótese com H, diagnóstico. As possibilidades são muitas. São muitas. Mas, pela pouca informação que a gente está tendo, sem examinar você, eu arriscaria a meter um carimbo em você, dizendo que você tem uma inflamação do músculo piriforme, tá bom? É contigo, estúdio.
1: Doutor, tem a pergunta da nossa amiga ouvinte aqui. Deixa eu pegar. A Ana Paula, do Jardim Nações. Doutor, é realmente necessário o profissional de saúde

0: Saúde de Itatiba fazer capacitação para sarampo, pessoal que trabalha na vigilância e prevenção do sarampo, fazer uma capacitação, já que essa doença está quase erradicada no Brasil, sendo que assim, é uma doença que qualquer profissional, segundo ela, deveria saber por que da capacitação. Até assusta o médico, segundo ela, o médico precisar de uma capacitação para saber uma doença chamada sarampo.
1: Ana Paula, bom dia para você, bom dia aos nossos ouvintes de Adivinações. Veja só, o médico que não se capacita, o médico que ele não faz curso para atualização, a enfermeira que não faz curso de atualização, até você, pedreiro, que não faz um curso de atualização, não vê na internet outro colega seu trabalhando, você fala assim, cara, olha a técnica que ele tem. Isso chama-se atualização. Então, atualização leva à perfeição, é que a gente busca, claro, a gente busca. Não existe nada perfeito, mas a gente procura se aproximar da perfeição. Em tudo. Em tudo. Ninguém é perfeito. Onde que era foi. Que foi perfeito pelos que ficaram ele. Então, não queira ser totalmente perfeito, mas se aproxime da perfeição. Isso é muito importante. Ser perfeito é diferente de ter toque. Toque é para a pessoa que, exemplo, tem que botar a canetinha naquele lugar, o carro daquele jeito, ela tem que dormir daquele jeito, ela tem que pentear o cabelo daquele jeito. Entendeu? Não pode ser, a criança não pode deixar cair nenhum pedacinho de biscoito na casa, não pode subir de sapato na casa, a criança, ou seja, isso é tóxico. Isso é doença, tá? Agora, a perfeição, você é uma pessoa que cuida da sua casa, cuida do seu filho, cuida de você, nos casos profissionais, Anderson, isso é muito importante, a capacitação. Eu diria pelo seguinte, eu devo ter, né, entre as duas clínicas minhas, devo ter quase 30 funcionários. Isso sem contar médicos, só funcionários TLT. Sem contar médicos, fonoaudiólogos, né, radiologistas. Estou falando só pessoal TLT administrativo. Eu tenho quase 30. Você não já passou disso. Veja, eu capacitando, dando curso, substituindo, mandando embora, demitindo, um turno novo e grande. Porque hoje, infelizmente, os profissionais de hoje, claro, com rosas exceções, tanto na área médica, como na área de enfermagem, área administrativa, prestador de serviços, hoje é lamentável o que entregam. É lamentável. Quer dizer, as faculdades inundaram o mercado de médicos. E só sabe receitar dipirona e ibuprofeno. Só. E deram 100 reais para ele. Agora vai ter, sim. Vai ter que fazer o AB médico, né? Vai ter que fazer agora, assim, aí vai melhorar um pouquinho. O que é o AB médico? O AB, o advogado, quando ele se forma, ele não é advogado. Né? Depois ele tem que fazer a OAB. Enquanto ele não passar na OAB, ele não pode trabalhar, advogar. Ele não pode. Não é? Ele não pode. Já o médico não. Acabou. Nem acabou de formar. O CRM vai lá na faculdade, até isso, antigamente não. Quando eu fui chegar no CRM, já fiquei lá uma semana, um mês, sei lá que eu fiquei, tomando chá de cadeira, fazendo isso, fazendo aquilo, para tirar o meu CRM. Hoje o CRM, o que faz? Já tem as regionais, o CRM, e vai dentro da faculdade, já entrega praticamente um diploma para o médico dentro até da faculdade. Isso não acredito, está assim. E está assim. Então, isso acontece com enfermagem, acontece com tudo. Então, está lamentável a qualidade dos profissionais que temos no mercado hoje. Por isso, a necessidade de fazer essa capacitação. Aí vocês vão falar com você, Ana Paula. Não, mas o sarampo, ele está quase, olha, você usou a palavra mágica, quase, não é? Quase que sumiu do Brasil, quase, mas ele voltou. Voltou porque não vamos colocar a culpa no governo. Claro que o governo tem culpa, mas não é só o governo. Não é só os funcionários que não estão capacitados. Não, não. Quem não está capacitado também são as mães, os pais. Vocês, pais, são mais responsáveis do que os profissionais da saúde, ou quem trabalha na saúde, ou até a campanha do governo. Está estragando vacina lá, de sarampo, vocês, mães, não levam seu filho para tomar vacina. Ah, mas o senhor mesmo é contra a vacina da Covid. Claro que eu sou contra. Não tem vacina. Covid não tem vacina. Não tem. Tem uma água lá que é nem água benta, que não é. Água benta é melhor que aquilo lá. Tá? Aqui também a água benta não faz mal. Com fé, até cura. Agora, aquilo que eles falam que é vacina, aquilo ali é um veneno para o corpo da criança, da pessoa. Então, eu sou contra. Não, já? Ah, mas o senhor já prescreveu até para minha família lá na Covid. Sim, o que tinha na época? Na época eu receitava até água benta, receitava tudo. E fui crucificado, porque eu usei todos os medicamentos, tá? Que me chamava, dava até um colega meu, e aí, tá todo muito, muito piolho hoje? Mas como piolho? Não, você receita muito vermectina, e vermectina é para piolho, tá? Vida serve para ignorância igual a sua, pô, tô brincando, tá? Tá brincando? Eu tô falando sério, pô. Eu não brinco com você, não sabe, rapaz? Se eu tô prescrevendo ivermectina, porque eu sei, tô tendo um resultado. E eu aceitava. E tinha que aguentar a colega tirar sarro. Olha o doutor Piolho aí, doutor Piolho. Veja só. Agora, recentemente, o Anderson, aí, quem tá nos ouvindo aí, um médico foi um dos mais sacrificados por receitar ivermectina e outros produtos que eu também receitava, ele recebeu um prêmio agora nos Estados Unidos, o melhor trabalho preventivo e curativo da Covid brasileiro. Recebeu a laurea agora nos Estados Unidos, tem um ano, se não me engano. Está na internet, estou procurando na internet que está aí. Um brasileiro. Esse cara foi crucificado. E nem aquela médica japonesa nossa aqui, que é infectologista, eu era da escola dela. O que ela receitava, eu receitava também. E também na Europa, outros países. E eu procurava estudar. O que acontece? Eu tratei mais de 2 mil casos de Covid e se morreu aí uns 5, 10 casos, morreram porque chegaram atrasado no meu protocolo. Então, veja só, e o caso agora do sarampo. Então, não vamos crucificar o programa do governo, não. O programa de vacinação do governo é boa, com exceção da Covid. O restante são vacinas seguras, são vacinas mesmo, foram experimentadas, testadas, e têm um nível de segurança excelente. E tem que vacinar as crianças. Agora, por que tem que fazer capacitação dos médicos? Para que eles saibam como abordar as mães. Você pega o médico da família, chega na casa lá, nem olha na cara, o médico, a enfermeira, nem olha na cara dos familiares, ele sai, a família não tem a credibilidade de uma pessoa capacitada, como chegar numa casa, como abordar, como conversar. Isso é muito importante, essa capacitação. E nós, médicos, eu também, me capacito todo dia, quase. Eu tenho revista, eu vou lendo, eu leio revista, eu leio matérias, porque eu não sou dono da verdade, sei muito. Mas, eu sei muito. Mas, e tenho muito que aprender, porque a medicina ela é dinâmica. É igual o celular do ano passado é velho esse ano. Medicina do ano passado praticamente é velha. Não é? Tem muitas coisas que persistem, as técnicas são as mesmas, os princípios são os mesmos, mas ela é muito dinâmica. Então você tem que atualizar, tem que estudar. Eu estudo. Eu tenho quase 50 anos de medicina. E eu estudo. Eu tenho o meu celular, eu tenho. Eu tenho uma pasta só de assuntos médicos novos. Às vezes não dá para ler na hora, deixo ali quando tem uma foto ali. Isso é muito importante. Então, Ana Paula, essa capacitação, sim, eu sou favorável, claro, sem burocracia. Sem burocracia. Tem que ser o principal que precisa. Ninguém se dá uma apostila que é um... Ele que você vai praticar lá quando você foi... Não, isso, só isso, não existe mais. Hoje é uma capacitação, você vai lá dar uma palestra hoje, de meia hora, 40 minutos, uma hora, hoje com a tecnologia que a gente já tem, dá para capacitar todo mundo. Isso é muito importante. Tá bom, Ana Paula? Isso é meu entendimento e esta é a minha orientação. Então não esqueça de fazer vocês pais de vacinar seu filho, principalmente agora com sarampo, que é a tríplice viral, que ela vai abranger quem? Vai proteger seu filho contra sarampo, cachumba e rubéola. A primeira dose, se eu lembrar aqui, aos 12 meses, é isso mesmo. E a segunda dose aos 15º mês, tá? Isso é muito importante. E você que não tomou a vacina até hoje, mesmo que seja jovem adulto aí, nunca tomou, você que tem até 30 anos, você tem sim que tomar duas doses. Essa de 30 em 30 dias. Tem que tomar. Porque se você pega um sarampo, ou você pega uma cachumba, pega uma rubéola, uma rubéola, uma jovem que não foi vacinada, o que acontece? Ao engravidar, ela pode gerar uma criança cega, uma criança com encefalite, uma criança com problema. Então, simplesmente uma doencinha beira que é a rubéola. Por quê? Porque não tomou a vacina. Não tomou a vacina da rubéola.

0: Estamos tentando retomar o contato com o Dr. Jessé Gomes Barbosa. Vamos fazer o seguinte, vamos rapidinho para o intervalo comercial e a gente já volta com o contato restabelecido. Estamos tendo dificuldade em falar com o Dr. Jessé Gomes Barbosa, mas depois do intervalo, se tudo der certo, nós voltamos com a continuidade do assunto. 9 horas 47 minutos, programa Pergunte ao Doutor.
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0: De volta com o programa Pergunte ao Doutor. Conseguimos agora restabelecer o contato com o Dr. José Gomes Barbosa. Olha, infelizmente, os telefones de hoje, nós não temos mais par metálico no centro da cidade. Aí os telefones de hoje são tudo em cima da internet. Ou seja, você precisa da internet para ter os telefones. Deu um pane, caiu a linha do Dr. José Gomes Barbosa. Aí a gente tenta ligar, não consegue, o telefone não completa a ligação. Tudo devido à internet. A internet deu uma falha, por quê? Os modems de hoje de internet e fibra trabalham com a internet e trabalham com o telefone. Às vezes dá problema na internet para tudo. Às vezes dá problema no sistema telefônico apenas da fibra e a internet continua. No nosso caso, por sorte, a internet continuou, graças a Deus, porque nós continuamos com a programação. A gente foi para o intervalo, tentava ligar, não conseguia. E agora restabeleceu tanto a internet quanto o telefone fibra. Ou seja, a internet do telefone fibra. Ou seja, o serviço restaurou. Mas aí a gente fica naquela. Não consegue receber ligação, não consegue fazer ligação. E o programa fica meio que perdido. Esse sim é a realidade. Então, a gente pede desculpas aos ouvintes. Já restabelecemos o contato com o Dr. José Gomes Barbosa. E vamos prosseguir com o programa Pergunte ao Doutor. Lembrando que esse programa é reprisado todo sábado das 6 às 7 da manhã. De volta então com a programação Pergunte ao Doutor. Vamos chamar novamente o Dr. José Gomes Barbosa. Bom dia, doutor.
1: É, quase boa tarde já, né, doutor? Mas bom dia a todos e vamos rapidinho aí para as perguntas
0: O senhor estava terminando sobre a vacina da rubéola. A hora que o senhor começou a falar da vacina da rubéola, que caiu. Está tudo esclarecido esse assunto ou o senhor acha que precisa falar mais alguma coisa?
1: Não, esse assunto está bem esclarecido, vamos para outro.
0: Eu estou com a pergunta aqui da nossa amiga Fernanda Geraldelli, do Monte Verde. Ela viu uma reportagem sobre demência, que as pessoas idosas cada vez mais cedo têm. E aí uma pesquisa descobriu que a demência em alguns idosos tem a ver com a... não tem a ver com a genética, e sim com a perda auditiva. Não tratada, desenvolve mais cedo devido ao esforço que o cérebro concentra em decifrar o que ocorre ao redor, ao invés de trabalhar a memória e outras funções do corpo. Ela quer saber, doutor, se realmente a surdez não tratada pode adiantar ou causar demência na pessoa idosa, ou seja, uma pessoa ter a demência mais cedo. Isso é verdade ou não?
1: Bom, Fernanda, bom dia para você, bom dia pessoal do Monte Verde aí. Fernanda, é o seguinte. Veja só, aí procuram desculpa para tudo. Então, todo mundo quer ter os seus 5 minutos de holofote. Não é bem assim, veja só. A pessoa que tem uma perda auditiva, claro, evidente, de toda pessoa de 50 a mais, ele já tem uma perda auditiva da própria idade pela otoesclerose que nós temos. O que é a otoesclerose? Os ossos, que nós temos 3 ossos. Deixa eu ver se eu me lembro, ainda tenho da faculdade ainda. É a bigorne, martelo e tem mais dois, 3. Sei que eu lembro que no nosso ouvido nós temos a bigorna, tem o martelo e tem mais um. Tá? Muito bem. Esses ossos, eles também, assim como o osso, o joelho, o ombro, eles sofrem processo degenerativo. Então, já começa a ter problema de audição toda pessoa 50 a mais. Claro, vai de leve a moderado até casos mais graves. Quem trabalhou, exemplo, aqui em Itatiba, principalmente, quem trabalhou em PIAR, essas fábricas, né? Que antigamente não usava protetor auditivo, essas pessoas, quase 90%, claro, já aposentaram tudo surdo, usa aparelho e tudo. E a surdez, claro, a surdez, ela é uma das principais causas que levam uma pessoa a ficar assim como distúrbio emocional muito acelerado. O que que acontece? Ela fica fora do contexto social. Se ela está numa festa, não consegue ouvir direito. Se ela está na igreja, não consegue ouvir o que o padre está falando, o pastor está falando direito. Se usa aparelho, desregula, aumenta, diminui. Hoje tem tecnologia, você joga no celular, tudo, mas não deixa de ser um desconforto. Isso gera um problema emocional muito grande, até depressão. Isso gera também problemas de ordem, tá? De ordem cerebrais também, porque a pessoa fica chateada, aborrecida. Então, tudo isso leva uma pessoa a não é ter uma demência, ele tem uma pessoa meio desinteressada pela vida. Ela começa a se desinteressar pelas coisas boas da vida que ele gostava. E aí fica nervoso, fica aborrecido, ele não ouve direito, ele não ouve direito. Aí a pessoa fala, e a pessoa às vezes fica... O seu interlocutor não sabe conviver direito com ele, em vez de procurar. Porque a pessoa que vai perdendo a audição, ela vai desenvolvendo outro sentido, que é a chamada leitura labial. E você sabe que seu pai, seu irmão, seu marido, ele já tem um problemazinho de audição, procura falar de frente. Tem que ele perceba que você está usando esse expediente. Fica de frente conversando, e vocês vão conversar normalmente, um tom de voz até baixo, porque ele está tendo, além da audição que ele está tendo, ele também tem a audição, a leitura labial. Então, juntos os dois, o que acontece? Ele soma a deficiência dele com esse recurso que ele tem, que ele envolve. Então você tem também, você familiar, namorado, marido, que seja, professor, você tem que ter essa capacidade também de conviver e ajudar a pessoa que tem um problema de audição. Então falar de audição leva à demência? Não, a demência, nós temos a demência, que é muito comum. A demência, e a demência frontotemporal, não tem nada a ver com Alzheimer, não tem nada a ver com audição. Então, tem diversos tipos de demência. Diversos tipos de demência. Então, exemplo, até a pessoa que tem um problema. Porque quando você vai no médico, um cardiologista, um clínico, ele pede para fazer uma ultrassom das suas carótidas. Aí você, mas para que é isso? É para ver se o sangue está passando para o seu cérebro. Você tem a carótida direita, a carótida esquerda. Se ela estiver entupida até 50%, tudo bem. O sangue está passando normalmente. Não está normalmente, mas o suficiente para que você tenha uma vida normal. Se essa obstrução está além de 50%, tem que operar para tirar a obstrução. Tem que fazer uma arterioplastia, tem que abrir essa artéria e tirar uma gordurinha. Cirurgia é bonita, já entrei em uma para ver, ajudar um colega, ele tira um pedacinho de sebo, sebo mesmo, pessoal. Um pedacinho de sebo que está obstruindo a artéria. Então, fez aquilo ali e resolve o problema. Por quê? Não passando sangue, aquela parte do cérebro sua pode estar recebendo menos oxigênio que deveria. E você pode ter lesões, micro AVCs, ou seja, micro derrames. Então, ou seja, um pequeno derramezinho, igual o carro, uma ferrugezinha pequenininha aqui, uma ferrugezinha ali, é porque seu paralama está caindo. Porque você não corrigiu o problema dessa ferrugem. Mesma coisa no nosso ouvido. Tá? Então, da nossa carótida. Então, são muitas coisas, Fernando. Se a gente meter o rótulo, não, porque a demência vem da... Não. Tudo isso contribui. Tudo isso contribui. Agora, primeiro, a idade, a genética, o que acontece? Você pode ter a etiologia genética, né? Ou seja, familiar, aquela família que tem Alzheimer. Alzheimer é uma das principais, 80% das demências em pessoas idosas é Alzheimer. É Alzheimer. E não tem a ver com perda auditiva, é uma proteína que tem, proteína essa que destrói o nosso cérebro. Nada tem a ver com audição, nada a ver. Depois tem a temporo, você tem lá a demência, a ponto temporal, não tem nada a ver com audição. Pode haver casos, um ou outro esporádico, pode, mas não precisa ter o carimbo, os médicos estão falando besteira aí. Então não vai muito no Dr. Google, não, tem muito Dr. Google aí na internet. Um dia eu estava vendo, procurando um assunto lá, de meu interesse, e aí eu vi lá, não faça exame de próstata, toma esse remedinho aqui, essa fórmulazinha. Isso aí é um crime, pessoal, isso aí é um crime, não sei como é que deixam umas porcariadas dessas na internet. E a pessoa já, porque o homem já tem uma resistência de fazer exame de toque, exame de próstata. E viu um idiota desse na televisão falando, eu sou o doutor fulano de tal. E o cara nem médico é. Hoje, com inteligência artificial, hoje, você não sabe quem é o médico mesmo, quem que não é, quem é a pessoa, quem não é. Está tão perfeita hoje a inteligência artificial que você fica questionando, será que é IA isso aí? E está tendo. Então, é uma perfeição, assim, você vê assim, é que a gente já tem uma certa experiência, né? Você já sabe que é IA. Mas tem uns casos tão perfeitos, essa semana agora está vendo um caso que ele comprou de um bandido pela IA, pela internet, um caminhão, mas perfeito. O cara falando, o cara ligando o caminhão, fazendo tudo. E ele mandou uma proposta no caminhão. E o cara que entende caminhão. Não é um cara que não conhece caminhão. Não, o cara tem caminhão, ele tem concessionário. Ele viu, ele checou. O cara prepara tudo. E o cara deu a entrada. Quando ele foi ver, era golpe. Era golpe. E a perfeição, se o cara engana, um cara que é frotista, dono de caminhão, está a gente que nada entende. Então, Fernando, tudo bem, é uma informação a mais, mas não vamos falar, eu tenho perda auditiva, então eu vou ter demência. Não esqueça. Mas é importante tratar a sua perda auditiva. É importantíssimo. Hoje, você tem uma ideia, tem implantação, até de implantação coclear, você põe um aparelhinho lá dentro e você passa a ouvir normalmente. Tem uns aparelhinhos que a pessoa usa no óculos, tá? Tem até que usa no piercing, para usar óculos, um piercingzinho, que na realidade é um aparelho auditivo, tem tudo. Agora, tem muita máfia nesse meio também, nem todas as pessoas precisam usar óculos. Usar aparelho auditivo. Então, se você tem uma perda auditiva, mas tem na audiometria, eu vejo que você tem a audição social boa, e tem aí médico receitando aparelho para ganhar. É uma sacanagem, não precisa. E não precisa. Tem a perda auditiva? Tem, mas a audição social dele é normal. O que é audição social? É aquela que ele conversa normalmente, está numa roda, claro. Ele tem que ficar, ouvir um filme mais alto, um pouquinho, coisa. Mas ele não precisa aparelho. Não dirige normalmente, conversa normalmente, ele não precisa usar aparelho. Mas ele vai a algumas clínicas e o cara não tem que usar, sim, porque vai piorar, vai forçar, vai ter demência, não vai ter nada, não vai ter nada. Tá bom? É contigo, estúdio.
0: Doutor, 10 e 18, acho que encerrar, né? O senhor tem compromisso?
1: Tem um compromisso, tem cirurgia agora. Então tá bom, pessoal. Vou ficando por aqui. Agradeço a todos. Desculpe o incômodo aí. Na realidade é que a rádio não pagou a internet, então cortaram a internet da rádio. Então, obrigado a todos pela audiência, pela participação. Um bom dia a todos e até o próximo programa, se Deus assim o permitir. Até lá, pessoal.

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1: 10 horas e 20 minutos.
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1: 10 horas, 56 minutos.
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0: Bom dia, bom dia, bom dia, bom dia. Estamos chegando aqui na CRN, a Rádio do Povo, Itatiba, São Paulo, Brasil, nesta quinta-feira, 27 de agosto de 2026, para mais um panorama esportivo com o bom dia dos amigos de vocês. Eu, Beto Dias, deste lado do aquário, Anderson Pancotto e Márcio Egídio, do outro lado do aquário. 27 de agosto, que é o dia do corretor de imóveis, dia nacional do psicólogo, dia do peão de boiadeiro. Aniversariando hoje o músico Paulinho Mosca, a cantora Sandra de Sá. Na história, em 1828, tinha o Tratado de Paz, né, entre Argentina e Brasil, que era assinado, findando a Guerra da Cisplatina, reconhecendo a soberania da República Oriental do Uruguai. Hoje é dia de Santa Mônica, Santo Agostinho. Aniversariando hoje as encantadoras cidades do interior paulista de Americana, Itobi e Matão. E eu já vou aqui, né, folhando as páginas do Jornal da Itatiba Diário de hoje, na capa. Adiadas inscrições para a 29ª prova de fraldinhas JI. As inscrições para a participação da garotada de 3 a 12 anos de idade para a 29ª prova de fraldinhas JI, que seriam encerradas ontem, foram adiadas para a próxima segunda-feira, dia 31, às 17 horas. A medida foi tomada em função de que a comissão organizadora alterou a data marcada anteriormente para 20 de setembro, para 27 do mesmo mês. Maiores informações podem ser obtidas na Secretaria de Esportes, no telefone 11-3183-0630, tá certo?
1: As inscrições foram adiadas, né? Porque, coincidentemente, no dia 20 de setembro, ia ser realizada a 20ª prova de fraldinha. E ela foi adiada, né? A comissão aí, comandada pelo professor Marcelo Cirilo, preferiu adiar para um domingo seguinte. E daí foi adiado também o prazo para as inscrições para garotada de 3 a 12 anos. Agora, nós chamamos a atenção dos professores, dos diretores de escolas e principalmente dos pais, né, para que façam as suas inscrições. Elas vão até segunda-feira, às 17 horas. E depois, tenho certeza absoluta, a gente conhece isso aqui, que, eu não sabia que tinha que fazer a inscrição. Bom, faz mais de 48 anos que nós fazemos a prova, que antigamente era a prova Pedrete Mirim, e ainda tem gente, eu esqueci de fazer a inscrição. Então está aí, se for aí, pelo nosso pensamento, que nós sempre seguimos aqui a regra do professor Osmar Luiz Anata, né, do saudoso professor Osmar Luiz Anata, né, não fez a inscrição, não, pode correr, mas aqui não vai receber medalha e não vai receber nada. Porque eu acho que se existe aí prazo para inscrições, e são milhares de crianças que fazem as inscrições, por que que você tem que deixar? Então, lembramos que as inscrições, né, desculpe a nossa franqueza, mas nós pensamos da mesma maneira do que o saudoso professor Osmar Zanato. Se tem prazo para inscrições, você tem que respeitar. Por isso que chamamos a atenção, vai até segunda-feira, dia 31, às 17 horas.
0: 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E vamos seguindo aqui com o nosso panorama esportivo de hoje, desta quinta, falando que sabadão, dia 29, teremos outra peneira, né? A avaliação do projeto FNA, Fé, Natureza e Ação, no campo do Belgínio, no bairro Santo Antônio. Para os sub-12 e 13, nascidos em 2013 e 2014, 14 e 15, nascidos em 2011 e 2012, e sub-16 e 17, nascidos em 2009 e 2010, né? 9 da manhã, neste sabadão, dia 29 de agosto. Vem cá, vem cá, vem cá, vem cá, deixa eu te perguntar, você usa dentadura ou prótese? Então esse recado vai para você. 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E agora vamos aqui destacando, né, velocidade, né, gente? Velocidade aqui na Speed Cup, Speed Cup reúne máquinas de 350 km por hora e duelo de gerações na terceira etapa. A velocidade volta a tomar conta do São Paulo International Dragway entre esta sexta-feira, dia 28, e domingo 30, com a realização da terceira etapa da Speed Cup 2026, considerado um dos principais campeonatos de arrancada do Brasil. O evento deve reunir aproximadamente 130 carros de diferentes categorias, com destaque para a ProMod, que terá algumas das máquinas mais potentes e rápidas da competição.
1: Vocês ouviram bem? 350 quilômetros por hora, em pouco mais de 3 segundos. Então, gente, onde é que é? É aqui Itatiba, gente, no quilômetro 30 da Itatiba Bragança. E nós temos lá, inclusive, pais e filhos participando, né? O Sidney, que é o Sidney Frigo, que é o Sidney Grandão, vai dividir o grito com o filho, que é o Lucas Frigo. E o Cristiano Júlio vai ter a companhia também do filho, que é o Cristiano Júlio, né? Então a coincidência ganha ainda mais significado por ocorrer no mês dos pais. E vamos ter também aqui uma importância que nós temos falado, de que essa prova que é realizada lá na pista do Grandão, ali ao lado da Artivinco, ela não é só regional nem estadual, é internacional. Tanto é que essa terceira etapa, ela acontece depois do São Paulo International Dragway receber a certificação da International Hot Rod Association, entidade internacional que é ligada ao drag racing, segundo a organização do evento. Então tá aí a certificação internacional. E você, nós temos anunciado bastante aqui a compra de ingressos, né, antecipado, e eles dividem até em 12 vezes no cartão de crédito. E tem aí as disputas, o público tem acesso às arquibancadas, tem boxes, tem áreas de lazer, tem praça de alimentação. Nesse final de semana que vai ter uma movimentação muito grande lá pelas bandas do bairro dos Pires, no quilômetro 30 da rodovia Alquindar Monteiro Junqueira, onde nós vamos ter, então, essa etapa do Speed Cup, que vai reunir máquinas aí que os motores vão roncar e as máquinas chegando a 350 km por hora.
0: 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E continuo aqui na página 4 do Jornal da Itatiba Diário de hoje. Band Esportes e amigos do Alcir farão a final da Série Prata na Copa da Amizade. As equipes do Band Esportes e do Amigos do Alcir são os grandes finalistas da Série Prata na Copa da Amizade de Futebol. Os jogos semifinais ocorreram na manhã do último domingo, dia 23, no campo do Palmeirinha, na Fazenda Vista Linda. A rodada decisiva começou bem cedo, às 7h40, no confronto entre amigos do Alcira e Ponte Paulista. Depois de um empate sem gols no tempo regulamentar, a definição saiu através das cobranças de penalidades, com vitória da galera do Alcira, que venceu por 3-1. Logo em seguida, Band Esportes enfrentou amigos do Carlinhos e foi um verdadeiro passeio, com o time alvinegro derrotando o adversário por 8-1. A decisão da categoria está marcada para o próximo domingo, dia 30, às 7h40, no campo do Palmeirinha. E nós vamos aqui com a ficha técnica, né? Nós vamos com a ficha técnica com amigos do Alcira 0, Ponte Paulista 0 no tempo normal. A equipe do Amigos do Alcira, dirigida aí pelo técnico Jadir, foi de Berinjela, Valdir, Japão, João e Pedrinho, Ramos, Roberto de Poistião e Ali, Marco Aurélio, Pastor e Kiko. A equipe do Ponte Paulista, dirigida pelo técnico Valdemir, atuou de Rubens, Valdemar, Zé Carlos, Fernando, depois o Carlão e Nelson, Tadal, Aparecido e Mazarope, Ataliba, João, depois Machado e Roberto. Grenildo da Silva e Marcos Antônio Nascimento Cordeiro foram os árbitros. Dinair Celestino representou. Agora a ficha técnica aqui, a ficha técnica de Band Esportes 8, amigos do Carlinhos 1. A equipe do Bandeirantes, dirigida aí pelo técnico Akira, foi de Delei, Luiz Carlos, Funil, depois Fabinho, Zé Dito, depois Chitão e Ademir. Zé 500, depois Dedinho, Edson, Rampasso e Murici, depois o Luiz. Tadeu, depois o Edson, Venilton e Juninho. Os gols foram de Zé Dito 2, Venilton 3, Luiz 2 e Edson. A equipe do Amigos, dirigida aí pela técnica Cristina, hein, gente? Olha a inovação também aqui no futebol itatibense, né? Ela escalou o Almir, depois o Mi, Salles, Paulão, Eclair e Formiga, Clóvis, Pedrinho e Walter, Silvio, Toninho e Valcir. E o gol aí não foi informado pelo representante, né? Representante aí. Arbitragem Wellington Alves e Marcos Tripicchio, né? E o representante foi o Anderson Manoel.
1: Amigos do Alcira, que tem como técnico o Jadir e o Valdemir, é o técnico do Ponte Paulista. Então, houve a classificação do amigo do Alcira. Na outra partida, houve uma goleada, né? O Banda Esportes goleou o Amigos do Carlinhos por 8-1. Então estão classificados aqui para a grande decisão, que vai ser agora no próximo domingo. O horário é 7h40, lá no horário de trem, lá no campo do Palmeirinha. Amigos do Alcira versus Banda Esportes na grande final da Série Prata da Copa Amizade.
0: E agora, já aqui no Panorama Esportivo, a presença do professor Márcio Oriani, chegando com dicas de atividade física e saúde. Seja bem-vindo, professor.
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3: Uma simples atitude pode fazer seu dia mais saudável, caloroso e iluminado. Então, o desafio é reservar 15 minutinhos do seu tempo para ficar ao sol. Além da vitamina D e do cálcio, ele vai deixar você muito mais energizado. Exposição saudável ao sol antes das 10 horas e depois das 16. Use protetor solar todos os dias, reaplique a cada 4 horas. Hidrate-se pela manhã, antes das refeições, antes e depois de se exercitar.
4: Me siga no Instagram, marcio.oriani.
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0: Legal, legal, gente. Vamos colocando um ponto final neste primeiro tempo do Panorama Esportivo. Mas continue conosco na audiência, porque já já eu volto com o segundo tempo.
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0: E cá estamos nós de volta para o segundo tempo do Panorama Esportivo aqui pela sua CRN, a Rádio do Povo, Itatiba, São Paulo, Brasil. Bem, gente, agora vou aqui para a página A2, né? A página A2 do Jornal de Itatiba Diário de hoje, sabe por quê? Tem 30 anos. Dia 27 de agosto de 1996 foi uma terça-feira. Tiro de guerra arrecada 8 toneladas de gêneros alimentícios. Buenópolis empata em Hortolândia. A equipe do Buenópolis também esteve em campo pelo Amador do Interior domingo em Hortolândia e ficou no empate em 1-1 com o Conquista Futebol Clube. Agora, para se classificar, o time murungabense precisa torcer por um empate em 0-0 ou 1-1 no próximo domingo no confronto entre Expressinho e Conquista na cidade de Piracicaba. Eldorado goleia o Boa Esperança. O time do Eldorado, que representa nossa cidade no Campeonato Amador do Interior, já está classificado para a segunda fase da competição. Após obter a sua segunda vitória na primeira fase, goleando Boa Esperança de Paulínia por 4-0 no estádio Comendador Francisco Bartolomeu. Os gols foram marcados por Amaral 2, William e Zé Luiz.
1: Então nós estamos relembrando aqui há 30 anos, né? Então o JI circulava na terça-feira, 27 de agosto de 1996. E com isso nós vimos aqui que o Campeonato Amador do Interior, muita gente não sabe, né? Que era a Liga Itatibense de Futebol, e os jogadores eram federados. Eles pertenciam à Federação Paulista de Futebol e os vencedores, os campeões, participavam do Campeonato Amador do Interior. Então o time do Eldorado, de nossa cidade, ele foi classificado, fazia a sua segunda vitória e goleou o Boa Esperança de Paulínia por 4-0. O jogo foi no estádio Comendador Francisco Bartolomeu, campo do Rosita. Os gols foram de Amaral 2, William e Zé Luiz. Enquanto isso, o Buenópolis de Morungaba empatava em Hortolândia, né? Ele jogando pelo Campeonato Amador, em Hortolândia ficou no 1-1 contra o Conquista. Agora, para se classificar, o time morungabense precisa precisa torcer por um empate em 0-0 ou 1-1 no próximo domingo, no confronto entre Expressinho e Conquista na cidade de Piracicaba.
0: E eu vou continuando aqui folheando as páginas do Jornal de Itatiba Diário de hoje, nesta quinta-feira, e vou para a página A5. Hoje é dia de entre aspas, hein? E o colunista hoje destaca, né, no Informex, veto a apostas. O senador Alessandro Vieira, do MDB, relator do projeto de lei que veta publicidade de apostas e definiu as bets como produtos de risco à saúde pública, indicou apoio à proposta. O texto, publicado no Estadão, né, foi apresentado por uma bancada suprapartidária do Congresso.
1: Porque as bets, gente, elas causam um dano imenso aos brasileiros, em particular para a saúde mental e para as finanças, né? Então é preciso enfrentar esse problema, reduzir danos e proibir produtos e práticas que são comprovadamente prejudiciais. Quem diz isso é o próprio parlamentar, né, que é o senador Alessandro Vieira, que apresentou o projeto.
0: Chegando agora à Copa do Brasil, Palmeiras atropela o Santos e encaminha a classificação.
2: Palmeiras e Vasco abriram as quartas de final da Copa do Brasil com vitórias e começam bem o mata-mata. O Verdão fez 3-0 no Santos dentro do Nubank Park e tem uma importante vantagem para o jogo de volta na semana que vem, dentro da Vila Belmiro. O Palmeiras pode perder por até 2 gols de diferença, que mesmo assim avança. Flaco Lopes, atacante, autor de 2 gols do Palmeiras, falou da importância do resultado.
3: Feliz pelo jogo de hoje, pelos 2 gols, e porque a gente está encontrando aos poucos o jogo que a gente quer. Então, acho que isso é o mais importante.
2: Já o Vasco, mesmo com 1 jogador a menos, desde os 18 minutos do primeiro tempo, conseguiu bater o Vitória em São Januário pelo placar de 1-0, gol de Andrés Gomes. Com o resultado, o time cruzmaltino pode empatar no Barradão em Salvador na semana que vem para se classificar. Nesta quinta-feira, será realizado o último duelo de ida das quartas de final. O Internacional

0: Para falar a verdade, a frágil equipe santista, né? Ainda que no primeiro tempo o Santos até que esteve muito bem. Mas os gols que o Palmeiras perdeu. O do Giai, bom, o Giai já se conhece, né? Não é lá essas coisas. Mas o Maurício, né, jogador da seleção paraguaia, perdeu um gol cara a cara com o goleiro. E o Vitor Roque também, que marcou um gol outro dia de pênalti, mas também perdeu um gol. Então o Palmeiras aí sai com a vantagem para jogar na Vila Belmiro, pode perder até por 2-0. Né? Então a outra partida também vai ser na semana que vem, entre Palmeiras e Santos. E o Cuca explicou porque o Neymar não jogou, parece que ele não joga onde tem gramado sintético, mas aí eu acho interessante, não joga no gramado sintético, às vezes você joga em gramados, péssimos gramados que nós temos aí, pelo nosso imenso e querido Brasil. E ainda só de falando da Copa do Brasil, né, repercutiu muito, né, e deu para se ver aí, a televisão passou ontem, aquela entrada do Caio Jorge, né, que fez realmente, sei lá, se foi uma cama de gato em cima do Gardner Luan, no meio do campo, né, que seria desnecessário, né. E o pior é que o Caio Jorge não recebeu cartão e nem o árbitro anotou o lance na súmula. Então o Cruzeiro está acusando, está protestando com razão da atitude do artilheiro da equipe cruzeirense.
1: Copa Sul-Americana, Vasco conhece rival nas quartas após River cair nos pênaltis.
2: Com direito aos goleiros terem que bater pênaltis para decidir o classificado para as quartas de final da Copa Sul-Americana, o Santa Fé da Colômbia superou o River Plate em pleno Monumental de Núñez, em Buenos Aires, e será o adversário do Vasco na sequência da competição. No tempo normal, o jogo terminou empatado por 1-1. E como na ida em Bogotá, os times ficaram no 0-0, a vaga foi decidida nas penalidades. Com 8-7, o Santa Fé avançou e segue vivo na competição. Além do duelo dos colombianos com o Vasco, os outros confrontos das quartas de final da Copa Sul-Americana trazem São Paulo e Boca Juniors, Atlético Mineiro e Santos, e o único duelo que não tem brasileiros será entre Montevideo City Torque, do Uruguai, e Cienciano, do Peru. Agência Rádio Web com informações da Copa Sul-Americana, Daniela Esperon.
0: Lembrando que pela Copa do Brasil tem Internacional e Grêmio. Então você ouviu aí, né, que o Santa Fé eliminou o River Plate na cobrança de penalidades, né? O jogo no tempo normal terminou empatado em 1-1 e posteriormente, né, houve a disputa de pênaltis. E quem diria, hein? O River Plate, que é uma das melhores e famosas equipes, né, lá da Argentina, né, perderem em casa, né? Então terminou a partida 8-7 nos pênaltis. No tempo normal, River 1, Santa Fé 1.
1: Vamos encerrando aqui este segundo tempo do Panorama Esportivo. Voltamos já já, porque tem mais e mais notícias do esporte para você. Continue conosco.
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12: Já estamos nós de volta para o terceiro e último tempo do Panorama Esportivo aqui pela sua CRN, a Rádio do Povo, Itatiba, São Paulo, Brasil. 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E agora vamos aqui, né, destacando os clubes de São Paulo, hein, gente? É, justamente os clubes de São Paulo, mas antes aqui, ó, nós temos aqui o torcedor, hein, do River sofre ataque cardíaco e morre no Monumental em eliminação da Sul-Americana. Um torcedor do River Plate morreu no Monumental de Núñez na noite desta quarta-feira, após a eliminação da equipe argentina da Copa Sul-Americana para o Independente Santa Fé. Segundo o jornal Olé, o homem sofreu um ataque cardíaco. As primeiras informações da imprensa argentina indicam que o torcedor passou mal e desmaiou na arquibancada do estádio do River. Ele recebeu atendimento médico no local, mas não resistiu. Tá aí, né, gente? Que triste, hein? Nota triste, hein? Provável ausência de Calleri obriga Dorival a pensar na 12ª escalação, diferente em 12 jogos no São Paulo. É improvável que Calleri tenha condições de jogo pelo São Paulo neste sábado às 20 horas contra o Red Bull Bragantino no Morumbi pelo Brasileirão. Se o argentino não for relacionado, Dorival Júnior será obrigado a escalar o 12º time diferente em 12 jogos no comando do time. O centroavante é o único jogador que foi titular em todas as partidas do técnico. Ele teve um entorse no tornozelo esquerdo e foi substituído no primeiro tempo da derrota para a Chapecoense no domingo. Treino do Corinthians. Yuri Alberto fica perto de retorno e Hugo Souza faz atividade sem restrição. Recuperado de lesão na parte posterior da coxa direita, Yuri Alberto participou sem restrições da atividade com o elenco do Corinthians no CT Joaquim Grava nesta quarta-feira. O atacante havia iniciado a transição física na semana passada e foi liberado pelo departamento médico depois de realizar um exame nesta manhã. A tendência é que o camisa 9 volte a ser relacionado pelo técnico Fernando Diniz para o clássico contra o Santos no domingo, às 16 horas, horário de Brasília, na Neoquímica Arena, pela 25ª rodada do Campeonato Brasileiro. O goleiro Hugo Souza, desfalque no último compromisso da equipe por causa de um estiramento no joelho, também treinou sem restrições no campo. O departamento médico e a comissão técnica vão monitorar a situação do jogador até a próxima partida. O Corinthians se reapresentou no CT Joaquim Grava nesta quarta-feira, depois de 2 dias de folga. Muro do CT do Santos é pichado após derrota para o Palmeiras. Respeita nossa história. Derrotado pelo Palmeiras por 3-0 na noite desta quarta-feira, no confronto de ida das quartas de final da Copa do Brasil, o Santos teve o muro do CT Rei Pelé pichado em protesto pela atuação da equipe no clássico. Entre as frases escritas na parede da estrutura na Avenida Valdemar Leão estavam: time apático, jogue para ganhar e respeita nossa história. Os dois times voltam a se enfrentar na próxima quarta-feira, às 21h30, horário de Brasília, na Vila Belmiro. Com o resultado no jogo de ida, o Santos precisará ganhar por 3 gols de diferença no mínimo para levar a disputa para as penalidades. Jogo é jogado, né, gente? Como sempre o professor Ademir Rodrigues disse no handball, né? Mas eu acho que é muito difícil, né? E um Palmeiras que hoje está numa situação melhor, né? Mais equilibrado, voltou a produzir, enfim, né? Sócios do Flamengo pedem afastamento de vice-presidente por conflito de interesse. Um grupo de sócios pediu o afastamento do vice-presidente de administração do Flamengo, o advogado Marcos Mota, por suposto conflito de interesses. A solicitação foi endereçada ao presidente BAP, ao presidente do Conselho Deliberativo, Ricardo Lomba, e ao presidente da Assembleia Geral, Gustavo Fernandes. No documento, os sócios citam, entre os exemplos, a participação do escritório do dirigente, o Bichari Mota Advogados, na assessoria de implementação da SAF do Santos, e na transferência do volante Zé Lucas, que foi alvo do interesse do Flamengo, do Sport para o Cruzeiro. Vini Júnior está acostumado a ser parado com faltas na La Liga, e os números mostram o tamanho dessa rotina. Depois de sofrer mais 2 na vitória do Real Madrid por 4-1 sobre o Real Sociedad nesta quarta-feira, o brasileiro chegou a 491 faltas sofridas no Campeonato Espanhol desde a temporada 2019-2020. Vini já liderava o ranking antes da partida. Em levantamento publicado pelo jornal AS, o atacante aparecia com 489 faltas sofridas entre 2019 e 2020. À frente dos demais jogadores da competição. É, jogador quando é craque de bola é isso daí, né? A maioria dos adversários tenta parar, né? No pontapé. O atacante Kylian Mbappé foi o grande nome da vitória do Real Madrid por 4-1 sobre o Real Sociedad nesta quarta-feira no estádio Santiago Bernabéu, marcando 3 gols no primeiro jogo em casa na temporada. O francês de 27 anos chegou ao 6º hat-trick pelo clube espanhol, o 25º da carreira. Tem também 3 pela França, 14 pelo PSG e 2 pelo Mônaco. Liverpool chega a acordo com o PSG pela contratação de Barcola, diz imprensa inglesa. Bradley Barcola está a caminho do Liverpool. De acordo com veículos da imprensa inglesa, como Sky Sports, Daily Mail e BBC, o clube acertou a contratação do atacante junto ao Paris Saint-Germain por 120 milhões de libras, cerca de 839 milhões de reais. Inicialmente, os franceses pediam 140 milhões de libras, 1 bilhão e 2 milhões de reais para liberar o jogador. No entanto, as conversas evoluíram nas últimas horas e as partes se entenderam sobre o valor da negociação. Resta definir como será a forma de pagamento. A ANRESF, Agência Nacional de Regulação e Sustentabilidade do Futebol, iniciou um procedimento formal para avaliar possível conflito de propriedade na venda da SAF do Vasco para o grupo comandado pelo empresário Marcos Lamacchia, enteado da presidente do Palmeiras, Leila Pereira. A agência responsável por fiscalizar a aplicação das regras e fair play financeiro no Brasil também impôs medidas cautelares que ficam em vigor durante essa análise. O Vasco está proibido de manter relações comerciais com o Palmeiras e com a Crefipar, o conglomerado financeiro de Leila Pereira, que inclui a financeira Crefisa. E olha lá, hein, gente, e a Ponte Preta, hein, gente? Meu Deus, hein? O blá, blá, blá do presidente da Ponte Preta, Luiz Antônio Alves Torrano, parece ter contagiado o diretor jurídico do clube, José Henrique Espécie. Ele se mostrou surpreso com o comunicado emitido pelos jogadores profissionais que pela manhã iniciaram um período de greve por atrasos de salários. E essa greve foi ontem, hein? José Henrique Espécie rechaçou de forma veemente a afirmação que consta do comunicado dos jogadores de que houve um total abandono da atual gestão. Ele argumentou que toda a diretoria sempre esteve presente no convívio dos jogadores, né? A ideia é retomar o diálogo individualmente ou em grupo, reforçou Espécie. Ele também reclamou que não teve nenhum contato com Thiago Rino, advogado que representa os 27 jogadores.
13: O Corinthians está com 2 meses de direitos de imagem e 3 premiações de campeonatos em atraso com o time feminino. A diretoria não pagou os direitos de imagem vencidos em 15 de julho e 15 de agosto. Também não quitou os prêmios combinados pelo título da Libertadores de 2025 e pelos vices da Copa dos Campeões e da Supercopa Feminina neste ano. Segundo a diretoria financeira do Corinthians, não há prazo para quitação das pendências. A equipe de futebol feminino do Corinthians é uma das mais importantes do Brasil. As Brabas estão nas quartas de final do Brasileirão, onde enfrentam o Cruzeiro. Agência Rádio Web, produção e reportagem, Christian Costa.
14: A situação financeira dos clubes, ela está aí, né? Então vocês viram aí, ouviram, né, que o Corinthians não está pagando direitos de imagem, porque os jogadores têm hoje direitos, né, porque passa pela televisão e filmagem e tudo mais. Por quê? Porque são mal administrados. E nós continuamos aqui, né, não é o Corinthians, é o Corinthians, é o São Paulo, é o Santos, são os clubes brasileiros, é o Vasco, né, a não ser alguns aí que estão escapando por enquanto, Flamengo e Palmeiras. Mas só que o Palmeiras mesmo teve que vender o Arna, porque o Palmeiras, que é bem administrado pela Leila Pereira, está devendo aí, estava devendo 120 milhões. Agora com a venda aí do Alan, que ontem até não atuou, né? E para azar do Palmeiras, o João Arias, que está jogando lá pelo lado direito, acabou se contundindo. Mas são as más administrações que levam a essa situação. E os contratos absurdos que nós temos. Não é possível o jogador ganhar 2 milhões e meio por mês aqui na realidade do futebol brasileiro. E se falando de não pagar, que as jogadoras do Corinthians estão recebendo, e aqui pertinho de nós, né, com salários atrasados, os atletas da Ponte Preta cruzam os braços, não querem mais treinar e ameaçam, inclusive, a não entrar em campo, né, pela próxima partida da Série B do Brasileirão. Realmente, o futebol brasileiro está à falência por causa de más administrações e esses contratos absurdos que fazem com os jogadores, né? Porque a realidade do futebol europeu, onde lá se ganha muito dinheiro, né, é diferente da realidade do futebol nosso aqui, né? Mas é por isso que daí o Corinthians não consegue pagar. Aliás, o Corinthians não consegue pagar não só as jogadoras da sua equipe feminina, como também os jogadores da equipe masculina.
15: E o Panorama Esportivo de hoje vai ficando por aqui, hein? Agradeço a você pela audiência e companhia e o convite de estarmos juntos novamente amanhã. Combinado? Fechado. Mas não saia daqui não, porque a radialista e jornalista Eva Franco já está aposta aqui no estúdio, ao microfone 1, para iniciar o Jornal do Meio Dia, com a participação do radialista e jornalista Mané Roberto. Tchau.
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16: 11 horas 55 minutos.
4: O podcast Debate CRNJI desta quinta-feira, dia 27, terá como tema a empregabilidade. Para discutir o assunto, participam do programa o secretário de Desenvolvimento e Habitação da Prefeitura de Itatiba, Eduardo Aon, e a coordenadora do posto de atendimento ao trabalhador, Pati de Itatiba, Fernanda Castro. O programa será transmitido das 16 às 17h30 pela Rádio CRN em 1420 kHz, com transmissão simultânea pelo canal CRN Itatiba Oficial no YouTube, pelo aplicativo CRN Itatiba e pelo site www.crnitatiba.com.br. A apresentação é dos jornalistas e radialistas Mané Roberto e Aloísio Matias. 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

0: Muito boa tarde. Estamos iniciando o Jornal do Meio-Dia com as principais notícias de Itatiba, da região, do país e do mundo. A apresentação de Eva Franco. Comentários de Mané Roberto, direção-geral de Nivaldo Luiz. Trabalhos técnicos de Isabelle Ortiz. A edição é desta quinta-feira, 27 de agosto de 2026. De acordo com a previsão do Climatempo, a previsão indica tempo ensolarado. Neste momento, os termômetros marcam 25 graus, umidade relativa do ar 53%, vento a 8 km por hora. Os próximos dias serão quentes, a temperatura vai subir rapidamente na sexta-feira e no fim de semana, com máximas atingindo os 32 graus. Vamos agora às principais manchetes do dia. Últimos dias para atualizar vacinação de crianças e adolescentes em Itatiba. Morungaba recebe o Festival Cenas do Saber com teatro gratuito. CPFL identifica mais de 1.400 irregularidades no consumo de energia no primeiro semestre. Mulher é presa em Itatiba com baterias furtadas de torres de telefonia. Speed Cup reúne máquinas de 350 km por hora e duelo de gerações na terceira etapa. Inscrições para a 29ª prova de fraldinhas JI encerram na segunda-feira, dia 31. Band Esportes e amigos do Alcir farão a final da Série Prata na Copa da Amizade. Essas e outras notícias você confere agora no Jornal do Meio-Dia. Doze horas, 4 minutos. 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A partir das 23 horas e 34 minutos desta quinta-feira, horário de Brasília, um eclipse parcial da Lua poderá ser visto em todo o território brasileiro. O ponto máximo será a 1h31 da madrugada de sexta-feira, quando estará na fase mais obscura. Os eclipses ocorrem com Lua cheia e o formato depende do quanto ela vai entrar na sombra da Terra. Para ter uma boa observação do fenômeno, é preciso paciência. Ao entrar em uma penumbra, que é a sombra mais clara, ainda não é possível notar qualquer diferença no brilho da Lua. A gente sabe que ela está lá, porque às 22 horas e 24 minutos vai entrar na penumbra. Mas entre 22 e 24 e 23 e 34 é a hora que ela vai começar a entrar na umbra. Aí vai ser possível olhar para a Lua e vai se notar iluminada igualmente. Segundo a astrônoma, durante o eclipse, primeiro se vê um pontinho preto que vai evoluindo até a parte preta ficar em formato de uma mordidinha, o que significa que a Lua está entrando cada vez mais na umbra, que é a sombra escura. O episódio do podcast Debate CRNJI da última quinta-feira teve como tema mudanças climáticas, Para falar sobre o assunto, foram convidadas a coordenadora da Proteção e Defesa Civil de Itatiba, Leila Recaman Cavallaro, e a bióloga Daniele Fumacchi, responsável pela publicação da coluna Papo Verde do Jornal de Itatiba. Confira um dos assuntos abordados.
1: Hoje nós estamos com o ar-condicionado ligado, né? Isso faz muito mal para a saúde, né? Porque o pessoal hoje está de uma maneira, amanhã já mudou totalmente, já esfria. Então, os idosos, você vê como isso afeta, né? Eu vejo lá o pessoal, minha filha trabalha no asilo e ela sempre fala isso. Os primeiros que são afetados é a parte respiratória dos idosos, né? Então, muitos já vão para o hospital, é pneumonia. Então, isso é muito preocupante, essa mudança rápida, né?
2: A mudança, né, que é aquilo que precisa se hidratar, né?
1: Sim. Isso é cuidar, né? Se agasalhar no frio e se hidratar bastante também no frio, né? E se hidratar bastante no verão.
2: Se hidratar. Lembro que você disse que os elefantes, eles se comunicam, como é que é? Pelo andar? Como é
3: pelo
2: que
3: andar.
2: É? Pelo andar. Essa coisa, se eu morresse a semana passada, eu não ia saber disso nunca na minha vida.
3: Exatamente. Afinal, há uns dias atrás foi o Dia Internacional do Elefante.
2: Ah, é?
3: Mas eles possuem nas patas, assim, como eles já são enormes, né? Na África, onde eles vivem naturalmente, o solo, eles vivem já em lugares um pouco mais isolados. Então, não há uma comunicação com todo o bando.
2: Sim.
3: Alguns demandam para cá, outros para lá. Na pata, através do contato sensorial com o solo, eles conseguem sentir a chegada de água, de outros bandos, de chuva também, através do solo. Então, com todo o contato, eles possuem uma... como se fosse o final dessa jarra aqui. E ela possui sensores embaixo da pata, sim, todos simples, porém muito sensíveis ao toque.
2: Sim.
3: Então, quando eles tocam, além de ser já adaptado para suportar todo o peso do corpo dele, né, é através daquele contato que eles conseguem encontrar comida, eles conseguem sentir o contato da água, se há uma nascente por perto, se há um riacho, se há um bando, se há um caçador. Então, tudo ali, através dos pés e também da tromba. A tromba é muito interessante.
2: Agora, você falou, né, que tem indo lá para Corunguá, no Mato Grosso, lá, que nós temos esse problema. E lá na África, lá, como que eles vivem lá, que a gente sabe que não tem tantas florestas, né, que tem mais, vamos dizer, tem o Saara, mas é claro, lá não vai viver isso aí, né, no deserto do Saara. Mas pelo que a gente lê, é bem desertificado lá a África. E como é que os animais vivem lá?
3: Eles já são adaptados para isso lá, né? Principalmente elefante nas savanas, assim. Tem lugares onde a ação humana foi colocada. Então, um lugar árido, um lugar que antes era floresta, ou esse lugar já não vai ter animal nenhum.
2: Sim.
3: Já não tem mais utilidade para eles. Então, você vai encontrar esses animais no ambiente nativo deles, que são savanas, onde há pequenas poças, em épocas de chuva. Então, quando não chove, eles são capazes de migrar com resistência, né, milhares e milhares de quilômetros para poder encontrar comida, para poder encontrar água. Então, são adaptações que eles vão passando por milhares de anos. A questão da evolução, né? Então, o mais forte sobrevive. Se você se adapta àquele ambiente, aquelas condições que você tem ali, você sobrevive. Senão, você é deixado para trás. Então, é isso que a gente encontra.
2: Leila, você falou assim, uma preocupação aí que nós vamos ter com chuvas, e seria o quê? A partir de outubro, novembro?
1: Nós teremos agora um agosto ainda com um pouco de chuva, até o dia 30, 31. Depois nós teremos um setembro mais seco, que aí é que a gente preocupa com as queimadas, né? E a partir de outubro, a Operação Verão Nossa, que é a Operação Chuvas de Verão, ela sempre se inicia 1º de dezembro. Esse ano a gente está sendo alertado para
4: antecipar
1: para outubro, 1º de outubro.
2: Não, porque
1: até abril.
2: Eu acho que nós estamos precisando de chuva para a agricultura. Sim. E principalmente para o sistema cantareira, né, que a gente que acompanha aí hoje deve estar com a capacidade deve estar com 33, 34 mais ou menos, né, do sistema. Então, realmente, é claro que ninguém quer temporais, né, mas nós estamos precisando de chuva também.
1: Os temporais, assim, a pessoa fala, mas choveu, ele não traz muito volume de chuva, né? É mais o vento, mais as descargas elétricas, não é tanto em volume de chuva. A chuva boa para o cantareira e para a agricultura é aquela chuva persistente, né? Não é aqueles temporal que passa final de tarde e só causa dano, né? É aquela chuva a noite toda, que você ouve aquela chuvinha, é aquela que vai ajudar na agricultura e vai ajudar na parte ambiental também.
4: Nós tivemos então a participação da Leila Recaman Cavalaro e também da Daniele Fumac no podcast da última quinta-feira. E você sabe que nos dias de hoje, né, as pessoas se interessam muito pelo tempo. Nós fazemos questão sempre aqui na CRN, no JTI, está divulgando, né? E a gente, por exemplo, hoje está ficando, você está sabendo aqui, e teve uma avalanche de lama lá no Nepal e no Tibete. Pelo menos até agora, 160 pessoas morreram. E entre os mais de 800 pessoas ali que estão sendo procuradas, tem centenas de turistas estrangeiros que faziam trilhas e peregrinações lá no Himalaia. Então, a gente, nos podcasts nossos aqui, né, tanto que nós apresentamos na quinta-feira como na segunda-feira, sempre trazemos assuntos realmente de interesse daqui dos nossos ouvintes e dos nossos leitores do JI. E hoje, a partir das 16 horas, nós estaremos aqui com a Luísa e o Matias, né, entrevistando e vamos falar sobre empreguismo e empreendedorismo. Convidamos aqui o nosso secretário de Desenvolvimento e Habitação, Eduardo Aum, e também a Fernanda Castro, ela que é responsável pelo PAT, que é o que trata junto à Secretaria de Ação Social, Trabalho e Renda, comandado pelo Mauro Del Forno, né? É ali que as pessoas procuram por empregos, e se fala aí, inclusive, que nós fizemos recentemente, já está aí, publicou aí, das vagas que no semestre elas foram abertas aqui em Itatiba. Então, nós vamos falar sobre empreguismo, porque nos dias de hoje, nós temos algumas discussões lá em Brasília, por exemplo, a questão da eliminação do 6x1 e passar por 5x2, que já falam que, de cara, né, pelo menos 109 mil pessoas vão perder emprego. E em si sabendo, gente, que a situação não está nada boa na economia, essa aqui é a grande verdade, porque nós tivemos aí várias aí, são as empresas, né, que estão pedindo aí para fazer o acerto de canto, por exemplo, a Casas Bahia, ela fechou quase 300 lojas, gente, a Marabras e agora outras empresas aí que estão passando por um aperto, inclusive até a Habib's também entrou com recuperação judicial. Por quê? Porque não aguento mais pagar impostos, né? E o nosso presidente está pouco se lixando com essa situação. Então, hoje vamos falar sobre empreendedorismo, né, com o Eduardo Aum e também sobre empreguismo com a Fernanda Castro, lá do PAT, que atua junto à Secretaria de Ação Social, Trabalho e Renda.
0: A campanha de multivacinação voltada a crianças e adolescentes entra nos últimos dias em Itatiba. A ação tem como objetivo atualizar as cadernetas do público com menos de 15 anos e ampliar a proteção contra doenças que podem ser prevenidas por meio das vacinas. As doses estão disponíveis nas unidades de saúde do município de segunda a sexta, das 7h30 às 15h30. A campanha contempla todas as vacinas previstas no calendário nacional de vacinação.
4: Olha, é uma oportunidade aí, não se esqueça da importância de você se preparar para isso, principalmente as crianças, né? Então é a campanha de multivacinação, que é voltada a crianças e adolescentes, né? São os últimos dias, então você pode passar aí nas UBS, os postinhos de saúde, né? E também, quem não sabe, a vacinação da criança ou adolescente está completa e deve procurar uma unidade. As equipes de saúde fazem a avaliação individual da caderneta e verificam quais doses foram aplicadas e quais precisam ser atualizadas. Daí a importância de você guardar muito bem a caderneta de vacinação.
0: Dentro da programação da festa em louvor à Nossa Senhora do Belém, padroeira de Itatiba, que neste ano completa 212 anos, será realizada no domingo, dia 6 de setembro, a tradicional macarronada da padroeira. O evento terá início às 11h30 na Praça da Bandeira, no centro, e promete reunir fiéis, famílias e a comunidade em um momento de fé, tradição e confraternização. A macarronada será comercializada pelo valor de R$ 38,00 e as encomendas já podem ser feitas pelo WhatsApp 99908-0098 ou pelo telefone 4538-0208.
4: Nós estamos aí nos preparativos, né, para os festejos, né, da nossa padroeira, Nossa Senhora do Belém. Então, são 212 anos de festa, né? E vai ter a macarronada. Mas não é só a macarronada, não, porque nós vamos ter aí o funcionamento de barracas, de alimentação na Praça da Bandeira. Quem passou pelo jardim ali já pôde perceber, né, que nós vamos ter a movimentação, que já começa nesse final de semana. Então, você está convidado a participar dos festejos, né? Vai ter a parte religiosa e tem também a parte social. Então, você ouviu aí falar da macarronada, que vai ser no domingo, mas nós vamos ter aí as barracas de alimentação na Praça da Bandeira, vamos ter aí shows aí de excelentes cantores, de duplas que vão estar presentes, né, na festa, que a parte social já começa a partir de amanhã. Então, não é só a macarronada, não. Vai ter muita coisa na movimentação da Praça da Bandeira em louvor à padroeira de Itatiba, que é Nossa Senhora do Belém, que é a padroeira da paróquia do Belém. Hoje são 7 paróquias e a paróquia do Belém é a mais antiga da cidade.
0: A comunidade no Morro Azul, em Itatiba, convida todos a participarem nos dias 29 e 30 de agosto da tradicional festa em louvor à Nossa Senhora Imaculado Coração de Maria. O evento será realizado na rodovia Dom Pedro I, quilômetro 95,5, com entrada pelo Alto Posto Morro Azul, sentido bairro Morro Azul. O trido será realizado nos dias 28, 29 e 30 de agosto. As missas estão marcadas para as 20 horas desta sexta-feira, dia 28, 18 horas no sábado e 10 horas no domingo, dia 30. A programação festiva terá apresentações musicais de Reginaldo e Guilherme e a Orquestra de Violeiros de Itatiba. A festa contará ainda com praça de alimentação, tem frango com polenta, fritas, espetinhos, pastéis, lanche de pernil, doces, bolos e bebidas. Para as crianças até 10 anos, haverá pula-pula gratuito. A realização é da Comunidade Morro Azul, Coração de Maria e Santo Expedito, com organização da diretoria e comissão de festas.
4: Você também está convidado, então, nesse final de semana, a festa em louvor ao Imaculado Coração de Maria, lá no Morro Azul. Você indo pela Dom Pedro, ali no quilômetro 95, mais 500 metros, entra ali no Alto Posto Morro Azul e vai lá para o Morro Azul. Então, nós vamos ter as missas aí, vocês ouviram os horários, serão mais aqui na parte noturna, na sexta, 20 horas, no sábado às 18 e no domingo vai ser às 10 horas da manhã. E uma programação festiva que tem a dupla Reginaldo Guilherme, tem a Orquestra de Violeiros de Itatiba, tem Praça da Alimentação. Então você está convidado, né, a participar da festa em louvor ao Imaculado Coração de Maria neste final de semana, começando no sábado e se estendendo até o domingo, lá no bairro do Morro Azul.
0: Morungaba será palco do festival Cenas do Saber, que levará uma programação teatral gratuita e acessível ao Teatro Municipal Fioravante Frari, entre os dias 10 e 13 de setembro. Ao todo, serão 7 apresentações de espetáculos voltados a diferentes faixas etárias, além de um workshop de produção cultural que abrirá as atividades. 12 horas 21 minutos. A seguir, CPFL identifica mais de 1.400 irregularidades no consumo de energia.
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0: Doze horas 27 minutos. A CPFL Paulista identificou 1.436 irregularidades no consumo de energia elétrica em sua área de concessão durante o primeiro semestre de 2026. As ações de fiscalização e combate a fraudes e furtos possibilitaram a recuperação de mais de 2 milhões de quilowatts-hora, quantidade suficiente para abastecer aproximadamente 905 residências durante um ano.
4: Entre as irregularidades encontradas, são as chamadas ligações clandestinas, que popularmente, sabe como é que elas chamam? São os gatos, né? E além de adulterações em medidores, né? De acordo com a CPFL, além de representar prejuízos ao sistema elétrico, esse tipo de intervenção pode colocar...

0: O que eles fazem, eles pouco se importam com a questão. Nós reclamamos muito das pessoas que jogam bitucas de cigarro, aí latinhas de cerveja e tudo mais nas ruas, mas também essas empresas, né, têm o péssimo costume de enfeiar a cidade jogando tudo aí na rua. Não sei se os fios, sinceramente, são da Companhia Paulista, mas que tem muitos fios jogados e pendurados aí pelas ruas da cidade, isso tem e bastante.
1: A CRN tem sofrido muito com panes, desastres e ações de vândalos nos últimos tempos. Primeiro foi o vendaval, no ano passado, com ventos de mais de 90 km por hora, que derrubou as torres. Depois, os nóias e vândalos que arrebentaram com os equipamentos das torres de transmissão. E agora são as quedas da internet no bairro da Ponte, onde estão localizadas as torres de transmissão na Estrada Municipal João Bernardo Filho e que afetam as nossas transmissões.
0: Nós acabamos de falar da Companhia Paulista. A Companhia Paulista também, às vezes, ela tem os piscas dela aí, teretetê, teretetê, corta a energia elétrica, né? E tem também a internet, né? Então, é a tecnologia, né, que acaba aí... Essas quedas aí, que são intensas aí, prejudicam todos, você está com o computador trabalhando, mas prejudica também aqui, nós aqui da CRN, já comentamos, né, pedimos desculpas aos nossos ouvintes aí, com todo o trabalho que nós estamos, e o prejuízo que nós tivemos através de temporais que derrubaram as torres, e também de vândalos que invadiram as torres. Agora nós colocamos todo lá um novo sistema de alarme, de segurança, né, junto aqui, para que a gente se resguarde dessa situação. Mas realmente a gente sente aqui que as quedas da internet, você que se acostumou, né, a trabalhar com a internet, se cai... Mesmo às vezes, até para quem está assistindo aí o YouTube ou a própria televisão, realmente é um grande prejuízo, né? E nós aqui, infelizmente, da CRN, temos sofrido bastante com as quedas da internet.
1: Será inaugurada sábado a loja de Hugo Ônibus Seminovos, na rodovia Anhanguera, quilômetro 104, Aparecidinha. O novo estabelecimento voltado à comercialização de ônibus, com compras, vendas, trocas e financiamentos, conta com a experiência de ambos os sócios no ramo de veículos motorizados, Hugo Ribeiro Nascimento e Marcelo Gonçalves.
0: A respeito do trânsito aí no início, que é o fim da rodovia Dom Pedro I, e o trânsito que vem da Anhanguera. E a loja de Hugo Ônibus Seminovos, que vai ser inaugurada, é exatamente ali no início da Via Anhanguera, vai acontecer no sábado. Eles fazem negócios aí, né? Então é o Hugo Ribeiro Nascimento e o Marcelo Gonçalves, que tem uma experiência aí de mais de 25, 30 anos, né, nessas vendas aqui. Então a inauguração vai ser no próximo sábado.
1: 12 horas 32 minutos. A seguir, no Jornal do Meio-Dia, nós vamos falar sobre a campanha de doação de sangue, Lei Junho Vermelho.
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0: 12 horas 39 minutos. A importância de doar sangue. Projeto de Lei número 15.491 de 2026 estabelece o Junho Vermelho como período de conscientização para as pessoas doarem sangue, até para a manutenção dos estoques dos hemocentros, conforme notícia publicada na edição de ontem pelo JI.
1: Então, nós falando aqui da importância de se doar sangue, né? Então, nós fazemos aqui uma pergunta, né? Por que devemos doar sangue? E por que nos devemos nos cadastrar para doar a medula óssea? Primeiro, por que doar sangue? É um ato voluntário de caridade para com os que necessitam. E são muitos. Segundo, será que um dia, talvez a gente, ou algum familiar nosso, ou algum conhecido muito íntimo, não tenha que receber essa necessidade? Então vejam, senhores, como é que é importante se doar sangue. E nós lembramos aqui que Itatiba está há anos-luz à frente, né? Da década de 70, nós tínhamos a Dovosan, que nós já falamos aqui. Eu tenho, inclusive, a carteirinha que eu fui doador de sangue do Dovosan. Era coordenada pelo José Lázaro Crispim, o Tiché. Os doadores eram registrados na entidade. Então, você, quando necessitava naquela época, você tinha que ir lá bater na porta e pedir para eles, e eles atendiam, né? E você levava ou para Jundiaí ou para Campinas para eles doarem sangue. Então, nós tivemos aí o início em 2006, que o Rotary Clube de Itatiba deu início às campanhas de doação de sangue. Nós mantivemos contatos aí com vários rotarianos, né, com o José Luiz Poli, o Marcos Vedovello aí, para que a gente lembrasse dessa época. Então, que o Rotary começa em 2006 e vem agora, por exemplo, há mais de 20 anos. E hoje, a arrecadação, mais ou menos mensal, tem uma média aí de 100 bolsas válidas. Isso equivale a 400 bolsas no total. E você, anualizando esses números, você chega aí a perto de 5 mil, 4.800 bolsas válidas. Então, Itatiba dá um exemplo através do Rotary Club, da Secretaria de Saúde de nossa cidade, em conjunto com o Hemocentro da Unicamp Campinas, né, dessas realizações, dessas campanhas que são mensais. A Estância Climática de Morungaba também tem a campanha, lá parece que é a cada 3 meses. Mas aqui no nosso município é a cada mês, é mensal. E a próxima já está marcada, vai ser sempre no sábado, que vai ser em 12 de setembro.
0: 12 horas 42 minutos. Agora as notícias policiais. Uma mulher foi presa em flagrante pela Polícia Rodoviária na rodovia Engenheiro Constâncio Sintra, em Itatiba, enquanto transportava baterias de lítio furtadas de torres de telefonia na região de Mogi Guaçu. A ocorrência teve início após a central de monitoramento da Claro identificar a invasão de uma instalação da empresa. Um técnico que foi até o local encontrou dois veículos, um Ford Ka preto e um Chevrolet Onix vermelho, estacionados em frente à torre. Segundo o relato registrado na ocorrência, algumas pessoas retiravam baterias da instalação e as colocavam no porta-malas do Onix. Ao perceberem a chegada do funcionário, os envolvidos fugiram nos dois veículos. A placa do Onix conduzido pela mulher foi comunicada à Polícia Militar. O automóvel foi localizado e abordado em Itatiba. Durante a vistoria, os policiais encontraram cinco baterias de lítio utilizadas em torres de telefonia, sendo três da Claro e duas da TIM. Também foram apreendidos dois celulares, R$ 184 em dinheiro e ferramentas que, segundo a ocorrência, poderiam ter sido utilizadas no furto, como esmerilhadeiras, pé de cabra e brocas. Um supervisor de segurança da Claro reconheceu três das baterias como pertencentes à empresa, após conferir etiquetas e números de série. Cada equipamento está avaliado em aproximadamente R$ 8.000. As baterias da Claro foram devolvidas à empresa. Ainda de acordo com o registro policial, os danos provocados na instalação, incluindo porta do gabinete, gradil e cofre, foram estimados em cerca de R$ 2.500. A mulher foi encaminhada ao plantão policial de Jundiaí, onde a prisão em flagrante foi ratificada pelo delegado Francisco Felipe Preus, pelo crime de furto qualificado pelo concurso de pessoas. Não foi arbitrada a fiança. Os outros envolvidos não haviam sido localizados até o registro da ocorrência e permanecem sendo procurados. A mulher foi encaminhada à cadeia feminina de Itupeva e ficou à disposição da justiça, aguardando a audiência de custódia que seria realizada no Fórum de Jundiaí. A velocidade volta a tomar conta do São Paulo International Dragway, Speed, entre sexta-feira 28 e domingo dia 30, com a realização da terceira etapa da Speed Cup 2026, considerado um dos principais campeonatos de arrancada do Brasil. O evento deve reunir aproximadamente 130 carros de diferentes categorias, com destaque para a Pro Mode, que terá algumas das máquinas mais potentes e rápidas da competição.
1: Vocês ouviram bem? 350 km por hora em pouco mais de 3 segundos. Então, gente, onde é que é? É aqui em Itatiba, gente, no quilômetro 30 da Itatiba Bragança. E nós temos lá, inclusive, pais e filhos participando, né? O Sidney, que é o Sidney Frigo, que é o Sidney Grandão, vai dividir o grito com o filho, que é o Lucas Frigo. E o Cristiano Júlio vai ter a companhia também do filho, que é o Cristiano Júlio, né? Então, a coincidência ganha ainda mais significado por ocorrer no mês dos pais. E vamos ter também aqui uma importância que nós temos falado, de que essa prova que é realizada lá na pista do Grandão, ali ao lado da Ativinco, ela não é só regional nem estadual, é internacional. Tanto é que essa terceira etapa, ela acontece depois do São Paulo International Dragway receber a certificação da International Hot Rod Association, entidade internacional que é ligada ao drag racing, segundo a organização do evento. Então tá aí a certificação internacional. E você, nós temos anunciado bastante aqui a compra de ingressos, né, antecipado, e eles dividem até em 12 vezes no cartão de crédito. E tem aí as disputas, o público tem acesso às arquibancadas, tem boxes, tem áreas de lazer, tem praça de alimentação. Nesse final de semana que vai ter uma movimentação muito grande lá pelas bandas do bairro dos Pires, no quilômetro 30 da rodovia Alquindar Monteiro Junqueira, onde nós vamos ter, então, essa etapa do Speed Cup, que vai reunir máquinas aí que os motores vão roncar e as máquinas chegando a 350 km por hora.
0: As equipes do Band Esportes e amigos do Alcir são os grandes finalistas da Série Prata na Copa da Amizade de Futebol. Os jogos semifinais ocorreram na manhã do último domingo, dia 23, no campo do Palmeirinha, Fazenda Vista Linda. A rodada decisiva começou bem cedo, às 7h40, no confronto entre amigos do Alcir e Ponte Paulista. Depois de um empate sem gols no tempo regulamentar, a definição saiu através das cobranças de penalidades, com vitória da galera do Alcir, que venceu por 3-1. Logo em seguida, o Band Esportes enfrentou amigos do Carlinhos e foi um verdadeiro passeio, com o time alvinegro derrotando o adversário na decisão da categoria. Está marcada para o próximo domingo, dia 30, às 7h40, no campo do Palmeirinha. 12 horas 48 minutos. Prova de fraldinhas JI. As inscrições para participação da garotada de 3 a 12 anos de idade para a 29ª prova de fraldinhas JI, que seriam encerradas no começo da semana, foram adiadas para segunda-feira, dia 31, às 17 horas. Então, é o prazo final para inscrição. A medida foi tomada em função de que a comissão organizadora alterou a data marcada anteriormente para 20 de setembro, para 27 do mesmo mês. Maiores informações podem ser obtidas na Secretaria de Esportes, pelo telefone 3183-0630.
1: As inscrições foram adiadas, né? Porque, coincidentemente, no dia 20 de setembro, ia ser realizada a 20ª prova de fraldinha. E ela foi adiada, né? A comissão aí, comandada pelo professor Marcelo Cirilo, preferiu adiar para um domingo seguinte. E daí foi adiado também, o prazo para as inscrições para garotada de 3 a 12 anos. Agora, nós chamamos a atenção dos professores, dos diretores de escolas e principalmente dos pais, né, para que façam as suas inscrições. Elas vão até segunda-feira, às 17 horas. E depois, tenho certeza absoluta, a gente conhece isso aqui, que eu não sabia que tinha que fazer inscrição. Bom, faz mais de 48 anos que nós fazemos a prova, que antigamente era a prova Pedestre Mirim, e ainda tem gente, eu esqueci de fazer a inscrição. Então está aí, se for aí, pelo nosso pensamento, que nós sempre seguimos aqui a regra do professor Osmar Luiz Anata, né, do saudoso professor Osmar Luiz Anata, não fez a inscrição, não, pode correr, mas aqui não vai receber medalha e não vai receber nada. Porque eu acho que se existe aí prazo para inscrições, e são milhares de crianças que fazem as inscrições, por que que você tem que deixar? Então, lembramos que as inscrições, né, desculpe a nossa franqueza, mas nós pensamos da mesma maneira do que o saudoso professor Osmar Zanotto. Se tem prazo para inscrições, você tem que respeitar. Por isso que chamamos a atenção, vai até segunda-feira, dia 31, às 17 horas.
0: O escritor itatibense João Pântano estará presente no 23º Encontro de Leitores Abrindo a Página, que será realizado sábado a partir das 9 horas no Conservatório Professora Alba Panzarin Degani. Ele já é autor de Svengali e está se preparando para lançar a sua futura obra, A Rua da Meia-Noite. Todos itatibenses estão convidados para o evento cultural, que é gratuito.
1: Que vai ser no próximo sábado, às 9 horas da manhã, ali no, sabe, o Conservatório Professor Alba Panzarin Degani? Fica ali no Jardim São José, nas proximidades da sede do Itatiba Esporte Clube. Então, o escritor itatibense, João Panta, vai estar presente e trocar ideias aí com todos aqueles que estiverem presentes. Ele que já tem o livro Svengali e se prepara para lançar uma futura obra, Rua da Meia-Noite. Lembrando que nós já comentamos aqui que futuramente Itatiba deveria fazer no Museu Municipal uma exposição de livros de todos os escritores itatibenses. Olha que nós temos certeza aí que pelo menos aí que a gente conhece seriam aí uns 50, 60, até 70 escritores itatibenses.
0: A partir de amanhã, as emissoras de rádio e televisão estarão transmitindo o horário eleitoral gratuito, dividido entre os partidos que têm o devido tempo para a utilização. Não sabemos se os candidatos conseguem votos, mas temos certeza que muita gente acaba desligando os aparelhos na hora da fala dos promessões.
1: Interessante, chama-se horário de propaganda eleitoral gratuito. Então as emissoras não recebem nada, né, para isso, né? E a gente fica sabendo, né, da dinheirama que os deputados recebem, gente. É um absurdo que tenha todo esse dinheiro que é repassado para os deputados. Mas não é 10 mil reais, não. São milhões que são repassados aí para eles fazerem propagandas. E daí então vem aí um monte de mentiras. E a gente fica sabendo que agora vão aprovar a toque de caixa, né? A eliminação dos 6-1. Então o senhor Lula acertou com o Mota. Então é o pessoal, né? Aqui é o Hugo Mota, que é da Paraíba, o Davi Alcolumbre, que é lá do Amapá, eles acertaram aí nas pautas aí, que não são, não é que são de interesses do Brasil, são de interesses deles, né? E com isso a gente fica sabendo que muito de dinheiro que é retirado da saúde, da educação, né? Ele é repassado para os senhores deputados e senadores fazerem propagandas. Então, é muito dinheiro jogado fora, por assim dizer. E com isso, né, nós ficamos aqui de longe sem poder agir. Então, está aí a situação da política brasileira, que eles inventaram aí um monte de coisa para tomar o dinheiro. Além das emendas parlamentares, né, que os deputados, né, recebem muito dinheiro, eles fazem as emendas e fazem orçamento secreto, uma vergonha, e mandam para quê? Para os parentes deles lá no Norte, no Nordeste e em outros estados também, né, eles realmente arrecadam esse dinheiro aí. E depois eles repassam, né? Aqui Itatiba está cheio, aí temos vários candidatos de Itatiba, e são os deputados lá de cima que estão patrocinando essas candidaturas para levar voto para que eles continuem sendo eleitos.
0: 12h55. Chegamos ao final desta edição do Jornal do Meio-Dia, que estará de volta amanhã, um pouquinho mais tarde, às 12h25, após o horário eleitoral gratuito no rádio. Tenham todos uma boa tarde.
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5: 12h57.
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5: Boa tarde! Hoje é quinta-feira, dia 27 de agosto. Começa agora o Fala Itatiba, onde nós trazemos principais notícias da nossa cidade e da Prefeitura de Itatiba ao longo desta semana. Eu sou a jornalista Mari Carla Giro.
10: O objetivo é trazer informações para você e fatos que movimentam a nossa rotina. Aqui com você, eu, a jornalista Tatiana Rostais Verpete.
11: E eu sou a jornalista Camila de Magalhães. Nesta edição, você confere.
5: Casa da Juventude celebra 3 anos com mais de 1.500 atendimentos.
10: Ginástica artística conquista 25 medalhas em Americana.
11: Educação Infantil 2027. Inscrições para matrícula em CMEIs vão até 11 de setembro.
5: Programa Formação abre inscrições na próxima segunda, dia 31, com novas turmas e agora opção de inscrições online.
10: Programa Nova Geração do Fundo Social está com inscrições abertas para a oficina de costura.
11: Equipes da saúde participam de capacitação sobre vigilância e prevenção do sarampo.
5: CAPS-AD já está atendendo onde funcionava o posto de saúde de Nações.
10: Itatiba realiza 4º encontro de guardas municipais femininas com participação de mais de 20 cidades.
11: Município já se prepara para as comemorações de 7 de setembro.
5: Vagas de emprego e serviços gratuitos estão disponíveis no Pátio de Itatiba.
10: Exposição em cartaz no Arte no Passo termina amanhã.
11: A agenda cultural tem ainda a sessão gratuita do clássico Frankenstein e clube de leitura na Biblioteca Chico Leme.
12: Confira tudo isso e muito mais a partir de agora. Nós abrimos essa edição do dia 27 de agosto de 2026, trazendo o aniversário da Casa da Juventude. No último dia 22, a Casa da Juventude completou 3 anos de atividades. Batizada de Antônio Augusto de Castro Júnior Castrinho, o espaço está sob o comando da Secretaria de Governo da Prefeitura de Itatiba. E na noite da última segunda, dia 24, celebrou esta data especial com uma programação que contou com bolo, batalha de rimas, apresentação de hip-hop e pintura artística na parede, realizada ao longo da celebração pelo artista Cleverton. A comemoração reuniu professores, alunos, equipe e coordenação técnica. A secretária de governo, Jaqueline Boavamonte, também esteve presente e comentou sobre o aniversário da Casa da Juventude.
13: Olá, ouvintes do Fora Itatiba, aqui a secretária de governo, Jaqueline Boava, e trago novidades para vocês. A Casa da Juventude está completando 3 anos e a gente tem muito para comemorar. Nesse período, quase 2 mil alunos já passaram pelas nossas atividades. São oportunidades no esporte, na cultura, na educação, na capacitação, com atividades como judô, futsal, vôlei, capoeira, karatê, balé, xadrez, reforço escolar, tem também a fanfarra e muito mais, tudo gratuito. E para marcar esses 3 anos, a gente está lançando uma novidade, a Casa da Juventude Itinerante. Agora, além de receber os jovens da nossa sede, a Casa da Juventude também vai até eles. Vamos percorrer escolas, bairros e diferentes espaços da cidade para conversar com os jovens, ouvir o que eles têm a dizer, apresentar as oportunidades da casa e também levar atividades. A ideia é simples. Se o jovem ainda não chegou até a Casa da Juventude, a Casa da Juventude vai chegar até ele. Porque a casa é muito mais que um espaço físico. É oportunidade, convivência, aprendizado e participação. São 3 anos, quase 2 mil alunos. E agora uma Casa da Juventude cada vez mais perto dos jovens da nossa cidade.
12: Localizada no bairro Terra Nova, a Casa da Juventude oferece cursos, oficinas, atividades culturais, esportivas e sociais, tudo gratuito, contribuindo para o desenvolvimento pessoal, a convivência comunitária e a preparação dos jovens para o início de sua vida profissional. A programação inclui modalidades esportivas em parceria com a Secretaria de Esportes Municipal, além de atividades artísticas, reforço escolar, capacitações e várias ações voltadas ao bem-estar. Neste mês de agosto, estão sendo realizadas atividades para diferentes faixas etárias. Tem opções no esporte, na cultura, no lazer, na educação, no desenvolvimento, entre outras. Sabe o que tem lá? Judô, balé, futsal feminino e masculino, yoga, xadrez, karatê, fit dance e muito mais. Para mais informações sobre a disponibilidade das vagas ou a agenda de atividades para os próximos meses, entre em contato pelo telefone que também é o WhatsApp, tá? 11-4534-0836. WhatsApp Casa da Juventude, 11-4534-0836.
10: A equipe de ginástica artística da Secretaria de Esportes da Prefeitura de Itatiba conquistou 24 medalhas na terceira etapa do Troféu Liga, realizada no último sábado, dia 22, em Americana. Representando Itatiba nos níveis iniciante, intermediário e avançado, as atletas conquistaram 2 medalhas de ouro, 13 de prata e 10 de bronze, em mais um resultado de destaque para a modalidade do município. Quem nos conta mais sobre essa conquista e as próximas competições previstas para este ano é a treinadora da ginástica artística de Itatiba, Isilda Pereira. Vamos ouvir.
14: Olá, ouvintes do Fala Itatiba, que é a Edida Pereira, dando notícias da ginástica artística de Itatiba, que hoje contamos com 180 crianças e competimos em todos os níveis. Este foi o Troféu Liga, é onde se iniciam as competições de ginásticas das crianças da Prefeitura Municipal de Itatiba, nos níveis iniciantes, intermediário e avançado. Como acima, conseguimos bastante resultados positivos, né? 2 medalhas de ouro, 13 de bronze e 9, 13 de prata e 9 de bronze, me enganei. Para o resto do ano, temos agora, em setembro, a seleção itatibense, que compete em Osasco, no dia 26, né? Fazem parte da Liga, mas é outra categoria. Aí temos também, em outubro, a seleção infantil, as duas seleções infantis, jogos abertos também em outubro, novembro e dezembro, mais duas etapas da Liga, e encerrando o ano com o 39º Festival Anual de Ginástica Artística, onde participam todas as crianças. Os resultados a gente vai colhendo com muitos anos de trabalho, dedicação e disciplina. Estamos muito felizes e obrigado pelo apoio e até mais.
11: Atenção, famílias de Itatiba! 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O período de inscrição segue até 11 de setembro. Para creche, podem ser inscritas crianças nascidas a partir de 1º de abril de 2023 até a presente data. Já para pré-escola, o atendimento é destinado a crianças nascidas de 1º de abril de 2021 a 31 de março de 2023. Para fazer as inscrições, os responsáveis devem comparecer à unidade escolar mais próxima de sua residência, levando cópias dos documentos necessários. Entre eles estão a certidão de nascimento da criança, carteira de vacinação, comprovante de residência e documentos dos pais ou responsáveis, como RG e CPF. Para inscrição em creche, também são solicitados comprovante de renda familiar e registro de trabalho na carteira profissional ou declaração do empregador. A confirmação da matrícula será realizada de 28 a 30 de setembro na própria escola. A orientação completa pode ser consultada no site da Prefeitura de Itatiba. Não deixe para a última hora, o prazo para inscrição termina no dia 11 de setembro.
12: E o Fundo Social de Solidariedade da Prefeitura de Itatiba abre na próxima segunda-feira, dia 31, as inscrições para uma nova rodada de cursos e workshops gratuitos oferecidos pelo programa Formação. E tem novidade para facilitar a sua vida. Agora as inscrições também podem ser feitas online. Não precisa ir até o local para fazer a inscrição. Dá para fazer pela internet. Serão diversas oportunidades de qualificação profissional e de desenvolvimento pessoal distribuídas entre as várias unidades do Fundo Social. Entre elas tem o Centro de Capacitação Solidário, o Centro de Formação Edésio Mazieiro, o Complexo de Formação Profissional Alice Oliveira Carneato. A programação foi elaborada para atender diferentes perfis e interesses, contemplando desde capacitações voltadas à inserção no mercado de trabalho até atividades para geração de renda e complementos, empreendedorismo e também o aperfeiçoamento de habilidades pessoais. Quem nos traz detalhes sobre as ofertas destes cursos para o mês de setembro é a coordenadora do Formação, Cláudia Grilo. Confira!
15: Olá, aqui é a Cláudia Grilo do programa Formação, passando aqui para dizer que a última segunda-feira do mês está chegando e com ela as inscrições para os cursos do programa Formação. E agora com uma grande novidade, você pode fazer a sua inscrição de forma online, acessando o QR Code ou o link de inscrição. Neste mês, nós estamos com vagas abertas para os cursos de churrasqueiro, manicure e pedicure, instalador de piso vinílico, organização de eventos e reiki, lá no Centro de Formação Alice Carniato. alimentação saudável, mecânica básica, padaria artesanal, inteligência emocional e workshops de panetone, pizza e segurança do trabalho lá no Centro de Capacitação Solidária. E no Centro de Formação Ideias de Mazieiro, teremos auxiliar administrativo, primeiros socorros, como conquistar clientes, ética profissional, metodologia 5S, resolução de conflitos e aromaterapia. Então, na próxima segunda-feira, dia 31 de agosto, a partir das 8 da manhã, você pode ir até uma unidade do Fundo Social ou fazer a sua inscrição de casa de forma online. As vagas são limitadas, não perca esta chance. Venha fazer parte do programa Formação.
12: Para mais informações, acesse o site da Prefeitura lá no link do programa Formação.
10: O programa Nova Geração do Fundo Social de Solidariedade está com inscrições abertas para a oficina de costura, uma oportunidade para jovens aprenderem a criar suas próprias peças de roupa e a desenvolver a criatividade. As vagas são limitadas e as inscrições ficam abertas até o preenchimento das vagas. Podem participar alunos de escolas públicas de 13 a 18 anos. Para se inscrever, é preciso apresentar o RG, CPF e comprovante de endereço. Também é possível fazer a inscrição pela internet, pelo link bit.ly/FAFSS. As aulas começam no dia 3 de setembro, então na próxima semana, e serão das 9 às 10h30 da manhã no Complexo Alice, ali em frente à Nipo. Se você gosta de moda e quer aprender a transformar suas ideias em roupas de verdade, aproveite a oportunidade e faça a inscrição. Então, lembrando mais uma vez que esta oportunidade do programa Nova Geração do Fundo Social é para estudantes de escolas públicas de 13 a 18 anos.

0: equipes da Secretaria de Saúde de Itatiba participaram na última sexta-feira, dia 21, de uma capacitação sobre vigilância e prevenção do sarampo. O treinamento foi conduzido pelo Grupo de Vigilância Epidemiológica de Campinas e reuniu enfermeiros e agentes comunitários de saúde. A iniciativa reforça a preparação dos profissionais para identificar rapidamente possíveis casos suspeitos e orientar a população sobre a importância da vacinação. Itatiba não tem, até o momento, nenhum caso confirmado da doença em 2026. Quem nos conta mais detalhes é o secretário adjunto de Vigilância em Saúde, Dr. Ulisses Geraldini. Vamos ouvir.
1: Olá, ouvintes do Fala Itatiba, aqui é o Dr. Ulisses, secretário adjunto de Vigilância em Saúde. A capacitação é uma ação muito importante de prevenção e preparação das nossas equipes. O sarampo é uma doença altamente contagiosa e, diante do cenário que temos hoje no estado de São Paulo, com casos confirmados, é fundamental que os profissionais estejam atentos e preparados para identificar rapidamente qualquer situação suspeita. Durante o treinamento da última semana, nossos enfermeiros e agentes comunitários de saúde receberam orientações sobre os sinais e sintomas da doença, a importância da verificação da situação vacinal e também sobre como fazer essa busca ativa durante as visitas domiciliares. É importante destacar que Itatiba não tem, até o momento, nenhum caso confirmado de sarampo nesse ano. Mas isso não significa que podemos baixar a guarda. A vigilância precisa ser permanente e a capacitação das equipes é justamente uma forma de anteciparmos possíveis situações e termos uma resposta rápida, caso necessário. E também reforçamos para a população a importância da vacinação. Quem não sabe se tomou a vacina, está com o esquema incompleto ou perdeu a carteira de vacinação, deve procurar uma unidade de saúde. A equipe pode verificar os registros e orientar sobre a necessidade de vacinação. Proteja-se e proteja a sua família também.
2: No último sábado, dia 22, Itatiba teve o Dia D de multivacinação, com aplicação de mais de 285 doses de vacinas diversas, entre elas de sarampo. Embora a ação tenha sido direcionada a crianças e adolescentes, também foi uma oportunidade para os adultos verificarem a sua situação vacinal. E olha, se você perdeu a chance, não precisa se preocupar. As unidades de saúde de Itatiba oferecem a vacinação de segunda a sexta-feira, das 7h30 da manhã até as 3h30 da tarde. Para vacinar bebês e crianças, é necessário levar carteirinha de vacinação, certidão de nascimento ou RG delas. E também, se possível, leve o cartão do SUS. Já para adultos, é pedido documento de identificação com foto e a carteirinha de vacinação também, se possível.
3: Desde segunda-feira, dia 24, o CAPS-AD, Centro de Atenção Psicossocial, Álcool e Drogas, de Itatiba, está atendendo em novo endereço. O serviço, que funciona há quase 15 anos em Itatiba, deixou a rua João Bueno de Aguiar e está funcionando na rua Costa Rica, número 80, no Jardim das Nações, no prédio onde era o posto de saúde do bairro até o mês passado. O CAPS-AD oferece acolhimento e tratamento a pessoas em sofrimento mental relacionado ao uso de substâncias psicoativas, entre álcool e outras drogas. O serviço conta com atendimento psicológico, medicamentos e, quando necessário, tratamento intensivo, em que o paciente pode passar o dia na unidade. O atendimento é de portas abertas e o paciente precisa procurar o serviço por vontade própria. Também pode haver encaminhamento a partir de outros serviços de saúde. A mudança acontece após a reorganização dos serviços de saúde do Jardim das Nações. A estrutura do antigo posto de saúde foi unificada e, desde o começo do mês de agosto, o atendimento da população da região é realizado na unidade avançada de saúde do bairro.
0: E no último dia 21, Itatiba sediou o 4º Encontro de Guardas Municipais Femininas. O evento foi realizado no Salão do Lar Itatibense da Criança, reunindo as profissionais para um dia de troca de experiências e integração. A programação contou com palestras e workshops sobre temas como armamento, tiro e motopatrulhamento, entre outros assuntos relacionados à atuação das guardas municipais. Promovido pela Guarda Municipal de Itatiba, da Secretaria de Segurança e Defesa do Cidadão, da Prefeitura, o encontro reforça a valorização e o protagonismo das mulheres na segurança pública. Quem nos conta mais detalhes sobre esse evento é a comandante da Guarda Municipal de Itatiba, Jaqueline Bortoloso. Vamos ouvir.
4: Comandante, satisfação em realizar mais um encontro de verdade, dá orgulho de ver tanta cidade reunida, tanta guarda municipal reunida, vendo esse encontro que cresce a cada ano em atividade, em participação e na importância mesmo dessa troca entre as guardas municipais femininas.
5: Ah, sim, é muito orgulho, é uma gratidão imensa, uma satisfação, sabe, poder receber tantas guardas, tantas cidades aqui, tantas trocas de experiência, a gente poder estar proporcionando esse dia muito especial, essa pausa na vida da mulher que é tão necessária, né? Porque a mulher, ela abraça tantas coisas, tantas demandas, e esse reconhecimento para as mulheres que fazem parte da segurança. E as outras também, que são sempre muito bem-vindas para estar aqui com a gente para esse momento muito especial. Eu estou muito, muito, muito feliz.
4: Você falou de uma pausa, eu estou vendo que até Mari Custódio está ali oferecendo uma massagem, né?
5: Sim, temos Mari Custódio, temos o Estúdio Essência com o Márcio ali também, fazendo quick massage para as meninas. Então é para proporcionar relaxamento. Temos também aqui os exames para glicemia, para pressão. Até algumas atletas já se prepararam aqui depois do café para estarem mais alinhadas para poder participar dessa competição aí, que é uma inovação que a gente trouxe esse ano.
4: Então vamos falar um pouco dessa inovação que você falou da competição. É competição de tiro.
5: É uma competição de tiro. As guardas que estão vindo hoje, elas estão muito entusiasmadas. Nós temos aí, inclusive, algumas cidades que já se destacaram aí, território nacional, grandes destaques dos tiros aí dentro das forças de segurança. Vieram muito motivadas e é muito gostoso. É uma competição, nós sabemos disso, mas o clima que se criou aqui, a conexão entre todas está sendo muito maior. Então, assim, tá bem gostoso. Vai ser bem, bem importante essa competição de tiro hoje aqui com as meninas.
4: E lembrando que o tiro, a gente, né, no dia a dia, a gente não quer usar, né? É só preparação mesmo, né, comandante?
5: Sim, exatamente. É o que a gente menos quer é usar. Mas, quando necessário, a gente tem que saber aquilo que a gente sempre fala, né? O conhecimento, ele não pode ficar parado. O armamento nosso, a gente tem que ter respeito por ele e tem que saber a utilização da devida forma. Né? Então é uma prática diária e hoje vamos celebrar essa prática diária proporcionando essa competição.
4: E o dia começou com palestra da juíza, que também é uma grande parceira, né, das Forças de Segurança de Itatiba.
5: Sim, doutora Fernanda Yumi Ata, ela aqui sempre muito presente, sempre muito parceira, muito acolhedora, sempre nos auxiliando com as demandas relacionadas à violência doméstica, fortalecendo a rede de apoio e enfrentamento à violência de Itatiba também. Ela trouxe aqui casos relacionados à nossa cidade, grandes movimentos que estão sendo feitos, tirou muitas dúvidas, então assim, foi uma troca importantíssima, muito valiosa.
4: E esse encontro acontece no agosto, que é o mês da campanha do Agosto Lilás, e as guardas femininas são grandes aliadas dessa campanha também.
5: Sim, com certeza. A maioria das cidades estão celebrando, estão proporcionando ou participando de muitos eventos, né? Visto que esse ano, inclusive, são comemorados, esse mês, comemorados os 20 anos da Lei Maria da Penha, né? Que trouxe algumas inovações aí recentes para esse cenário, que eu acredito que sejam muito produtivas e importantíssimas para a segurança das nossas mulheres.
2: Itatiba já está se preparando para as comemorações da Semana da Pátria e para o tradicional desfile do 7 de setembro. A programação começa na próxima terça, dia 1º, às 9 horas, na sede do Tiro de Guerra, que traz a abertura da semana com a presença de autoridades e apresentações culturais de alunos de escolas municipais. Entre os dias 2 e 4 de setembro, várias escolas também vão realizar atividades cívicas com execução do hino nacional. E no dia 7 de setembro, feriado da Independência do Brasil, tem o tradicional desfile das escolas municipais a partir das 9 horas no Parque Luiz Latorre, Parque da Juventude. Neste ano, o desfile terá como tema Do Conto à Avenida, a literatura infantil desfila histórias. A proposta é transformar personagens e histórias da literatura infantil numa expressão artística, valorizando a criatividade, cultura e cidadania. Os alunos vão levar para a avenida clássicos da literatura brasileira e mundial, histórias que trabalham valores e sentimentos, diversidade, inclusão, fantasia e imaginação. Além de temas ligados ao meio ambiente e também à sustentabilidade. A Semana da Pátria e o desfile de 7 de setembro são realizados pela Prefeitura de Itatiba com o apoio de patrocinadores Sicredi, Agiliza, Endres Hauser, Polo Comunicação Visual e Outdoor Soluções.
3: O PAT, Posto de Atendimento ao Trabalhador de Itatiba, oferece serviços gratuitos como intermediação de mão de obra, encaminhamento para vagas de emprego, seguro-desemprego e orientação sobre a carteira de trabalho digital. O atendimento é presencial na sede da Secretaria de Ação Social, Trabalho e Renda, que fica na Avenida Nair Soares de Macedo Fattori, número 200, na Vila Santa Clara, do ladinho da rodoviária. Para consultar vagas e se cadastrar, é preciso comparecer ao PAT das 8 da manhã até as 4 da tarde, levando carteira de trabalho, RG, CPF e comprovante de residência. Para o seguro-desemprego, o atendimento é das 8 da manhã até as 11 da manhã e depois à tarde, da 1 até as 3 horas, com senhas limitadas. Mais informações pelo telefone 4534-0503.
0: E você, já conhece o Mapa da Cultura de Itatiba? O Mapa Cultural é uma plataforma digital colaborativa que reúne quem produz e quem consome cultura no município. A iniciativa é da Prefeitura de Itatiba por meio da Secretaria de Cultura e Turismo. O cadastro de artistas pode ser feito diretamente pelo Mapa Cultural, ficando disponível para consulta pública. A plataforma também já conta com agenda cultural e editais disponíveis, reforçando a transparência das ações da Secretaria. O endereço para acessar o mapa é mapacultural.itatiba.sp.gov.br.
2: E para fechar o Fala Itatiba de hoje, nós vamos de agenda cultural. Estamos nos últimos dias.

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1: Rafa também, pela segunda vez aqui no Arte no Passo. O que você selecionou dessa vez, Rafa?
2: Essa vez a exposição está um pouquinho diferente. Eu peguei trabalhos durante o meu processo de faculdade, onde eu ainda estava desenvolvendo a pintura, eu estava vendo qual tinta me adaptava melhor. Então tem tinta óleo, tem guache, tem acrílica, são outras materialidades, tem até encáustica, então tem coisas bem diferentes que eu estava testando durante a faculdade e que fizeram parte do meu processo para eu chegar até a minha materialidade de hoje, que são as linhas de costura, né?
1: E como que você chegou nas linhas na tela?
2: Eu cheguei nas linhas principalmente por causa de uma dura de um professor que falou que eu tinha que me mostrar mais. Falou, cadê a Rafaela? Eu preciso ver a Rafaela nas obras. Porque ele achava as minhas pinturas muito bonitas, mas ele achava muito comum. E aí ele falou que era a Rafaela. E eu pensei, por que não substituir a tinta pela linha? E aí eu me encontrei a partir desse professor, dessa matéria, que eu comecei a me desenvolver nas linhas e participar das exposições através desse trabalho de arte contemporânea.
1: As duras que vêm para o bem. E aí, nessas linhas, o que você quer transmitir com elas? Que a gente chega de pertinho, que daí elas enxergam a linha, mas se a gente vê de longe, a gente já vê a arte como um todo, né?
2: Então, o meu objetivo é sempre que a pessoa se conecte com o meu trabalho. Independente se for a pintura ou as linhas, eu quero que a pessoa se conecte. Mas com as linhas, eu quero que vejam que tem uma textura, não é uma coisa plana, tem profundidade. E os meus títulos também, eles são para as pessoas pensarem. Tem coisas que, tipo, eu quero que a pessoa pense. Por que que eu tenho uma obra que chama Revisitar o que for perdido? Porque eu pintei com a mão. Então, assim, eu misturei a minha pintura junto com as minhas linhas. E eu gosto muito dessa dinâmica que o meu trabalho consegue trazer. Ter as linhas e ter a tinta.
1: E o título que acompanha e complementa toda essa obra, para quem estiver vendo. E eu também estou vendo aqui dois quadros que formam a mesma obra, né?
2: O que é? Esse trabalho, na verdade, eu fiz na época da escola. Eu nem pensava em ir para a faculdade de artes. E foi o único que eu coloquei, assim, da época da escola, 2018. É bem antigo. E eu pensei assim, por que não fazer um trabalho que ele só se complemente tendo duas telas? Então você tem que olhar o desenho como um todo, porque se você olha as partes separadas, nem dá para entender direito o que aconteceu. É uma confusão, tanto é que o título é Eterna Confusão, justamente por isso, porque você tem que ver as duas telas para elas dialogarem e você entender o conjunto da obra.
1: É, o todo, somos todos um, é isso mesmo. E como que a arte é hoje na sua vida, Rafa?
2: Hoje a arte, ela é literalmente tudo para mim. É o meu trabalho, é onde eu posso me expressar, porque a maior parte das coisas que acontecem na minha vida eu demonstro nos meus trabalhos. Eu até estou desenvolvendo um trabalho sobre relacionamento abusivo que nem está aqui, que é uma pesquisa que eu estou me aprofundando e eu vou continuar na temática das linhas de costura. Então eu acho que a arte é tudo para mim.
0: O Arte no Passo é um projeto que tem iniciativa das Secretarias de Administração e de Cultura e Turismo e valoriza artistas de Itatiba, oferecendo um espaço permanente para exposições na sede da Prefeitura. A próxima edição do Arte no Passo começa a ser montada na segunda-feira, dia 31. Dessa vez, abre esse espaço para três mulheres artistas, a Camila Ramalho Matos, Idelma Fernandes e Maria José de Souza Dias, a Zezéa. No próximo Fala Itatiba, nós vamos trazer mais informações sobre esta oportunidade de desfrutar a arte típica de nossa cidade. 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

E continuando com nossa agenda cultural, amanhã, dia 28, tem sessão Pontos Miss na Biblioteca Chico Leme, com duas sessões gratuitas, às 9 da manhã e às 2 da tarde. A exibição será do clássico Frankenstein, de 1931, em versão legendada. O filme tem classificação para maiores de 12 anos e duração de 1 hora e 11 minutos. A história acompanha o cientista Henry Frankenstein, que busca criar a vida por meio de experimentos com corpos humanos. A criatura ganha vida durante uma tempestade. A atividade é uma parceria da Prefeitura de Itatiba com o Museu de Imagem e Som de São Paulo. E neste sábado, dia 29, às 8h30 da manhã, tem o Clube de Leitura Infantil, também na Biblioteca Chico Leme.

0: Uma oportunidade para a criançada passar a manhã lendo bons livros e brincando com os amigos.
1: O Fala Itatiba de hoje vai ficando por aqui, com o nosso próximo encontro, marcado para quinta-feira, dia 3 de setembro, à 1 da tarde.
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5: Você sabia que a alergia é uma reação exagerada do sistema imunológico perante substâncias normalmente inofensivas, conhecidas como alergenos? Como podemos prevenir as alergias? Mantendo a casa limpa e arejada, evitando contato com animais de estimação no caso de alergia a pelos, lavando as mãos frequentemente. Quando houver contato com algum alimento que soube que causou alergia ou qualquer substância, a pessoa precisa levar isso anotado ou na sua mente para que não se repita esse contato. Como tratamento para a alergia, nós temos os medicamentos alopáticos, que são os antihistamínicos, os corticoides e os descongestionantes. Temos os medicamentos homeopáticos. E aqui eu quero frisar que a homeopatia oferece recursos de grande relevância para diferentes tipos de alergia. Então, dependendo da alergia, existe um medicamento homeopático, sem nenhum efeito colateral, como é o caso dos corticoides. 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
1: 13 horas, 57 minutos.
2: O podcast Debate CRNJI desta quinta-feira, dia 27, terá como tema a empregabilidade. 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A apresentação é dos jornalistas e radialistas Mané Roberto e Aloísio Matias.
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2: A campanha de multivacinação voltada a crianças e adolescentes entra nos últimos dias em Itatiba. A ação tem como objetivo atualizar as cadernetas do público com menos de 15 anos e ampliar a proteção contra doenças que podem ser prevenidas por meio das vacinas. As doses estão disponíveis nas unidades de saúde do município de segunda a sexta-feira, das 7h30 às 15h30. A campanha contempla todas as vacinas previstas no Calendário Nacional de Vacinação para crianças e adolescentes, de acordo com a faixa etária e o histórico de imunização de cada pessoa. A Santa Casa de Misericórdia de Itatiba promove nesta sexta-feira, dia 28, às 9 horas, o encontro Bebê a Bordo, voltado a gestantes e famílias. A programação terá como tema a amamentação e serviços oferecidos pelo hospital, além de uma visita à maternidade. O encontro contará com participação da fonoaudióloga Silvana Castelo e da técnica de enfermagem Gisele Dalcin, que abordarão orientações relacionadas ao período da gestação, amamentação e os cuidados com o bebê. A atividade será realizada no auditório da Santa Casa, localizado na Avenida da Saudade 43, com entrada pelo Delta Lab. Voltaremos com outras notícias às 15 horas.
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Estamos chegando mais uma vez aqui no seu rádio, no seu celular, no seu computador. Estamos chegando para mais um Samba na CRN. Boa tarde. Hoje é quinta-feira, dia 27 de agosto de 2026. Eu me chamo Valdir Dias dos Santos. Estaremos aqui na apresentação. Os trabalhos técnicos de Anderson Luiz Pancotto e também de Isabelle Ortiz. Grande abraço, grande beijo a todos vocês ligadinhos aqui na Rádio do Povo. 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E com a gente está também o Açougue Espetinhos do Alemão. Eu me chamo Valdir Dias dos Santos, estaremos na apresentação. Obrigado pela sua companhia. E para começar o nosso programa desta quinta, quintou, gente! Chegando, só para contrariar, e Diogo Nogueira. Bora? Vem comigo. Boa tarde, gente. Boa tarde.

Ok, uma ótima tarde para todos vocês ligadinhos aqui na CRN. Muito obrigado por estarem com a gente. 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E na sequência do nosso samba na CRN, chegando aqui, ó, Ferrugem e Revelação. Bora! Bora!

E aí, tudo bem? Estamos de volta. Bom, nós vamos fazer um breve intervalo comercial. 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Casa Neto de Parafusos, a pioneira. Editor, nosso Verdão ontem, hein? Eita, deu um sacode no Santos. Ficou barato, hein? Ficou barato. 3-0. Um grande passo para seguir na Copa do Brasil, né? O outro jogo é quarta-feira que vem, na Vila Belmiro. E o Neymar não joga mesmo no estádio do Palmeiras, né? Bom, problema dele, problema do Santos. E assim, o Palmeiras deu um grande passo à frente, né? Para seguir na competição. O outro jogo teve vitória do Vasco por 1-0 em cima do Vitória, né? Vasco e Vitória, 1-0 para o Vasco. E daí, né, desse jogo, desses dois times, sai o adversário de Palmeiras ou Santos, certo? Para a próxima fase. Aí não tem mais sorteio. É só mesmo a sequência das chaves. Bom, vamos nós. 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É isso, nós vamos, então, em nome do Açougue e Espetinhos do Alemão, fazer um breakzinho. Vamos para um breve intervalo comercial. Daqui a pouquinho mesmo, a gente tá de volta. Tá? Já, Matando Saudade, recordando com Djalma Pires e Originais do Samba, a gente volta já.

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Estamos de volta aqui na sua central de rádio notícias, Samba, Samba na CRN. Tudo bem aí com vocês? Tudo certinho? Grande abraço, uma ótima quinta-feira chegando, quase chegando aí, o final de semana, né? 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Djalma Pires e Originais do Samba, conforme eu prometi, estão chegando aqui no nosso samba. Vem pra dentro, vem pra casa, entra aí. Samba na CRN. Boa tarde, gente.

Oba, você está bem? 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Então é assim, nós vamos para mais um breve intervalo comercial. Daqui a pouquinho, estaremos de volta. 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Vamos para um breve intervalo comercial. Rapidão, a gente está de volta.

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E Zeca, o pagodinho, simbora? Vem pro samba, vambora, quinta-feira, boa tarde. Uma coisa boa.

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Fizemos para vocês mais um Samba na CRN, a edição deste dia 27 de agosto de 2026. Eu me chamo Valdir Dias dos Santos, estivemos na apresentação com os trabalhos técnicos de Anderson Luiz Pancotto e Isabelle Ortiz. O nosso muito obrigado a todos vocês. Continuem com a gente. Na sequência da nossa programação, vem aí o rei, Roberto Carlos e companhia. Amanhã, opa! Amanhã é aquele dia que eu tanto gosto, né? Amanhã, sexta-feira, estaremos de volta, sim, se Deus quiser, para mais um Samba na CRN. Valeu! Beijo a todos vocês, até amanhã, se Deus permitir. Ele há de querer, a gente vai voltar. Pra todo mundo, ó, beijos, beijos, beijos. Valeu! Fui!

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1: 15 horas.
2: 2 minutos.
3: O podcast Debate CRNJI desta quinta-feira, dia 27, terá como tema a empregabilidade. Para discutir o assunto, participam do programa o secretário de Desenvolvimento e Habitação da Prefeitura de Itatiba, Eduardo Aon, e a coordenadora do Posto de Atendimento ao Trabalhador, Pati de Itatiba, Fernanda Castro. O programa será transmitido das 16 às 17h30 pela Rádio CRN em 1420 kHz, com transmissão simultânea pelo canal CRN Itatiba Oficial no YouTube, pelo aplicativo CRN Itatiba e pelo site www.crnitatiba.com.br. A apresentação é dos jornalistas e radialistas Mané Roberto e Aloísio Matias.
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3: Como parte da programação do festival Cenas do Saber, Morungaba recebe no dia 10 de setembro um workshop gratuito de produção cultural com o produtor e dramaturgo Gregory Pena. A atividade será realizada a partir das 19h30 no Teatro Municipal Fioravante Frari e tem como proposta orientar os participantes sobre como transformar ideias em projetos culturais viáveis, desde a elaboração até a estruturação da proposta. O workshop é gratuito e destinado a interessados em aprender mais sobre produção cultural e desenvolvimento de projetos. As inscrições devem ser realizadas antecipadamente pelo formulário online disponibilizado pela Prefeitura de Morungaba. As vagas são limitadas. Dentro da programação da Festa em Louvor à Nossa Senhora do Belém, padroeira de Itatiba, que neste ano completa 212 anos, será realizada, no domingo, dia 6 de setembro, a tradicional Macarronada da Padroeira. O evento terá início às 11h30 na Praça da Bandeira, no centro, e promete reunir fiéis, famílias e a comunidade em um momento de fé, tradição e confraternização. A macarronada será comercializada pelo valor de R$ 38,00 e as encomendas já podem ser feitas pelo WhatsApp 99908-0098 ou pelo telefone 4538-0208. Voltaremos com outras notícias às 16 horas.
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2: Oiê, tudo bem por aí? Começa agora o programa Roberto Carlos e Companhia, aqui pela sua melhor sintonia. Eu sou Bia Ipsen e nós ficaremos juntos por uma hora conferindo só as melhores. Muita música boa, né, para relembrarmos por aqui, afinal são mais de 60 anos de carreira. E aqui você ouve todas, fica por dentro aí de notícias, shows e muito mais. Para começar hoje, vamos com Nossa Senhora.

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1: Fechando o nosso bloco, agora eu vou lá para um rápido break e já volto.
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1: Já estamos de volta com mais um bloco do Roberto Carlos e Companhia por aqui. Obrigada a você que está com seu radinho ligado comigo juntinho por aqui, ou você que está conectado também através aí do site, das redes sociais, né? Está conectado no aplicativo, mora em outra cidade, outro estado, está ouvindo a gente aqui, já passa para todos os seus amigos aí que gostam também de Roberto Carlos, que aqui só tocamos as melhores. E agora, para continuar, tem Não Quero Ver Você Triste.

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1: Fechando nosso bloco, agora eu vou lá para um rápido break. Já volto.
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11: Já estamos de volta com o nosso último bloco de hoje do Roberto Carlos e Companhia. Muita música boa, né? Relembrando aquelas aí que fazia um tempão que você não ouvia na rádio, ou alguma que fez parte da sua vida em alguma época aí, ou aquela novela que você gostava muito também, que teve aquela trilha sonora do Roberto Carlos, você ouve todas por aqui. E falando em novela, vamos então com essa música que fez e faz muito sucesso. Esse cara sou eu.

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2: Fechando o Roberto Carlos e Companhia de hoje, agora é o Bia Ipsen, vou indo nessa. Muito obrigada pela sua companhia, obrigada pela sua audiência e a gente se encontra por aqui, tá bom? Um beijo pra você, fica com Deus, um abraço, e até, tchau, tchau.
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1: 16 horas em ponto.
2: O podcast Debate CRNJI desta quinta-feira, dia 27, terá como tema a empregabilidade. Para discutir o assunto, participam do programa o secretário de Desenvolvimento e Habitação da Prefeitura de Itatiba, Eduardo Aon, e a coordenadora do Posto de Atendimento ao Trabalhador, Pati de Itatiba, Fernanda Castro. O programa será transmitido das 16 às 17h30 pela Rádio CRN em 1420 kHz, com transmissão simultânea pelo canal CRN Itatiba Oficial no YouTube, pelo aplicativo CRN Itatiba e pelo site www.crnitatiba.com.br. A apresentação é dos jornalistas e radialistas Mané Roberto e Aloísio Matias.
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2: A campanha permanente de arrecadação de lacres de alumínio e tampas plásticas, promovida pela Casa da Amizade de Itatiba, contribui para a manutenção, renovação e ampliação do banco de cadeiras de rodas da entidade. Os materiais arrecadados são destinados à iniciativa que possibilita o empréstimo gratuito de cadeiras de rodas a pessoas que necessitam desse auxílio. Segundo a organização, embora cada doação possa parecer pequena, a participação da comunidade permite transformar a arrecadação em uma importante ação de solidariedade. As doações podem ser feitas durante todo o ano na sede do Rotary Clube de Itatiba e em comércios e escolas parceiros da campanha. Separar lacres das latinhas e as tampinhas dos materiais recicláveis para contribuir com a iniciativa. Famílias, empresas e instituições podem participar da campanha e ajudar a ampliar o atendimento do Banco de Cadeiras de Rodas. O Instituto Fala, entidade filiada à AEASF, Associação das Entidades Assistenciais Sociais e Filantrópicas de Itatiba, promove no dia 30 uma ação beneficente com venda de macarrão na chapa. A iniciativa tem como objetivo arrecadar recursos e fortalecer o trabalho desenvolvido pela entidade em benefício da comunidade. O prato poderá ser retirado das 11 às 14h30 na Praça da Bandeira. O valor é de R$ 40. A população é convidada a participar da ação, reunir familiares e amigos, além de saborear o prato, contribuir com o trabalho do Instituto Fala. Voltaremos com outras notícias logo mais, 18 horas e 5 minutos, no Jornal CRN. Na sequência, acompanhe a transmissão do podcast Debate CRNJI. Tenham todos uma boa tarde.
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1: Muito boa tarde, senhores ouvintes da CRN, a Central de Rádio e Notícias Itatiba, São Paulo, Brasil. Que os cumprimento é Mané Roberto, em nome do Aloysio Matias, nesta quinta-feira, 27 de agosto do ano de 2026. Estamos dando início a mais um podcast debate. Nós estaremos falando hoje aqui sobre o empreendedorismo em Itatiba. O nosso convidado, secretário municipal de Desenvolvimento e Habitação, Eduardo Aum. Então, nós estaremos aqui conversando com ele e vamos estar aqui à disposição dos nossos ouvintes com o nosso telefone que fica lá na central, onde está o Márcio Egídio. E o nosso técnico de filmagem é o Douglas Rosante, aqui nos estúdios do Jornal Itatiba, na rua Quintino Bocaiúva, 373. Então, temos muito a falar sobre o desenvolvimento da cidade de Itatiba e a pessoa mais indicada, evidentemente, para falar em nome da atual administração é o Eduardo Aum. Eu lembro que esse programa ele é reprisado aos domingos pela CRN 1420, através dos 1420, às 14 horas do domingo. E pelo YouTube você tem a inscrição Rádio Jornal, Rádio CRN Itatiba Oficial, que você pode acessar a qualquer momento e assistir, inclusive, né, como telespectador. Nós dando um início aqui, cumprimentamos então o Eduardo. Muito boa tarde, Eduardo.
2: Valeu, boa tarde. Muito obrigado aí pelo convite. Boa tarde a todos os ouvintes. Técnico Douglas, meu amigo Aloysio Matias. Muito obrigado, é um prazer enorme estar aqui. Vamos discutir, vamos falar sobre o desenvolvimento da cidade, os projetos, emprego, renda. Muito obrigado, fico muito honrado do convite. E sempre um prazer enorme estar aqui com vocês.
1: Boa tarde, Aloysio Matias.
3: Boa tarde, Mané. Boa tarde, Eduardo Aum. É um prazer novamente estar aqui, com uma satisfação muito grande, né? Como eu sempre falo, né? Assuntos pertinentes sendo debatidos e colocando a população a par do que ocorre na cidade. E hoje vamos falar de habitação e empreendedorismo com as empresas que estão aqui se instalando.
1: Duas coisas que nós temos que falar, principalmente aqui aos telespectadores e também aos ouvintes da CRN. A primeira é que nós tínhamos uma convidada, né, ela que é representante do PAT, coordenadora do PAT aqui, junto à Secretaria de Ação Social, Trabalho e Renda, Fernanda Castro, mas por motivo teve um imprevisto e infelizmente não deu para ela comparecer. Foi uma pena. E também nós queremos aqui repassar, principalmente aos ouvintes da CRN, que nós estamos aqui acertando, né, com tudo o que nós levamos aí nos últimos dias, numa invasão de vândalos lá, que depredaram totalmente aí as instalações das nossas transmissões da nossa torre, mas já está tudo acertado, inclusive com um novo sistema de alarme. Então, a gente pede escusas. E agora, um único problema que está acontecendo na cidade, não sei se o Aloysio tem esse problema, vou pedir, são as quedas da internet, que elas têm prejudicado quem está trabalhando com a computação, quem está trabalhando, né, como nós na transmissão. Mas a gente espera que isso passe logo. Eduardo, nós vamos ter que falar aqui a respeito do empreendedorismo de Itatiba e vamos querer saber de você, né, como é que andam as coisas aqui. Você tem alguma novidade aí? Porque tem gente que fala, mas faz tempo que não se anuncia novas indústrias aqui em Itatiba. É isso mesmo, Eduardo?
2: Não, mas antes eu queria pegar o gancho dessa história da internet, aí, que é um fato curioso, até por coincidência. Eu estou em alguns grupos condomínios, indústrias, etc. E é curioso, essa é uma reclamação recorrente que eu escuto, né? A operadora A caiu aí na casa de vocês, aqui a minha caiu, mas a operadora B continua. Eu sei que a gente tem aqui na cidade instalado algumas empresas, inclusive uma empresa local aqui, né? E outras que são até referências aí, tem abrangência nacional. Esse é um ponto recorrente que eu tenho percebido essa... Eu não vou dizer queda de qualidade, mas eu vou dizer aumento de reclamação, né? Eu não sei se é porque a demanda aumentou muito e esse pessoal não se preparou para esse tipo de demanda, mas é um ponto curioso. Eu vou tentar levantar mais informações desse assunto. Inclusive, essa semana passada me procurou um outro provedor de internet que já presta serviço na região, não aqui em Itatiba, mas em outros municípios, querendo vir para Itatiba porque escutou que aqui a qualidade dos serviços de quem estava prestando não estava bom. Você vê que curioso, né? A própria concorrência já sabe que o serviço está com esse problema e já estão de olho para poder entrar. Né?
3: E uma informação agora recente, a Polícia Militar Rodoviária apreendeu um carro aqui em Itatiba que estava transportando transmissores de telefonia. Ou seja, dava a impressão que eram retirados dos postes, né? E sei lá.
2: Luiz, esse é um ponto curioso, né? Para a gente entender, para tentar achar causa disso, né? Porque muita gente hoje, né, Maria, depois da pandemia, acaba vivendo da internet na sua casa. Né? Você não consegue mais se deslocar para o trabalho e tal. Então aí precisa entender se é uma questão de. É um problema pontual, que, ou é algum furto de fio, cabos. De transmissores que hoje em dia, né? Ou se é um problema de demanda que não está sendo atendida. Então, mas eu fiz questão, desculpa até de trazer esse ponto, porque como eu estou num grupo de alguns condomínios aqui, eu vejo essa reclamação recorrente, o pessoal fala, caiu aqui na minha casa, fulano. Mas é um ponto que a gente pode discutir, com mais detalhes até.
1: Dias atrás eu fui numa agência bancária aqui em Itatiba, e estou conversando para ela, foi pedir, ela falou, desculpa, caiu a internet. Uma agência bancária aqui no centro da cidade, porque eu já não gosto muito de banco, não gosto nem de ir em banco, né? Porque já disse alguém, né, que ao invés de você roubar um banco, você funda um banco, né? Porque daí é muito mais fácil. Né? Então, nós inclusive estamos trocando lá a empresa lá, porque, como você falou, é Vivo, é Claro, aqui tem uma Itatibense que é a Vemax e outras. Eu não sei o qual
3: Vivas,
1: é aí.
3: Vivas, né? Vivas também. Viva. Vivas. Vivas é outra empresa, que é na Poder de Moraes. Vemax, né? Vemax. Vivo, claro. E a TIM, eu acho que não sei se está operando.
2: Acho que não está operando também, não é?
3: Pois é. Então, mas um detalhe também. Muitas das empresas se utilizam de uma outra empresa, o caso da Vivo, para ocupar o mesmo sistema de telefonia, das torres aí da cidade e tal. Tem tudo isso também, né?
1: E hoje você acaba dependendo, né? Como você falou, muita gente que hoje está em casa, está trabalhando na computação, né? Daqui a pouco some do ar. Então é a tecnologia que veio para ajudar e às vezes tem essa queda aí que... Mas não, foi bem observado.
2: E a tendência, né, Mané? Cada vez mais as pessoas mais conectadas, né? Você tinha antes na sua casa uma internet, só agora você tem na internet, na sua casa, no telefone, no tablet, na TV, no videogame. As pessoas estão multi conexões, né, de internet. Isso demanda mais... Puxa mais banda, né?
1: Então, daí tem torcedor aí de alguns times aí de São Paulo, né? Que daí caiu a internet e ele vai procurar Paramount, vai procurar Premiere lá e não consegue assistir. Daí ele tem que pegar o carro e imediatamente ir lá para São Paulo.
2: Dependendo do show, é bom que cai a internet ou só.
1: Não interessa.
2: Cai logo, desliga a internet aí, fica vendo essa porra. Não o seu time, que ontem jogou super bem, né? Inclusive, dá um abraço ao Levi, né? O secretário que é santista, né? Subsecretário de Desenvolvimento, que é santista. Ele, os filhos dele, o Leandro, o Levizinho, eles devem estar chateados aí.
1: Às vezes eu anuncio aqui, eu conto, dá para lotar uma Kombi aqui, tativa de santista, né?
2: O banco da frente, né?
1: O banco da frente. Tem o vereador Juninho Paroli.
2: Um abraço, Juninho.
1: Juninho, tem dois amigos lá, o Anderson. Você conhece, né? O Anderson lá do Corso, ele e o Paetel Darcy. Tem aqui na rádio, tem um santista, tem o Richard, que é daqui da rádio.
2: Ele trabalha hoje?
1: Não, hoje ele está com dor de cabeça, não veio trabalhar.
3: Ô Mané, só para complementar a informação, na realidade, né, que a Polícia Rodoviária apreendeu, foram carros com baterias de torres de celulares.
1: Torres de celulares. Explica então como é que é essa bateria.
3: Rouba dos postes, né, que alimenta, né, as transmissões, e roubam e, consequentemente, prejudica, né, a telefonia aqui na cidade.
2: Foi o que eu falei para você, né, a gente tem que ver se o problema é realmente a demanda, é a oferta, né? falta de infraestrutura ou se realmente é um problema pontual, que infelizmente
4: ocorre.
2: Em São Paulo tem ocorrido muito isso, né? Furto de cabo, furto de transmissores.
4: Aqui tá tio mesmo, cabos, nossa, teve uma época aí. Mas vamos falar de coisa boa, né, Mané?
1: Vou falar de coisa boa, mas eu ia falar de mais uma coisa ruim.
4: Opa, e...
1: Apesar de que não é atrelado à Secretaria de Desenvolvimento, o estacionamento, já que você falou que rouba daqui, carro de lá, de carros abandonados. Não é com a Secretaria de Desenvolvimento. Lá com quem seria?
2: Seria Secretaria de Obras.
1: A Secretaria de Obras.
2: Inclusive é um assunto que está meio. Que está aí fervilhando, né? A questão do pessoal do Jardim Virgínia que tem reclamado, comentado. Mané, de novo, a gente participou como gestão, né? Eu vi esse processo, foi tocado por uma outra secretaria. Mas é importante frisar que o estacionamento lá foi escolhido pela própria empresa, né? A empresa que escolheu a área lá, né? A prefeitura fez uma licitação, ganhou uma empresa que acabou optando por um pátio lá. E acho que se a gente consegue identificar que tem um problema, cabe à gestão municipal tentar minimizar esse problema.
1: Claro.
2: O prefeito já sabe, já está ciente desse cenário, dessa situação, e a gente está estudando alternativas. A ideia era ajudar a retirar os veículos abandonados da rua. Jamais foi a intenção da prefeitura de tirar um problema de um lugar e transferir o problema para outro lugar. Porque por muito tempo ficou esse assunto andando, justamente na falta de definição de uma empresa para fazer a gestão e também de onde tem um local para poder armazenar esses veículos. E acho que assim, o problema está colocado na mesa, o prefeito Tomás é um super competente, sabe do problema, e vamos trabalhar para tentar resolver, minimizar, achar uma forma de... Não queremos prejudicar jamais os moradores da região.
1: Mas o que eu ia falar é o seguinte. Quando eu vi que lá o estacionamento seria para 300 veículos, eu achei que era muito. Dias atrás, eu gosto muito de sair aí para a cidade, até vou dar uma volta no São Francisco, no Nações, e subi ali pelo Engenho, entrei lá para o Parque Secap. Olha, eu vi no mínimo uns 10, 12 carros arrebentados e estacionados. Então... Até eu comentei com a minha esposa, eu achava muito que lá 300 carros, mas olha, já se começar aí, já tem uns 15, 20 aí, já tem.
2: Tem mais, tem um passivo acumulado já, né?
1: Né?
2: Então agora vamos trabalhar para resolver, para minimizar, ver o que pode ser feito aí de forma que traga menos transtorno para todo mundo.
1: Mas eu havia falado para você de empreendimentos em Itatiba. Você tem aqui os grandes empreendimentos, temos prédios, temos condomínios, né, muita coisa crescendo. Em termos de indústria, nós soubemos, por exemplo, que a Veda City parece que veio totalmente para
2: Itatiba. Já está de vez aqui, a Veda City já está de vez.
1: O escritório está aqui, tudo, né? O
2: escritório, a fábrica, a gente esteve visitando lá junto com o prefeito Tomás, está com toda a produção aqui, toda a mão de obra dele já veio para cá. A gente teve recentemente, eu e o Tomás também, no evento de lançamento da ampliação da Endres Hauser, inclusive o Aloysio esteve lá também.
1: Então, a Endres Hauser.
2: A Endres Hauser é uma empresa de componentes de válvulas, componentes de pressão, que é uma empresa suíça, uma multinacional suíça. Está dobrando o seu tamanho aqui em Itatiba, um investimento milionário, mais de 400 vagas de emprego que vão ser geradas nos próximos anos, 200 milhões de reais que eles vão investir aqui. Mané, as pessoas falam, pô, mas quando uma empresa desse tamanho investe 200 milhões aqui, é bom para a cidade? É excelente. A maioria desse material vai ser comprado aqui. Ele não vai trazer o vidro da Suíça, ele não vai trazer o cimento, a terra, a pedra, o ferro daqui, a mão de obra, é tudo local. Então isso acaba gerando, gira a economia. Do mesmo modo quando você tem novos empreendimentos imobiliários na cidade. A gente tem aprovado... eu tenho aqui uma lista, uma relação aqui de loteamentos e empreendimentos que acabaram ficando prontos. Você tem visto alguns prédios que saem na cidade, né? As pessoas falam, mas um prédio gera emprego, gera renda? Claro que gera. É o pintor que vai trabalhar, é o pedreiro que vai trabalhar, é o empreiteiro que vai trabalhar. A mão de obra da construção, depois os moradores que vão morar lá, onde eles vão comprar material elétrico aqui, material hidráulico aqui, móveis, marcenaria... Isso acaba gerando, gira a economia como um todo. Né? Do mesmo modo, os loteamentos. Um loteamento que tem 500, 600 lotes, seja ele de médio padrão, ele atrai mão de obra para qualificada, mão de obra para poder trabalhar lá. É jardineiro, é pedreiro, é empreiteiro, de novo. Tem uma série de massa grande de mão de obra, que muitas vezes a gente escuta, só tem mão de obra de emprego qualificado. Quando você tem esse tipo de empreendimento vindo para a cidade, você gera um drama para todo mundo. Né? Você pega a cadeia como um todo. Quando a gente anunciou o negócio da Endress House, o pessoal viu muitos comentários na internet, ah, mas só tem vaga para analista, sênior e engenheiro, né? Que é uma empresa de tecnologia. Pois bem, vamos tentar abrir outras oportunidades de vaga para o leque maior da população.
1: Não, essa própria empresa aí vai ter porteiro, vai ter quem limpe, né?
2: Sim, lá. O pessoal do refeitório, o pessoal da cantina, né? O pessoal que vai fornecer uniforme. Uhum.
1: Então,
2: o Aluísio teve lá, né? Aluísio?
4: Sim, é uma empresa, vamos dizer, quase no entroncamento da Dom Pedro com a Luciano Consolini. Na Luciano Consolini, quase ali na Dom Pedro.
2: Endress
4: Hauser. Isso. Antes, eu não lembro o nome do residencial que tem perto lá, os chácaras. Mas é uma empresa enorme, qualificada em termos de funcionários técnicos. Tanto é que eu questionei, né? E os futuros colaboradores, né? Que vocês têm. Bom, primeiro de tudo, tem que ter o inglês fluente.
1: Daí...
4: Primeira coisa. Não, porque eles trabalham no mercado internacional. Então. As vendas vão para o exterior. Então, coisas que eu diria, engenharia, essas coisas. Então, um emprego mais qualificado, mas espera um pouquinho. Vão aumentar a planta deles em 3 vezes.
2: É.
4: Consequentemente, o número de funcionários, de vigias, tudo isso aumenta, o refeitório. Então, é aquela coisa. É espaço para o trabalho, para os estatunidenses.
2: Falando de emprego, Mané, tem uns dados curiosos aqui, né? Por exemplo, 2024, entre admissões e desligamentos, a gente teve um saldo positivo na cidade de 745 empregos.
1: Do ano todo?
2: 2024, é. 2025, esse número foi para 450. Em 2026, até julho, né, até 30 de julho, 1.569. Inclusive, uma matéria que vocês soltaram, muito curiosa, muito, muito positiva, que Itatiba é uma das 25 maiores geradores de emprego e de renda no estado de São Paulo.
1: Verdade.
2: Isso é um dado importante. Isso aí, isso é um resultado do trabalho, não é de graça isso. Isso é quando você facilita a abertura de empresa, quando você desburocratiza o processo, quando você faz a abertura de empresa de forma online, quando você gera um atrativo para um empresário poder abrir a sua empresa e gerar emprego, o resultado é um saldo positivo.
1: Mas você falou aí do inglês. Hoje o Estadão apresentou um caderno hoje falando do bilíngue, da importância de bilíngue hoje. As minhas netas, por exemplo, elas...

0: empresa chinesa se instalando, chinesa. O prefeito já esteve lá.
1: E vem uma outra aí?
0: É, tem mais gente vindo, tem mais movimento de mercado, de empresas chinesas buscando a região. É. Eu falo para o meu filho até, o Luiz, meu filho, ele tem 13 anos e a Maria tem 11 anos. Eu falo para eles, se você quer aprender, eles estudam na escola português e espanhol, né? Qual que é uma terceira língua? Ele falou para mim, papai, além do português, né, uma quarta língua. Eu falei, acho que você poderia estudar, a viabilidade de estudar mandarim, porque hoje o mundo ó, aberto, né? As pessoas estão cada dia mais buscando conhecimento, buscando mais oportunidades, né? E vejo um movimento muito grande de empresas chinesas vindo para o Brasil, vindo aqui para Itatiba, inclusive. Essa é uma empresa enorme que vai abrir aqui na Itatiba, Jundiaí. Já está em fase de aprovação do projeto. É um galpão de 10 mil metros quadrados.
2: Do distrito ou não?
0: Mané, naquele ali, antes do distrito, do lado direito, onde ficavam as máquinas ali, naquele platôzão ali, o pessoal da Ordini usava ali para alugar as máquinas, ali, naquele ali eles compraram, o chinês comprou aquele terreno. E vai fazer uma fábrica, um galpão de logística, não é uma fábrica, é um galpão de logística, para importar mercadoria e vender no Mercado Livre, Shopee.
2: Tipo. Você sabe que falando em mandarim, vou falar para o meu cunhado e o filho dele. Ele morou mais de 3 anos, meu cunhado, irmão da minha esposa, trabalhou na China. Então, só que ele está aposentado, não vai querer, mas vou falar com o filho dele, acho que é capaz, vai entrar em trabalho em São Paulo hoje e falar do mandarim.
0: Mas eu já tive 2 vezes na China a trabalho, né? Você sabe que eu sou empresário, tenho meus negócios fora da prefeitura, a minha empresa, da minha família, etc. Eu tive 2 vezes na China já e a gente tem planos para continuar desenvolvendo, buscando parceiros, enfim, entendendo mais o mercado chinês, que acho que é um movimento sem volta. Cada vez mais empresas chinesas chegando no Brasil.
2: Porque a importância do bilíngue, você sabe a história do gato? O gato que ia indo, a Luísa sabe a história, o gato vai indo, tem um muro, o gato vai indo, e ele tá ouvindo assim, lá, miar lá na frente. Então o gato foi indo, ele tá miando lá, ele falou, tem gato lá, então quando ele virou lá na frente, era um baita de um cachorro, e pegou o gato. O cara vai falar, como você está... quem não falar duas línguas hoje... quem não falar duas línguas hoje, está roubado, né? Então, o cachorro estava miando e o gato caiu. Mas é só para quebrar o gelo. Mas realmente a importância do não vai precisar de latim, não, né? Porque eu odeio latim.
0: Você falava latim
2: na sua época? No ginásio eu estudava.
1: Era obrigatório.
2: Né? Obrigatório. Primeiro,
0: você lembra alguma coisa de latim?
2: Tinha 5 declinações aí, mas eu...
0: Sabe falar salve Corinthians em latim?
2: Assim, vá para piquepoca. Era mais ou menos... Esse é latim, viu? Esse era latim. Mas eu a única vez que eu repeti na minha vida... Foi no primeiro ano, saí do primário, entra, você bate com latim, né? E trabalhos manuais, eu nunca me dei bem para fazer nada. E latim, só se fosse para latir, talvez eu soubesse um pouco. Então, exame oral, no final do ano, caiu para mim no trabalho fazer uma cinta de Fiotex. Fiotex era um negócio de plástico que você tinha que fazer 0,5 metro. Eu peguei, joguei no chão, saí e fui embora. Então, trabalhos manuais não é a minha praia, e muito menos latim. Para você sair do primário, né, que hoje seria o ensino fundamental, e você bater direto, né, tudo bem, português, matemática, história, geografia, mas latim, bom, hoje nem existe mais. Mas você falou bem do mandarim, né? Porque... Né, das empresas chinesas e...
0: O Aloysio lembrou bem, há muitos anos atrás todo mundo falava, você tem que aprender a falar inglês. Não, é mandatório falar inglês. Eu acho que hoje, além do inglês, né, para quem quer se capacitar cada vez mais, buscar mais oportunidades no mercado, eu indicaria para estudar o mandarim.
2: O mandarim. Porque tem uma coisa, né, você já reparou nas entrevistas de treinadores, jogadores de futebol, tem que aprender o espanhol, né? Porque tem time que tem 7, 8 aí.
1: O português de Portugal também.
2: Português de Portugal. O técnico vai falar é português de Portugal. Lembrou bem. E jogador. Aliás, eu gostaria de saber imensamente, não tem nada, como é que um jogador de futebol entende o que o técnico. Tem alguns

0: Técnicos que falam espanhol já estão arranhando bem o português, mas tem algum que não fala nada. Porque eu lembro quando.
1: Vai no automático, não, né? Vai que vai.
0: Quando joguei no futebol profissional aí do Itatiba, tinha um jogador, ele era de Campinas, muito bom, um negrinho, muito bom. Aí não pode falar negrinho, né? Então, chamava Beto. Então está lá o nosso técnico, era o professor João, que foi técnico do Bragantino, veio para ser técnico nosso. Então está lá, então fala, olha, vai ser o seguinte, vocês pela direita, vocês vão entrar pela diagonal e vocês vão descer fazer o cruzamento. O Beto virou para mim, Mané, o que que é diagonal? Né? Por aí, imagine falando português, imagina os caras falando agora, os
1: E tem
0: treinadores aí.
1: cada vez mais técnico estrangeiro trabalhando no Brasil,
0: Cada
1: né?
0: vez
1: Cada
0: mais. Bom,
1: vez
0: o
1: mais.
0: técnico da seleção brasileira.
1: Mas, exatamente.
2: Mas eu falo entusiasmo com o Hendricks, né? Foi para a Espanha, está na França, fala fluentemente francês já. Tem uma professora que acompanha e falou que o cara dedicado aprendeu com facilidade o francês, que não é
1: Isso, porque
2: fácil.
1: abre, deixa a porta aberta.
2: Exatamente.
0: E os caras gostam disso. Eu lembro que teve o Zé Roberto. O Zé Roberto, ele era da Portuguesa e foi embora para a Alemanha.
1: O
0: Não sei
1: mais
0: se.
1: atleta dele.
0: Na volta, ele jogou no Palmeiras. Ele era muito bom jogador. A primeira coisa, ele foi para a Alemanha. A primeira coisa que ele fez foi aprender o alemão. Né? E ele, no fim, ele era capitão do time e tudo, né? É claro, né? Os caras gostam, que nem você falou com o
1: Claro,
0: Henrique, né?
1: claro.
0: De chegar na França e aprender. Agora, tem jogador aqui que até hoje, no espanhol mesmo, né? Nem português, não sabe falar nem bom dia. Né? Mas
1: E também tem os que não se esforçam, né, Mané?
0: Não,
1: Tem os que
0: não,
1: vêm
0: não.
1: aqui, faz questão de não se esforçar. Fala o espanhol, o castelhano cada vez mais rápido para ninguém entender, parece.
2: Técnico, o Lancelotti, né? Fala o português, né?
1: Fala
0: português.
1: e a Luiz, o importante também é a pessoa se esforçar um pouco
2: Sim,
1: também. Você
2: se
1: pode só
2: dedicar.
1: falar, você não pode, não sei falar português, né? Mas se esforça, fala devagar, tenta.
0: Porque o português não deve ser fácil, né?
1: Não.
0: Mas o Carlos Ancelotti, além de falar, né, arranhar o nosso português, canta o hino nacional brasileiro.
1: Isso é muito
2: Respeito,
1: legal.
2: né?
1: Isso é muito respeito.
0: Um exemplo que tem jogador que não sabe. Mas então você falava aí dos empregos, né? Que nós tivemos aí 1569 no primeiro semestre
1: Julho,
0: desse ano.
1: exatamente.
0: Então, por isso que nós estamos falando muito de emprego e as empresas. Então, é a qualificação, mas como você bem disse, né? Tem os outros empregos que realmente você não precisa, né? Tem vários.
1: Vou te dar um exemplo, Mané. Trouxe aqui atualizado aqui inclusive, deixar um abraço a todo o pessoal do PAT e parabenizar pelo trabalho que eles fazem. Um abraço ao nosso vice-prefeito Mauro Del Forno aí, pela gestão. PAT, hoje eu trouxe aqui, tem 121 vagas anunciadas e tem de tudo lá. 20 vagas de auxiliar de produção, 13 vagas de auxiliar de limpeza, 6 de cozinha, motorista de caminhão, ajudante de obras, técnico, vendedor, ou seja, tem um leque muito grande de oportunidades, né? Então, hoje as pessoas buscam qualificação, mas a gente entende que muitas vezes não consegue se qualificar por diversos outros motivos, e nem por isso a gente deixa de oferecer na cidade vagas para todos, né? Então a gente tem oportunidade, Mané. Para quem quer trabalhar, tem oportunidade, né?
2: Ô Eduardo, as empresas que vêm para cá, muitas vezes, vão precisar de funcionário tal, assim, assim, assim. Quando há dificuldade, vocês batem a porta do Fundo Social para aquele programa formação para oferecer curso?
1: Muito bem lembrado, a gente já teve vários casos de sucesso, já trouxe aqui alguns e outros até que a gente pode até lembrar aqui. Muitas vezes as empresas precisam de uma mão de obra que às vezes ela não existe na cidade qualificada daquela forma. Então, numa parceria com o programa Formação do Fundo Social, que deixa um abraço para a Bárbara, primeira-dama, esposa do nosso prefeito Tomás, tudo corintiano lá, viu, Mané? Você fala que não, mas é tudo corintiano, tá?
0: Obrigado, sei lá.
1: Não tem nada de obrigado, não, é tudo Corinthians. Esse programa Formação, como o Aloysio falou, ele faz um trabalho muito importante porque, às vezes, para aquele tipo de mão de obra, vou dar um exemplo aqui que aconteceu, que é um exemplo que a gente já falou algumas vezes: socorrista da Rota das Bandeiras. Rota das Bandeiras precisava contratar 6 socorristas. E era uma mão de obra mais difícil de você achar, né? E ela fizeram uma parceria com o Fundo Social, abriu-se o curso de socorrista, algumas pessoas fizeram a inscrição, a própria Rota auxiliou neste programa, né, a formação dessas pessoas, e a Rota contratou os melhores que se saíram do curso Que isso aí? O que é isso? É uma parceria público-privada que todo mundo está ganhando. A rota, porque propicia um curso, um treinamento, né, e consegue pescar aquela mão de obra que ela precisa. A prefeitura, porque abre uma porta para qualificar que ela não conseguiria fazer internamente sozinha, né? A prefeitura não teria como fazer de forma mais assertiva possível a qualificação de uma mão de obra de socorrista. Né? E a população, que abre um outro leque de um curso qualificante, de curso de qualificação, para atender uma demanda de uma empresa. Né? Já tiveram vários outros casos, me recordo um caso da Artivinco, que também tinha que contratar operador de empilhadeira, que ela cedeu o espaço lá dentro. Faz um abraço para o pessoal da Artivinco, aí o Grandão, o Adriano, são grandes amigos meus lá. Cederam o espaço para poder colocar empilhadeira, fizeram, emprestaram as empilhadeiras, e o pessoal foi lá, qualificou, treinou, e eles contrataram os melhores operadores que saíram do curso. Acho que essa sinergia entre o público e o privado é muito importante. A gente consegue chegar em alguns lugares que somente com o braço público você não consegue atingir.
0: O Salão de Artivinco, o meu neto recentemente passou a trabalhar lá, ele era da KS aqui na Itatiba Jundiaí, Kromer Schubert, mas ele parece que não se deu bem lá com o chefe e foi para, ele foi engenheiro de produção e conseguiu estar lá, está trabalhando na Artivinco. Artivinco que essa semana vai ter a arrancada lá, né? E fica ao lado.
1: Virou um evento internacional, Mané. Parabenizo o Adriano e o Grandão aqui pela iniciativa, porque ele gera, nesse final de semana, você pode fazer uma pesquisa e perguntar nos hotéis da cidade, não tem vaga, os hotéis estão lotados, os restaurantes estão lotados. É um evento, ficou um evento internacional esse evento do Grandão aí. E a gente tem que falar também da importância da Artivinco como empregadora. Eles geram uma quantidade de centenas de empregos em Itatiba. Eles investem em Itatiba. O Grandão faz questão de deixar o contato do RH dele à disposição, sempre que tiver vaga, eles fazem questão de empregar as pessoas de Itatiba. É um grande amigo e um grande apoiador aí da economia de Itatiba.
0: Mas então nós estamos falando aí, há dias atrás eu dei uma volta lá no Distrito Industrial, eu percebi lá que tem várias empresas lá que não tinha nem nome. Tem muitas empresas lá que a gente nem sabe que existem.
1: Muitas empresas se instalaram. Você viu que está tendo uma obra também de uma outra empresa que está se instalando lá. Lá não tem mais terreno vazio, as empresas estão ampliando. Então, o distrito industrial é um sucesso, né? Pela questão da logística e até pela questão da perimetral, que depois que a perimetral foi inaugurada, gerou uma facilidade muito grande na questão da logística, né? A gente entende que tem aquela dificuldade do acesso lá, depois que termina a perimetral, podemos até falar disso.
0: Eu perguntei para você, ninguém ainda procurou pela perimetral para aproveitamento, como você falou, dificuldade de acesso, mas tem que acertar, né? Para isso não tem problema, para isso tem equipamento, tem máquina para entrar lá, morro acima lá.
1: Mané, aquela obra vai acabar, aquela obra vai ficar pronta, né? A duplicação desse 1,8 km ali, até o trevo da Vale Ouro, que a gente chama, isso vai ficar pronto com certeza. Né? Eu acho que a gente vai ter que passar depois por uma outra fase, que é uma ampliação e uma reforma no dispositivo ali. Porque ali ainda é um problema de gargalo de trânsito, né? Muita gente reclama ali, principalmente o pessoal que vem de Bragança para cá, por causa daquela rotatória, tem alguns horários de pico que a estrada fica intransitável. Né?
0: Então, mas eu digo mesmo aqui, da perimetral, a toda a área, as margens da perimetral ali, eu acho que para logística...
1: Vai ter isso, né? Mané, a gente está mexendo na lei de zoneamento e a gente está criando algumas regiões ali que vão ser estritamente industriais. Então isso é uma coisa que vai atrair mais indústrias para poder fazer. É uma questão de tempo que daqui a pouco...
0: São fazendas de grande...
1: Chapéu do Sol, por exemplo, Chapéu uma fazenda Sol. Bem grande, que pega dos dois lados da estrada. Ali é uma área de desenvolvimento e expansão da cidade. Ali. Em breve vai estar lá.
0: Eu também acredito. Já que você falou, né, em Chapéu do Sol e tudo mais, e você vai falar ainda de condomínio, tinha um grupo Malzone, era para fazer um condomínio. Como é que ficou aquilo lá mesmo?
1: O condomínio do Malzone está aprovado. A gente está soltando o decreto nos próximos dias. A primeira fase do condomínio, que por muito tempo se falou que nunca ia sair, vai sair e deve ser publicado em breve, ainda essa semana ou na próxima semana, o decreto de aprovação do condomínio. A primeira fase, né? Ainda são poucos lotes, mas eles vão seguir com as outras fases.
0: Eu vi, adentrei lá, porque está murado, inclusive, lá uma boa parte lá. Então não parou,
1: não. Não, não, vai fazer. Eles vão dar na
0: vida. Bom, dinheiro lá não falta, né?
1: Deixa um abraço ao seu Paulo Malzoni aí, ele é um grande amigo.
2: E... Inclusive a participação do grupo e com a contrapartida na montagem lá do Centro Clínico lá no Jardim das Nações, antes mesmo de iniciarem obras, aquela coisa toda, eles já investiram.
1: A gente, tem que falar bem de quem merece que seja falado bem, obviamente, criticar, e a gente também, da mesma forma que a gente recebe crítica e elogio, a gente tem que criticar a iniciativa do empresário, né, que aposta no município.
2: Que confia, né?
1: Que confia, e aposta e confia. Porque confia que o trabalho é sério, confia que aqui não tem brincadeira, né? O Aloysio lembrou bem, o Grupo Malzoni antecipou a contrapartida, antecipou o pagamento de área institucional, comprou a área e doou para o município, para poder fazer a unidade de saúde avançada lá no Nações. Ali é
0: Vicente Catalão.
1: E construiu a unidade de saúde avançada, as duas, né? A unidade básica ou a unidade de saúde avançada, são dois prédios ali, apostando que a cidade, apostando no trabalho sério do prefeito Tomás, antes de ter a aprovação do condomínio. A gente está aprovando agora o condomínio dele, eles anteciparam a área institucional. E vem mais, ainda tem algum saldo de valor de contrapartida que a gente tem aberto lá com eles. E nas próximas semanas a gente deve anunciar aí mais um investimento do Grupo ID, que eles vão fazer uma parceria junto com a Prefeitura.
2: Agora, Eduardo, detalhamento da urbanização da região do Morro Azul, onde em breve teremos um autódromo e um condomínio de alto padrão. Vamos lá, exponha mais um pouquinho daquele condomínio que vai ser.
1: Luiz, o que está acontecendo hoje lá? Bom, vou relembrar um pouco o histórico. Os investidores procuraram a prefeitura, procuraram a cidade. A prefeitura manifestou interesse público em ter esse o autódromo e o empreendimento imobiliário. São 500 lotes de altíssimo padrão, 2 mil metros quadrados cada lote. Foi-se cumprido o artigo da legislação, artigo 22 do plano diretor. Audiência pública, lei específica, que passou em votação pela Câmara e foi aprovada. E agora a gente está na fase de emissão das diretrizes, né, que eles vão iniciar pela questão do autódromo. Então, acredito que ainda no mês... em paralelo, porque assim, com as diretrizes, eles levam isso para a CETESB, Grapoab, para poder ter as aprovações. Esse licenciamento, ele uma parte é feita no município, mas o grosso do licenciamento é CETESB. Então eles têm que passar por todas as partes de aprovação na CETESB, a CETESB que dá a licença de aprovação, de autorização da parte ambiental, para que a gente passe e volte para o município para conseguir a aprovação inicialmente do autódromo e em paralelo com o empreendimento imobiliário. A gente entende que isso vai ser uma mudança muito grande na cidade, né? O autódromo aprovado pela FIA, vão trazer os eventos da Porsche Cup para cá, vai ter uma garagem para desenvolvimento de mão de obra local, de mecânicos, engenheiros, eletromecânicos. É uma oportunidade que a gente não pode perder quando bate na porta de Itatiba, né? Porque, Mané, Itatiba não é a única cidade que pode oferecer um empreendimento desse porte. Costumo sempre dizer para os meus colegas da Secretaria de Desenvolvimento, aliás, um abraço a todo o meu time lá, que faz um excelente trabalho na Secretaria de Desenvolvimento. Quando a gente recebe uma oportunidade dessa na nossa porta, você tem que botar o cara na sala, fechar a porta e falar para ele, você só vai sair daqui depois que a gente fechar.
0: Certo.
1: Não pode perder. Quanto que esse pessoal vai trazer de emprego? Quanto que esse loteamento de alto padrão, 500 lotes, vai gerar de IPTU, mané? Sabe quantas pessoas trabalham na Quinta da Baronesa, que é em Bragança? Pelo menos 3 mil empregos. 3 mil empregos. Entre diarista, faxineiro, piscineiro, caseiro, pessoal que vai fazer manutenção, instalador de elétrica, pintor, são 3 mil empregos que giram todo dia ali, que entram e que saem do loteamento. Esse empreendimento de 500 lotes é uma receita recorrente de IPTU para o município, ISS e IPTU. A gente não pode deixar essas oportunidades passarem. Tá. Ah, mas você vai gerar um impacto no meio ambiente. A nossa competência no município, ela vai até um certo limite. Áreas muito grandes, quem avalia o impacto e quem solicita quais são as medidas mitigatórias, é a Agência Ambiental Estadual do Estado de São Paulo, que é a CETESB. É eles que têm a competência de dizer se ele vai desmatar, se ele vai desviar algum rio, SP Águas, DAE, CETESB, tem órgãos estaduais, mané, que fazem essa análise. Eu recebi muitas pessoas me criticando, Luiz, até que você perguntou do negócio do empreendimento. Pô, mas vocês vão deixar eles fazerem barulho com o pessoal do Zooparque? A gente jamais vai permitir isso. A CETESB jamais vai permitir isso. O zooparque é patrimônio do município. Né? Claro, mas para tudo existe a ação e a medida mitigatória. Se seja feito ali todo tipo de tratamento acústico necessário para que não tenha impacto no empreendimento. E se tiver, se gerar, a CETESB vai interferir, vai falar, viu, vocês têm que mitigar esse problema. Né? O licenciamento do município de Itatiba ele é até um certo limite. Uhum. A gente tem algumas ações que são tomadas até um certo limite. Dependendo da gravidade do problema e dependendo do impacto que esse problema causar no município, seja ele para o que for, tem órgãos reguladores do Estado, né? Tem o Ministério Público que pode investigar, tem a CETESB que pode atuar, tem o DAE que pode ver, enfim, tem a Secretaria de Agricultura aqui, de Meio Ambiente da Prefeitura. Pode ficar tranquilo, pessoal, tem que ficar tranquilo que esse empreendimento temos que olhar com um olhar positivo, não só esse, como todos os outros que podem vir aqui para a cidade. Certo. Ah, mas vocês estão deixando só trazer empreendimento de alto padrão? Não, claro que não, a gente está... O prefeito Tomás vai anunciar em breve as casas populares. Nós vamos trazer casa popular aqui com o programa do CDHU. Isso é uma realidade. Em breve será anunciado. A gente está só finalizando os acertos com o governo do Estado.
0: Que a ameaça é da sua secretaria, né? Mas e daí terreno? Porque também o terreno acaba encarecendo para a casa popular, né?
1: Mané, a prefeitura, qual que é o acordo com o CDHU? A prefeitura vai comprar uma área e vamos ter a matrícula no nome da prefeitura e a prefeitura cede essa matrícula para o CDHU e o CDHU constrói as casas em cima. O projeto que a gente tem está bem avançado. Eu não posso falar muitos detalhes para você, mas eu posso te dizer que a gente está trabalhando com afinco para poder finalmente anunciar 103 casas populares. Isso vai sair, é compromisso de campanha do Tomás. Ele não vai entregar, obviamente, as casas prontas, porque depende da estação, mas a gente vai fazer o que foi combinado, o que foi prometido, que é entregar 103 casas populares.
0: Você falando em casas populares, você falou de empreendimentos, né? Você teria uma ideia de quantas torres residenciais aqui nós temos em Itatiba ou não tem
1: essa quantidade de torres? Não, mas eu posso dizer que foram aprovados aqui, ó. Esse ano não foram aprovados 4 prédios aqui, né? Foram lançados, aprovados, né? E tem mais ainda aí. Você tem ali, subindo por trás da prefeitura ali, mais edifícios saindo. Esse é um movimento...
0: Perto do Beija-Flor.
1: Tem também. É um movimento natural, né, Mané? A cidade vai começar, vai se verticalizar, né?
0: Eu fiz uma conta aí...
1: E só um parênteses, Mané. Importante de você ter falado isso. A prefeitura tem muito cuidado com a aprovação e com a liberação desses edifícios, né? Então é feito um estudo de densidade daquele prédio. Qual é a quantidade de habitantes que vai morar naquele conjunto habitacional, a metragem mínima que o apartamento tem que ter, vaga de garagem para os carros não ficarem parados na rua. Então tem uma série de regulamentações que são exigidas do
2: empreendedor. Portaria de entrada e saída, Itatiba Molda, que
1: você lembra disso, né?
2: Teve que fazer uma alteração, então, que a portaria seria bem na rotatória.
1: Não pode atrapalhar o trânsito. Pode. Bom, vou te dar um exemplo ali, aquele prédio, o Absoluto, que está saindo ali, perto da frente do mall ali, que é da Árvore, uhum. Não tô fazendo propaganda, não, só estou explicando qual que é. Ali a gente autorizou o uso de uma parte da contrapartida para eles duplicarem o começo da Nossa Senhora das Graças ali, que é aquela avenida que vai subir. Então ali para poder melhorar também o fluxo. Então tem uma preocupação do entorno, quando a gente aprova o empreendimento, do entorno, do trânsito, qual é o impacto que vai gerar no trânsito, qual é o impacto que aquele empreendimento vai gerar para a saúde, para a educação. Então a gente cobra o EIV da saúde, cobra o EIV da educação, cobra a contrapartida. Então tudo isso baseado na legislação, Mané, e de forma muito transparente. O empreendedor, quando vem aqui investir em Itatiba, ele tem que se sentir confortável e tem que confiar que aquela informação que ele está levando no papel na frente dele é aquilo que a prefeitura vai cobrar somente. É baseado na lei. O que fala o seu empreendimento? Ah, são 100 apartamentos. Quantos habitantes por apartamento? Ah, faz uma conta, 278, que é mais ou menos o número que tem, 278 habitantes. Qual o impacto? Qual a faixa de renda desses moradores? Qual o impacto para a saúde? Qual o impacto para a educação? As pessoas às vezes não compreendem, não entendem, enfim, nem tem como saber, mas a gente faz tudo com muita responsabilidade.
0: Você falou de estacionamento de carros, né? Tem um problema aqui que evidentemente não é da atual administração, da Virgínio Belgini. É só passar lá que você vê carro na rua e às vezes dizem que até o caminhão no lixo não consegue passar.
1: Ali é um problema crítico. A gente tem algumas opções ali de.
0: Dá para abrir ali? Não tem jeito ali.
1: Você sabe, mas super povoado ali, né? Mas a ideia é fazer alguns viários que contornem, né, o bairro para que você possa ter esse deslocamento menor, né, dentro daquela região. Inclusive, num dos estudos que a gente tem feito agora na revisão da lei de zoneamento, que a gente pretende lançar esse ano, até um abraço ao Cid Camargo, aquele que puxou essa revisão junto com o meu time lá do desenvolvimento, é poder propiciar. Não, obviamente, não estou falando da Virgílio Eugênia, estou falando de bairros mais afastados. Né? Pega aí um bairro mais afastado do município, que antes não era permitido uma atividade econômica, era só residencial. Mudamos o zonamento de algumas avenidas, das avenidas principais, pedaços da avenida principal, para que tenha uma padaria, um mercado, um comércio, uma farmácia, um açougue, né, uma pequena loja, para que aquela população que está naquele bairro não tenha mais que se deslocar até a cidade para poder comprar. Então a gente está... Ah, você vai falar, mas secretário, mas em alguns bairros já tem isso. Mas não está regular. A gente quer regularizar todo mundo. Quer deixar com que essas atividades que estão, principalmente nas avenidas principais desses loteamentos, desses bairros mais afastados, que seja permitido o pequeno empreendedor, o microempreendedor, a ter o seu negócio regularizado. Isso é um trabalho que foi muito bem feito, bairro por bairro, Mané.
0: Em São Paulo, dias atrás, eu li aí que grandes empreendimentos de condomínios, eles estão fazendo lá na Grande São Paulo, de fazer com que a pessoa, dentro do próprio condomínio, tenha a possibilidade de, em menos de 15 minutos, ela ir lá para fazer uma compra, como você está falando, de ter uma padaria. Né? Então, já estão pensando nisso, né?
1: Por quê, Mané? É menos gente andando na rua, né? Menos carro transitando, menos gente tendo... Você vai para a própria Virgínia Belgini. Muita gente que está ali, às vezes mora no bairro, precisa vir para o centro. Porque aquela loja, aquela farmácia que ele gosta, enfim, aquele comércio, não consegue se instalar ali. A partir do momento que você enxerga o zoneamento da cidade como essas pequenas ilhas, né, você consegue fazer com que esse deslocamento se diminua entre os bairros. Você tira o trânsito da rua. Sem contar a grande obra de mobilidade que o prefeito deve lançar agora em outubro, que é o primeiro trecho das avenidas marginais, isso vai melhorar muito a fluidez no município. Né? Vai melhorar muito essa questão de deslocamento. Sim, as avenidas marginais a gente vai lançar elas em outubro. Tá? O prefeito vai inaugurar em outubro, primeiro trecho.
0: A única coisa que reclamam lá da Avenida da Marginal, bom, reclama que está demorando.
1: Bom, mas daqui a pouco ninguém vai esquecer mais, ninguém vai lembrar que está demorando, né? Porque quando estiver funcionando, todo mundo vai esquecer que
0: ela demorou. Quando teve as obras aqui no centro, né? Que eu moro aqui no centro aqui, todo mundo reclamava e eu conheci. Só que hoje ninguém lembra mais.
1: Né, isso é normal. As pessoas, o impacto no curto prazo. Muitas vezes as pessoas depois vão esquecer desse impacto quando verem o benefício que vai ser essa obra. Essa é uma obra de muita coragem que foi feita. Nenhum prefeito teve coragem de fazer isso. E não é fácil fazer esse tipo de obra. Tem muita intercorrência, tem muita coisa que acontece no meio do caminho. Mas é um trabalho sério do prefeito Tomás, né?
0: Aqui nas marginais, eu até elogio todos os prefeitos, que cada um fez uma partinha. Né? Então, foi-se. Até eu fiz uma parte ali, no fundo do Mercadão, ali, foi que mandei. E como nós tínhamos a garagem no fundo, falaram que eu abri lá porque era da minha família que tinha lá, não tinha nada a ver. Tanto é que hoje tem que o aproveitamento ali. Marcelo Fattori.
2: Nair Soares,
0: Então, depois o Adilson que abriu. Então, cada prefeito fez um pouquinho. E realmente o Tomás deu um...
1: Vai dar um gás agora.
0: Um arranque aí, né? Aí, mas uma outra coisa, que essa aqui é mais minha, de árvores. Apesar que não é o seu setor. De falta de arborização junto às marginais.
1: Sabe, eu vi muita gente reclamando quando o pessoal do meio ambiente tirou algumas árvores que estavam plantadas de forma, digamos, talvez não ambientalmente, mas correto no local adequado. Né? Tem um projeto de replantio das árvores inteiro no Ribeirão. O Hermínio tem, inclusive é uma demanda que veio até do Ministério Público, uma demanda até judicial, replantar árvores na margem do Ribeirão. Mas tem um projeto para isso. Né? Não pode simplesmente, você viu... recentemente, aí, infelizmente, quando a gente teve o último episódio ali perto do SUS, eu estava com o prefeito Tomás, a gente andou nas margens do rio ali, tinha árvore que a árvore estava colocada de uma forma na marginal, né, na beira do rio, e que, por uma questão de erosão, ela acaba caindo, ela acaba dificultando até a passagem do leito da água do rio. E aí, o que era para ter uma função da árvore ambiental, ela acaba gerando um transtorno mecânico, uma barreira mecânica para o escoamento da água. Mas há um projeto de replantio das árvores na beira do Ribeirão. O Emílio pode te dar mais detalhes, eu sei que há um projeto, um estudo muito sério sobre isso.
0: Falando em escoamento da água, que evidentemente com o alargamento do Jacarete aumentou, só que ela dá uma estreitada ali, vamos ver se você lembra, ali na ponte do Ribeirão Jacaré, junto ao Mercadão. Ali teria condições, apesar que também não é do desenvolvimento.
1: Mas está sendo mexido ali, né? Está sendo modificado ali. O que pode ser feito, está sendo feito. Na verdade, a ideia, você não consegue muito mudar o curso do rio, né? Você tem que tentar fazer com que ele flua mais rápido. E substitui lá na frente para que não haja um represamento e a água venha voltando, né?
0: Sim.
1: E vamos fazer o que for possível para minimizar.
0: Mas voltando a falar, né? Nós estamos falando de empregos, né? Que infelizmente a representante do PAT, né, não pôde comparecer, né, e você chegou, apresentou uns dados aí a respeito, né, do número de emprego. Mas hoje, é como você falou, só não trabalha quem não quer, é só andar pela cidade, que supermercado precisa de açougueiro, de padeiro. Né, outro dia um amigo meu disse que a mulher dele era gerente aí de uma padaria meio grande aí, falou que precisava de padeiro e era mais de R$5.000 aí que recebia, quase 3 salários mínimos, mas estava difícil de encontrar, porque às vezes tem que trabalhar, né? A padeira tem que trabalhar de manhã, tem que trabalhar final de semana.
1: Final de semana, principalmente.
0: É final de semana, né?
1: Esse é um problema recorrente, né? As vagas de emprego que demandam que a pessoa trabalhe no fim de semana, muitas vezes... Você tem um pessoal que acaba não querendo esse tipo de vaga, né? E ela acaba sobrando. Essa é uma realidade, né, Mané? Infelizmente é uma realidade que hoje... E não digo só aqui em Itatiba, né? Eu, olhando agora um pouco mais de cima, eu vejo que isso é uma realidade do Brasil, né? Muitas empresas que têm a necessidade de ter o funcionário que trabalha no final de semana, acaba não tendo... E tem uma rotatividade muito alta, né? Que é um segundo problema para a empresa, porque... Muitas vezes contrata aquele colaborador, treina, capacita, passa 3-4 meses, o colaborador vai embora. Todo o trabalho que foi feito de treinamento, né, você acaba perdendo.
2: Eu tive uma experiência na Jovem Pan ainda, né, enquanto coordenador de esportes. Jornalistas, né, se formando e tal, iam lá fazer para o recrutamento. Ah, tem que trabalhar sábado ou domingo. Ah, eu não quero. Mas o cara se especializou em esporte. Então, fez jornalista esportivo. Fim de semana, então ele fala assim, poxa, o que, que vai ser? Então, fala, poucos que optaram, não, quero que eu vou, sábado, domingo, sou apaixonado pelo futebol, sou apaixonado pela Fórmula 1, tal, e muitos deles desistiram.
1: Luiz, eu acho que esse é um problema que está cada vez maior.
2: Está maior,
1: as pessoas
2: tá.
1: Não querem saber de trabalhar de fim de semana, querem aproveitar o final de semana, talvez, sem ter o compromisso. Aqui é trabalho no fim de semana, mas não quero ter o compromisso de trabalhar todo final de semana. Uhum.
0: Sabe, Luiz, o que você falou? Eu, nas entrevistas que fazia para o Jornal de Itatiba, eu tive muitas pessoas, estavam estudando, fazendo jornalismo na PUC. Quando você falava que precisava trabalhar em sábado e domingo, é a mesma coisa que você falou. Ah, mas tem que trabalhar em sábado. Imagine você, né, até eu queria saber a opinião pessoal sua agora, que estão aí trabalhando para acabar com 6x1 e 5x2. Então, a questão, como é que faz você, o médico, como é que faz? Não precisa ir muito no médico, não. O motorista de ônibus, o caminhoneiro. Então, o caminhoneiro vem vindo, está trabalhando, está na estrada, está se deslocando, né? Para, não pode trabalhar sábado e domingo.
2: Não é assim tão rigoroso, né, Mané? Não é tão assim rigoroso, né?
0: Não.
2: Eu acho que não, pô. 5x2, pode folgar. Segunda, terça... Eu até seria favorável a 7x2. Trabalha 7 dias, folga 2.
0: Até
2: e daí até Deus haveria a rotatividade das folgas durante a semana.
0: Ele descansou, então. Né? Até Deus não criou o mundo aí e no sétimo dia ele descansou.
1: Qual que é a sua opinião, Mané?
0: Do 5x2, eu acho que vai complicar a economia. Nós estamos falando aqui de quem não quer, jornalista que não quer trabalhar em sábado e domingo, é a mesma coisa que técnico de enfermagem, enfermeiro não querer trabalhar em sábado e domingo. Então nós estamos falando, imagine com 5x2. E agora, eu acho uma grande baboseira, que a pessoa vai folgar com a família. Mentira, o cara vai, não vai trabalhar, ele vai encher a cara no boteco.
2: Ou procurar outro emprego no dia que está folgando.
0: Ou exatamente,
2: procurar um trabalho.
0: Pode procurar fazer um rico, ganho, né, rico extra aí de ganhar. Pode, eu também. Também
1: aumentar a informalidade.
2: Exatamente.
0: Ou senão você não vai ser jogador de futebol, então, né? É. Daí então, jogador de futebol não pode trabalhar no domingo.
1: Não, mas não recebe, né? Tem que tomar cuidado para não receber, né? Dependendo do time que ele vai jogar, ele vai receber.
0: Tem isso também. É assim. Você viu outro dia que o Alessandro Diniz falou, estava com o Corinthians, então ele falou
1: Fernando
0: assim,
1: Diniz.
0: Fernando Diniz, sai para receber, saiu todo mundo do campo. Ele falou para sair para receber, os caras
1: receber a bola,
0: opa, minha vez, é hoje que nós vamos receber. Mas então, e a sua opinião sobre o 5x2, então?
1: Ô Mané, eu entendo que esse é um assunto, eu vou tirar o viés político da história, né, para a gente não misturar. Mas olhando de forma técnica, eu acho que é um assunto que tem que ser mais discutido e mais trabalhado, não ser feito da forma como estão querendo colocar a goela abaixo, sem que se prepare a estrutura, ou enfim, as empresas, que haja uma fase de transição. Entendo a demanda, respeito as ideias de quem é a favor. Eu acho que não é o adequado para a realidade do Brasil hoje. Acho que não é o que... da forma como deveria ser feita. Mas se isso fosse um projeto de Estado com responsabilidade, deveria ter sido feito um estudo, deveria ter sido feito preparado, porque isso caracteriza total, na minha leitura, né, um viés político de tentar ganhar a eleição, de tentar, enfim, permanecer no poder. Mas uma opinião pessoal minha. Eu acho que isso deveria ser mais bem estudado, deveria ter uma fase de transição, se isso é um desejo maior da população, né, que as empresas pudessem se preparar, porque eu concordo com você, no curto prazo, pode ser que fique oba-oba, né? Pô, vou trabalhar assim que eu vou folgar dois, né? Mas essa conta uma hora vai chegar, Mané. Essa conta uma hora vai chegar, e eu entendo, eu acho, minha opinião, que ela vai gerar contra o trabalhador, né? Ela vai gerar um impacto na redução de renda do trabalhador lá na frente, no aumento de custo, porque o empresário vai ter que, ele não pode ficar com o restaurante dele fechado no sábado, ele vai ter que trabalhar, ele vai ter que contratar mais gente, aumentar o custo dele, né? E esse custo o empresário não vai segurar, ele vai repassar. Então, essa engrenagem toda, com o aumento de custo, a gente tendo uma ilusão de que esse aumento de custo não vai existir, mas ele vai existir. E vai ter um repasse para a população. Quem vai acabar pagando a conta no fundo do dia é a própria população. Então, quer fazer isso? Estuda com calma, faça uma fase de transição para alguns setores da economia. Comece devagar fazendo isso. Se isso é um desejo popular. Eu, na minha leitura, eu entendo que isso não deveria ser feito da forma como está sendo colocado.
0: Foi de uma forma eleitoreira, mas deixa eu falar.
1: Exatamente.
0: Né? Você que está aí nos assistindo aqui, nós estamos falando, estamos com o Eduardo Aon, nosso secretário de Desenvolvimento e Habitação. Então, você vê que os assuntos são os mais variados e ele está falando sobre o empreendedorismo, de Itatiba, e uma coisa puxa a outra. Chegamos até no 6x1 e o 5x2, como ele bem acabou de dizer, e eu concordo. Né? Fazer uma coisa estudada, né? Porque pode falar, mas lá na França, lá os países de primeiro mundo já estão fazendo. Então, mas você tem que ver aí as condições do nosso país e aos poucos ir se acertando. 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Mas realmente, né, você falou muito bem que a coisa teria que ser melhor estudada, né, para que não tivesse prejuízo nem daqui e nem de lá. Eu Eduardo, não gosto muito de falar, eu sempre trabalhei sábado e domingo na minha vida. Então, eu fui cobrador de ônibus, fui motorista de ônibus, depois fui empresário de ônibus, eu depois tive uma fábrica de móveis coloniais, também trabalhava sábado e domingo. Por quê? Porque no tempo dos móveis coloniais, o dia que você mais vendia era no final de semana. Então, você tinha que trabalhar em final de semana. E, evidentemente, como o Aloysio falou, rádio e jornal. Então, eu sempre trabalhei e continuo trabalhando, inclusive, também aos sábados e domingos. Mas isso não interessa aos nossos ouvintes. Você continua trabalhando sábado e domingo?
1: A coisa coisa meio matemática, né? Pelo que eu entendo, pelo que eu li, o projeto é, de forma resumida, obviamente, né? As pessoas vão trabalhar menos dias e vão ganhar igual, né? Para não ter o impacto no salário do trabalhador. Só que se põe do lado do rapaz que tem a padaria, que você acabou de falar. Né? O rapaz que tem a padaria, ele tem os funcionários que trabalham de segunda a sexta, provavelmente ele deve ter um outro que trabalha de folga no domingo, que dobra o dia, ganha uma extra. Então, se ele tiver que trabalhar só com aquela equipe que está de segunda a sexta, né? E ele tiver que, ele vai abrir eventualmente, a padaria tem que trabalhar de sábado, domingo, não tem como ele trabalhar sexta. Assim. Ele vai precisar daquela mão de obra ali. Né? Então, aqueles 5 funcionários que trabalham de segunda a sexta vão ganhar o mesmo salário para trabalhar de segunda a sexta, que ganharia para trabalhar até o sábado. No sábado e no domingo que ele vai trabalhar, no domingo ele já tinha esse custo, mas o sábado que ele vai ter que trabalhar, ele vai ter que pagar mais, ou para esses funcionários, talvez não, porque ele vai tirar um passivo trabalhista, porque ele não pode trabalhar 6 dias, ou uma hora extra, enfim. Ou ele vai ter que contratar alguém que faça o bico no sábado. Esse pequeno empresário que tem a padaria com 5 empregos, que tinha uma folha de salário de X, ele vai ter X mais o custo do sábado. Esse custo do sábado, o microempresário, ele não consegue mais absorver. Ele vai repassar, vai aumentar o preço do pão, vai aumentar o preço do requeijão, da manteiga, do queijo. Esse impacto no final do dia, né, vai chegar na mão de quem consome, de quem gasta, de quem precisa comprar o pão na padaria. Não tem como, o empresário está sufocado aqui, ele não consegue mais, não tem como absorver mais nem impostos, nem custos. Né? Então, por isso que eu acho que isso tem que ser uma coisa mais bem pensada, mais bem trabalhada. Né? Eu entendo que tem alguns países, você acabou de falar da França, mas estão vivendo um déficit de mão de obra muito grande lá. Tem vários negócios que não operam porque não tem mão de obra. O empreendedor fica desesperado, ele queria trabalhar e não consegue. Mesma coisa nos Estados Unidos. Tem restaurante que não consegue te atender depois das 3 horas da tarde porque acaba o turno e não vai embora.
0: Você falou muito da questão de qualificação. É claro que nós temos aqui, tem a ETEC Walter Perrone de Cavono, tem a FATEC, tem o SENAI, tem... É claro que aquele que é qualificado vai ganhar mais, né? Mas, independente, como você falou, vai existir oportunidade para todos. Né?
1: Claro.
0: Não precisa você só falar inglês para trabalhar de pedreiro.
1: Claro. Mané, às vezes as pessoas não conseguem se qualificar, embora eu acho que tem muitas oportunidades, como você acabou de falar, mas às vezes por uma questão de condições, ele não conseguiu se qualificar, né? Mas ele quer trabalhar. Então a prefeitura tem que olhar para todos. Tem que olhar para esse primeiro emprego, desde um jovem que tem. Tem que olhar para aquela pessoa que infelizmente não conseguiu se qualificar. Tanto que eu acabei de te falar, tem 13 vagas de auxiliar de limpeza, por exemplo. Não precisa de uma qualificação, né? E ele não consegue preencher essas vagas também. Porque às vezes pode ter que trabalhar de sábado, tem que trabalhar de domingo, tem que trabalhar às vezes no terceiro turno. Né? Então, oportunidade de emprego tem. As pessoas agora têm que...
2: Agora, uma coisa que acontece muito com relação ao parte, várias matérias que eu fiz. Cidades vizinhas vêm procurar trabalhadores em Itatiba e fornece a locomoção, sai 11 determinados locais aí e tal, levando para a empresa. Jarinu, Louveira, são duas das cidades que constantemente vêm aqui em Itatiba para fazer recrutamento de mão de obra.
1: Luiz, eu vou te dar um exemplo na lata que aconteceu. Quando o Açaí... Que abriu aqui, não sei se você lembra, eles abriram com 300 e poucas vagas.
2: Sim.
1: Eu tive lá no dia do lançamento da abertura, no PAC, a gente fez um programa, e muitas vezes a gente faz isso com as empresas, né? A gente faz, se reserva um dia no PAC, a empresa leva a sua equipe lá para poder fazer um processo de seleção. Eles não conseguiram preencher as vagas aqui em Itatiba. Eles trouxeram gente de fora. Trouxeram de Jundiaí, trouxeram de Bragança, trouxeram de Jarinu, trouxeram de Atibaia. Porque também não tem... Esse intercâmbio que você falou, que às vezes as empresas vêm buscar mão de obra Itatiba, muitas vezes as empresas de Itatiba vão buscar mão de obra
2: também
1: fora.
2: Também.
1: Porque não consegue também preencher a quantidade de vagas.
3: Nós temos,
1: Mané, sabe, a gente sabe quantas empresas, eu até fiz aqui um
3: ótimo.
1: Sabe quantas empresas a gente abriu em 2024? 504.
3: 504?
1: Empresas.
3: Pequeno,
1: de todo tamanho de empresa. Né? Em 2025, 709. E até 26 de agosto. Deste ano, 493. Ou seja, pegar o que a gente abriu de empresa esse ano é quase o mesmo número que a gente abriu em 2024 inteira, somando os 8 primeiros meses somente. Deve bater o recorde aí de empresa aberta. Isso corrobora com aquela questão de saldo positivo de vaga, né? Uma coisa puxa a outra. Mais empresa, mais emprego, mais vaga, mais oportunidade para o mercado.
0: Falando de o pessoal de fora vem buscar aqui, o daqui vai buscar fora. No meu prédio, onde eu resido, eu conversei com o facilitador de acesso, o Djalma lá. Falei, quem é esse pessoal que mudou aqui? Ele falou, então tem quatro que estão morando, né? eles vêm aqui, ficam até acho que sexta ou sábado, depois no final de semana vão embora, estão vindo de, eu não sei se é de São Paulo, não sei de onde, eles estão trabalhando em uma empresa de alumínio. Tem conhece alguma?
1: Não, pode ser alguma empresa de lá do distrito, que matéria-prima de alumínio.
0: De alumínio. Eu perguntei, eles disse que eles estão. Então são quatro. Como esses quatro vieram, eles ficam, passam a semana no apartamento e depois no final de semana eles vão nos.
1: Né? Mané, pegando o gancho no que você está falando, justamente, eu trouxe um outro dado aqui que é importante a gente falar, que é a questão de aprovação de projeto de obras particulares. Essa mão de obra que vem para cá para trabalhar, que obviamente isso aqui não é só para isso, mas tem as pessoas que vêm e constroem a sua casa, fazem a sua obra particular para final de semana. Mas tem muitos também que estão mudando para Itatiba, escolhendo Itatiba como primeira moradia. Né? Um dado interessante aqui, a gente aprovou em 2024, na verdade esse dado de 2024 aqui é até metade do ano, 400 projetos mais ou menos. Em 2025, isso aqui é projeto de obra particular. É um cara que é uma casa, basicamente isso, né? Uma residência. Em 2025, 989 projetos aprovados. Em 2026, até agosto, 830. A gente está quase chegando à quantidade de projetos aprovados do que a gente teve no ano passado inteiro, no mês de agosto.
0: Isso
1: é moradia. Gente que está vindo para cá, ou como ter uma segunda opção de moradia, ou até para morar. Eu tenho visto, eu tenho perguntado muito, por exemplo, com o pessoal da Veda City, o pessoal da Endres, né, das empresas que a gente estava falando aqui. Muita gente está vindo para cá, quer mudar para Itatiba. Compra um lote. Tem o seu imóvel, o seu ativo em São Paulo, vende o ativo em São Paulo, compra um lote aqui nesses loteamentos, que tem agora, tem diversos tamanhos, diversos tipos de loteamento, constrói sua casa e vem morar em Itatiba.
0: Você que mora em São Paulo, você que morou em São Paulo, eu tenho que obrigatoriamente, pelo menos uma vez por mês para São Paulo, no Cabeçudo, vai fazer uma aplicação lá no hospital. Eu não aguento de ir uma vez, eu falo, nossa, coitado, quem trabalha aqui? Você já pensou você sair do serviço 18, 19, 20 horas? Você trabalhando lá no centro. Aliás, eu vou muito ali no, na região da Paulista, ali no final da Paulista, e estão construindo um prédio lá, e conversando ali com o manobrista lá
1: do coisa. Final do prédio, depois do túnel da Consolação,
0: ali, eu acho que vai ter uns dois. E eles falaram que são todos apartamentos pequenos. Não são apartamentos grandes. Que eu acho que é que o cara que vai preferir. Ele vai trabalhar lá na região lá.
1: E vai ter um apartamento ali
0: para ele. Vai ter um apartamento para ele ficar lá. É isso. Né? Porque não precisa de um apartamento. Então ele
2: apartamento
0: vai ter
2: dormitório, né?
0: Apartamento dormitório. Então, realmente é um prédio ali, atravessa lá do. Ali é Guilherme, não sei das quantas. Ali é Vila Mariana, ali não sei o que que era. É bem no. Quando ela termina, a Paulista lá na frente, fica do lado direito. E eu vi ela. Então,
2: ali na Consolação.
1: Você está falando do final?
0: Não,
2: aqui. Até o começo da Paulista.
1: Aqui, no começo da Paulista.
2: Começa no Paraíso.
1: Começa ali no Paraíso. No
0: Paraíso, isso, ali.
1: Mas depois na Consolação também tem um prédio grande.
0: Eu vi essa obra, mas é um negócio. Aqui seria um quarteirão de Itatiba.
1: Vai 2.000 pessoas para morar lá dentro.
0: Eu imagino. Como é que vai ser para. E o pessoal lá do estacionamento diz que vão ser apartamentos pequenos. Eu acho que é para o pessoal, que quando você vê que você sai ali, o pessoal vai almoçar, vai. Você, que ali tem seguro, tem Fiesp, tem né, Jovem Pan.
2: É só o prédio da Jovem Pan lá, nossa, o que tem de empresas lá.
1: Impressionante. Mas, você vê, é curioso esse movimento, porque. Ao mesmo tempo que tem muita gente querendo buscar esse pequeno imóvel em São Paulo para evitar esse deslocamento, tem muita gente que está pensando em mudar para o interior definitivamente. Tenho conversado com meus círculos de amizades, né? Pessoal, pô, você tem. Você é secretário da Ativa, pô, o meu sonho é ter uma casa no interior para poder ir embora de São Paulo, porque realmente a situação de São Paulo está cada vez pior. Né? O trânsito está pior, a violência está pior. Né? É, você sabe, eu sou casado com a filha do JJ, né? Você sabe, ela, a Ana sempre. Um beijo para minha esposa, para meus filhos, para minha família. Ela nasceu aqui na Ativa. Um abraço ao Zinho Bartolomeu. Né? Então, para o Guarani, quantas pessoas do Guarani tem na cidade, você acha?
0: Mano? O Guarani, tinha o Osmar, que era o gerente da rádio aqui, que faleceu. Tem um Ponte Pretano aqui, mas Guarani...
1: O Zinho e mais quatro, três.
0: É mais ou menos, né?
2: E o Ponte Pretano, o André Heisenberg, está triste, né? Lá da Endless House, lá, que a Ponte Preta está...
0: Tem o Du da Ótica, que tem uma ótica aqui, o Du, ele é Ponte Pretano. Não sei se mais algum Ponte Pretano, e do Guarani também. Né? Então não vai dar para se juntar, não dá para lotar a Kombi.
2: Márcio Oriani, Ponte Pretano. Márcio Oriani, Ponte Pretano.
0: Tem o ali que trabalha com o Du ali, tem um funcionário dele, me fugiu o nome agora. Então, Ponte Preta. E você sabe quem é o presidente da Ponte Preta?
1: Não sei.
0: Não, o atual presidente?
1: Não sei.
0: Foi juiz aqui da Tiba, doutor Luiz Dr. Torrano. Era uma pessoa espetacular, de frequentar boteco junto com a gente, né? Tanto ele como o Dr. Croves, você chegou a conhecer?
2: Não, cheguei.
0: Não, Dr. Croves, ele ficou acho que uns 8 anos aqui da Tiba. Daí ele vai para a Cabine, ele comandava lá a coisa estrutural, tudo da. E pega uma bucha da Ponte Preta.
1: É literalmente uma bucha.
0: Da bucha. Agora, coitado aí, eu quero matar. Ele é o presidente. Ele era a torcedor da Ponte Preta, mas.
2: Conselheiro também.
0: Né? Precisava, uhum. Não precisava pegar essa bucha. Mas você tem mais números aí que você falou das empresas.
1: Dos projetos aprovados, isso. Das empresas.
2: Falando de empresas aqui criadas, inclui grandes empresas ou microempreendedor?
1: Inclui exatamente também. ME, pequena empresa, microempresa, grandes empresas.
2: Também, perfeito.
3: Porque no caso, vamos dizer,
1: hoje é tudo automatizado, né? Hoje tem o portal do empreendedor no site da prefeitura. Aliás, quem quiser abrir a sua empresa, regularizar a sua empresa.
2: Ah, falando nisso, um outro detalhe, aproveitando o PAT, né? Pelo site da prefeitura, as pessoas têm conhecimento das vagas
1: no PAT também.
2: Inclusive, até é bom a gente citar, né? itatiba.sp.gov/vagas do PAT. Vagas do PAT, acho que é isso daí.
1: Legal.
2: Que é importantíssimo que as pessoas vão lá, buscam, aparece lá no PAT.
1: E da mesma forma, o site da prefeitura permite que se abra uma empresa hoje totalmente no portal do empreendedor, entra lá, preenche os dados. É tudo ligado com o sistema da Facilita, né, da JUSCESP. Do estado de São Paulo, então dá para abrir a empresa, tudo eletrônico, tudo fora.
0: E outra coisa é que lá, praticamente anexo à sua secretária, tem o SEBRAE, né?
1: Sala do empreendedor lá, que a gente fez junto à sala do empreendedor, né, Mané? Foi um pedido do Mané na época. A sala do SEBRAE está lá aberta, à disposição da população para tirar dúvidas, para abrir a sua empresa.
0: Então, e o SEBRAE, ele trabalha junto com você também?
1: A gente tem uma parceria muito grande com o SEBRAE, um abraço a todo o time do SEBRAE, o pessoal aí de Jundiaí, que está sempre com a gente aqui. O SEBRAE é parceiro muito grande nos projetos de fomento, de desenvolvimento, de capacitação, de geração de emprego. É um parceiro muito forte da prefeitura.
0: Nós estamos chegando ao final do programa, então...
2: Não acredito.
0: Tá? Não acredita? Porque passou depressa. Também, eu não preciso, só deixar o microfone que ele vai embora, não precisa nem fazer pergunta que o...
1: Mané, eu já falei para você, e sem clubismo, eu adoro vir aqui falar com vocês. Eu me sinto muito bem, é muito gostoso falar aqui.
2: Energia boa que tem aqui, né?
1: Pô, é muito legal falar aqui. O único problema é que ele é palmeirense, mas o resto...
3: E o único problema é que ele é corintiano.
1: Porque eu gosto muito de falar aqui com vocês, gosto de falar da cidade. Não tenho nenhuma pretensão política, tá, Mané? Antes que comece sou um secretário técnico, estou aqui para ajudar o prefeito Tomás a entregar o que a gente se comprometeu de entregar na última eleição. Nós vamos entregar o plano de governo do Tomás.
2: Eduardo, você que tem o contato com as empresas, o que eles falam que vem em Itatiba para que se instalem aqui?
1: Luiz, não podemos deixar claro a questão da localização geográfica da cidade. Né? Isso pesa muito para as empresas, rodovias que cortam a cidade, o acesso próximo de São Paulo, duplicado, tanto para Itatiba, Jundiaí, agora foi perimetral até por Bragança, né, pela Dom Pedro. É. Ali. Então a gente tem a Dom Pedro de um lado, a Anhanguera Bandeirantes do outro, a proximidade dos aeroportos, a proximidade de grandes capitais, ainda o custo de Itatiba, que ainda é um pouco inferior ao preço da área, da terra de Campinas, de Jundiaí. Então tem uma série de fatores. Aqui não tem problema de falta de água, aqui não tem problema de falta de energia. A cidade tem uma rede de gás natural que corta o município. Tem boas rodovias e tem uma prefeitura aberta ao empreendedor. Quando o empreendedor vai na prefeitura, senta na minha frente, eu sei do que ele está falando. Né? Como eu sou empresário, como eu tenho meu negócio e as minhas indústrias, a gente depende também dessa aproximação com o poder público. Eu entendo quando o empreendedor senta na minha frente e fala, eu quero botar uma fábrica em Itatiba. O empreendedor, Aloysio, Mané, Douglas, nosso colega que está aqui, o investidor, o empreendedor, ele não quer favor do município. As pessoas falam, pô, o empreendedor quer um favor. Ele não quer favor. Ele só quer que a coisa seja feita dentro da lei, rápida, sem burocracia, né? E sem nada dentro, sem esqueletos dentro do armário. Ele quer previsibilidade, ele quer transparência no processo dele. Quando vai começar, quais são as etapas do processo, quanto vai custar e quando vai terminar. O empreendedor não importa de pagar. Quando ele vem aqui sentar na minha frente e fala, pô, o que eu vou fazer um prédio, vou fazer um loteamento, vou fazer uma indústria, o que eu vou ter que pagar para o município de contrapartida? Ele não se importa de pagar, mas ele se importaria de tirar o seu negócio aqui se ele não tivesse transparência da informação. Ah, hoje você tem que pagar hoje R$1, ah, mas amanhã é R$2, depois de amanhã é R$3. Não, isso, previsibilidade para o empreendedor, isso que eles não querem. E essa leitura, Mané, a gente faz ela já no primeiro approach que a gente tem com o empresário. Quando ele vem aqui para o município, eu quero fazer um negócio aqui em Itatiba. A gente já projeta para ele na tela, a lei é essa aqui, o zoneamento permite isso aqui. O que você pode fazer é isso aqui. As características do seu empreendimento tem que ser dessa forma. Você tem que respeitar toda a questão urbanística, a legislação. Você vai ter que pagar as contrapartidas de trânsito, de saúde, de educação. O empreendedor não se importa com isso, desde que tenha previsibilidade. Obviamente, tem muitos casos que ele vem e fala, ah, mas isso está muito caro, não cabe no meu negócio. Revisa o seu negócio, porque esse é o custo. Ah, mas vocês não têm medo de perder? Pode acontecer. Mas isso que está na lei, temos que seguir o que está na lei.
0: Eu já falar algumas perguntas aqui, né? Eu falei que estamos chegando para nós. Por exemplo, uma coisa que eu sempre fui contrário, a Prefeitura de Itatiba dá isenções, não sou contrário a ceder áreas.
1: Itatiba, não tem área.
0: Não tem.
1: Não cede área.
0: Isenções.
1: Isenção tem uma lei, Mané. A lei chama Lei do Progrid. É uma lei que foi criada há muitos anos atrás e que as empresas têm que atender os requisitos que estão naquela lei. É. E aí, geração de emprego, nova ampliação, tem uma série de requisitos que estão naquela lei, que é avaliado pela Secretaria de Desenvolvimento, é avaliado pela Secretaria de Governo, por Finanças. Tem uma série de... Tem um comitê que avalia o atendimento daquela legislação e aí pode-se pleitear uma redução do IPTU e do ISS. Então tem uma lei, Mané, de incentivo, justamente para que as empresas invistam aqui em Itatiba, gerem mais emprego, gerem mais oportunidade.
0: Então não tem isenção de IPTU?
1: Não, e tem dentro dessa lei. Se ele atingir os critérios da lei, ele pode ter isenção de IPTU.
0: Pode chegar. Uma coisa que eu sentia há mais tempo atrás, diz que demorava muito a tramitação aí de implantação de indústrias, que junto à prefeitura havia uma demora muito grande. Ainda existe?
1: Mas assim, hoje a gente tem... o dado mais atualizado são 42 dias de fila para aprovar um projeto, para analisar ou aprovar um projeto.
2: 42 dias
1: de fila para aprovar uma residência, por exemplo. Né? O cara quer fazer uma casa, uma indústria, um comércio. Ainda é um tempo demorado? Dependendo do ponto de vista, dá pra, com certeza dá para melhorar. Né? Mas a estrutura da prefeitura é a mesma. Né? Os técnicos são os mesmos. A gente, infelizmente, até teve uma redução no nosso quadro de colaboradores. Agora, com o concurso aberto, o prefeito já autorizou que a gente pode, sinalizou que a gente pode fazer novas contratações. Né? E o número que eu te trouxe, são 830 projetos aprovados esse ano contra 990 do ano passado inteiro. Você tem uma demanda maior, tem mais gente, mais empreendimento, mais negócio chegando. Isso acaba gerando uma fila, mas a gente é atento a isso. São feitos mutirões para poder minimizar. Né? Temos que achar uma forma de resolver o problema, não podemos deixar aquilo lá.
0: Independente dos professores que também fazem parte.
1: Agora você me pegou, Mané. Ele deve ter uns 3 mil.
2: O Aloysio tem esse número? Acho que mais ou menos 3 mil também, ultrapassa um pouquinho.
1: 3 a 3.500.
2: 3.000 ou 3.500?
1: E eu sei que 2.500 são corintianos, esse é o número, eu tenho certeza.
2: Termina o programa então, Mané?
0: Estamos chegando ao final do programa. E além de tudo, é mentiroso.
1: Não, jamais. Eu só aumentei um pouquinho.

0: Desculpe, com o senhor Eduardo
1: Eduardo
0: Alm.
1: Alm.
0: Ah, bom! Né?
1: O Daí... prefeito, é engraçado que o prefeito assistiu nos eventos dele, ele fala: eu queria agradecer aqui a presença do secretário Jaqueline, secretária Adilson, secretário Dudu. Ele fala várias vezes, né? Ele fala, é porque eu tenho uma amizade com o Tomás, eu sou muito amigo pessoal do Tomás, né? A gente é muito amigo antes da política, de crianças, de jovens. Eu tenho uma amizade, e aliás, um grande abraço ao prefeito. Ele é um amigo pessoal meu, um dos meus maiores e melhores amigos aí na vida, né? Então, as nossas famílias convivem, a gente viaja junto, enfim. É um relacionamento de irmão, né?
0: Nós estamos encerrando então o nosso podcast debate de hoje, desta quinta-feira, e vocês aprenderam muito, né? Souberam muito das coisas, das oportunidades que são oferecidas aqui aos itatibenses. Então, Eduardo Aum, nosso amigo Dudu, muito obrigado pela sua participação. Agradeço, né, por tudo que você fez de esclarecimento. Obrigado.
1: Obrigado, Mané. Você, Aloysio, meu amigo, Douglas, que está aqui trabalhando com a gente. Muito obrigado mesmo. Eu fico muito feliz de estar aqui. E faço questão de... quando você me convidar, eu venho na hora. Só me chamar que eu venho.
2: Opa, me chama que eu vou, né?
1: Vai ser um prazer. Eu gosto muito de discutir com você, trazer os números aqui. À medida que a gente tiver novidades das casas populares, vamos falar com você. À medida que a gente tiver de novos negócios.
0: Alguma novidade, nós vamos fazer questão, sim.
1: Quando tiver um próximo Corinthians e Palmeiras, a gente marca na sequência.
2: Que opa! Provocação lá.
0: Viu? E ele veio no dia ruim aqui, né? Palmeiras ganha 3-0, Corinthians perde, né? Coitado.
1: Obrigado, Mané. Obrigado pelo carinho, obrigado pelo convite. Eu fico sempre à disposição aí.
0: Então, obrigado, Aloysio Matias, mais uma vez aqui, né? Nessa apresentação, nessa entrevista importantíssima. Obrigado, Aloysio.
2: Eu que agradeço, né, estar aqui mais uma vez no debate. Assuntos pertinentes sendo debatidos, conversados, né? E é uma satisfação muito grande. Se possível, estaremos cá semana próxima, futura.
0: Então, nós estamos encerrando o nosso podcast debate de hoje. Que nós tivemos o Eduardo Aum, nosso secretário de Desenvolvimento e Habitação do município de Itatiba. E lembramos que pela CRN, esse programa será reprisado domingo a partir das 14 horas. Através do YouTube, que você pode acessar, a inscrição Rádio CRN Itatiba Oficial. E lembro que dentro de instantes, às 18 horas, a Hora da Ave Maria, com o padre Maicon Cristian Pedro. Padre Maicon Cristian Pedro, que está aí nos preparativos, que nós vamos ter os festejos da padroeira de Itatiba, Nossa Senhora do Belém, já a partir de amanhã, com a parte social e também com a parte religiosa. E também são os nossos agradecimentos, quem se despede é Mané Roberto, em nome do Aloysio, em nome do Douglas Rosante, aqui na técnica de filmagem, do Márcio Egídio, que é companheiro de infortúnio aqui, é corintiano como o Eduardo aqui, estão chorando as pitangas aí, está lá na central. Então, que todos vocês tenham um excelente final de semana e uma boa noite.
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4: 17:37.
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3: Terminando esse dia 23, quinta-feira, na gratidão, mais uma vez, com santa humildade, nos unindo a Cristo e a sua Santa Mãe, rezemos com confiança. Em nome do Pai, do Filho e do Espírito Santo. Amém. O anjo do Senhor anunciou a Maria e ela concebeu do Espírito Santo. Ave Maria, cheia de graça, o Senhor é convosco. Bendita sois vós entre as mulheres e bendito é o fruto do vosso ventre, Jesus. Santa Maria, Mãe de Deus, rogai por nós, pecadores, agora e na hora de nossa morte. Amém. Eis aqui a serva do Senhor. Faça-se em mim, segundo a vossa palavra. Ave Maria, cheia de graça, o Senhor é convosco. Bendita sois vós entre as mulheres e bendito é o fruto do vosso ventre, Jesus. Santa Maria, Mãe de Deus, rogai por nós, pecadores, agora e na hora de nossa morte. Amém. E o Verbo Divino se fez carne e habitou entre nós. Ave Maria, cheia de graça, o Senhor é convosco. Bendita sois vós entre as mulheres e bendito é o fruto do vosso ventre, Jesus. Santa Maria, Mãe de Deus, rogai por nós, pecadores, agora e na hora de nossa morte. Amém. Rogai por nós, Santa Mãe de Deus, para que sejamos dignos das promessas de Cristo. Oremos, Virgem Senhora do Belém, excelsa padroeira de Itatiba, vós sois aquela senhora que entrou pela porta do céu em pé, vestida de sol, coroada de estrelas e calçada da lua. Vós sois aquela senhora que disse pela vossa boca sagrada que a quem vos chamar 150 vezes ao dia, vós valeríeis e socorreríeis na ocasião. Por isso, soberana Senhora, que suplicamos e pedimos, atendei-nos. Amém. O Evangelho hoje de São Lucas, capítulo 12, de 49 a 53. Naquele tempo, disse Jesus aos seus discípulos, eu vim para lançar fogo sobre a terra, e como gostaria que já estivesse aceso, devo receber um batismo, e como estou ansioso até que isso se cumpra. Vós pensais que eu vim trazer a paz sobre a terra? Pelo contrário, eu vos digo, vim trazer divisão. Meus irmãos, palavras difíceis de se encarar. Parece que Jesus é contra a lógica da própria paz que ele estabeleceu. E, na verdade, é bem o contrário tudo isso. De fato, compreendendo as passagens do Evangelho, sabemos que Jesus não fala daquilo que Deus criou, mas fala daquilo que existe enquanto condição humana. E a condição humana fez do mundo criado um mar de corrupção, de violência, de divisão e de total exclusão de Deus, quase completa, como vemos nos dias atuais. De fato, tudo isso fere o coração de Cristo e nós já sabemos. Por esta razão, esta palavra hoje está apenas nos lembrando que Cristo não veio se adequar com aquilo que é mau. E por isso disse, vim para que este mundo pegue fogo, seja desfeito. Realmente, o mundo errado, construído pelo sistema errado da corrupção do homem, não pode ficar de pé para sempre. Por isso que nós confiamos que o Senhor, na sua justiça, um dia virá e vai, de fato, transformar o mundo. Bem dizia o apóstolo Paulo, o dia já vem chegando e a noite já está partindo. Revesti-vos, então, com as roupas da luz, não mais das trevas. E ele dizia isso exatamente para que ninguém fique para trás em relação ao que Cristo nos pede. Assim, meus irmãos, compreendido isso, deixemos que hoje, mais uma vez, nossa oração chegue a Deus numa súplica ardente ao Senhor bondoso. Ó Virgem Maria, Mãe de bondade, roga a Deus por nós e leve aos céus nossas preces, para que todos os dias possamos de fato dar a Deus o que é de Deus e nunca nos separarmos do seu amor. Virgem Senhora do Belém, tornai tudo em bem. O Senhor esteja convosco, Ele está no meio de nós. Abençoe-vos o Deus Todo-Poderoso, que é Pai e Filho e Espírito Santo. Amém.
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0: Boa noite. São 18 horas e 8 minutos e estamos iniciando o Jornal CRN com as principais notícias de Itatiba, da região, do país e do mundo. A apresentação é de Edilamar Dedim e os trabalhos técnicos de Márcio Egídio. A edição é desta quinta-feira, dia 27 de agosto de 2026. Nesta edição, vamos destacar: região do Parque Luiz Latorre será interditada domingo, dia 30 de agosto. Vereadores aprovam projeto sobre outorga de box no Mercadão. Fundo Social inova com inscrições online para o programa Formação. Mulher é presa em Itatiba com baterias furtadas de torres de telefonia. Speed Cup reúne máquinas de 350 km por hora e duelo de gerações na terceira etapa. Essas e outras notícias você confere agora.
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2: Deputado, mais uma vez, agradecer a sua presença, a sua disposição em voltar a Itatiba. Voltar porque está sempre vindo a Itatiba. Não é um deputado como muitos aí, cometa, que aparece de 4 em 4 anos. Aliás, é vizinho nosso, mora aqui em Vinhedo. Então, uma alegria muito grande recebê-lo aqui. E gratidão por tudo que já tem feito por Itatiba. Não o que vai fazer, o que tem feito, tem muita coisa para fazer.
3: 25 de agosto do ano da graça de 2026, Hotel Orion recebe o candidato a deputado federal, presidente do Partido Republicanos, Marcos Pereira. Fernando Perobelli, presidente do Republicanos em Itatiba. No dia do aniversário do partido, 21 anos de existência, a presença tão importante, não? Satisfação.
4: Satisfação toda minha, obrigado, Aloísio, mais uma vez, pela cobertura dos principais eventos aqui da cidade de Itatiba. Para nós é uma grande alegria, uma honra receber o deputado federal Marcos Pereira, candidato novamente a deputado federal, presidente nacional do nosso partido, que vem construindo uma grande trajetória, um grande trabalho, não só pelo estado de São Paulo, como por todo o Brasil, e aqui em São Paulo especialmente, junto com o nosso melhor governador do estado, governador Tarcísio de Freitas.
3: Perobelli, gostaria que você falasse dessa noite, né? A presença na mesa, um outro candidato também a deputado estadual, que vocês estarão apoiando, e prefeito municipal, doutor Tomás, secretário de governo, Jaqueline, por favor.
4: Sem dúvida, o Ricardo Molina é um amigo nosso já, amigo daqui da cidade de Itatiba, morador aqui da cidade de Americana, foi durante esse mandato do Tarcísio, assessor especial lá na Casa Civil, se afastou agora, descompatibilizou para disputar a eleição. O Republicanos confia plenamente, tem certeza que ele será eleito deputado estadual e pela nossa relação de amizade e confiança aqui, vai muito contribuir com a cidade de Itatiba.
3: Itatiba com 86 mil eleitores praticamente que estão em condições de votar. Consequentemente, não adianta um candidato da cidade ter voto único, que eu acho que não se reelege. Mais importante ter candidatos que participam da vida da cidade, principalmente com emendas, não?
4: Exatamente, eu fiz uma postagem esses dias a respeito disso. Se a população de Itatiba, os eleitores de Itatiba, 100% votar num único candidato, ainda assim ele não se elege deputado. Então a importância da gente ter essa consciência, fazer essa reflexão e dar o nosso voto para a pessoa realmente que tem compromisso com a cidade e que tem a possibilidade de estar nos representando tanto na Assembleia quanto lá no Congresso Nacional. E o Marcos Pereira, ele compõe todo esse histórico, porque é um deputado muito atuante, está presente em todo o estado de São Paulo, morador aqui da cidade de Vinhedo, e o Molina da cidade Americana, ou seja, está aqui compondo a região metropolitana de Campinas, tenho certeza que vão contribuir muito com a nossa cidade de Itatiba.
3: Bom, nós vamos ouvir na sequência o final da declaração dele, no seu discurso de praticamente 25 minutos, mas no final ele cita, né, a importância de se votar bem, não vá válido somente para deputados, senadores e também governador e presidente da República. Agora, Pedro Melo, gostaria que você falasse, você tem de cabeça os números da contribuição do deputado Marcos Pereira em termos de verbas para a cidade?
4: Olha, foram alguns milhões de reais, eu não sei precisar o número, mas a última emenda que ele destinou agora foi na ordem de 1 milhão de reais, canalizou via vereadora Roselvira, exclusivamente para a causa animal. Mas se for no portal da transparência, vai ver o quanto Marcos Pereira, o deputado federal, tem ajudado e tenho certeza que muito vai ajudar ainda a nossa cidade de Itatiba.
5: Nós temos visto no nosso país e em São Paulo, por causa do gigantismo de São Paulo, acontecer alguns fenômenos que a gente tem trabalhado, eu tenho em todas as minhas plenárias, em todas as minhas falas, tentado mostrar para as pessoas que não deveria ser assim. É o que Perobelli e Tomás chamaram de candidato cometa, que aparece e desaparece. Ou o candidato Copa do Mundo, que só vem de 4 em 4 anos. Quando vem? E aqui em Itatiba não foi diferente da maioria dos municípios do estado de São Paulo. E o que eu vou dizer aqui, eu não estou falando mal das pessoas, não estou falando mal, eu só estou fazendo uma reflexão. 2018 eu tenho aqui os deputados federais mais bem votados em 2018 e os mais bem votados em 2022. O que acontece aqui em Itatiba acontece em 95% dos municípios do estado de São Paulo. A gente olha e vê Tiririca, Kim Kataguiri, Joyce Halsema em 2018, Eduardo Bolsonaro, Carla Zambelli, Ricardo Salles, agora em 2022, sempre entre os 5 mais bem votados. E eu perguntei ao prefeito Tomás, que está no seu sexto ano de governo. E aqui nós estamos falando dos últimos 8 anos. Nós estamos no 8º ano de mandato de deputado federal. Quanto que esses deputados aqui mandaram para a cidade de Itatiba? E ele me disse, tirando, porque a verdade tem que ser dita, eu não gosto de mentira, eu não falo mentira. Tirando o Kim Kataguiri, que mandou aí uns 300 mil reais, nenhum outro mandou um real para a cidade de Itatiba, nunca vieram na cidade de Itatiba. Isso precisa ser dito. São deputados que vêm o voto por causa da rede social ou porque é beneficiário da polarização. E quando o prefeito vai lá no seu gabinete em Brasília ou na Assembleia Legislativa, eles nem sequer recebem o prefeito. Nos dois últimos mandatos, no passado e neste, o Tiririca encaminhou, Coronel Mauro, recursos para 9 estados, que não é o estado de São Paulo. Isso é muito triste. E aí se descobriu e foi revelado há 2 meses atrás que não era o Tiririca que mandava os recursos, ele só assinava. Quem mandava era o presidente do partido dele, que não tem mandato. Eu vou apresentar uma emenda na LDO, Lei de Diretriz Orçamentária, para proibir parlamentares de encaminhar recursos para estado que ele não foi eleito. Porque esses recursos que o Tiririca mandou para outros estados é recurso da saúde, da educação, da agricultura, do esporte, da cultura, que deveria ter sido encaminhado para os municípios de São Paulo. A partir do próximo mandato, eu vou restringir a minha atuação de 522 municípios para os municípios aqui da região e aqueles que mais forem correspondentes ao resultado da eleição. Por quê? Porque a população precisa ter ciência disso, de quem é municipalista e de quem não é municipalista. Os 4 deputados que nunca moraram em São Paulo e são deputados eleitos pela população de São Paulo, para que ninguém faça biquinho nem para um lado nem para o outro, os 2 têm 2 de direita e têm 2 de esquerda. Rosângela Moro, mulher do Sérgio Moro, O outro é o ator da Globo, Mário Frias, que foi secretário de Cultura do presidente Bolsonaro. E que, por isso, esses dois, Rosângela e Mário, foram beneficiários da polarização do voto da direita. E os outros dois, da esquerda, no caso, as outras duas, Marina Silva, e a outra é a Índia Sônia Guajajara.
3: Uma chamada de atenção para o BL aos candidatos cometas que passam às vésperas das eleições buscando votos na cidade. E também, o Marcos Pereira citou, né, vários participantes da vida pública do Estado de São Paulo que não são do Estado de São Paulo. Consequentemente, ele nominalmente falou de 4 deputados federais, mas também esqueceu de citar o governador Tarcísio, que não é do Estado de São Paulo, né?
4: O governador Tarcísio é sabido, é do Rio de Janeiro, mas contra fatos não há argumentos. Assumiu São Paulo com uma fatia da população de desconfiança da sua gestão e ele tem demonstrado a sua competência, o seu compromisso com o Estado de São Paulo e os números não mentem, contra fatos não há argumentos. Está aí, se brincarmos, se trabalharmos um pouquinho mais, reeleito para o segundo mandato no primeiro turno.
3: E o Perobello satisfeito com essa reunião, com mais de 100 pessoas presentes aqui no Órion?
4: Muito satisfeito, isso mostra toda a organização do Republicanos de Itatiba. Quero saudar os nossos vereadores, Kelly Vigato, Marcelo Furlan, Rose Elvira, Pastor William, toda a equipe, a diretoria executiva, que isso é um trabalho em conjunto, não é um trabalho de um só. E nós estávamos junto ali com o prefeito Tomás, com a secretária Jaque, porque o Republicanos faz parte da base de governo do prefeito Tomás e se tem uma coisa que nós prezamos é por lealdade.
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0: O clima em Itatiba nesse momento é de céu limpo, sem previsão de chuva e com a temperatura atual em 24 graus. A umidade relativa do ar está em 52% e os ventos sopram do noroeste a uma velocidade leve de 3 km por hora. E hoje você poderá assistir a um eclipse lunar na madrugada, a partir das 23 horas e 34 minutos e que terminará às 2 horas e 51 minutos da madrugada. O fenômeno cobrirá cerca de 96% da superfície da Lua, deixando-a visualmente muito próxima de um eclipse total e com tons avermelhados ou alaranjados. A observação pode ser feita totalmente a olho nu, sem a necessidade de óculos de proteção, diferente dos eclipses do Sol. Basta que o céu esteja limpo e sem nuvens.
6: A seguir, região do Parque Luiz Latorre será interditada domingo, dia 30 de manhã, para evento esportivo.
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14: Estamos de volta com o Jornal CRN.
0: 18 horas e 25 minutos. As câmeras da Rota das Bandeiras registram neste momento um congestionamento no trecho de Itatiba para o motorista que utiliza a pista sul, sentido Jacareí da Dom Pedro I. Reflexo de duas ocorrências no trecho. Mais cedo houve um acidente, sem feridos no quilômetro 97. Faixa já foi liberada no local. No quilômetro 105, contudo, um caminhão ocupa a faixa neste fim da tarde. Em Campinas, há o excesso de veículos típico do horário, com retenção do tráfego nos entroncamentos da Dom Pedro I com a Anhanguera e no anel viário Magalhães Teixeira. O acesso ao Parque Luiz Latorre e vias do entorno terão interdição de trânsito neste domingo próximo, dia 30 de agosto, devido à realização da chamada etapa Itatiba da Copa Interior de Triatlon, a partir das 5h30. Estão previstas interdições pontuais, segundo o Departamento de Mobilidade e Trânsito da Secretaria de Obras da Prefeitura de Itatiba. A largada será às 7 horas. A organização prevê que até às 10 horas todo o evento tenha terminado para a liberação das vias. Todo o percurso da prova será monitorado pela equipe da organizadora, com supervisão e apoio de agentes do Departamento de Mobilidade e Trânsito. A empresa organizadora informa que o aplicativo Waze estará atualizado para informar os desvios. O fechamento da Avenida Guerino Grisotti, que dá acesso ao parque, será a partir da ponte da rodovia Luciano Consolini. Motoristas que pretendem acessar o parque com o veículo podem seguir pela Avenida Antônio Galvão de Camargo e depois pela Avenida Marechal Castelo Branco. Haverá equipe coordenando segundo os organizadores. Foi realizada na tarde do dia 26 a 75ª sessão ordinária da Câmara Municipal de Itatiba. Os vereadores aprovaram projetos sobre outorga de blocos no mercado municipal, além de projetos de decreto que concedem honrarias a personalidades do município. No primeiro turno, passou o PL 62 de 2026 do Executivo, que altera o dispositivo da Lei Municipal número 1718, de 31 de maio de 1984. A alteração se dá para permitir a outorga de mais de um box no mercado municipal Maria Elias de Godoy Camargo, Dona Lica, a um mesmo permissionário, desde que a obtenção de cada box decorra de regular procedimento licitatório nos termos da lei vigente. A matéria foi aprovada por unanimidade dos presentes. Na ocasião, os vereadores apreciaram ainda dois projetos de decreto legislativo de autoria da mesa diretora sobre concessão de honrarias. Tratam-se dos projetos 04 e 05 de 2026, que respectivamente concedem medalhas de mérito esportivo e mérito educacional professora Mari Soares a personalidades que se destacam nestas áreas de atuação. O Fundo Social de Solidariedade da Prefeitura de Itatiba está inovando no programa Formação de aulas gratuitas para capacitar toda a população. Agora, além das inscrições presenciais nas unidades, será possível realizar inscrições online para todas as oportunidades, já a partir da próxima segunda-feira, dia 31 de agosto. Basta digitar bit.ly/, em letras maiúsculas, FAFSS, na barra de endereços do navegador. Esta é uma grande novidade. Se inscrever também pela internet, acessando o QR Code ou o link de inscrição. É mais comodidade para quem quer participar, é muito fácil. As inscrições começam na próxima segunda-feira, dia 31, a partir das 8 horas. Você pode ir até uma unidade do Fundo Social ou fazer a inscrição da sua casa de forma online. As vagas são limitadas, então não perca esta chance. Vem fazer parte do programa Formação. Incentiva Cláudia Grilo, da equipe gestora. Serão 19 oportunidades à disposição da população. A maioria para interessados a partir de 16 anos. Nesta edição, há atividades com duração de um dia até 3 meses. Informações sobre datas, horários e duração podem ser consultadas em itatiba.sp.gov.br/formação. Para as inscrições realizadas presencialmente, é necessário apresentar RG, CPF e comprovante de residência. Os participantes podem contribuir espontaneamente com a doação de sabonete infantil em barra ou pacote de lenço umedecido, destinados ao projeto Meu Bebê, também desenvolvido pelo Fundo Social de Solidariedade. Cada curso oferece 2 vagas exclusivas para a PCD, Pessoa com Deficiência. Este programa municipal conta com inúmeros professores, voluntários e empresas parceiras. São parceiros desta edição de setembro a Arme Arquivos e a Pérola Cosméticos. Confira quais oportunidades estarão disponíveis em cada unidade do Fundo Social de Solidariedade. A Casa da Juventude Antônio Augusto de Castro Júnior, o Castrinho, da Secretaria de Governo da Prefeitura de Itatiba, completou 3 anos de atividades neste último sábado, dia 22 de agosto. Para celebrar a data, na noite da última segunda-feira, dia 24, uma programação especial foi organizada, com bolo de aniversário e atividades culturais, como batalha de rimas, hip-hop e pintura artística na parede, realizada durante a celebração pelo caricaturista Cleverton, que fez um mural interativo. Os jovens falavam as atividades que

0: do pessoal, a convivência comunitária e a preparação dos jovens para o início da vida profissional. A programação inclui modalidades esportivas em parceria com a Secretaria de Esportes, atividades artísticas, reforço escolar, capacitações e ações voltadas ao bem-estar e à integração. Mais do que oferecer atividades no contraturno escolar, a Casa da Juventude contribui para o fortalecimento dos vínculos sociais e para a aproximação entre alunos, famílias, professores, voluntários e instituições parceiras. Uma mulher foi presa em flagrante pela Polícia Rodoviária na rodovia Engenheiro Constâncio Sintra, em Itatiba, enquanto transportava baterias de lítio furtadas de torres de telefonia na região de Mogi Guaçu. A ocorrência teve início após a central de monitoramento da Claro identificar a invasão de uma instalação da empresa. Um técnico que foi até o local encontrou dois veículos, um Ford Ka preto e um Chevrolet Onix vermelho, estacionados em frente à torre. Segundo o relato registrado na ocorrência, algumas pessoas retiravam baterias da instalação e as colocavam no porta-malas do Onix. Ao perceberem a chegada do funcionário, os envolvidos fugiram nos dois veículos. A placa do Onix, conduzido pela mulher, foi comunicada à Polícia Militar. O automóvel foi localizado e abordado em Itatiba. Durante a vistoria, os policiais encontraram 5 baterias de lítio utilizadas em torres de telefonia, sendo 3 da Claro e 2 da TIM. Também foram apreendidos 2 celulares, R$ 184,00 em dinheiro e ferramentas que, segundo a ocorrência, poderiam ter sido utilizadas no furto. Um supervisor de segurança da Claro reconheceu 3 das baterias como pertencentes à empresa, após conferir etiquetas e números de série. Cada equipamento está avaliado em aproximadamente R$ 8.000,00. As baterias da Claro foram devolvidas à empresa. Ainda de acordo com o registro policial, os danos provocados na instalação, incluindo porta do gabinete, gradil e cofre, foram estimados em cerca de R$ 2.500. A mulher foi encaminhada ao plantão policial de Jundiaí, onde a prisão em flagrante foi ratificada pelo delegado Francisco Felipe Preus, pelo crime de furto qualificado pelo concurso de pessoas. Não foi arbitrada a fiança. Os outros envolvidos não haviam sido localizados até o registro da ocorrência e permanecem sendo procurados. A mulher foi encaminhada à cadeia feminina de Itupeva e ficou à disposição da justiça, aguardando audiência de custódia no Fórum de Jundiaí. A velocidade volta a tomar conta do São Paulo International Drag Queen. A Speed, entre esta sexta-feira, dia 28, e domingo, dia 30, com a realização da terceira etapa da Speed Cup 2026. Considerada um dos principais campeonatos de arrancada do Brasil, o evento deve reunir aproximadamente 130 carros de diferentes categorias, com destaque para a ProMod, que terá algumas das máquinas mais potentes e rápidas da competição. Além das disputas, o público terá acesso às arquibancadas, box, áreas de lazer, praças de alimentação e parque infantil gratuito. A visitação aos box permite ainda acompanhar de perto a preparação dos carros e o trabalho realizado pelas equipes. Outra opção é o Lounge Speed, com espaço coberto, mesas e cadeiras, visão privilegiada da pista, open food, open bar, sanitários exclusivos e monitores de televisão com transmissão das provas. A seguir, vamos falar da Copa do Brasil.
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7: 18 horas e 43 minutos. A Defesa Civil do Estado de São Paulo alerta para uma onda de calor provocada pela atuação de uma massa de ar quente sobre o território paulista, entre sexta-feira e segunda-feira, dia 31. Esse cenário deve favorecer temperaturas elevadas e baixos índices de umidade relativa do ar em praticamente todo o estado, com condições mais críticas previstas para as regiões Norte e Nordeste. Nessas áreas, as temperaturas máximas poderão se aproximar dos 40 graus, enquanto a umidade relativa do ar poderá atingir valores inferiores a 12% nos períodos mais quentes do dia, principalmente durante a tarde. Nas demais regiões, as temperaturas deverão variar entre 30 graus e 35 graus, com índices de umidade próximos ou abaixo dos 20%. A combinação do calor intenso, baixa umidade e persistência do tempo seco poderá provocar forte sensação de calor, aumentar o desconforto térmico e intensificar o ressecamento do ambiente. A persistência dessas condições também favorece o ressecamento da vegetação, elevando significativamente o risco de queimadas e contribuindo para a rápida propagação de incêndios florestais. Durante o período, a Defesa Civil recomenda manter a hidratação, umidificar os ambientes sempre que possível, evitar exposição prolongada ao sol e atividades físicas intensas nos horários mais quentes do dia. Também é importante manter os ambientes ventilados e redobrar os cuidados com crianças, idosos e animais. Para prevenir queimadas e incêndios, a orientação é não utilizar fogo para limpeza de terrenos, não queimar lixo ou resíduos e não descartar bitucas de cigarro às margens de rodovias ou em áreas de vegetação seca. A população deve redobrar a atenção, especialmente em áreas rurais e locais com vegetação ressecada. Copa do Brasil. Palmeiras atropela o Santos e encaminha classificação. A informação é de Daniele Esperon.
8: Palmeiras e Vasco abriram as quartas de final da Copa do Brasil com vitórias e começam bem o mata-mata. O Verdão fez 3-0 no Santos dentro do Nubank Park e tem uma importante vantagem para o jogo de volta na semana que vem, dentro da Vila Belmiro. O Palmeiras pode perder por até 2 gols de diferença, que mesmo assim avança. Flaco Lopes, atacante, autor de 2 gols do Palmeiras, falou da importância do resultado.
9: Feliz pelo jogo de hoje, pelos 2 gols, e porque a gente está encontrando aos poucos o jogo que a gente quer. Então, acho que isso é o mais importante.
8: Já o Vasco, mesmo com 1 jogador a menos, desde os 18 minutos do primeiro tempo, conseguiu bater o Vitória em São Januário pelo placar de 1-0, gol de Andrés Gomes. Com o resultado, o time cruzmaltino pode empatar no Barradão em Salvador na semana que vem para se classificar. Nesta quinta-feira, será realizado o último duelo de ida das quartas de final. O Internacional recebe o Grêmio dentro do Beira-Rio, às 8 horas da noite. Agência Rádio Web com informações da Copa do Brasil, Daniele Esperon.
7: Copa Sul-Americana. Vasco conhece rival nas quartas após River cair nos pênaltis. A informação é de Daniele Esperon.
8: Com direito aos goleiros terem que bater pênaltis para decidir o classificado para as quartas de final da Copa Sul-Americana, o Santa Fé da Colômbia superou o River Plate em pleno Monumental de Núñez em Buenos Aires e será o adversário do Vasco na sequência da competição. No tempo normal, o jogo terminou empatado por 1-1. E como na ida em Bogotá os times ficaram no 0-0, a vaga foi decidida nas penalidades. Com 8-7, o Santa Fé avançou e segue vivo na competição. Além do duelo dos colombianos com o Vasco, os outros confrontos das quartas de final da Copa Sul-Americana trazem São Paulo e Boca Juniors, Atlético Mineiro e Santos, e o único duelo que não tem brasileiros será entre Montevideo City Torque, do Uruguai, e Cienciano, do Peru. Agência Rádio Web com informações da Copa Sul-Americana, Daniela Esperon.
7: Eleição 2026. Propaganda eleitoral começa em 28 de agosto e segue até outubro. Informação de Joyce Santos.
10: A propaganda eleitoral gratuita no rádio e na televisão para as eleições 2026 começa na sexta-feira, 28 de agosto, e segue até 1º de outubro, 3 dias antes do primeiro turno. Nesse período, candidatas e candidatos poderão apresentar suas propostas ao eleitorado por meio da programação das emissoras. O espaço passa a ser altamente disputado pelos elegíveis, conforme explica o advogado atuante em direito eleitoral e partidário, Rafael Morgental.
11: Propaganda eleitoral em rádio e televisão, que é muito disputada pelos partidos na fase de coligações para ver quem vai ter a maior quantidade de tempo para entrar na casa, no carro, enfim, no local de trabalho dos eleitores, às vezes até de modo despretensioso, aquele aparelho que fica ligado, mandando inserções a todo tempo, ou aquele programa em bloco, né, do horário eleitoral gratuito, famoso, que em poucos dias já começaremos a ver na televisão também.
10: Antes do início das transmissões, a Justiça Eleitoral organiza o plano de mídia, que define a distribuição do tempo entre partidos, federações e coligações, além da ordem de veiculação no primeiro dia. O TSE também realiza o sorteio que estabelece a sequência das propagandas em rede, enquanto os tempos destinados a cada candidatura são calculados conforme as regras eleitorais. O início do horário eleitoral gratuito ocorre depois da liberação geral da campanha, que começou em 16 de agosto, quando os candidatos também passaram a fazer propaganda nas ruas e na internet. Para o segundo turno, caso seja necessário, o horário eleitoral gratuito está previsto para ocorrer entre 9 e 23 de outubro. Agência Rádio Web, produção e reportagem, Joyce Santos.
7: Alan Barbosa comenta que terremoto pode ser a causa de avalanche gigante no Nepal.
12: Ainda não há certeza sobre o que provocou a avalanche gigantesca no Nepal, mas um terremoto de magnitude 4,4 está entre as possibilidades. Em 2026, o mundo já registrou 10 terremotos com magnitude 7 ou superior. Os mais próximos do Brasil, e trágicos, aconteceram na Venezuela e Colômbia. A média anual é de 16 sismos acima da magnitude 7 no mundo. Pesquisador do Serviço Geológico do Brasil, Júlio Lana, afirma que é necessário mais dados para afirmar que a série de terremotos deste ano foge do padrão.
13: É uma situação que não acontece corriqueiramente, né? Não é alguma coisa que a gente vai provavelmente ver todos os anos, né? Uma quantidade grande de fenômenos num espaço tão curto de tempo. Mas para afirmar categoricamente com rigor científico o tema, né, merece, seria necessário um levantamento muito mais profundo, né, com coleta de dados, né? Mas realmente é algo que chama atenção. Não é comum vermos tantos terremotos de alta magnitude acontecendo com grande frequência em partes diferentes do planeta.
12: A quantidade de sismos anuais pode excepcionalmente fugir da média, para mais ou para menos. Em 2010, foram 23 contra 6 em 1989. O terremoto de magnitude 4,4 no Nepal teve epicentro a 10 quilômetros de profundidade. As mudanças climáticas também têm afetado a cadeia de montanhas geladas na cordilheira do Himalaia. O desprendimento de uma geleira, possivelmente por conta do terremoto, provocou uma imensa avalanche de lama, gelo e rochas. Diante da quantidade de tremores neste ano, Júlio Lana tranquiliza os brasileiros quanto a possíveis terremotos no país.
13: Cientificamente falando, o Brasil ele tem sim registro de sismo, mas são sismos, via de regra, com baixa magnitude, né? É muito pouco provável que o Brasil sofra consequências tão grandes quanto as verificadas no Nepal e em outras regiões do mundo, associadas a sismos, né, a terremotos. Isso porque o Brasil, ele fundamentalmente está incluído no centro de uma placa tectônica, né? E os terremotos, eles são mais comuns nos limites, nas bordas dessas placas tectônicas.
12: Até o início da noite desta quarta-feira, o Nepal contabilizava 160 mortos e mais de 840 desaparecidos. A avalanche gigante destruiu vilarejos inteiros na região. É o maior desastre no Nepal nos últimos 10 anos. Agência Rádio Web de Brasília, Alan Barbosa.
7: Empreendedorismo. A tecnologia ajuda pequenos negócios a serem mais sustentáveis. Comentários de Virgínia Alves.
14: Adotar práticas de sustentabilidade pode ser um desafio para os pequenos negócios. Para facilitar esse processo, uma plataforma do Sebrae faz um diagnóstico que aponta onde a empresa precisa melhorar. A ferramenta já reúne mais de 16 mil empresas e segue uma metodologia da Associação Brasileira de Normas Técnicas, a ABNT, adaptada aos pequenos negócios. A gestora do projeto no Sebrae Nacional, Ana Caroline Mangia, detalha como funciona.
15: O empreendedor, ele entra na plataforma e faz o diagnóstico dele. Quando ele faz o diagnóstico
16: vendo embarcações
15: dele,
16: ele vai
15: na metodologia da ABNT, ele recebe soluções customizadas ali. Então, se a gente tem dois empreendedores entrando ali, 3, 10, 20, cada um vai receber, né? A IA vai olhar tudo o que eles preencheram, tudo o que eles colocaram de evidências. E aí, a IA vai gerar para eles uma teia de diagnóstico ali.
14: Depois da avaliação, a plataforma recomenda soluções para os pontos identificados e o empreendedor pode implementar as mudanças para fazer uma nova avaliação e avançar nas categorias do selo de sustentabilidade do Sebrae, divididas em bronze, prata, ouro e diamante. Até agora, a plataforma já gerou mais de 7 mil recomendações personalizadas e mais de 4 mil reconhecimentos iniciais em ESG. Na prática, o processo também pode ajudar a organizar procedimentos que já existem dentro da empresa e orientar novas decisões. Foi o que aconteceu com o Rico Burger, que conquistou o selo diamante. O fundador da empresa, Ricardo Seixas, destaca o aprendizado proporcionado pela certificação.
17: Dentro desse processo como um todo, a gente registra melhor e consolida uma gestão de conhecimento sobre práticas atuais da empresa que talvez a gente não tivesse formalizado. Então tem uma formalização grande de processo. E depois, a implementação de novas políticas, práticas e formas de tocar um negócio que deixam um negócio mais alinhado para a direção que a gente espera como empresa, né?
14: Além de reconhecer práticas ambientais, sociais e de governança, o selo permite acompanhar a evolução da empresa. A plataforma Crescimento Sustentável está disponível em sg.sebrae.com.br. Agência Rádio Web, produção e reportagem, Virgínia Alves.
7: Trimestre até julho no Brasil tem menor desemprego desde o ano de 2012. A reportagem é de Breno Zonta.
18: Quinta-feira, 27 de agosto de 2026. Esse é o Giro de Notícias. Eu sou Breno Zonta e você acompanha os destaques do momento. A taxa de desemprego no Brasil relativa ao trimestre que terminou no último mês de julho foi a menor do país desde o início da série histórica da PNAD Contínua, em 2012. O índice, que era de 5,8% no trimestre anterior, encerrado em abril, caiu para 5,3%. Os dados foram divulgados nesta quinta pelo Instituto Brasileiro de Geografia e Estatística, o IBGE. Até esta quinta, 362 pessoas morreram em decorrência da avalanche de lama que devastou a região entre o Nepal e o Tibete, na China, na última quarta. As autoridades também informaram que quase 1.500 pessoas seguem desaparecidas. As equipes de resgate continuam as buscas. A principal hipótese até o momento é que a geleira de uma montanha de mais de 7 mil metros de altura teria colapsado. O Supremo Tribunal Federal retoma nesta quinta o julgamento sobre a validade das ações da Justiça do Trabalho que reconheceram vínculo de emprego na relação entre motoristas de aplicativo e plataformas como Uber e Rappi. As empresas contestam a decisão. Um acidente entre uma caminhonete e uma carreta matou 5 pessoas na manhã desta quinta, na BR-364, na altura da cidade de Ouro Preto do Oeste, em Rondônia. A caminhonete pertencia à Secretaria Municipal de Saúde da cidade de Governador Jorge Teixeira, que também fica no estado. Entre as vítimas estão dois servidores, a irmã de um deles, um paciente e seu acompanhante. Beneficiários do Pé de Meia, que nasceram entre julho e agosto, recebem nesta quinta nova parcela do pagamento de incentivo à frequência escolar. O programa do governo federal funciona como uma poupança para ajudar jovens de baixa renda a concluírem o ensino médio. A UEFA sorteia na tarde desta quinta os confrontos da fase de liga da principal competição de clubes de futebol da Europa, a Champions League. Assim como nas últimas duas edições, cada equipe terá 8 jogos e a disputa pelas vagas no mata-mata vai ocorrer em formato de pontos corridos. O Giro de Notícias é uma produção da Agência Rádio Web. Texto e apresentação, Breno Zonta. Edição, Mário Melo.
7: E assim, às 18 horas e 59 minutos, encerramos mais uma edição do Jornal CRN. Voltaremos com outras informações amanhã às 6h15 com Bom Dia CRN. E logo após, o Jornal das 7. Tenham todos uma boa noite.

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1: 19 horas em ponto.
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4: Olá, boa noite.
3: Boa noite para você que nos acompanha em todo o país.
4: Quinta-feira, 27 de agosto de 2026.
3: Vamos aos destaques do dia.
4: Trabalho e renda.
3: Brasil chega a 103 milhões de pessoas ocupadas entre maio e julho.
4: IBGE revela ainda que taxa de desocupação recua e fica em 5,3% no período. Pablo Mundim.
5: O número de trabalhadores do setor privado com carteira assinada chegou a 39 milhões e 400 mil.
3: Atenção, estudante!
4: Prazo para renegociar dívidas do FIES termina segunda-feira, 31 de agosto. Thaísa Vitória.
6: A iniciativa oferece condições especiais para renegociar contratos firmados até 2017.
3: El Niño deve ganhar força na região norte a partir de setembro.
4: Menos chuvas e temperaturas mais altas podem afetar o abastecimento de água e a navegabilidade dos rios.
3: Estados e municípios são orientados sobre medidas de preparação e resposta ao efeito climático.
4: O cenário também aumenta o risco de incêndios florestais. Luana Karen.
7: Tanto nas cidades quanto no campo, a prevenção é a melhor forma de evitar grandes incêndios.
3: Hoje, na apresentação da Voz do Brasil, Luciana Vasconcelos e Luciano Seixas.
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3: Um milhão de pessoas conseguiram uma vaga no mercado de trabalho nos meses de maio, junho e julho de 2026.
4: A construção civil foi o setor que mais abriu vagas de trabalho, segundo dados da Pesquisa Nacional por Amostra de Domicílios, divulgada hoje pelo IBGE.
3: A taxa de desocupação ficou em 5,3% no trimestre encerrado em julho e caiu 0,5 ponto percentual frente ao trimestre terminado em abril.
5: O número de pessoas ocupadas chegou a 103 milhões e 300 mil trabalhadores, 1 milhão a mais do que no trimestre anterior. Na comparação anual, foram quase 900 mil pessoas a mais trabalhando. A população desocupada caiu para 5 milhões e 800 mil pessoas, uma redução de 503 mil em relação ao trimestre anterior. A queda foi de 0,5 ponto percentual. Segundo o analista do IBGE, William Catruel, a taxa de subutilização da força de trabalho ficou em 13%.
8: As pessoas fora da força de trabalho diminuiu e também o contingente de pessoas desalentadas, ou seja, aquelas que desistiram de procurar algum emprego, ou se achavam muito velhas, ou se achavam muito jovens, ou por acharem que não há uma ocupação na região próxima. Isso vem diminuindo e foi o que aconteceu nesse trimestre mais uma vez.
5: O número de trabalhadores do setor privado com carteira assinada chegou a 39 milhões e 400 mil. O rendimento médio real do trabalhador ficou em R$ 3.762, reportagem Pablo Mundim.
4: Indústria farmacêutica, médica, de fertilizantes, biocombustíveis.
3: Áreas de cooperação entre Brasil e Índia.
4: É o que prevê um documento assinado hoje entre os dois países.
9: O documento assinado nesta quinta-feira pela Agência Brasileira de Promoção de Exportações e Investimentos, a APEX, e a Confederação da Indústria Indiana, prevê um intercâmbio de informações sobre os mercados dos dois países, o compartilhamento de boas práticas, a promoção de feiras e o incentivo à internacionalização de pequenas e médias empresas, além de promover projetos conjuntos de atração de investimentos e facilitação de negócios negócios entre Brasil e Índia. O ministro do Desenvolvimento, Indústria, Comércio e Serviços, Márcio Elias Rosa, diz que há interesses comuns em setores estratégicos.
10: É o caso do setor farmacêutico, é o caso de bioenergia, de biocombustíveis, é o caso de fertilizantes.
9: A Índia é atualmente o 10º principal destino das exportações brasileiras, enquanto o Brasil é o 26º maior fornecedor do mercado indiano. No ano passado, as exportações brasileiras para a Índia somaram quase 7 bilhões de dólares. O petróleo bruto aparece como o principal produto vendido pelo Brasil ao país asiático. Reportagem Gabriela Noronha.
3: Estudantes universitários, fiquem de olho na data.
4: Termina segunda-feira o prazo para renegociar dívidas do FIES, o Fundo de Financiamento Estudantil.
3: Podem participar aqueles que firmaram o contrato até 2017.
6: Estudantes com dívidas nos contratos do FIES, o Fundo de Financiamento Estudantil, tem até segunda-feira, 31 de agosto, para pedir a renegociação. A iniciativa oferece condições especiais para renegociar contratos firmados até 2017 e que já estavam na fase de pagamento em maio deste ano. Podem participar estudantes em dia ou com parcelas em atraso, inclusive aqueles com restrição no nome. Após a formalização da renegociação e o pagamento da parcela de entrada, ocorre a retirada do nome do estudante e dos fiadores desses cadastros, quando aplicável. Os descontos e as opções de parcelamento mudam conforme a situação de cada dívida e o perfil do estudante. A renegociação pelo Desenrola FIES deve ser realizada junto ao Banco do Brasil ou a Caixa Econômica Federal. A solicitação pode ser feita pelos canais digitais das instituições financeiras ou presencialmente nas agências. Mais informações estão disponíveis no site do Ministério da Educação, em gov.br/mec. Thaisa Vitória para a Voz do Brasil.
4: A partir de setembro, o fenômeno do El Niño deve atingir o país de forma mais intensa, segundo especialistas que trabalham na previsão de eventos climáticos.
3: Para a região norte, são previstos períodos de chuvas abaixo da média e temperaturas acima da média.
4: Isso pode trazer impactos na disponibilidade de água, dificultar a navegabilidade dos rios e o acesso a comunidades, além do aumento do risco de incêndios.
3: Para discutir medidas de preparação diante desse cenário, gestores da região norte estiveram reunidos hoje com representantes do governo.
4: A ideia é orientar estados e municípios sobre o planejamento de ações e o acesso a recursos federais.
11: A previsão é que o El Niño se apresente ainda mais forte neste ano, com consequências mais graves entre os meses de setembro e novembro. No norte e nordeste, a previsão é de seca. Em reunião com jornalistas, a ministra do Meio Ambiente e Mudança do Clima em exercício, Ana Flávia Franco, disse que a preocupação é com os incêndios, principalmente na região amazônica.
12: Identificamos vários focos de queimadas, especialmente na região norte, e deve se intensificar entre os meses de setembro e novembro. É uma região extremamente vulnerável e é uma região que significa para o equilíbrio climático do planeta. E, nesse sentido, merece ter uma atenção bastante especial.
11: Entre as medidas previstas diante dos possíveis impactos do El Niño e das mudanças climáticas, estão ações relacionadas à segurança hídrica, ao abastecimento de energia elétrica e à prevenção de desastres em áreas urbanas. A ministra da Casa Civil, Miriam Belchior, destacou a importância da atuação integrada entre os entes federativos.
12: Não conseguimos sozinhos de Brasília resolver todas as questões e identificar todos os problemas. Por isso, é importante que os municípios desenvolvam planos de contingência, mapeamento das áreas de risco, também para a gente poder emitir os alertas e mobilizar as equipes locais de defesa civil. Em relação aos recursos hídricos, a priorização de quais são os usos essenciais se tiver a escassez.
11: Também são previstas medidas de monitoramento relacionadas ao abastecimento de combustíveis e alimentos, a atuação da Força Nacional do SUS e a criação de salas de situação para o acompanhamento de temas como incêndios, saúde, estiagem e energia. Reportagem Márcia Fernandes.
3: E a população pode ajudar a prevenir incêndios em áreas urbanas e remotas.
4: Vamos saber na reportagem quais cuidados devem ser tomados para evitar que o fogo se alastre nessa época.
13: Escassez de chuva, vegetação seca e temperaturas altas. A combinação ideal para o surgimento de incêndios. Tanto nas cidades quanto no campo, o período exige cautela da população. Entre as recomendações do Corpo de Bombeiros está não atear fogo em terrenos como forma de limpeza do ambiente. Não colocar fogo em restos de poda, entulho ou lixo. Não jogar restos de cigarro acesos nas vias públicas e não soltar fogos de artifício ou fazer fogueiras próximo a locais com vegetação seca. O capitão Jean Charles, porta-voz da Operação Verde Vivo do Corpo de Bombeiros do Distrito Federal, destaca que a prevenção é a melhor forma de evitar grandes incêndios.
14: Na prevenção a gente inclui a vigilância. Se houver alguém cometendo um incêndio, iniciando um incêndio, ou com suspeita que a pessoa possa fazer a denúncia. Use os canais da cidade, segurança de cada cidade, os números de telefone da polícia, corpo de bombeiros, e faça a denúncia. Porque se cada um fizer a sua parte prevenindo e denunciando aqueles que tiverem com comportamento errado nesse sentido, todos vamos ganhar.
13: Com a possibilidade de intensificação do El Niño nos próximos meses, os cuidados devem ser reforçados. A perspectiva é de aumento do risco de incêndios florestais, especialmente na Amazônia, no Cerrado e na Caatinga. Nas áreas rurais, o uso do fogo para manejo do solo deve ter autorização dos órgãos ambientais do município ou do estado. Também é possível fazer a queima prescrita em ambientes naturais para evitar a propagação de incêndios florestais. Esse tipo de queima também só pode ser feita com orientação e autorização dos órgãos ambientais. Ao primeiro sinal de incêndio, a recomendação é ligar para o Corpo de Bombeiros no 193. Reportagem Luana Karen.
3: O trabalho de restauração do Cerrado, desenvolvido pela iniciativa Araticum, ganhou reconhecimento internacional.
4: O projeto foi escolhido pela Organização das Nações Unidas como uma das iniciativas de referência de restauração mundial.
15: A Araticum foi criada em 2020 para promover a restauração do Cerrado, o segundo bioma do Brasil que abrange mais de 2 milhões de quilômetros quadrados do território nacional e já perdeu mais de 50% de sua vegetação nativa. A iniciativa reúne diferentes setores e busca integrar a ciência aos conhecimentos de povos indígenas, comunidades tradicionais e agricultores familiares para ações relacionadas à conservação da água, do clima e da sociobiodiversidade. Daniel Vieira, pesquisador da Embrapa Recursos Genéticos, fala sobre o trabalho que é desenvolvido.
16: Conservar o cerrado de pé, passando por recuperar o cerrado da melhor maneira possível, tentar trazer o cerrado de volta, passa por uma agricultura sustentável dentro das áreas de agricultura e pastagem. Conservação do solo.
15: O reconhecimento da iniciativa Araticum Restauração do Cerrado Brasileiro como uma das iniciativas de referência da restauração mundial pela Organização das Nações Unidas aconteceu nesta quarta-feira, durante a 17ª sessão da Conferência das Partes da Convenção das Nações Unidas de Combate à Desertificação, na Mongólia. Para a Embrapa Recursos Genéticos e Biotecnologia, responsável pela rede, o reconhecimento internacional demonstra que a ciência brasileira está alinhada aos compromissos nacionais e os esforços coletivos de restauração para produzir soluções voltadas ao enfrentamento da crise climática e da perda de sociobiodiversidade. Reportagem Luciana Colares de Holanda.
3: São abertas até o dia 10 de setembro as inscrições para a terceira edição do Prêmio Mulheres e Ciência.
4: A iniciativa dá visibilidade às contribuições de pesquisadoras brasileiras para o desenvolvimento científico e tecnológico do país.
3: Acompanhe na reportagem de Graziele Bezerra.
17: A engenheira agrônoma Maria Ângela Hungria começou a se interessar por ciência ainda na infância, incentivada pela avó, que transformava as brincadeiras de criança em experiências.
18: Ela lia comigo, ela fazia experiências no fundo do quintal, ela viu que eu tinha esse interesse. Decidiu que ele tinha que ser uma microbiologista.
17: Hoje, ela atua como pesquisadora na Embrapa Soja e se tornou uma das referências mundiais em biotecnologia do solo. Maria Ângela foi uma das vencedoras na primeira edição do Prêmio Mulheres e Ciência, promovido pelo Conselho Nacional de Desenvolvimento Científico e Tecnológico, CNPq. O trabalho mostrava o uso de biológicos na agricultura, como bactérias e fungos benéficos, em substituição aos fertilizantes químicos.
18: E eu realmente passei toda a minha vida tentando provar e desenvolver pesquisas para fazer os biológicos viáveis para uma agricultura altamente produtiva, mas sustentável. No Brasil, a gente quer ser cientista é muito difícil, sabe? O que a gente tem que vencer as barreiras para fazer ciência é muito difícil.
17: O Prêmio Mulheres e Ciência valoriza a produção científica. Acadêmicos e científicos mais inclusivos. A diretora de Cooperação Institucional Internacional e Inovação do CNPq, Dalila Andrade Oliveira, explica as quatro categorias de premiação.
19: Incentivo hoje são as jovens estudantes de ensino médio, que a gente já tem de começar a despertar quando ainda nem fizeram opção pela carreira acadêmica. Na categoria estímulo, são pesquisadoras que já estão inseridas no campo científico e que a gente espera que o prêmio dê a elas maior visibilidade. E a terceira faixa individual é a faixa da trajetória. O que esse prêmio faz é reconhecer essa trajetória. E aí a quarta faixa é a premia das universidades que adotam políticas de valorização da equidade de gênero.
17: As inscrições do prêmio estão abertas até 10 de setembro em gov.br/CNPq. Reportagem Graziele Bezerra.
4: E vamos continuar falando de oportunidades na área de pesquisa e ciência.
3: Estão abertas as inscrições para dois editais que financiam pesquisas aplicadas ao setor produtivo, entre elas a área de inteligência artificial.
4: O primeiro edital oferece bolsas para graduandos em parceria com a iniciativa privada, instituições de governo e entidades do terceiro setor.
3: Já o segundo é o programa Recursos Humanos em Áreas Estratégicas, Pesquisador na Empresa.
20: O primeiro edital do CNPq, em parceria com a CAPES, faz parte do Programa de Mestrado e Doutorado para Inovação 2026. A iniciativa oferece bolsas para graduandos. O objetivo é estimular a realização de pesquisas de mestrado e doutorado em universidades brasileiras, em parceria com a iniciativa privada, instituições de governo e entidades do terceiro setor. A diretora de Cooperação Institucional Internacional e Inovação do CNPq, Dalila Andrade Oliveira, falou sobre o programa.
19: O objetivo mesmo dessa chamada é desenvolver inovação lá na ponta. Então, o que a gente quer, na realidade, é colada numa agenda de inovação para o país, que tem muito a ver com o que a gente está buscando aí em termos de elevar a capacidade inovadora do país.
20: Já o segundo edital é para o programa Recursos Humanos em Áreas Estratégicas, Pesquisador na Empresa. Este ano será direcionado especialmente para a área de inteligência artificial. É o que explica a diretora de Cooperação Institucional Internacional e Inovação do CNPq, Dalila Andrade Oliveira.
19: São 50 milhões de reais para financiar pesquisas em inteligência artificial em empresas inovadoras, startups.
20: Márcia Mortari é professora e pesquisadora da Universidade de Brasília, UNB, e já já participou do programa de recursos humanos.
0: Eu acho que isso que é a grande vantagem, né? Você fixar pessoas altamente qualificadas para estar trabalhando na empresa.
20: Os interessados em participar do programa Recursos Humanos em Áreas Estratégicas Pesquisador na Empresa têm até o dia 9 de outubro para enviar a proposta para o CNPq. Já o prazo para o envio das propostas do programa de mestrado e doutorado para inovação é 11 de dezembro. O endereço é gov.br/CNPq. Reportagem Alisson Machado.
4: E hoje tem estreia aqui na Voz do Brasil com o quadro Ciência na Prática.
3: Toda semana vamos mostrar como a ciência impacta diretamente a vida da população num bate-papo direto e descomplicado.
4: Hoje vamos falar de algo que parece coisa de filme. A pele da tilápia sendo usada no tratamento de ferimentos e queimaduras. Ciência na Prática.
21: Pesquisa 100% brasileira está inovando o campo da tecnologia médica para o tratamento de feridas e queimaduras graves.
22: Eu sou Edmar Maciel Lima Júnior, médico, cirurgião plástico, coordenador geral da pesquisa da pele e da tilápia na Universidade Federal de Ceará. O grupo da gente viu que até hoje no Brasil não havia nenhuma pele animal registrada na Anvisa, que a tilápia é o peixe mais consumido no Brasil e o segundo maior do mundo. Além de ser um animal de água doce, tem menos risco de transmissão de doença, e a pele é um produto de descarte da piscicultura que contamina o meio ambiente. E aí, quando iniciamos os estudos, detectou-se que a pele da tilápia tem uma proteína importantíssima na cicatrização, e esse foi o start para todo o início e desenvolvimento da pesquisa.
21: O que antes era descartado no manejo de peixes, hoje virou um recurso inovador para cuidados médicos que tem despertado interesse até de instituições internacionais.
22: São 406 pesquisadores, 23 coordenadores de área. Hoje nós temos 48 artigos publicados no Brasil e fora. Ganhamos 27 prêmios em primeiro lugar e temos instituições, tanto no Ceará como no Brasil e no mundo, haja visto como temos o Butantan, a Fiocruz, a própria NASA já fez parceria de pesquisa com a gente.
21: Acompanhe a pesquisa na página da Universidade Federal do Ceará. E esse foi o Ciência na Prática, com produção de Warby Calil e edição de Edinaldo Júnior. E nosso encontro com o Saber Científico volta na próxima semana. Até lá!
3: Você sabe o que são bioinsumos? São produtos de origem biológica que podem ser usados na agricultura para ajudar no controle de pragas, na nutrição das plantas e na melhoria do solo.
4: E para incentivar esse tipo de prática na agricultura familiar, o Banco Nacional de Desenvolvimento Econômico e Social vai apoiar a produção mais sustentável.
3: Interessados podem se inscrever até 31 de agosto.
23: Por meio de uma chamada de projetos, o BNDES, Banco Nacional de Desenvolvimento Econômico e Social, vai disponibilizar 40 milhões de reais para apoiar a produção de bioinsumos por cooperativas e associações de agricultores familiares. Os recursos poderão ser destinados à implantação ou estruturação de unidades de produção industriais ou semi-industriais de bioinsumos para uso próprio, utilizando processos de biotecnologia. O objetivo da iniciativa é estimular a produção de insumos de origem biológica para uso próprio pela agricultura familiar na produção de alimentos saudáveis. Como explica a gerente do Departamento de Inclusão Produtiva e Educação do BNDES, Raquel Zanon.
24: Os bioinsumos, eles podem ser, por exemplo, micro-organismos, predadores naturais de pragas e de extratos vegetais que contribuem para o crescimento e para a saúde dos sistemas agrícolas. O seu uso está associado a práticas agrícolas mais sustentáveis e à segurança alimentar.
23: Mais informações sobre a chamada de projetos estão disponíveis no site bndes.gov.br/bioinsumos. Reportagem André de Barros Lima.
4: profissionais da segurança pública poderão participar em setembro do Dia C da Capacitação de Gênero.
3: A formação vai abordar temas como atendimento humanizado, sem revitimização, medidas protetivas de urgência e avaliação de risco em casos de mulheres vítimas de violência.
4: O curso será realizado no dia 2 de setembro de forma presencial nas 27 capitais do país.
3: A Coordenadora-Geral de Garantia de Direitos e Acesso à Justiça do Ministério das Mulheres, Ana Maria Martinez, detalha a capacitação.
1: Essa formação foi pensada para todos os profissionais da segurança pública, corpo de bombeiros, policiais civis, militares, as perícias. E a ideia é que a gente consiga incorporar justamente a perspectiva de gênero, a sensibilização desses profissionais da segurança pública no atendimento às mulheres em situação de violência.
4: As inscrições encerram no dia 28 de agosto e podem ser feitas pelos sites gov.br/mj ou então gov.br/mulheres.
3: Empresas e representantes do setor de inovação podem participar da escuta de mercado sobre o projeto Nuvem Brasileira.
4: A audiência pública virtual ocorre no dia 3 de setembro, às 10 horas da manhã.
3: O projeto prevê uma solução nacional para armazenamento e processamento seguro de dados da administração pública, com infraestrutura e gestão brasileira.
4: As contribuições do setor podem ajudar a definir alternativas técnicas e contratuais para a implantação da Nuvem Brasileira.
3: Para participar e para obter mais informações, acesse abdi.com.br/nuvembrasileira.
4: E essas foram notícias do governo federal.
3: Uma realização da Secretaria de Comunicação Social da Presidência da República.
4: Fique agora com as notícias do Poder Judiciário e do Congresso Nacional. Boa noite.
3: Boa noite para você e até amanhã.
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7: Jornada do CNJ destaca a prevenção após 20 anos da Lei Maria da Penha.
8: TSE e Google fecham parceria para ampliar proteção contra uso indevido de IA nas eleições.
7: Para o STJ, concordância expressa de proprietária autoriza a cobrança de taxas por condomínio irregular.
8: Boa noite, eu sou o Arthur Filho.
7: E eu sou Walter Lima.
8: Supremo Tribunal Federal retoma julgamento de ação sobre o acesso de autoridades a registros de conexão de usuários da internet.
7: O caso trata de regras de acesso a dados de IP de usuários. O endereço de IP é um número que identifica a conexão usada por um dispositivo para acessar a internet.
8: Jornada do CNJ destaca a prevenção após 20 anos da Lei Maria da Penha.
7: O evento é promovido desde a vigência da Lei Pablo Lemos.
25: O Fórum Nacional de Enfrentamento à Violência contra a Mulher foi aberto hoje em Campo Grande, Mato Grosso do Sul. Um dos pontos discutidos é saber qual é a razão da violência contra a mulher. Ao fim da jornada de 2 dias, o Conselho Nacional de Justiça vai fazer um documento estratégico com propostas concretas para o aprimoramento da política judiciária nacional de enfrentamento à violência contra as mulheres.
8: A Associação de Moradores em Parcelamentos Irregulares pode cobrar taxas condominiais quando proprietários concordarem expressamente por escrito com a obrigação.
7: Essa conclusão é do Superior Tribunal de Justiça, o STJ. Fátima Uchoa.
26: Um condomínio constituído em parcelamento irregular no Distrito Federal ajuizou ação de cobrança contra uma condômina para receber o pagamento de cotas referentes a cerca de 5 anos. Ao reformar a sentença, o Tribunal de Justiça do DF entendeu que a cobrança era válida diante da assinatura da proprietária do imóvel concordando com as taxas. E a terceira turma do STJ manteve o entendimento, avaliando que o consentimento voluntário torna legítima a exigência das contribuições e afasta a aplicação de precedentes do Supremo Tribunal Federal e do próprio STJ, os quais proíbem a cobrança de taxas de pessoas que não aderiram à associação. O relator foi o ministro Vilas Boas Cueva.
8: O Emprega Lab foi instalado em Mato Grosso do Sul nesta quinta-feira.
7: A iniciativa é um dos pilares da pena justa e emprega do Conselho Nacional de Justiça, Rocine Gomes.
27: O Mato Grosso do Sul se tornou o 10º estado brasileiro a instalar o Emprega Lab. O lançamento foi no Tribunal Regional do Trabalho da 24ª Região, em Campo Grande. O objetivo é capacitar profissionalmente pessoas que estão passando por privação de liberdade ou que deixaram o sistema prisional. O evento contou com autoridades e uma exposição de artesanato produzido por custodiados. Até o fim de setembro, a expectativa é lançar o Emprega Lab no Acre, no Espírito Santo, no Paraná e em Rondônia.
8: TSE e Google fecham parceria para ampliar proteção contra uso indevido de IA nas eleições.
6: Nesta quarta-feira, em Brasília, foi lançada uma campanha para incentivar candidatas e candidatos das eleições gerais de 2026 a utilizarem a ferramenta de detecção por semelhanças. Guilherme Firmino tem mais informações.
9: Desenvolvida pelo YouTube, a tecnologia é capaz de identificar conteúdos gerados por inteligência artificial que reproduzem imagens de uma pessoa. A ferramenta permitirá que os próprios candidatos acompanhem a utilização de sua imagem no ambiente digital, podendo identificar, analisar e, se houver uso indevido de imagem, solicitar a remoção do conteúdo. O presidente do TSE destacou que a parceria representa um esforço conjunto para preservar direitos fundamentais no ambiente digital e fortalecer a confiança no processo eleitoral.
8: Justiça condena o estado do Maranhão a recuperar casarão histórico no centro da capital, em São Luís.
6: Decisão atende a pedidos do Ministério Público Federal. Sabrine Menezes.
10: Com a decisão, o estado do Maranhão tem até 3 meses para apresentar ao IPHAN e executar um projeto de obras emergenciais para eliminar os riscos estruturais e conter a deterioração da fachada e da cobertura do casarão, localizado na Rua Portugal. Já o projeto de recuperação integral deve ser executado em até 6 meses. Além disso, o estado deve manter a vigilância patrimonial contínua do imóvel, para evitar invasões, ocupações irregulares e novos danos. Em caso de descumprimento das obrigações, a multa é de R$ 1.000 por dia.
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8: A você, uma boa noite.
6: E até amanhã.
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12: Eu sou Paula Groba.
13: E eu sou Humberto Pinheiro.
12: E estes são os destaques de hoje do Jornal do Senado, que começa agora.
13: Congresso antecipa a comissão mista para analisar fim da chamada taxa das blusinhas.
12: Fies pode ter desconto maior para médicos que trabalham em áreas sem atendimento.
13: Pesquisa data Senado. Brasileiras sofrem violência, mas não se reconhecem como vítimas.
12: Boa noite.
13: Boa noite.
12: Para atrair médicos para regiões onde faltam profissionais, um projeto em análise no Senado propõe aumentar o desconto na dívida do FIES a quem trabalhar nessas áreas.
13: A ideia é transformar o abatimento da dívida em um incentivo para levar mais médicos aos locais onde a população mais precisa de atendimento pelo SUS. Quem traz os detalhes é a repórter Patrícia Oliveira.
14: Mais de 60% dos médicos do país estão concentrados em 48 municípios e em capitais com mais de 500 mil habitantes, deixando outras áreas, especialmente na região norte, com escassez de profissionais. Um projeto do senador Dr. Irã, do Progressistas de Roraima, propõe que médicos formados com financiamento do FIES descontem até metade do valor da parcela mensal da dívida quando trabalharem na rede pública em áreas com falta e dificuldade de reposição ou retenção desses profissionais, consideradas prioritárias pelo Ministério da Saúde. Hoje, o FIES já permite abatimento da dívida para médicos que atuam por pelo menos 1 ano em equipes de saúde da família e em outros grupos específicos que atendem essas regiões. O projeto amplia o benefício para todos os médicos, inclusive especialistas, que trabalharem nos serviços públicos dessas localidades. Para o senador, a proposta, que está pronta para votação na Comissão de Assuntos Sociais, pode reduzir a dívida dos profissionais e levar médicos para onde eles são mais necessários.
16: Damos um alívio grande ao jovem médico que muitas vezes sai da faculdade com uma dívida enorme e, ao mesmo tempo, levamos mais profissionais às estruturas hospitalares, às UBSs, enfim, a todas as estruturas de atendimento do nosso gigante SUS, reforçando o acesso acesso às pessoas que mais precisam nos rincões desse país.
14: Se for aprovado na Comissão de Assuntos Sociais, o projeto ainda será analisado pela Comissão de Assuntos Econômicos.
12: E a Comissão de Direitos Humanos vai criar um grupo de trabalho sobre a suspensão pela Anvisa de um remédio para a distrofia de Duchenne.
13: Essa distrofia muscular é uma doença genética rara e progressiva que causa perda de força dos músculos. A reportagem é de Márcio Maturana.
0: A Comissão de Direitos Humanos fez uma audiência pública com especialistas e famílias de pacientes para debater a situação regulatória do medicamento.

0: No momento, conforme os dados que a gente recebe, conforme os dados que a gente consegue, né, avaliar.
1: O medicamento é aplicado em dose única e os pacientes são acompanhados com relatórios periódicos. O laudo definitivo sobre a eficácia do remédio deve ser concluído em 2031. A senadora Damaris Alves, do Republicanos do Distrito Federal, que é presidente da Comissão de Direitos Humanos e coordenou o debate, anunciou que vai criar um grupo de trabalho para buscar uma solução no caso do medicamento Elevides.
2: A comissão mista que analisa a medida provisória que zera o imposto de importação sobre compras de até 50 dólares em plataformas virtuais se reúne amanhã para eleger o presidente. Conhecida como taxa das blusinhas, a MP também autoriza o ministro da Fazenda a alterar as alíquotas do imposto de importação sobre remessas postais internacionais. Para compras de até 50 dólares, a alíquota poderá ser reduzida a zero. Já para remessas de até 3 mil dólares, poderá chegar a 30%.
3: O deputado Reginaldo Lopes, do PT de Minas Gerais, foi indicado pelo presidente da Câmara, Hugo Mota, para presidir a comissão. A indicação do relator caberá ao Senado. O parlamentar defendeu a aprovação rápida da MP, que perde a validade no dia 8 de setembro.
4: Nós vamos debater e fazer um grande diálogo com todos os setores econômicos da indústria brasileira, com os parlamentares, senadores, e vamos sim defender a aprovação imediata deste direito do povo brasileiro de poder ter isenção nas suas compras internacionais até 50 dólares.
2: A violência contra a mulher ainda é uma realidade no Brasil e muitas brasileiras não reconhecem como violência situações de agressão que vivenciam no dia a dia.
3: Os dados estaduais da mais recente pesquisa nacional do Data Senado revelam diferenças na percepção da violência de gênero entre os estados e mostram como essa falta de reconhecimento pode dificultar a denúncia e a busca por ajuda. A reportagem é de Raíssa Abreu.
5: A distância entre a violência vivida e a declarada é uma das principais conclusões da pesquisa. Em Alagoas, 36% das mulheres relataram situações de violência sem identificá-las como violência doméstica ou familiar. No Paraná e em São Paulo, esse índice foi de 25%. O presidente do Senado, Davi Alcolumbre, disse em nota que divulgar dados por estado ajuda a entender o problema em profundidade e aumenta a chance de combatê-lo. O coordenador do Data Senado, José Henrique Varanda, disse que o objetivo não é criar um ranking entre os estados.
6: O detalhamento estadual é muito mais importante não para criar um ranking, mas para identificar as necessidades de cada localidade. A gente olha para esses números, a gente vê que ainda estamos assim, muito aquém da realidade.
5: A 11ª edição da Pesquisa Nacional de Violência contra a Mulher ouviu 21.641 mulheres nos 27 estados e no Distrito Federal. A pesquisa é uma parceria do Data Senado com o Observatório da Mulher contra a Violência.
7: Eleições 2026.
2: O programa Seu Voto Importa, da Justiça Eleitoral, vai oferecer transporte a eleitores com mobilidade reduzida.
3: A solicitação deve ser feita até 14 de setembro, 20 dias antes da data da eleição. Repórter Pedro Pincer.
8: Eleitoras e eleitores que necessitarem de apoio para se deslocarem até seus locais de votação nas eleições de 2026, contarão com um serviço de transporte individual gratuito. O programa Seu Voto Importa, do Tribunal Superior Eleitoral, busca reduzir as barreiras físicas ao exercício do voto e promover a inclusão de grupos historicamente vulnerabilizados. E foi inspirado em experiências desenvolvidas por tribunais regionais como o de Pernambuco. Assessor de planejamento do órgão, Acácio Leite, explicou como o Seu Voto Importa funciona na prática.
9: Então nós transportamos eleitores com deficiência visual, deficiência auditiva, paralisia cerebral, síndrome de Down, autismo, deficiência física, todos os tipos de deficiência nós atendemos. No dia das eleições, vai buscar esse eleitor em casa, leva ele para votar até o local de votação e traz ele de volta até a casa dele com toda a segurança e com um apoio técnico bem interessante.
8: A solicitação pode ser apresentada pelo próprio eleitor ou, quando necessário, por seus representantes legais ou de apoio. O pedido pode ser feito presencialmente, diretamente no cartório eleitoral da zona correspondente ou por canais remotos e eletrônicos até 14 de setembro.
2: E amanhã, sexta-feira começa o horário eleitoral gratuito das eleições 2026. As emissoras de rádio e TV devem destinar tempo

0: tempo para que os candidatos e candidatas divulguem as propostas de campanha para os cargos de presidente da República, deputado federal, governador, senador e deputado estadual ou distrital, no caso do Distrito Federal.
1: A propaganda eleitoral gratuita será veiculada de segunda a sábado com 50 minutos diários em rede, divididos dois blocos de 25 minutos no rádio e na TV. Além disso, 70 minutos serão destinados a inserções de 30 e 60 segundos distribuídas ao longo do dia. O horário eleitoral deve ocorrer até o dia 1º de outubro, 3 dias antes da realização do primeiro turno. Com a edição de Paula Grova e trabalhos técnicos de Eliseu Caires, o Jornal do Senado fica por aqui. Acompanhe agora as notícias da Câmara dos Deputados. Boa noite.
0: Boa noite e até amanhã.
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3: Presidentes estabelecem prioridades para votações do esforço concentrado.
4: Deputados obrigam notificação de distúrbio vocal relacionado ao trabalho.
3: Avança a proposta que permite instalação de faróis auxiliares em caminhões.
4: Boa noite. Uma comissão da Câmara aprovou a instalação de faróis auxiliares em caminhões. A repórter Maria Neves explica por que a medida foi considerada necessária.
5: A Comissão de Viação e Transportes da Câmara dos Deputados aprovou o projeto do deputado Rodrigo Dazaeli, do PL do Mato Grosso, que permite a instalação de faróis auxiliares em caminhões que circulam em áreas privadas. Pelo texto, veículos de transporte de carga utilizados em atividades agropecuárias, florestais, industriais e logísticas, poderão ter luzes adicionais, desde que elas possam ser desligadas manualmente para circular em vias públicas. Na opinião do relator, deputado Zé Trovão, do PL de Santa Catarina, a mudança evita que os motoristas sejam punidos simplesmente por terem o equipamento no caminhão. Ele também defende que a iluminação adicional vai tornar a direção de caminhões mais segura.
6: Nós temos hoje muitos veículos que transitam em propriedades rurais, em áreas que são 500, 600, até 1000 quilômetros ou mais, em estradas precárias, estradas de chão. E essas estradas, elas não têm iluminação de nenhum tipo. Às vezes o cara está transitando, quando ele vê, ele está em cima de um animal, de um boi, de um cavalo ou de um animal silvestre e acaba acontecendo um acidente. Se ele tem as lâmpadas auxiliares, ele consegue ter um foco maior, mais longe desses animais, dessas estradas.
5: Pelo texto aprovado, o condutor que trafegar por via pública com a iluminação auxiliar ligada incorrerá em infração grave a ser punida com multa e retenção do veículo para regularização. Uma pesquisa realizada pela Fundação Instituto de Pesquisas Econômicas e a Secretaria Nacional de Trânsito apontou que caminhões e ônibus respondem por aproximadamente 4% dos veículos em circulação no país. Isso corresponde a cerca de 4.900.000 veículos. A proposta que permite a instalação de faróis auxiliares em caminhões ainda será analisada pela Comissão de Constituição e Justiça. Da Rádio Câmara de Brasília, Maria Neves.
2: Transportes.
3: Júlio Arco Verde, do PP do Piauí, apoia a proposta que muda as regras de cobrança do IPVA. O texto estabelece a alíquota máxima de 1% sobre o valor venal dos veículos e determina que os estados possam conceder descontos para modelos menos poluentes.
4: A proposta considera exclusivamente o peso de fábrica do veículo, em vez do valor de mercado para o cálculo do IPVA. Júlio Arco Verde acredita que a medida torna a cobrança do imposto mais justa e alinhada a modelos adotados em outros países.
2: Consumidor.
3: Embalagens de produtos industrializados não poderão exibir fotos de componentes que não fazem parte da receita. É o que determina o projeto de Félix Mendonça Júnior, do PDT da Bahia, segundo o qual as ilustrações orientam mais a decisão de compra do que a leitura da lista de ingredientes.
4: Além disso, o projeto de Félix Mendonça Júnior prevê que a Anvisa estabeleça o teor mínimo de ingredientes, como chocolates, frutas e queijos, para destaque nas embalagens, seguindo padrões internacionais de composição e denominação de alimentos.
2: Direitos Humanos.
3: Gervásio Maia, do PCdoB da Paraíba, defende a aprovação de projeto que obriga academias a trazer informações e instruções em braille nos equipamentos. Relator da matéria na Comissão de Constituição e Justiça da Câmara, o deputado afirma que o objetivo é ampliar a autonomia das pessoas com deficiência visual.
4: Gervásio Maia argumenta que a adaptação promove a inclusão desse público nas atividades físicas, contribuindo também para a redução do risco de acidentes durante a prática dos exercícios.
3: A alteração no Estatuto do Índio vai garantir a disponibilidade de intérpretes de línguas de povos originários em atendimentos públicos a indígenas. A relatora da matéria na Comissão da Amazônia, deputada Dilvanda Faro, do PT do Pará, pede urgência na aprovação do texto.
4: Dilvanda Faro explica que a medida amplia o acesso a direitos e a serviços essenciais, priorizando a contratação de intérpretes das próprias comunidades para facilitar a comunicação e evitar a criação de cargos permanentes.
2: Justiça.
3: Devedores de pensão alimentícia podem ser proibidos de entrar em estádios de futebol e outros eventos esportivos. A restrição está prevista em um projeto apresentado por Rodrigo Gambale, do Podemos de São Paulo.
4: A proposta exige que os organizadores dos eventos barrem os inadimplentes na entrada, inclusive por biometria. Rodrigo Gambale acredita que a medida protege crianças e adolescentes e dá mais agilidade à cobrança das pensões.
2: Segurança Pública.
3: Alexandre Leite, do União de São Paulo, propõe aumentar a pena para quem fizer falsa acusação de violência doméstica e familiar. O deputado explica que a ideia é alterar o Código Penal para endurecer a punição do crime de denunciação caluniosa.
4: O texto também prevê que a concessão de medida protetiva com base em denúncia falsa passe a configurar o crime de denunciação caluniosa. Alexandre Leite afirma que a medida busca preservar a credibilidade do sistema de proteção às vítimas e punir quem agir de má fé.
2: Desenvolvimento Regional.
3: Projeto de Domingos Neto, do PSD do Ceará, busca ampliar a utilização do reuso de água e da dessalinização em regiões afetadas pela seca. O deputado também inclui no texto incentivos de financiamento para projetos que adotarem essas tecnologias.
4: Domingos Neto explica que a iniciativa facilita o acesso a financiamentos para projetos que promovam fontes complementares de abastecimento de água. Ele acrescenta que a medida prioriza a eficiência do uso da água, além de preservar os mananciais.
2: Trabalho.
3: Os deputados aprovaram um projeto que obriga a notificação do distúrbio vocal relacionado ao trabalho como doença funcional. A repórter Paula Bittar tem os detalhes.
7: A Comissão de Constituição e Justiça da Câmara aprovou o projeto que determina a notificação compulsória do distúrbio vocal relacionado ao trabalho como doença funcional. O objetivo é aperfeiçoar as políticas públicas e proteger a saúde vocal de profissionais que utilizam a voz como instrumento de trabalho, em especial professores e teleoperadores. O autor do projeto, o deputado Rogério Correia, do PT de Minas Gerais, ressaltou que o distúrbio é uma doença que está extremamente associada ao trabalho.
8: Ela vai influenciar na vida das pessoas e precisa de ter o tratamento relacionado ao trabalho, por isso uma doença do trabalho. Assim colocado, leva os professores a ter uma proteção pela profissão que ele exerce.
7: O projeto considera distúrbios vocais relacionados ao trabalho quaisquer formas de desvios vocais relacionados à atividade profissional que diminuam, comprometam ou impeçam a atuação ou a comunicação do trabalhador. A proposta que determina a notificação compulsória do distúrbio vocal relacionado ao trabalho como doença funcional já pode seguir ao Senado. Da Rádio Câmara de Brasília, Paula Bittar.
4: Ayrton Faleiro, do PT da Bahia, comemora a aprovação na Câmara do fim da escala 6x1. Na avaliação do deputado, a medida amplia direitos e melhora a qualidade de vida da classe trabalhadora.
3: O parlamentar também afirma que a mudança representa um ganho para a economia e destaca a participação de trabalhadores, dos parlamentares e do governo federal na aprovação da proposta. Para Ayrton Faleiro, a medida garante mais dignidade aos trabalhadores brasileiros.
9: A aprovação do fim da escala 6x1, estabelecendo 2 dias de descanso para a classe trabalhadora, para cuidar da família, para cuidar da saúde, para cuidar do esporte, para cuidar da sua religiosidade, é um ganho fundamental para a nossa economia. Quem está de parabéns mesmo são os trabalhadores e trabalhadoras do Brasil, que agora vão ter uma condição mais digna para, além do trabalho, uma vida melhor.
2: Saúde.
4: É de Josenildo, do PDT do Amapá, projeto que proíbe a prescrição e o uso de implantes hormonais para fins estéticos ou melhoria do desempenho físico. O projeto prevê que esses produtos somente sejam indicados para diagnóstico compatível e respaldo científico.
3: Josenildo propõe que farmácias e estabelecimentos registrem o profissional responsável, o paciente, a composição e o lote de cada implante. O congressista explica que o registro de cada implante permite identificar prescrições que usam diagnósticos médicos como justificativa para fins estéticos.
2: Previdência.
4: Eduardo da Fonte, do PP de Pernambuco, apresentou o projeto que determina o pagamento provisório do benefício de prestação continuada quando o INSS não analisar o pedido em até 45 dias. Ele explica que a implantação deverá ser feita em até 5 dias úteis após o fim do prazo.
3: Eduardo da Fonte esclarece que o pagamento temporário não substitui a análise definitiva do INSS. Ele acrescenta que, se o pedido for negado, o benefício será interrompido depois de assegurado o direito de defesa, sem devolução automática dos valores recebidos de boa-fé.
2: Cultura.
4: Projeto de Adriano do Baldi, do PP de Goiás, inclui o Dia Nacional do Povo Cigano, celebrado em 24 de maio, no calendário oficial de eventos nacionais. Ele explica que a medida visa incentivar a realização de campanhas educativas e de combate a estereótipos.
3: Embora 24 de maio já marque o Dia Nacional do Cigano, Adriano do Baldi diz que o reconhecimento oficial da data vai dar mais visibilidade a esta comunidade histórica e vai fortalecer o acesso a direitos básicos como documentação, saúde, educação e moradia.
4: Pastor Diniz, do União de Roraima, é favorável à renovação da permissão para que a Rondovisão Rondônia Rádio e Televisão continue operando uma emissora de rádio FM em Ji-Paraná por mais 10 anos.
3: O relator da proposta na Comissão de Comunicação afirma que a documentação apresentada pela empresa atende às exigências legais e às normas do colegiado. Por isso, o pastor Diniz defende a homologação do ato do Poder Executivo pelo Congresso Nacional.
2: Educação.
4: Projeto de Davi Vitória, do PP do Espírito Santo, prevê descontos a participantes do FIES com pagamentos em dia ou em atraso de até 90 dias. Ele argumenta que a proposta permite que o beneficiário quite a dívida à vista sem pagar juros e multas, com desconto de até metade do valor financiado.
3: Davi Vitória também propõe parcelamento em até 150 meses, com eliminação de juros e multas, além de desconto de até 30% sobre a dívida principal. O deputado diz que as renegociações devem alcançar os bons pagadores, desde que não provoquem perda de receita para o fundo estudantil.
2: Votação.
4: Em reunião com o presidente da República, os presidentes da Câmara, Hugo Mota, e do Senado, Davi Alcolumbre, definiram os projetos que terão prioridade na semana de esforço concentrado do Congresso. O repórter José Carlos Oliveira tem os detalhes.
10: Os presidentes da Câmara dos Deputados, Hugo Mota, e do Senado, Davi Alcolumbre, se reuniram com o presidente Lula no Palácio Alvorada e definiram 5 propostas com prioridade de votação entre 1º e 4 de setembro, último esforço concentrado do Congresso antes da eleição de outubro. 4 propostas já foram aprovadas pelos deputados e estão em análise no Senado. O fim da escala 6x1 de trabalho semanal, a chamada PEC da Segurança Pública, a Política Nacional de Minerais Críticos e Estratégicos e os incentivos fiscais para a instalação de data centers no Brasil, batizados de Redata. O presidente da Câmara, Hugo Mota, elogiou a possibilidade de avanços legislativos por meio de diálogo e cooperação institucional.
11: Mais feliz ainda de ver essas matérias que passaram na Câmara, como a PEC da Segurança, a PEC do fim da escala 6x1, o projeto dos minerais críticos, que é um projeto estratégico para o país, de soberania nacional, e também o Redata, que além do ponto de vista dos investimentos que o Brasil irá receber, nós teremos condição também de armazenar os dados da população brasileira aqui em nosso país, não mais dependendo de outros países.
10: O 5º item da pauta prioritária é a medida provisória que zera temporariamente a chamada taxa das blusinhas, ou seja, a cobrança do imposto de importação federal de 20% sobre remessas postais internacionais de até 50 dólares. Hugo Mota lembrou que a medida provisória perde a validade em setembro com riscos de prejuízos para milhões de brasileiros que compram pela internet. Mota indicou o deputado Reginaldo Lopes, do PT de Minas Gerais, para presidir a comissão mista sobre o tema. Os deputados aprovaram a PEC da Segurança em março. O texto garante mais recursos para o setor, inclusive por meio da destinação de dinheiro arrecadado com as BETs para o Fundo Nacional de Segurança Pública e o Fundo Penitenciário Nacional. O fim da escala 6x1 foi aprovado pela Câmara em maio. O projeto prevê jornada de 40 horas semanais em 5 dias, com 2 de descanso e sem redução de salário. Também em maio, os deputados aprovaram a Política Nacional de Minerais Críticos com incentivos governamentais à exploração de minerais considerados fundamentais na produção de tecnologias como smartphones, carros elétricos e sistemas militares. O projeto de lei do Redata, regime especial de tributação para serviços de data center, foi aprovado pela Câmara em fevereiro. Da Rádio Câmara de Brasília, José Carlos Oliveira.
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2: Economia.
3: Doutor Luiz Ovando, do PP de Mato Grosso do Sul, defende a proposta de emenda à Constituição que amplia a imunidade tributária para igrejas e entidades filantrópicas. O texto já foi aprovado na Câmara e seguiu para análise dos senadores.
4: O deputado afirma que a medida fortalece o trabalho social desenvolvido por igrejas e organizações beneficentes, ampliando recursos destinados ao atendimento da população. Doutor Luiz Ovando acrescenta que a proposta prevê mecanismos de devolução tributária para evitar cobranças consideradas excessivas.
13: Quando você compra uma lâmpada, compra alguma coisa em supermercado, então isso tudo é tributado. Então, se já está tributado e o cidadão, membro da igreja, já paga imposto de renda, se ele tiver uma empresa, ele também recolhe esse valor, nós estamos aqui, através dessa PEC, defendendo o fato de que as instituições e também as filantrópicas que prestam serviço à comunidade sejam isentadas, sejam imunizadas, vamos dizer assim, desse recolhimento. E se acontecer, isso seja devolvido através de um cashback.
3: Zé Neto, do PT da Bahia, apresentou o projeto que cria o programa Fazer o Bem para a Melhor Idade, que permite a empresas abater do imposto de renda valores destinados a idosos que vivem em asilos ou casas de repouso.
14: E o que é que nós queremos? Que nesse projeto a gente vai atender os idosos com rendimentos mensais inferiores ao limite da isenção de imposto de renda que estejam nos abrigos de idosos e casas de idosos. Que a tendência é que isso cresça muito. Quem dá assistência a esses idosos? Como vão ser assistidos? Cada dia você tem menos pessoas na família e você vai ter muito mais pessoas que não vão ter esse atendimento, e isso é uma forma de dar uma atenção e uma assistência junto com a ordem governamental, com o Estado, município, Estado, União, para que a gente possa diminuir essas dificuldades que são vividas pelos idosos no Brasil.
4: Zé Neto explica que, pelo texto, cada empresa poderá apoiar até 3 idosos com abatimento limitado a 5% do imposto devido por ano. Para ter direito ao incentivo, a pessoa jurídica deverá obter o certificado amigo do idoso após a habilitação junto à Receita Federal.
3: Bandeira de Melo, do PV do Rio de Janeiro, é um dos autores da proposta de emenda à Constituição que busca preservar incentivos estaduais e municipais a projetos culturais e esportivos após a reforma tributária. O texto permite que empresas continuem apoiando iniciativas desses setores com abatimento de parte do imposto devido.
4: Bandeira de Melo alerta que a substituição do ICMS e do ISS pelo novo imposto sobre consumo pode abrir brecha para a extinção de mecanismos usados hoje no financiamento da cultura e do esporte. O objetivo da proposta é criar regras nacionais uniformes sobre o tema.
3: Termina agora o jornal Câmara dos Deputados, produzido pela Rádio Câmara, com trabalhos técnicos de Wellington Teles e apresentação de Luciana Vieira e Val Monteiro. Boa noite.
4: A Voz do Brasil volta amanhã. Uma boa noite para você.
2: Você ouviu a Voz do Brasil. Boa noite.

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1: 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Na Ducal é assim mesmo, preço de 80, dando o maior sambão em 81.
2: Enquanto o Brasil reaprendia a caminhar sem a vigilância de canhões, mas com outros enormes desafios, como o custo de vida, os funcionários da Nacional do Rio tentavam costurar uma identidade com os retalhos deixados por anos de inúmeras mudanças nas gestões.
3: A falta de um programa de trabalho único e que, naturalmente, haveria de ser seguido pelas administrações que viriam, é um dos fatores que influem nesta queda da Rádio Nacional.
4: Este é Paulo Tapajós, um dos veteranos da Rádio Nacional que você já ouviu nos episódios anteriores. Neste depoimento, gravado no final dos anos 1970, pelo Museu da Imagem e do Som, o MIS, do Rio de Janeiro, a percepção sobre os rumos da emissora não é nada otimista.
3: Eu vejo muito melancolicamente a Rádio Nacional de agora. Sinceramente, isso não faço segredo, porque o fato de eu pertencer à equipe de direção da rádio não significa que eu esteja de acordo com o esquema de programação e de trabalho que nós temos lá dentro. Eu apenas, disciplinadamente, eu participo disso, mas sou sempre uma voz discordante, principalmente no tocante à política de destruição do departamento musical.
2: Foi Paulo Tapajós um dos que denunciaram o descuido criminoso com a memória e o patrimônio daquela que era a maior emissora de rádio do país. Discos de programas, partituras, gravações únicas se empilhavam em um banheiro desativado e nos corredores do edifício à noite. Foi aí, inclusive, que parte desse acervo foi doado ao MIS do Rio de Janeiro, sob a autorização do então ministro da Fazenda, Antônio Delfim Neto.
4: A nossa colega Rosalina Rocha, na rádio desde o período, tem uma memória anedótica que confirma o cenário de falta de rumos imposto pelo governo à Nacional.
5: Muda presidente, muda tudo. Então entrava muito, era general, era isso e aquilo. Aí quer dizer, pessoas que não entendiam de nada. Teve um general que veio para cá como diretor e a gente botou o nome dele de Gato Branco. Era o nome de uma empresa de mudança. Aí a gente botou o nome dele de Gato Branco, porque Gato Preto, Gato Branco, porque todo dia quando você chegava na rádio, o corredor era lotado de móveis, que ele mudava, ele não tinha nada para fazer, ele chegava, olhava a sala, isso aqui tá muito, não gostei, vamos mudar as posições. Aí ele tirava todos os armários, mesas, tudo do lugar, aí mudava, quando a gente chegava, hoje tem mudança.
2: O grande e elogiado auditório da emissora também não sobreviveria íntegro aos rompantes de rearrumação. Aquele mesmo para o qual os ouvintes formavam grandes filas para ver seus artistas preferidos, foi reduzido e tinha agora, no lugar das poltronas, mesas e máquinas de escrever do Departamento de Radiojornalismo. O setor foi inflado para, ainda sob ditadura, repercutir notas oficiais.
4: Não tinha como esse cenário não se refletir na audiência. No seu aniversário de meio século, em 1986, a Nacional estava entre o sexto e o sétimo lugares entre as emissoras de ondas médias da capital carioca.
2: A Nacional vai chegar aos seus 60 anos acumulando desafios, como a obsolência do seu parque técnico e a necessidade de novos transmissores. Mas lembra que a gente falou no início desse episódio que tinha gente tentando costurar os retalhos?
6: Esse disco aí que vocês estão ouvindo é da Janaína. A Janaína, com um long play muito bom, muito bonito, com músicas da pesada. Esse long play estará sendo sorteado hoje e durante alguns dias no Nacional 80. Vocês que estarão telefonando estarão concorrendo ao long play de Janaína a partir de hoje. Tá legal? 9h14, vamos ao jogo aberto hoje.
4: Essa voz é de Hilton Abi-Rian, um dos grandes comunicadores da Rádio Nacional, que chegou na casa no final dos anos 1970. Com entrevistas ao vivo, humor, esportes e participação dos ouvintes, o Nacional 80, apresentado por ele e pelo jornalista esportivo Apolinho, é considerado um marco nesse esforço de reposicionamento da emissora. Em um cenário com as outras emissoras irmãs, sob o guarda-chuva da Radiobras, a equipe da Nacional do Rio participava ativamente de uma das principais produções jornalísticas da empresa, o Revista Brasil, no ar de 8 às 10 da manhã, comandado em Brasília por Walter Lima e no Rio por José Carlos Cataldi.
7: Tem saia engomada, tem sandália enfeitada, tem graça como ninguém.
8: Agora que você já sabe o que a baiana tem, vai saber o que Dorival Caymmi tem para ter tanta simpatia, tanto contágio popular e essa inspiração maravilhosa. Ele que está completando hoje 85 anos. 85 anos de bons serviços prestados.
7: Ah, que beleza.
2: Em 30 de abril de 1999, Dorival Caymmi comemorava o seu aniversário no programa e referendava, mais uma vez, o lugar que a Nacional sempre ocupou de ponte entre os artistas e seu público.
8: É por isso que você só fez mais de 100 músicas, né?
9: Mano, eu fui fazendo dentro do que achava bom. Quando eu achava que estava bom, quando disseram que eu fiz João Valentão, e durante esperei 9 anos para terminar, não estou mentindo.
8: 9 anos?
9: Faltava uma frase que eu queria completar e deixei de lado.
4: A nossa emissora ainda vai passar por muitas transformações e algumas perdas. E a gente segue te contando mais adiante sobre as soluções, as vozes e as mãos que não desistiram dessa costura.
2: Este episódio usou áudios dos acervos da Empresa Brasil de Comunicação e do Museu da Imagem e do Som do Rio de Janeiro.
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1: Olá, boa noite. Agora 8 horas e 9 minutos. A você, ouvinte da Rádio Nacional, muito obrigada já pelo carinho, pela companhia com a gente nessa quinta-feira, 27 de agosto de 2026. Eu, Márcia Dias, Anderson Freitas, seguimos juntos com você aqui na programação. E abrindo com a gente, Chocolate de Maia.

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0: Canção Noturna, você ouviu Skank de Lelo Zanetti e Chico Amaral. Meu caro amigo Chico Buarque, de Francis Raime, Chico Buarque.
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0: Fechando nossa hora, Fátima Guedes, Cheiro de Mato.

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Cotidiano, Seu Jorge, música de Chico Buarque de Holanda, Meu Mau Caminho, Márcia Castro de Arnaldo Antunes, Alice Ruiz e Já Que Sou Brasileiro, Fernanda Abreu e Lenine de Lenine. Rádio Nacional. 8 horas e 44 minutos. Cláudio Zoli, Na Sombra de uma Árvore.

Aí você ouviu Candeeiro, Tereza Cristina, Grupo Semente, música de Tereza Cristina. Bandoleiro, Ney Matogrosso de Luli e Lucina. E Na Sombra de uma Árvore, Cláudio Zoli de Hildon. São 8 horas e 57 minutos, fechando nossa hora com Dulce Quintal. Quando?